0: bem, voltamos ao programa A Voz da Libertação, aqui na Rádio Deus e Amor. E nesse momento nós vamos acompanhar o pastor Natanael Silva com o tema A Nova Jerusalém. É o Minuto com Deus, vamos acompanhar juntos. Daqui a pouco voltaremos com todos vocês aqui na Rádio Deus e Amor.
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2: A paz do Senhor, ouvintes do programa Voz da Libertação, aqui é o pastor Natanael da Silva e eu quero meditar com vocês a respeito da Nova Jerusalém, a cidade celestial. Lá na carta de Paulo aos Filipenses, capítulo 3, versículo 20, a palavra do Senhor nos diz: mas a nossa cidade está nos céus, onde também esperamos o Salvador, o Senhor Jesus Cristo. A palavra nos ensina, meus irmãos, que nós não devemos esperar no Senhor somente para essa vida. Em 1 Coríntios capítulo 15 e versículo 19, o apóstolo nos diz: se esperarmos no Senhor somente para essa vida, somos os mais miseráveis dos homens. Muitas vezes nós não temos a vida que sonhamos nesta terra. Muitas vezes não temos condições financeiras, poder aquisitivo para ter uma casa para chamar de nossa, precisamos às vezes pagar aluguel, mas o Senhor nos dá uma promessa de que nós temos uma mansão celestial, uma casa em uma cidade onde as ruas são de ouro. Lá no capítulo 21 do livro de Apocalipse, nós temos a partir do versículo 9 uma descrição desta cidade: ruas de ouro, muros feitos de pedras preciosas. O fundamento desta cidade é todo feito de pedras preciosas. A palavra do Senhor também nos diz, lá na carta de Paulo aos Hebreus, que o nosso Deus é o arquiteto e construtor desta cidade. Quando nós olhamos para a terra, nós vemos algumas maravilhas arquitetônicas feitas pelos homens. Temos alguns monumentos que são verdadeiras obras de arte. Algumas mansões nos chamam a atenção pela beleza. Quando passamos em sua frente, contemplamos e admiramos, porque são lindas, são construídas com a mais alta tecnologia, com riquezas de detalhes. Agora imagine uma cidade inteira com mansões cujo arquiteto, cujo construtor é o próprio Deus, o Senhor de todas as coisas, sábio, poderoso, que fez todo o universo. Ele construiu, projetou esta cidade para onde nós iremos. Por isso, meu irmão, vale a pena ser fiel, para que você tenha uma grande recompensa no reino que está por vir, para que você seja premiado, que você seja recompensado pelo nosso Deus com uma mansão celestial. Que Deus abençoe a todos em Cristo Jesus.
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0: Meu nome é Lindomar Rosa de Oliveira, eu sou da cidade de Jaraguá, estado de Goiás. Eu quero contar a minha conversão em Cristo Jesus por intermédio desta igreja tão maravilhosa que é a Igreja Pentecostal Deus e Amor. Antes, meus irmãos, usuário de droga, eu vivi uma pessoa que usava bebida alcoólica, tinha o vício do cigarro também, eu era um jovem, eu andava só no mundo da perdição. Eu confesso para os irmãos, como eu tenho, glórias a Deus, por todo lugar que eu passo, até na igreja até mesmo que eu congrego, eu sempre faço memória disso. Eu não vivia, eu posso dizer para os amados irmãos, os ouvintes também, para todos ver, glória a Deus, que a partir do dia que eu tive um encontro com Deus, a minha vida mudou totalmente. Eu era um jovem, podemos dizer, eu não posso falar que eu era ruim materialmente dizendo não, glória a Deus, porque a parte material, ela não traz a paz no nosso coração. Então eu tinha uma vida triste, vazia, sem Deus. Eu, para caçar uma alegria, eu ia na droga, para caçar uma alegria, ia na bebida alcoólica, mas não se encontrava. Usava maconha por 5 anos nas drogas, e a bebida alcoólica foi por mais tempo que eu comecei pelo cigarro e depois e pela bebida alcoólica junto. Mas eu confesso para os ouvintes que eu era uma pessoa que não tinha alegria, não tinha paz. Eu fazia um passeio, não tinha alegria, mas a minha alegria foi a partir do dia que eu encontrei Jesus na Igreja Pentecostal Deus e Amor. Eu chegando na Igreja Pentecostal Deus e Amor, na cidade de Jaraguá, qual é a nossa sede hoje, sucursal, né? Ali tinha um servo de Deus, um jovem, pregando a palavra de Deus. Eu achei muito lindo, como era jovem, né? Tinha um jovem lá pregando a palavra de Deus também. E eu estava uma pessoa, né? Estava no mundo, estava até sujo com as coisas do mundo, barbudo. Estava aquele jovem assim, que só Deus sabe. Então, meus irmãos, que eu quero dizer aos irmãos que quando eu olhava para o altar, porque eu tinha um orgulho dentro de mim, uma soberba dentro de mim, que isso não me deixava eu chorar, eu sentia vergonha de chorar. Mas quando eu olhei para o altar, dentro da Igreja Pentecostal Deus e Amor, ali eu não resisti à glória de Deus. Ali, glórias a Deus, eu tive um encontro muito grande com Deus. Ali eu abaixava a cabeça para não olhar para o altar, porque dentro de mim estava chorando como uma criança, glórias a Deus, aleluia. E aquele dia, glórias a Deus, quando eu vi, já tinha erguido a minha mão, eu havia aceitado Jesus como Salvador da minha alma, e hoje eu confesso que eu vivo, e Deus me levantou na sua obra, glória a Deus. Hoje eu faço parte até dos obreiros da obra do Senhor Jesus, e amo esse ministério, que é um ministério que eu nasci nele, eu vivo nele. Sim, eu tive um encontro com Deus nesta Igreja Pentecostal Deus Amor, e prometo diante de Deus viver nela até o fim da minha vida, judando, zelar da doutrina e ganhar almas. E eu tenho certeza que você, meu irmão, você drogado, você que usa droga, que não tem prazer, que pensa, que já tentou, talvez até já tentou, já procurou recurso em vários lugares e não encontrou, eu quero dizer para você que a partir do dia que você procurar uma igreja pentecostal Deus e Amor, glória a Deus, e abrir o coração para Deus, você vai ter um encontro com Deus e a sua vida vai ser mudada como Deus mudou também a minha vida. Lindomar Rosa de Oliveira. Eu moro na cidade de Jaraguá, Goiás.
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0: Muito bem, voltamos ao programa Voz da Libertação aqui na Rádio Deus e Amor. E nesta oportunidade, ouvintes, eu quero convidar a todos que são membros da nossa Igreja Pentecostal Deus é Amor, para a grande Santa Ceia que teremos neste sábado, no horário das 19 horas. Será uma noite com muito louvor, muita adoração, ministração da Palavra de Deus com o presbítero Davi Miranda Neto e todos uma só fé em comunhão, participando do corpo e também do cálice do Senhor Jesus. Venha estar conosco, você que é membro da nossa Igreja Pentecostal Deus de Amor, venha participar da Santa Ceia do Senhor Jesus. Eu já quero convidar a todos da Zona Norte, Zona Leste, Zona Oeste, Zona Sul, ABCD, MR, todos os bairros aqui adjacentes, aqui do centro da capital paulista, para juntos participarmos da Santa Ceia do Senhor Jesus, no horário das 19 horas. E você que é simpatizante da nossa Igreja Pentecostal Deus e Amor, você que gosta de participar dos cultos, não é? Você também é o meu convidado, a senhora também é minha convidada, mais do que especial, para você vir também adorar, glorificar, louvar ao nome santo do Senhor Jesus. Inclusive, você que não pode comparecer, não é? No horário das 19 horas, nós teremos a Santa Ceia também no domingo, a partir das 11 horas da manhã. E na oportunidade estará o nosso querido pastor Kleber de Oliveira, ministrando a Palavra de Deus e orando por todos nós, celebrando aquela Santa Ceia maravilhosa também no domingo às 11 horas da manhã. Por isso, não perca, venha estar conosco, Santa Ceia do Senhor Jesus. Vamos nos alimentar do corpo, vamos nos alimentar do cálice do Senhor Jesus, porque nós tenho certeza, ouvintes, que nós vamos estarmos sendo alimentados pelo Senhor Jesus, a nossa alma, o nosso espírito será alimentado pelo Senhor Jesus através da Santa Ceia. Venha estar conosco, não perca a Santa Ceia do Senhor Jesus, sábado no horário das 19 horas e domingo às 11 horas da manhã, aqui mesmo na Avenida Prefeito Passos, número 10, aqui na nossa sede mundial.
1: A Santa Ceia é um meio de experimentarmos a graça de Deus. Na Santa Ceia, a nova criatura passa a andar e viver através do novo e vivo caminho. O pecado e a morte foram rompidos pela vida abundante que é Jesus. Assim, aquele que se alimenta de mim viverá por minha causa. 1 João 6,57. O precioso sangue de Cristo, um cordeiro sem mancha ou defeito. 1 Pedro 1,19. Ele pagou por completo a dívida que devíamos a Deus pelos nossos pecados. O sangue de Jesus é purificador. Isso é claramente evidente em 1 João 1,7 a 9. Mas se andarmos na luz, como Ele na luz está, temos comunhão uns com os outros. E o sangue de Jesus, seu Filho, nos purifica de todo o pecado. Se dissermos que não temos pecado, enganamo-nos a nós mesmos. E não há verdade em nós. Se confessarmos os nossos pecados, Ele é fiel e justo para nos perdoar os pecados e nos purificar de toda a injustiça. Temos, através do sacrifício na cruz, a purificação e perdão dos pecados. João 19,34. O plano perfeito de Deus incluiu o sacrifício de Jesus na cruz, que nos deu a oportunidade de estar libertos do pecado de uma vez por todas, através do seu sangue. O objetivo da Santa Ceia é o romper com todas as estruturas da opressão. Ele morreu, mas ressuscitou. A cruz e o túmulo estão vazios, mas o trono está ocupado. Celebre a morte e ressurreição daquele que vive e ressuscitou. Lembre-se do verdadeiro significado que ela deve ter em nosso coração. A memória constante da promessa que Jesus vai voltar para nos buscar. Lembrarmos do sacrifício de Jesus na cruz por nós. Examinarmos nossa mente e coração e nos arrependermos dos pecados ao recordar do valor da cruz de Cristo. Termos comunhão com a igreja, tornando-nos um só corpo e anunciando juntos a vinda de Jesus.

0: Muito bem, agora são exatamente 9:30 da noite. Nós vamos para o bloco de notícias. Já já voltaremos com todos vocês aqui na Rádio Deus é Amor.
1: 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Feminicídios no Brasil. País registra aumento de casos no primeiro trimestre do ano e acende alerta. Olha, esse é um assunto extremamente sério. O Brasil registrou um aumento nos casos de feminicídio no primeiro trimestre desse ano, de acordo com o levantamento divulgado pelo Instituto Brasileiro de Direito de Família. Os dados revelam que a violência contra a mulher continua crescendo, mesmo diante de legislações mais severas e campanhas de conscientização, evidenciando a necessidade de respostas mais efetivas do Estado e da sociedade. O feminicídio é um crime que consiste no assassinato de mulheres em razão do gênero, frequentemente é precedido por histórico de violência doméstica. E os especialistas alertam, inclusive, que o subregistro de agressões e a dificuldade das vítimas em acessar canais de denúncia contribuem diretamente para que o ciclo de violência se agrave até atingir o desfecho mais trágico. Os dados do primeiro trimestre desse ano reforçam a urgência de políticas integradas de proteção à mulher que envolvam não apenas o endurecimento das penas, mas principalmente redes de apoio, assistência psicológica e social e uma cultura de responsabilização que começa na educação básica. Uso do celular na infância. Estudo revela impactos negativos do consumo diário de telas por crianças. Um estudo revelou impactos negativos do uso diário de celulares e tablets por crianças de até 5 anos, de acordo com uma reportagem exibida em um grande canal de TV. A pesquisa aponta que a exposição precoce e prolongada a telas interfere no desenvolvimento cognitivo, emocional e social das crianças em uma fase em que o cérebro delas está em plena formação e depende de estímulos do mundo real para se desenvolver de forma adequada. Entre os efeitos identificados pelo estudo estão prejuízos na capacidade de atenção, atraso na aquisição da linguagem e dificuldades no desenvolvimento de habilidades sociais. O uso excessivo de telas substitui atividades fundamentais para essa faixa etária, como brincadeiras ao ar livre, interação com outras crianças e o contato com a natureza, todos essenciais para o desenvolvimento saudável. Os pesquisadores recomendam, inclusive, que pais e responsáveis estabeleçam limites claros de tempo de tela desde os primeiros anos de vida, priorizando interações presenciais e atividades que estimulem a criatividade, o movimento e a socialização. A orientação é que crianças menores de 2 anos não sejam expostas a telas e que o uso seja supervisionado e restrito entre 2 e 5 anos.
2: Olá, paz do Senhor. Hoje eu vou compartilhar com os meus irmãos o fundamento do Deus Triuno. Cremos que há somente um único Deus, vivo, que é eterno. Não teve início e não terá fim. O Criador dos céus e da terra. Cremos que Deus é o Triuno, sendo o único Deus que subsiste em 3 pessoas distintas. O Pai, o Filho e o Espírito Santo, que são coeterna, coiguais, da mesma natureza. Portanto, esse Deus é a fonte de toda a vida. Sua relação com a criação é amorosa, pois Deus é amor e Ele a ama incondicionalmente. Continue acompanhando, pois iremos compartilhar com vocês todos os fundamentos da fé da nossa igreja. Que Deus abençoe.
0: Muito bem, agora são 21:34. Este é o programa Voz da Libertação aqui na Rádio Deus e Amor. E eu quero fazer um convite especial, você que é da Zona Norte de São Paulo. Por quê? Justamente Zona Norte de São Paulo, porque fica ali a nossa Igreja Pentecostal Deus e Amor, em Santana, onde nós somos pastor, onde eu sou pastor ali da Igreja Deus e Amor de Santana. Igreja Pentecostal Deus e Amor de Santana, cultos diariamente às 9 da manhã e também no horário das 19 horas, todos os dias. Todos os dias nós temos campanha, todos os dias nós temos, né, aquele propósito de buscar a presença do Senhor Jesus. Por isso eu quero lançar este convite a você que mora aí na Zona Norte, você que é da Vila Maria, você que é do Parque Novo Mundo, venha estar conosco, Avenida Cruzeiro do Sul, número 3456, próximo ao terminal de ônibus e também do metrô Santana, Zona Norte de São Paulo. Venha estar conosco, inclusive, amanhã nós teremos um grande culto, à noite, culto com a Fundação Reviver, ministração da Palavra de Deus, com a nossa irmã cooperadora Wanda, qual vai estar ministrando a Palavra de Deus e orando por todos nós. Inclusive, você pode também levar o seu alimento não perecível. Vem estar conosco, porque eu tenho certeza que Deus estará abençoando você que for trazer o seu alimento, a sua doação, e tenho certeza que Deus, ele vai multiplicar, prosperar abundantemente a sua vida. Anote o endereço mais uma vez, Avenida Cruzeiro do Sul, número 3456, bairro Santana, Zona Norte de São Paulo.
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0: Muito bem, agora são 21 horas e 37 minutos. Vamos, o que marca esta programação, o que marca a Igreja Pentecostal Deus e Amor, que são testemunho, pessoas relatando e contando o que receberam da parte do Senhor Jesus através da nossa Igreja Pentecostal Deus e Amor. Acompanhe, daqui a pouco eu volto com todos vocês aqui na Rádio Deus e Amor.
3: Meu nome é Ana Cláudia, sou moradora e membro da IPDA daqui de Lucianópolis. Irmãos, eu tenho uma bênção para contar, um sonho que o Senhor realizou na minha vida, um milagre muito grande. Em janeiro de 2010, eu me casei. E os planos meu e do meu esposo eram ser pais. Desde quando a gente namorava, a gente já tinha escolhido o nome da nossa filha, porque os nossos sonhos eram ser pais de uma menina. A gente queria muito uma menina, mas o que viesse, a gente ia amar e cuidar do mesmo jeito. Aí passou fevereiro, março, abril e nada de acontecer. E eu comecei a ficar decepcionada, eu chorava muito, não tomava nenhum remédio para evitar a gravidez e não acontecia. Aí um dia eu fui na igreja, Deus usou um vaso dele para falar comigo que a minha vida se resumia na passagem de Ana. Deus ia me conceder no momento certo. No primeiro momento, meus irmãos, eu não aceitei. Eu questionei aquela revelação, eu não aceitava, eu não gostava nem de ouvir a passagem de Ana, não gostava nem de ouvir. E eu falei para o meu esposo um dia, vamos no médico, vamos fazer uns exames, um tratamento, né, que eu vou conseguir engravidar. Já não aceitava a palavra de Deus na minha vida. Paguei um médico particular, gastamos muito dinheiro, fizemos exames, o médico me tacou um monte de vitamina, e eu tomava vitamina e nada, foram 6 meses, e nada de acontecer. Foi uma decepção, porque eu acreditava que o remédio iria me ajudar. Aí passou mais um tempo, eu chorei muito, e sempre questionando a Deus, colocando Deus contra a parede, falando que Deus não me amava, que Deus me colocou nesse mundo para sofrer, porque era o meu sonho, e era o sonho do meu esposo. Aí foi passando os anos, aí fomos no médico de novo, em 2011, passou 2010, foi em 2011, fui em outro médico, lá em Galha. Meus irmãos, a mesma coisa. Gastei dinheiro com um monte de exame, remédios, nada. Tomei as vitaminas e nada. Outra decepção. E Deus sempre usando os irmãos para falar comigo. Eu ligava para os meus irmãos de Ubirajara, ligava para meus irmãos de Fernão, de Duartino, e eles sempre oravam para mim e falavam, irmã, Deus vai te conceder, mas no momento certo. Eu aceitava no momento, mas no outro dia já era toda a mesma coisa, sempre questionando a Deus, chorando muito. E eu não tive sabedoria, meus irmãos. Comecei a descontar as minhas frustrações do meu esposo. Gerou muita briga, muita contenda dentro do meu lar. E eu sempre questionando a Deus, indagando a Deus, por quê? Porque, Senhor, tantas mulheres que é mãe, tem filhos e jogam seus filhos no lixo, maltrata, judia, deixa passar fome. Eu não ia fazer aquilo com meu filho. Eu ia amar e cuidar do meu filho. Meus irmãos, a briga só foi aumentando, passou 2012, 2013, e Deus sempre usando os seus vasos para falar comigo, só que eu não aceitava, por rebeldia eu não aceitava a palavra de Deus. Fiz votos com o Senhor, eu fazia voto, mas às vezes eu duvidava daquilo que Deus falava para mim. Aí chegou em 2014, meus irmãos, eu ia completar 24 anos em agosto de 2014, e um certo dia de agosto, eu lembro até hoje, que em agosto eu olhei para o céu e falei, Senhor, não precisa me dar mais filho, eu não quero ser mais mãe, que o Senhor dê para outra mulher. Se essa é a tua vontade, então que se cumpra na minha vida, mas eu não quero, Senhor, eu não quero ser mais mãe. E meu casamento já estava numa contenda, eu falei para Deus que o Senhor, então, Senhor, me recolha e prepare uma esposa para o meu marido, uma esposa que possa dar um filho a ele, porque eu ficava muito decepcionada, meus irmãos, dele querer ser pai e eu não poder dar um filho para ele. E foi gerando contenda, discussão, e eu falei para Deus, né? Aí passou dia 10 de agosto, passou dia 11, dia 12, nada da minha menstruação vim. Aí eu falei, Senhor, nunca atrasou na minha vida, sempre adiantava, e esse mês não veio, Senhor, além de eu não poder ser mãe, eu tô com uma enfermidade no meu útero, eu pensei, né, meus irmãos, na minha cabeça, e comecei a sentir enjoo, passar mal, muito mal, eu passava, acordava passando mal, ia dormir passando mal, não conseguia almoçar, porque eu vomitava todo o alimento, né, aquele mal-estar, pressão caía, foi uma coisa, eu falei, Senhor, além de eu não poder ser mãe, agora eu tô com uma enfermidade no meu útero, porque a minha menstruação não veio, Senhor, agora eu vou ter que arrancar meu útero. Meus irmãos, comecei a colocar tanta enfermidade em mim. Aí passou dia 20, dia 25, chegou dia 30 de agosto, e eu falava pro meu esposo, Lu, eu tô doente. Ele falava, você não tá doente. Eu falei, eu tô, Luciana, a menstruação não vem. Aí ele falou assim, faz um exame de gravidez. Eu falei assim, pra quê? Pra me decepcionar? Porque eu sei que eu não tô grávida. Eu falei pra ele, eu sei que eu não tô grávida. Aí chegou dia 1º de outubro de 2014, eu fui em Duartina. Fui no laboratório, colhi o exame, fiz o exame de sangue. E a moça falou assim pra mim, 2 horas você vem buscar o resultado do seu exame. Aí eu falei, tá bom. Desci 2 horas lá no laboratório, passando mal, com enjoos. Ela olhou pra mim, sorriu e falou assim, meus parabéns, você tá grávida. Eu falei, ai, você tá de brincadeira comigo, eu não tô grávida, eu não posso ser mãe, falei pra ela. Ela assim, você tá grávida? Eu falei, eu não acredito. Ela falou assim, olha aqui teu exame. Eu falei, esse exame tá errado. Ela falou, não tá, pode confiar, você está grávida. Meus irmãos, aquilo, meu coração foi se enchendo de alegria, se enchendo de alegria, não querendo acreditar, sabe, meus irmãos, porque eu não esperava estar grávida, eu não esperava, foi uma surpresa muito grande na minha vida. Meu esposo estava viajando, estava lá em Minas Gerais a trabalho, eu liguei para ele e falei, Lu, tem uma novidade para você. Ele falou, o quê? Eu falei, eu tô grávida. Ele falou assim, sério, Cláudia? Eu falei, sim, eu estou grávida, já peguei meu exame. Ele ficou todo feliz, nós agradecemos a Deus, eu pedi perdão para Deus por toda a minha rebeldia. E hoje, meus irmãos, sou mãe de uma menina, nossa filha chama Ana Júlia, já está com 8 anos. E Deus cumpriu com a palavra dele, com a promessa dele na minha vida. Então eu quero dizer para os meus irmãos, se Deus prometeu algo para os meus irmãos, confia, descansa e espera no Senhor, porque no momento certo Deus agirá. A providência de Deus chega. No momento em que você menos esperar, as bênçãos de Deus chegam. O Senhor não se esqueceu de mim e essa é a bênção, o milagre que eu tenho para contar. Eu agradeço a oportunidade.
0: Muito bem, voltamos ao programa Voz da Libertação aqui na Rádio Deus e Amor. E você que quer participar da programação, nos ajudar a fazer a programação, a Voz da Libertação nesta noite de quarta-feira, nós temos o nosso WhatsApp aqui da Rádio Deus e Amor, qual você pode deixar aqui a sua mensagem, deixando o pedido de oração, ou contar uma bênção, aquilo que você recebeu da nossa igreja pentecostal. Deus é amor nos propósitos, nas campanhas, aquilo a qual Deus fez e realizou sobre a sua vida através da nossa igreja pentecostal Deus é Amor. Anote o WhatsApp aqui da Rádio Deus e Amor, DDD 11 98292 3392, repetindo, DDD 11 98292 3392. 3392. Inclusive, já muitas pessoas já participando da programação nesta noite de quarta-feira. Nós temos a nossa irmã Andréia, dizendo a paz do Senhor Jesus, presbítero Mariano, programação abençoada. Orem em favor do meu lar, em favor da minha casa. Tenho certeza que Jesus, ele já fez um milagre. Deus abençoe a nossa irmã Andréia, ela é de Pirituba, Zona Oeste. Deus abençoe a todos os nossos irmãos aí de Pirituba. Temos também o Luiz Carlos, que deseja a todos nós uma excelente noite de quarta-feira. Deus abençoe Luiz Carlos. Ele é de Itaquera, Zona Leste de São Paulo. Temos também o Vinícius, dizendo paz do Senhor, presbítero Mariano. Deus abençoe a sua vida. Estou no trabalho, mas acompanhando a programação abençoada. Deus abençoe ao nosso querido irmão que está no trabalho. Deus abençoe. Que Deus venha livrar, proteger e guardar você nesta noite de quarta-feira. Nós temos também o Antônio. Antônio também deixando aqui a sua mensagem. Paz do Senhor, presbítero Mariano, Deus abençoe a sua vida. Eu peço oração em favor de uma causa na justiça. Ok, irmão Antônio, ele é lá de Lavras, em Minas Gerais. Deus abençoe a todos os nossos queridos irmãos de Lavras. Temos também a nossa irmã Luzinete, diz a paz do Senhor Jesus, peço oração por mim e também em favor dos meus filhos, Luzinete de Araguari, Minas Gerais. Deus abençoe a todos os nossos irmãos mineiros. Muito obrigado pela sintonia e pela audiência de todo o povo mineiro. Deus abençoe mais pessoas participando. Vamos lá, paz do Senhor Jesus, presbítero Daniel, quero aqui pedir oração em favor da minha saúde. É o Vinícius de Mauá. Deus abençoe nosso irmão Vinícius e todos os irmãos aí do grande ABCDMR. Paz do Senhor Jesus Cristo, peço oração em favor da minha esposa, em favor da minha filha, por libertação. É o Marcos de Marcos de Hermínio. Ok, nós vamos estar orando em seu favor. Deus abençoe, irmão Marcos, pela a mensagem. Mais pessoas interagindo conosco. Paz do Senhor Jesus, presbítero Mariano. Leia, ela pede oração em favor também do seu esposo. Ok, Manléia, nós vamos estar orando em seu favor, Manléia de Barueri. Luciana Araújo, ela pede oração por sua saúde, aqui de Guarulhos, Zona Norte de São Paulo. Deus abençoe nossa irmã Luciana. Nós vamos estar sim orando e clamando a Deus em favor da sua saúde. Temos também a Valéria, pede oração também em favor da sua saúde. Muitas pessoas, não é, pedindo oração pela saúde. Temos também a Mara, da cidade de Canindé, no Ceará, também pedindo oração em favor da sua família e também em favor da sua saúde. Daqui a pouquinho nós vamos estar orando, clamando a Deus, pedindo ao Senhor para que Deus venha restaurar a saúde de todos os nossos queridos irmãos ouvintes que estão neste momento na sintonia e também na audiência desta programação aqui na Rádio Deus e Amor. Deus abençoe a nossa irmã Mara, da cidade de Canindé, no Ceará. Muitas pessoas participando conosco. Nós temos o André, temos também o nosso irmão Carlos Alberto pedindo oração também em favor da saúde. Temos também a nossa irmã Cleonice, que pede oração por portas abertas. Temos também a Clara, que pede oração por restauração no casamento. A Alexandra, que pede oração em favor do seu esposo, que está enfermo. Muitas pessoas participando conosco nesta programação. Inclusive, a partir das 22 horas, nós teremos aquela oração, oração do encontro com Deus. Você que precisa de ter um encontro com Deus, a partir das 22 horas, eu mesmo, Daniel Mariano, vou estar orando em seu favor, colocando aquela causa, não é? Aquela causa nas mãos do Senhor Jesus. Você tem uma causa, você está enfermo, você está doente, você precisa de uma porta aberta, você está passando por uma crise financeira, uma crise no seu casamento, na parte sentimental. Quero convidar você, a senhora, o senhor, moço, moça, a partir das 22 horas, nós vamos unir a nossa fé em oração, clamando a Deus, porque Deus vai agir nesta causa. É a oração, encontro com Deus, daqui a pouquinho, no horário das 22 horas. Agora são 21 horas e 51 minutos na capital paulista.

0: 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Vale a pena você cancelar seu compromisso. 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Qual foi a última vez que seu filho ouviu, ou acompanhou, ou orou, ou cantou, ou ouviu uma história com um aprendizado bíblico? A alma dele precisa de comida, né? 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Quem é esse reino? 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Eu vou estar contando a história, cantando com as crianças, juntamente com todas as professoras da Escola Bíblica O Pequeno Galileu. Também teremos a participação do coralzinho. Então nós queremos que você traga seu filho, traga os amiguinhos dos seus filhos, chame a família, venha fazer parte desta grande festa de alegria, de fé e descobertas. Estamos esperando você para viver momentos maravilhosos na nossa Escola Bíblica de Férias, dia 25 de julho. Olha, tudo de graça, não precisa pagar nada. Vai ter lanchinhos. E após a ministração das 3 às 5, onde vão ter histórias, brincadeiras, vamos ter aquele momento onde as crianças vão usar o tobogã, vão ter os lanchinhos aqui no estacionamento da igreja. Gente, quer uma coisa melhor? A gente tem falado com as mães e elas falam: Débora, minha filha, meu filho nunca teve uma oportunidade de participar de uma festa assim. Então, se você vai estar trabalhando no dia, arranje alguém para trazê-lo, tá? Você pode, então, adiar esse compromisso e vir com seu filho? A sua participação junto com o filho é uma maneira de que seu filho entenda o quão importante essa festa é para ele. Puxa, minha mãe veio comigo. A minha avó veio comigo. Traga toda a família, traga a avó, tio, prima, traga todo mundo. Pode vir os adultos, pode vir os pais, os avós. Traga a criançada da comunidade. Você pode alugar aí uma van. Ah, mas eu não sou professora. Não tem importância. Aluga aí uma van. Traga a criançada.
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0: Muito bem, agora são 22 horas na capital paulista. Nós vamos dar uma pequena pausa porque iremos à identificação das emissoras e quando voltarmos já estaremos orando e clamando aquela oração do encontro com Deus aqui na Rádio Deus e Amor.
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aqui para te adorar e louvar o seu nome. Sim, meu Deus, neste momento eu abro meu coração, eu abro a minha alma e do fundo do meu coração eu te digo: Senhor, eu te amo, eu te louvo, para sempre estarei seguindo o teu caminho, Senhor. Estarei contigo para sempre, andando lado a lado.

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Muito bem, agora são 22 horas, 8 minutos na capital paulista. Neste momento eu quero convidar todos os nossos queridos irmãos que estão na audiência e na sintonia do programa Voz da Libertação, porque chegou o grande momento, sim, chegou o grande momento da oração, do encontro com Deus. Vamos juntos orar, clamar, porque eu tenho certeza que nesta noite Deus tem vitória para nos entregar. Glorioso Deus, maravilhoso e eterno Pai, mais uma vez eu estou na Tua presença e nesta oportunidade eu quero aqui pedir perdão. Perdão dos meus erros, dos meus pecados, das minhas falhas, ó Pai. Reconhecer que o Senhor é perfeito em tudo que o Senhor faz. Meu Deus, que o Senhor venha nesta noite nos purificar de todos os nossos pecados. Que o Senhor venha nos perdoar dos nossos erros, dos nossos defeitos. Porque queremos, ó Deus, chegarmos e estarmos diante da Sua presença com a nossa vida limpa, santificada, purificada, ó Deus. Melhor coisa é estarmos diante do Senhor quando o nosso coração é quebrantado. Aquebranta, ó Deus, os nossos corações nesta noite. Tira, meu Deus, toda a arrogância, toda a soberba. Que nada venha impedir, ó Deus, que nada venha, ó Pai, impedir de nós alcançarmos aquilo que o Senhor já tem preparado para aqueles ou para aquelas pessoas que precisam alcançar algo mais do que especial nesta noite diante do Senhor. Sabemos, ó Deus, que há muitas pessoas que estão nos ouvindo, nos acompanhando em todas as capitais, estados, regiões, que estão também neste momento orando e clamando a Deus juntamente comigo, porque acreditam. Porque, meu Deus, estão depositando as suas esperanças no único Deus que fez os céus e fez a terra. E eu tenho certeza que essas pessoas serão alcançadas. Seus lares, famílias, parentes serão alcançados pelo Senhor Jesus. Que o Senhor venha nesta noite ir ao encontro de todas as pessoas que estão tristes, abatidas, pessoas que não conseguem mais orar, que não conseguem mais buscar a Tua presença, pessoas que deixaram os seus caminhos, ó Pai, devido às lutas, devido às provações, devido a tantas circunstâncias que aconteceram, ó Pai, na vida dessas pessoas. Mas nesta noite, elas estão se humilhando diante do Senhor, pedindo uma nova chance, uma nova oportunidade para um novo recomeço na Sua presença. O Senhor é um Deus de misericórdia, o Senhor é um Deus de compaixão. Que o Senhor venha perdoar, ó Deus, tudo aquilo que essas pessoas fizeram e cometeram, meu Deus. Ah, Espírito Santo, quantas pessoas, ó Pai, que estão neste momento orando e pedindo que o Senhor venha ajudar, ajudá-las, ó Deus, a vencer todas as dificuldades. Que o Senhor venha ajudá-las a vencer as tentações. Quantas pessoas, ó Deus, que não aguentam mais passar por tantas dificuldades sozinhas, sem ninguém para ajudá-las. Mas o Senhor, nesta noite, está pronto. Pronto, meu Deus, para alcançar essas vidas. Oh, meu Deus e meu Pai, essas pessoas que estão colocando os seus familiares na oração,
Vão ao encontro, meu Deus, desses parentes, desses familiares que estão, infelizmente, no mundo das drogas, no mundo da prostituição, pessoas que estão escravizadas pelas ações de Satanás. Ele veio para matar, ele veio para roubar, ele veio para destruir. Quantos lares que infelizmente estão em ruínas, quantos lares que estão destruídos, quantas famílias que estão desunidas. Senhor, este homem, esta mulher está invocando e clamando e buscando a tua presença, porque não aceita ver o seu lar sendo destruído, não aceita, meu Pai, ver os seus filhos envolvidos em coisas erradas.

Quem sabe esta mulher não tem mais aquele convívio com o seu esposo, não tem mais aquela conversa, não tem mais aquele amor. Quem sabe este homem, meu Deus, já pensou muitas das vezes em sair de casa porque não aguenta mais tantas brigas, desavenças, até mesmo aquelas agressões com palavras, ou até mesmo agressões físicas. Oh, meu Pai, cessa, meu Deus, todas as brigas, todas as contendas. Este Pai, ó Deus, que tem clamado em favor dos filhos que estão agora se rebelando contra eles. Ó Senhor, tenha de misericórdia. Esta mãe que não aceita ver o seu filho com más amizades, se envolvendo com coisas ilícitas, ó Pai. Ajuda, meu Pai, ajuda essas pessoas. Quero também orar em favor deste moço, desta moça que tem orado em favor dos seus pais. Quem sabe este filho, esta filha, quer ver os seus pais na presença do Senhor Jesus. Quer ver os seus pais indo para a igreja, buscando ao Senhor de todo o coração. Faça uma grande obra, meu Deus, nesta família. Quero apresentar também todas as pessoas que estão passando por uma crise financeira. Quantas pessoas que perdeu tudo, tudo que essas pessoas, ó Pai, conquistaram através do esforço do seu trabalho. Mas agora essas pessoas perderam tudo, tudo que elas tinham, ó Pai. Restitui, ó Deus. Dê em dobro o que essas pessoas perderam, ó Pai. Visita também todas as pessoas que estão doentes, enfermas, debilitadas. Pessoas que estão agora neste leito, ó Pai, nesta cama, sofrendo com muitas dores. Dores tão terríveis, ó Pai, que ela não consegue nem se mexer. Quem sabe essas pessoas estão com câncer, com algum tumor. Pessoas que sentem muitas dores na cabeça devido a este tumor, ó Deus, que tem crescido dia após dia, ó Deus. E isso tem comprometido o cérebro desta pessoa. Isso tem trazido muitas dores na cabeça desta pessoa. Arranca, meu Deus, esse tumor maligno, esse tumor benigno. Arranca, meu Deus, em nome de Jesus. Ó Pai eterno, Pai da glória, que o Senhor venha dar grande vitória, Senhor. Que o Senhor venha, meu Deus, abençoar a todas as pessoas que precisam de uma cura nesta noite. Pessoas que estão com dores nas pernas, nos braços. Pessoas, ó Deus, que estão com artrite, artrose. Pessoas que estão sofrendo, meu Pai, com dores terríveis, ó Senhor, que os remédios não fazem efeito, que os antibióticos não fazem mais efeito, até a morfina não faz mais efeito, ó Pai. Em nome de Jesus, cura, meu Deus, essas pessoas. Pessoas, ó Deus, que sofreram um derrame cerebral. Visita, meu Pai, essas pessoas agora. Pessoas, ó Deus, que estão numa UTI, numa CTI. Pessoas, ó Deus, que estão neste momento aguardando por uma cirurgia, porque o estado delas é um estado até mesmo com risco até mesmo de morte, ó Pai. Tenha de misericórdia dessas pessoas. Pessoas que estão sentindo dores nos rins, no fígado, no pâncreas. Pessoas que estão agora, meu Deus, com

inflamação, uma infecção na bexiga. Meu Deus, essa pessoa que sofre com um grande problema no coração, devido a esta veia entupida. Oh, Jesus. Pessoas que sentem muitas dores na coluna devido a este bico de papagaio, devido a esta hérnia de disco. Quantas pessoas sofrendo, Senhor. Quantas pessoas que estão sofrendo também com este vírus, com esta bactéria, meu Deus, nos seus organismos. Visita agora, meu Pai. Visita cada órgão dessas pessoas, ó Deus, trazendo um milagre, trazendo a cura, meu Deus. Traga saúde para essas pessoas em nome de Jesus. Ah, meu Deus e meu Pai. Quero também apresentar todas as pessoas que estão desempregadas. Senhor, as coisas estão tão difíceis nesta casa. Está faltando o leite, o pão, o arroz, o feijão. Só o Senhor que pode trazer, meu Deus, a prosperidade para este lar, ó Pai. É que eu te peço em nome de Jesus. Em nome de Jesus, ó Deus. Que o Senhor venha, meu Deus e meu Pai, prosperar, abençoar, ó Deus, esta família abundantemente em nome de Jesus. Essas pessoas que têm uma causa na justiça. Quantas pessoas, ó Deus, que têm uma causa na justiça. Entra com a providência, meu Deus. Toma, meu Deus, a causa deste homem, desta mulher, que há tanto tempo tem esperado no Senhor. Porque, meu Senhor e meu Pai, se for pela lei do homem, é uma causa perdida. É uma causa impossível. Mas ela está, meu Deus, clamando ao Senhor. Quem sabe ela até mesmo fez um propósito diante do Senhor, ó Pai. Confirma, meu Deus, a grande vitória em nome de Jesus. Oh, Espírito Santo da verdade. Que o Senhor venha, meu Deus, confirmar a vitória em favor de todos os nossos queridos irmãos ouvintes. Que estarão vindo, ó Pai, amanhã, aqui no Templo da Glória de Deus, em vários horários, às 7 da manhã, às 9, às 11, às 15, no horário das 19 horas. Pessoas que estarão vindo no culto da tarde, o culto da Fundação Reviver. Pessoas que virão com alegria, trazendo os seus mantimentos, os seus alimentos, para ajudar outras pessoas que estão carentes e que precisam, ó Deus, serem alcançadas. Pessoas que estarão trazendo de bom grado, ó Deus, as peças de roupa de bom uso. Pessoas que estarão trazendo os seus calçados, ó Pai. Que o Senhor venha abençoá-los, abençoá-las de uma maneira poderosa, meu Senhor, em nome de Jesus. Vem abençoar todas as campanhas. As campanhas, ó Deus, de sexta-feira, guerra contra o mal. Usa, meu Deus, o pastor Rivaí Silva, às 9 horas da manhã. Usa o pastor Kleber de Oliveira, no horário das 15 horas, ó Deus poderoso. Vem abençoar também a nossa Santa Ceia, que teremos aqui na sede mundial, às 19 horas, neste sábado, ó Deus. Usa mais uma vez o teu servo, o presbítero Davi Miranda Neto, nas tuas mãos. Senhor, traga essas pessoas para participarem do corpo e do cálice do Senhor, para que juntos, ó Deus, viemos sentir a tua presença e sermos renovados nesta santa ceia. As pessoas que não conseguirão estar conosco no sábado, traga essas pessoas para participarem da Santa Ceia no domingo, no horário das 11 horas da manhã. Usa também o pastor Kleber de Oliveira, que estará ministrando a Santa Ceia do Senhor. Traga, Senhor, os obreiros. Traga, meu Deus, este pastor. Traga este dirigente. Traga, meu Deus, toda a membresia, Senhor,
da Zona Sul, Zona Leste, Zona Oeste, Zona Norte, ABCDMR, todos os bairros adjacentes, todos, ó Pai, venham estar se alegrando na Sua presença, meu Deus, neste sábado e neste domingo, na Santa Ceia do Senhor Jesus. Venha abençoar, meu Deus, a nossa irmã Irene Miranda. Venha abençoar, meu Deus, a nossa irmã Débora Miranda, pastor Lorival de Almeida, ó Pai. Venha abençoar toda a nossa diretoria mundial da nossa Igreja Pentecostal Deus de Amor. Venha abençoar todos os departamentos da nossa igreja, ó Pai. Venha abençoar, meu Deus, a Fundação Reviver Help, a Casa Aberta. Venha abençoar todos os projetos, ó Pai, que estão em andamento. Enfim, Senhor, abençoa esta obra, abençoa este ministério, meu Senhor. Abençoa o meu lar, a minha casa, a minha família, meu esposo, meus filhos. Abençoa toda a equipe, ó Deus, do programa Voz da Libertação, aqui nesta noite. Fica conosco, é que eu te peço, meu Pai, e já te agradeço, certo, da nossa vitória em Jesus Cristo, o nosso Salvador. Amém e amém, Senhor Jesus.

0: Muito bem, Deus abençoe a todos os nossos queridos irmãos que oraram juntamente comigo nesta noite de quarta-feira. Tenho certeza que todos vocês alcançaram e receberam as bênçãos, o milagre de Deus, em nome do Senhor Jesus. Neste momento, eu quero fazer um convite mais do que especial. Você que ainda não tomou uma decisão de aceitar ao Senhor Jesus, mas através desta oração, Deus tocou fortemente no teu coração e você decidiu neste momento entregar a sua vida completamente para o Senhor Jesus. Pastor, chega, já basta de tanto sofrimento. As coisas não estão dando certo para mim. A minha vida conjugal está indo de mal a pior. Minha vida financeira nem se fale, pastor. Está difícil, está complicado. Mas eu quero apresentar Jesus. Ele pode mudar a tua vida, ele pode mudar a tua história. Agora, se você aceitar ele como você já fez esta opção agora de aceitá-lo. Então repite essas palavras dizendo: Senhor Jesus, perdoa todos os meus pecados e escreve o meu nome no livro da vida e sela com teu sangue, porque nesta noite eu te aceito como meu único e suficiente Salvador. Me ajuda, meu Senhor, porque eu preciso e necessito do Senhor todos os dias na minha vida. Você que está afastado, afastada da presença do Senhor Jesus, olhe, Jesus está de braços abertos, aguardando, esperando você agora, neste momento. Basta você entregar novamente a sua vida para o Senhor Jesus. Eu não estou aqui para te condenar, não estou aqui para apontar o seu erro, o seu defeito, por que que você saiu da igreja, por que você saiu da presença do Senhor Jesus. Não, não é nada disso. Eu estou apresentando Jesus para você, porque Ele quer tomar conta da sua vida, Ele quer cuidar de você, Ele quer proteger você, o seu lar, a sua casa, a sua família. E você que já tomou esta decisão nesta noite de reconciliar com o Senhor Jesus e voltar para a casa do Pai, você vai repetir essas palavras dizendo assim comigo: Senhor Jesus, perdoa todos os meus pecados e escreve nesta noite o meu nome no livro da vida e sela com teu sangue, porque eu estou voltando para os teus caminhos para nunca mais sair da sua presença. Me ajuda, meu Senhor, me ajuda, meu Salvador, porque eu preciso e necessito do Senhor todos os dias na minha vida. Que Deus abençoe você que aceitou ao Senhor Jesus, que Deus abençoe a todos os nossos queridos irmãos ouvintes que reconciliaram com o Senhor Jesus nesta noite. Parabéns, vocês fizeram a melhor opção, que foram entregar completamente as suas vidas àquele que pode todas as coisas. Lembrando a vocês que somos da Igreja Pentecostal Deus e Amor. Mais que uma igreja, nós somos a partir de hoje a sua família.
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2: Meus irmãos, considerem motivo de alegria o fato de passarem por diversas provações, pois vocês sabem que a prova da sua fé produz perseverança. Tiago 1, versículos 2 e 3.
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0: Muito bem, agora nós vamos ao bloco de notícias. Família, daqui a pouco voltaremos com todos vocês aqui na Rádio Deus e Amor.
1: Obrigada pela sua audiência. A gente vai para mais informações aqui.

0: corros em casa. Comum a gente ver na internet, não é? Policiais militares, bombeiros fazendo essas manobras e que acabam realmente salvando aí muitas vidas, principalmente de crianças. Um policial militar salvou a vida de um menino inconsciente após a responsável pela criança buscar socorro desesperada no quartel. O policial realizou manobras de desengasgo enquanto se deslocava para uma policlínica, contando com a ajuda de um motorista no caminho. Exames médicos revelam que a criança sofreu uma crise epilética desencadeada pelo engasgamento com a própria secreção. Os profissionais de saúde destacaram que as manobras feitas pelo policial foram decisivas para salvar a vida desse menino. O engasgo é uma das principais causas de acidentes graves em crianças menores de 3 anos. E uma resposta rápida, já ali nos primeiros minutos, pode de fato fazer a diferença entre a vida e a morte. Por isso, é muito interessante, até essencial, que os pais, mães e cuidadores aprendam aí as manobras de desengasgo, como a manobra de Heimlich, que é muito conhecida, adaptada inclusive para as crianças. Esse procedimento simples, quando feito corretamente, expulsa o corpo estranho das vias aéreas, restaurando a respiração. O treinamento de responsáveis reduz drasticamente os riscos e aumenta as chances de sobrevivência. Sempre ligue para o SAMU ao primeiro sinal de emergência. Busque cursos de primeiros socorros pediátricos oferecidos por bombeiros, a própria Cruz Vermelha ou hospitais. Jamais, em hipótese alguma, ofereça água, comida ou sacuda a criança de cabeça para baixo. Isso pode piorar ainda, agravar, né, o caso. Aprender essa técnica não leva muito tempo, mas pode salvar a vida do seu filho ou de outra criança. Inclusão e desenvolvimento infantil. Brincadeiras pensadas de forma acessível e adaptada torna-se uma ferramenta de equidade para crianças com deficiência visual. As brincadeiras são um importante meio de exploração sensorial, compreensão do ambiente, construção de referências espaciais e desenvolvimento da autonomia. E por meio de atividades adaptadas, as crianças com deficiência visual ampliam as possibilidades de interação com o ambiente e com outras pessoas, favorecendo o desenvolvimento físico, cognitivo e emocional. Elas aprimoram as habilidades, potencializam a comunicação, ampliam o aprendizado e desenvolvem a socialização, que são fatores essenciais para uma infância saudável. Pais e familiares têm um papel fundamental ao propor atividades em grupo e criar ambientes que incentivam a interação social, sendo intencionalmente apresentadas e estimuladas. Essa mediação, ela é fundamental para ampliar oportunidades de socialização e fortalecer vínculos, isso desde os primeiros anos de vida. Então, além da família, a escola também desempenha um papel importante nesse processo, porque é no ambiente escolar que os alunos com diferentes perfis convivem e aprendem juntos. Educadores capacitados têm a responsabilidade de planejar experiências acessíveis, promover a integração entre os estudantes e estimular trocas significativas, contribuindo para a construção de um ambiente mais acolhedor e inclusivo.
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3: Mais uma vez, estamos aqui com o Espaço Eu e Mais Um, um projeto da nossa igreja Deus é Amor, onde nós motivamos os nossos membros a ajudarem os novos convertidos. Hoje eu queria falar e terminar já esse assunto sobre a necessidade de congregar. Nós tivemos várias perguntas com este tema, por isso estamos trazendo esse ensinamento e já fazendo a explanação, atendendo as perguntas de vários irmãos. Porque realmente muitas pessoas dizem, ah, agora com as lives nós não precisamos congregar, nós estamos cultuando em casa. Sim, pode-se cultuar em casa, inclusive nós temos pontos de pregações em vários lugares, mas há necessidade, existe esta necessidade urgente de nós congregarmos. Eu vejo que com essa pandemia, como eu estava falando na última programação, 2 anos distantes do templo, da casa de Deus, nos fez muita falta. Eu creio que para a grande maioria. Mas de repente as pessoas começaram a se acostumar a ouvir pelo rádio, assistir pelas lives. Mas o porquê que nós não podemos deixar de congregar? Nós falamos já isso nas 2 últimas programações. E hoje, finalizando, eu queria responder esta pergunta. Quando a palavra de Deus diz que nós recebemos dons, esses dons precisam ser exercitados, com certeza. Diz aqui em Romanos 12, versículo 6, e tendo dons que diferem segundo a graça dada a nós. Nós vemos que esses dons precisam ser exercitados. Você exercitaria os dons que você tem na sua casa ou no templo, na casa de Deus? Deus nos deu dons para serem usados para edificar o corpo. Não estou falando nosso corpo físico, o corpo que é a igreja, o corpo de Cristo. A Bíblia diz, ora, vós sois corpo de Cristo e membros em particular. Eu nunca vi membros de um corpo separado. Membros de um corpo separados. A orelha, direita e esquerda, separadas da cabeça. O braço separado deste corpo. Não vai funcionar este corpo. E se funcionar, vai ser de maneira, vamos dizer assim, deficitária, deficiente. Então vejam que somente ao ler este versículo, você sabe que você precisa estar congregando. Então, você sabe, a partir de hoje, que você é membro do corpo de Cristo e deve aprender a ser ativo, a funcionar este corpo no templo, nos cultos, na casa de Deus. Em 1 Coríntios também fala sobre congregar. Olha só, quando vos congregais, cada um de vós tem salmo, preste atenção, olha que lindo. Cada um de vós tem ensinamento, tem revelação, tem língua, tem interpretação da língua. E faça-se tudo para edificação. Edificação do quê? Da igreja. Mais um motivo para você estar congregado. Eu digo que ali o culto é como uma festa. A Bíblia fala da festa dos tabernáculos, que os filhos de Israel, eles celebravam antigamente trazendo os seus melhores produtos, da colheita que eles obtiam do cultivo da terra. E eles festejavam trazendo esses produtos, esses presentes para ofertarem a Deus e para terem comunhão com o Senhor e mutuamente entre eles. Que coisa linda! A palavra está tão clara aqui sobre nós congregarmos. Você que está em casa, você foi vencido pelo cansaço espiritual. Você já não tem mais forças. Veja, examine-se a si mesma agora e veja se a sua vida espiritual está como antes da pandemia, onde você congregava, você tinha prazer de cantar, você tinha prazer de orar na igreja, vigílias, você não faltava uma. E agora? Você faz vigílias em casa? Você utiliza e funciona os dons de Deus na sua casa? Veja, é tempo de você se despertar. Você novo convertido, você talvez crente, vamos dizer, velho, porque deixou de buscar a Deus devidamente. Em casa é difícil congregar. É difícil você orar. Muitas distrações. Lá na igreja você está focado, buscando a Deus, ouvindo a palavra. Lá você tem alguém para explanar e ensinar a palavra a você. Coisa que muitas vezes em casa você também não tem. Então volte a congregar. Você está ouvindo esse programa não por acaso. Deus está falando com você. E assim vamos encerrando mais um programa, Espaço Eu Mais Um, e voltamos na próxima edição. Fiquem na paz. O Senhor se despede, Débora Miranda, deixando o contato WhatsApp 11 98292-3392. Um grande abraço e até a próxima edição.
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Muito bem, agora são exatamente 22 horas 47 minutos. Olha, já estamos chegando ao final do programa A Voz da Libertação. Lembrando a todos que esta programação vai ao ar todas as noites, às 8 horas da noite, ok? Sempre terá um homem de Deus, pastores preparados que vão estar na locução falando do amor de Jesus Cristo. Daqui a pouquinho, logo após a identificação das emissoras, nós teremos o culto no lar. E na oportunidade, o pastor Lorival de Almeida vem com o tema Negligência da Salvação. E logo após, nós teremos aquela oração da meia-noite, intercessão global. É oração ao vivo e você pode estar acompanhando esta oração da meia-noite, orando, clamando a Deus em seu favor, em favor do seu lar, em favor da sua casa, em favor da sua família. Quero aqui também aproveitar esse instante, convidar todos vocês para estar conosco, participar do culto aqui na nossa sede mundial. Lembrando a todos, nós temos cultos diariamente, todos os dias, em vários horários, aqui na nossa sede mundial, 7, 9, às 11, às 15 e no horário das 19 horas. Venha estar conosco, venha adorar e glorificar o nome santo do Senhor Jesus. Inclusive, nós temos também o Santuário de Oração, 24 horas, o Santuário aberto para você fazer aquele propósito, aquela campanha de oração. Enfim, venha estar conosco aqui mesmo na Avenida Prefeito Passos, número 10. Nós temos, inclusive, um amplo estacionamento. Você estacionar o seu veículo e já se direcionar para o Templo da Glória de Deus, buscar e receber uma grande vitória da parte do Senhor Jesus. Eu sou seu irmão em Cristo, Daniel Mariano. Eu sou pastor ali na nossa igreja Pentecostal Deus e Amor de Santana. Venha fazer uma visita, venha fazer uma campanha lá em Santana. Cultos todos os dias a partir das 9 horas da manhã e também no horário das 19 horas. Avenida Cruzeiro do Sul, número 3456, próximo ao metrô e ao terminal de ônibus de Santana. Aguardo todos vocês na nossa Igreja Pentecostal Deus e Amor, na Zona Norte, no bairro de Santana. Meu muito obrigado ao nosso querido irmão Diego Calmon, muito obrigado pelo carinho, pela atenção. Deus abençoe, Diego. Ao nosso querido irmão Guilherme, que está ali no WhatsApp, dando todo o apoio e toda assistência nesta noite de quarta-feira. Deus abençoe a todos vocês, um ótimo final de quarta-feira, uma ótima noite de quarta-feira, e nos falamos numa próxima oportunidade, se assim o Senhor nos permitir. Um forte abraço, fiquem todos na paz do Senhor Jesus.

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1: Essa é a Rádio Deus é Amor. Eu sou a Cristine Luiz. Seja sempre bem-vindo à nossa programação. E vamos ao resumo de notícias. Fraudes digitais e roubo de celular. Ocorrências de fraudes bancárias disparam no Brasil. Golpes de identidade e roubo de celulares estão por trás de uma explosão nas fraudes bancárias digitais no Brasil em 2026. Criminosos se aproveitam da centralização de dados financeiros nos smartphones para, após a subtração do aparelho ou furto, né, de dados pessoais, acessar contas, realizar transferências e contratar crédito em nome das vítimas, causando prejuízos financeiros, muitas vezes, inclusive, difíceis de serem revertidos. Entre as principais modalidades registradas estão o golpe do SIM swap, em que o número de telefone da vítima é transferido para um chip controlado pelo criminoso, e o phishing, em que dados são obtidos por meio de mensagens falsas que se passam por instituições financeiras. O acesso ao celular desbloqueado é suficiente para que fraudadores movimentem toda a vida financeira da vítima em poucos minutos. Para se proteger, especialistas recomendam ativar a autenticação em dois fatores, usar senhas diferentes para cada aplicativo, configurar bloqueio de tela com biometria e nunca compartilhar códigos recebidos por SMS. Em caso de roubo do celular, a orientação é bloquear imediatamente as contas bancárias pelo telefone da central de cada banco e registrar um boletim de ocorrência. Acesso à internet. Rede alcança 93,6% dos domicílios brasileiros, é o que aponta levantamento. O acesso à internet disparou nas casas do Brasil, segundo o levantamento divulgado em março desse ano. O número representa um avanço significativo na inclusão digital do país, refletindo anos de expansão da infraestrutura de telecomunicações e a popularização dos smartphones como principal meio de conexão, especialmente nas regiões Norte e Nordeste. Apesar do avanço expressivo na conectividade, o desafio agora se desloca da conexão para a qualidade do acesso e o letramento digital. Ter internet não garante por si só que os usuários saibam utilizá-la de forma segura, crítica e produtiva. A alfabetização digital ainda é um gap relevante, especialmente entre os mais velhos e as populações de menor escolaridade. O crescimento do acesso à internet também impõe responsabilidades. Com mais brasileiros conectados, aumenta a exposição e a desinformação, golpes digitais e também conteúdos nocivos. Especialistas reforçam que a universalização da internet precisa vir acompanhada de políticas de educação digital para que os benefícios da conectividade superem os riscos.

0: Olá, que Deus abençoe você. Hoje eu vou compartilhar com os irmãos o fundamento. A Bíblia é a nossa única base de fé. Cremos que a Bíblia é a palavra de Deus e por isso a autoridade suprema, inspirada pelo Espírito Santo. E a verdade que ela comunica é imutável, inerrante, infalível e suficiente para transmitir a vontade de Deus à humanidade. Por ser a palavra de Deus, é completamente verdadeira e tem autoridade em si mesma, sendo a única regra de fé e prática para a igreja. A Bíblia é uma fonte de sabedoria que direciona a todos que acreditam nela. Ela é viva e eficaz e jamais voltará para si vazia. 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

no livro de Hebreus, por favor. Deixa Deus entrar no seu coração, deixa Deus entrar na sua casa, deixa Deus entrar na sua vida, deixa Deus agitar a sua casa, a sua vida. Vamos falar sobre o perigo de negligenciarmos a salvação. Negligenciar significa fazer pouco caso, não prestar atenção, tratar com desprezo, com relaxamento, coisas que nos são ofertadas, com descuido, não prestar a devida atenção. Então presta atenção, porque Deus tem salvação para você hoje. Deus tem solução para você hoje. Existem coisas na vida, meus irmãos, que não podem ser negligenciadas nunca. Uma delas é a sua salvação. Leiamos a palavra de Deus. Mais uma vez, bem-vindos, que Deus abençoe. Quero dizer a vocês que é um prazer poder falar de Deus para vocês. Leiamos a palavra de Deus. Portanto, convém nos atentar com mais diligência para as coisas que já temos ouvido. Diga comigo, ouvido. Para que em tempo algum nos desviemos delas. Porque se a palavra falada pelos anjos permaneceu firme, e toda transgressão e desobediência recebeu a justa retribuição, como escaparemos nós se não atentarmos para uma tão grande salvação, a qual, começando a ser anunciada pelo Senhor, foi-nos depois confirmada pelos que a ouviram, testificando também Deus com eles por sinais e milagres e várias maravilhas e dom do Espírito Santo, distribuídos por sua vontade? É uma pergunta. Como escaparemos? Eu peço aos irmãos que prestem profunda atenção, não se distraiam, não conversem, se possível for, não respirem, porque é preciso ouvir o que Deus tem a falar conosco. Portanto, convém nos atentar, ou seja, convém nos prestar mais atenção, convém nos dedicar com mais atenção para as coisas que já temos ouvido, para que em tempo algum nos desviemos delas. Prestar atenção em todas as coisas que Deus tem colocado na boca dos seus servos. Prestar atenção em todas as coisas que de todas as maneiras Deus tem falado conosco. Nos apegarmos a essa palavra com mais afinco, e não nos desviarmos delas em momento algum. Nós vivemos no século 21, meus irmãos. Eu sou do tempo da ditadura militar, eu sou do tempo que a gente descia as avenidas gritando palavras de ordem. Eu sou do tempo que nós gritávamos contra o governo e fazíamos uma arruaça danada. As coisas foram mudando. O saber foi crescendo. O mundo foi alcançando uma ciência, ou seja, um conhecimento, e crescendo na tecnologia, crescendo na medicina, crescendo em todos, para todos os lados. E a impressão que nós temos é que nós começamos a nos achar tão sábios e tão conhecedores, que coisas que nós ouvimos na década de 60, 70, você vai dizer, pastor, mas o senhor é tão velho assim? Não sou tão velho assim. Claro, já passei de 27, né? Mas não sou tão velho assim, não. Mas a sensação que nós temos, meus irmãos, é que porque nós alcançamos um determinado conhecimento, nós nos aprofundamos até no conhecimento de Deus, na teologia, nos escritos, nas traduções dos originais, de repente nós passamos a entender que nós passamos a ser donos do nosso próprio nariz, e começamos a praticar um evangelho de eu acho que é assim, eu acho que é assim, eu entendo que é assim, porque nem tudo é como você pensa, de forma que muita gente acabou por se desviar do caminho da verdade, mesmo tendo ouvido a palavra da verdade. O meu tema aqui hoje é salvação, mas eu não posso deixar de falar, meus irmãos, para nós continuarmos prestando a atenção com muita diligência nas coisas que nós já temos ouvido, e nunca, em tempo algum, nos desviemos dessas coisas, dessa palavra, nunca. Nós vemos hoje várias linhas de pensamentos, mesmo dentro da esfera cristã, em nome da famigerada hermenêutica, que é boa quando legitimamente usada, a interpretação.
Muitas pessoas têm criado as suas próprias religiões ou a sua própria maneira de se chegar a Deus, mas não tem dois caminhos, só tem um. Não tem dois espíritos, só tem um. Não tem duas fé, só tem uma fé. Só existe um meio de nos acercarmos a Deus, e a interpretação se dá pelo Espírito. Quando não é pelo Espírito, é confusão total e as pessoas se desviam da presença do Senhor. Mas, meus irmãos, o nosso ponto está aqui. A palavra foi falada pelos anjos, a palavra que foi falada pelos anjos, podemos citar os 10 mandamentos, as palavras que foram orientadas, por exemplo, anjos de Deus, ou o anjo de Deus que falou a pessoas, mudem-se daqui para ali. Tudo que Deus falou através dos seus anjos aconteceu, a palavra permaneceu firme. E a Bíblia Sagrada fala que todas as pessoas que transgrediram até as palavras dos anjos, poderia ter colocado os profetas, essas pessoas receberam a justa retribuição pela sua desobediência. Aí a pergunta é: como nós vamos escapar se não prestarmos atenção a uma tão grande salvação? A salvação é grande, a perdição também é grande. Quando você recebe a salvação, você recebe uma grande salvação. Mas se você não está no caminho da salvação, a perdição também é grande. Os horrores que enfrentarão os perdidos serão horrores maiúsculos, coisa grande também. Como escaparemos nós se não prestarmos atenção a uma salvação que começou a ser anunciada pelo Senhor? Quem é o Senhor? Não, quem é o Senhor? Nesse caso, Jesus Cristo. É uma comparação que a Bíblia Sagrada está fazendo. O que a Bíblia está dizendo é: quando desse um anjo enviado por Deus, ele dizia: isso aqui, é isso aqui, é isso aqui. As pessoas que diziam sim e obedeciam, essas pessoas eram livres, essas pessoas eram abençoadas. Mas quando as pessoas negligenciavam, quando as pessoas transgrediam, a desobediência dessas pessoas passava por uma justa retribuição, ou seja, por uma consequência de sua desobediência. A questão é que a palavra de Deus está dizendo: a palavra dos anjos foi boa, foi palavra de Deus. Mas quem está falando agora não é um anjo. Quem está falando agora não é um profeta. A respeito da grande salvação, essa salvação é muito maior do que a salvação que aconteceu em relação ao povo hebreu quando atravessou o Mar Vermelho. É uma salvação muito maior do que todo tipo de salvação que veio antes. Porque essa salvação é uma salvação que, primeiro, ela começou a ser anunciada pelo Senhor Jesus Cristo. Segundo, não é uma salvação que se resume apenas às coisas dessa vida ou ao tempo que você estiver vivendo no corpo dessa vida, porque é uma salvação eterna. Por isso que a palavra está perguntando: como escaparemos nós se não atentarmos para uma tão grande salvação que começou a ser anunciada primeiramente por Jesus Cristo? Por Jesus Cristo. Louvado seja Deus, aleluias. Não dá para negligenciar, não dá para fazer pouco caso, não dá para relaxar. Muita gente negligencia a salvação porque desconhece o fato da salvação. Algumas pessoas se descuidam da salvação porque se familiarizam com ela. É o famoso crente velho. É o famoso crente que ele vai ficando, logo depois vai se familiarizando, vai relaxando. Muitas pessoas negligenciam a salvação porque estão muito distantes do fato. Estão muito, muito distantes da questão da salvação. Muitas pessoas se desviam, muitas pessoas, infelizmente, negligenciam, porque simplesmente não querem prestar atenção, pensando assim: eu não prestando atenção, não serei passível de nenhum juízo, não serei passível de nenhuma retribuição, porque vou prestar total desconhecimento ao que estão falando, por não prestar atenção deliberadamente, ou seja, não presto atenção, uma vez não prestando atenção, não posso ser cobrado de algo que eu não conheço. O fato de você às vezes achar que não, eu simplesmente vou ignorar, vou fingir que não é comigo. Que muita gente quer fingir: não, quando o crente está falando, não é comigo não, meu negócio é outro. Eu
ou não sou crente, não importa. A palavra de Deus, ela é escrita, e todas as pessoas serão julgadas por ela. Tendo você conhecimento ou não, sendo você conhecedor ou não, sendo você negligente quanto a ela ou não. Não dá para ignorar o que Deus está falando conosco. Não dá para fazer vistas grossas aos pregadores do Evangelho. Me lembro, meus irmãos, de uma ocasião na década de 70, em São Paulo tinha um edifício chamado, ainda tem ainda um edifício chamado Edifício Joelma. E esse edifício pegou fogo no ano de 1972 ou 3, não me lembro exatamente o ano, talvez alguém se lembre. E me lembro que havia um pastor no Brasil, era um pastor americano, só que ele morava em Varginha, Minas Gerais, e ele lançou uma pregação e falou a respeito de um acontecimento no dia desse incêndio. Tinha nesse incêndio um rapaz chamado Miguel. Já eram centenas de pessoas mortas. E esse rapaz se colocou numa janela, tipo um parapeito, num andar muito alto. E esse rapaz estava afastado dos caminhos do Senhor. E ele sabia que os seus pais serviam a Deus e oravam por ele. E ele não teve nem coragem de dizer: meu Deus, eu peço socorro. Ele disse: Deus dos meus pais, eu vou morrer aqui se o Senhor não me salvar. Eu sei que eu não terei a mínima chance de sobreviver. A única coisa que me resta aqui para não morrer queimado, uma morte horrível, é pular. Mas se o Senhor me der a salvação, fizer alguma coisa pela minha salvação, eu prometo ao Senhor que serei fiel ao Senhor até o último dia da minha vida. Quando ele acabou de fazer essa oração, nos conta o pastor Lawrence Olson, que apareceu uma escada de bombeiro no meio daquela fumaça espessa. Só dava para ver realmente aquela escada de bombeiro. E a escada passou, parou bem debaixo de onde ele estava. Era a salvação que ele havia pedido a Deus. Vocês sabem o que ele fez? Quem sabe o que ele fez, diga amém. É fácil, ele pegou a escada e foi embora para a salvação. Mas o que acontece, espera aí. Mas o que acontece é que muita gente está na mesma situação do Miguel. Pede a salvação, busca a salvação vem e aparece na frente dele, na frente dela, e eles negligenciam a salvação que lhes aparece, simplesmente se recusando a tomar o veículo da sua salvação. Nos conta também a história de outra pessoa, numa inundação fortíssima que aconteceu num estado de um outro país, e esse rapaz pedia: eu quero socorro, eu quero socorro, eu quero salvação, eu vou morrer. E a água passava forte, ele já estava no telhado da casa. E passou um grupo de bombeiros com um barco de borracha, um tipo de um plástico grosso, uma lona. Passaram, jogaram para ele uma boia e falaram: pega a boia e vem até aqui que a gente vai te salvar. Ele disse: não, no barco de lona ou borracha eu não quero, eu quero um barco mais seguro. Os bombeiros recolheram então a boia, a onda veio forte, levou ele e ele morreu. A salvação apareceu, mas ele não abraçou a salvação que apareceu para ele. A pergunta que Deus faz a você: como é que você vai escapar se você não prestar atenção a uma salvação que começou a ser anunciada pelo unigênito Filho de Deus em primeiro lugar? É. Jesus veio a essa terra. E a mensagem de Jesus sempre foi uma mensagem de salvação. Uma mensagem que levava as pessoas à reflexão. Uma mensagem que levava as pessoas para olharem para si mesmas. Ele dizia: arrependei-vos, arrependei-vos, é chegado o reino de Deus. Uma mensagem que parece pequenininha, para muitas pessoas parece fraquinha. Não é uma mensagem provida de uma teologia tão profunda, mas é uma mensagem direta e reta. E é a mensagem que eu estou pregando para você aqui hoje. Arrependa-te hoje, arrependa-te e entrega tua vida para Deus. Está aí a escada da salvação para você fugir do fogo do inferno, ou está aí a boia da salvação para você não ser afogado nos mares dos seus pecados? Como escaparemos nós? O próprio Filho de Deus, minha gente, foi ele. E a Bíblia fala que depois dele, aqueles que ouviram o Senhor Jesus pregando confirmaram a mesma mensagem: arrepender.

são inteligentes demais para buscar algum tipo outro de salvação. Muitas pessoas pensam não precisar de salvação porque vivem cercadas de outras pessoas, porque são famosas, e normalmente os puxa-sacos ficam ali ao lado dos famosos enquanto eles são famosos e têm dinheiro. Terminou o dinheiro e a fama, morre a míngua, sozinhos, e às vezes sem dinheiro para comprar nem o próprio caixão. Você acha que você precisa de salvação? Havia um homem rico, a Bíblia Sagrada fala, e a Bíblia Sagrada fala que esse homem se vestia de linho finíssimo e vivia a sua vida de forma esplendorosa. Aí Lucas capítulo 16. Na porta da casa desse homem tinha um pobrezinho, cheio de chagas, feridas. Era o famoso não tinha onde cair morto. O rico não achava precisar de salvação, porque se sentia salvo, porque se sentia seguro, porque achava que as coisas, que o dinheiro, que a influência, que o status, que o top do status social podia oferecer, lhe satisfazeriam a vida, ou satisfariam, perdão, a vida, e quem sabe até a morte. Mas a Bíblia Sagrada diz que morreu um mendigo, e também morreu um rico. Morreu um mendigo, e a Bíblia fala que foi levado por anjos ao seio de Abraão. Olha a diferença, começa aí. Morreu também um rico, e o rico foi simplesmente sepultado, diz a palavra de Deus. Lázaro não foi levado por anjos ao seio de Abraão porque era pobre, mas a história nos está fazendo entender que Lázaro um dia teve um encontro com Deus. Ninguém vai para o céu só porque é pobre, ninguém vai para o céu só porque não tem uma roupa adequada para vestir, não. Muita gente rica vai terminar no céu e muita gente pobre vai terminar no inferno, porque, meus irmãos, não tem a salvação quem não tem a fé para aceitar Jesus Cristo como Salvador. A questão é, está Deus na sua vida? A questão é, você aceitou a salvação que foi comprada por você e por nós todos lá na cruz do Calvário? Você aceitou o sacrifício de Cristo? A Bíblia Sagrada nos fala que morreram. Vocês sabem que a morte é uma realidade. Tem até uma frase que se fala muito, eu tenho até vergonha de falar ela, porque é tão batida, né? A morte faz parte da vida. Essa é bem podre, né, meus irmãos? Mas é verdade. A morte faz parte da vida mesmo. A morte é uma realidade, mas a gente se prepara para tanta coisa, a gente se prepara para viver, a gente se prepara para ter uma vida melhor, e tudo isso faz parte da vida, e eu aconselho. A gente se prepara para a velhice, mas dificilmente a gente se prepara para o dia da morte da gente. O rico não estava preparado, Lázaro sim estava, e a Bíblia Sagrada nos diz que Lázaro estava tranquilamente, eu vou dizer no céu, tá bom? Para não ficar falando seu de Abraão, vou dizer o céu. Lázaro estava tranquilamente no céu, enquanto o rico estava em tormentos no inferno. Sabe quando foi que ele levantou seus olhos para olhar para Deus? Só quando já era tarde demais. A Bíblia fala que em tormentos, então ele levantou seus olhos. E quando a Bíblia Sagrada fala que no sepulcro não se louva a Deus, acredita em mim, do sepulcro não tem mais salvação. Se você quer escapar da grande perdição, aceitando a grande salvação, enquanto você está aqui vivo, receba esse Deus como seu Deus, sirva esse Deus como seu Deus, receba esse Cristo como seu Cristo, receba Jesus como seu Salvador. Louvado seja Deus! A salvação não pode ser encarada como uma mera opção. A salvação não pode ser encarada como uma mera decisão. A salvação, meus irmãos, é uma saída, é a única forma de escapar do fogo do inferno, da perdição eterna e dos tormentos que haverão de passar as pessoas que rejeitaram, que negligenciaram a mensagem de Deus. Está pesada a mensagem, meus irmãos? O irmão vem de São Paulo e pregou uma mensagem dessa. É que, meus irmãos, eu tenho tanta vontade de ganhar alma que eu não aguento, eu tenho que pregar o que as pessoas sintam. Mas, pastor, eu estou sentindo medo com essa mensagem. Ótimo! Não que a mensagem de Deus traga medo, não! Mas o medo pressupõe

0: Juízo, e só recebem juízo as pessoas que sabem que ainda não venceram o pecado, não venceram a morte, ainda não se entregaram para Deus. Porque as pessoas que sabem que não há para elas nenhum tipo de condenação, a Bíblia fala que para os que estão em Cristo não há nenhum tipo de condenação. Esses estão tranquilos aqui, agora, amanhã, estarão daqui a 10 anos, porque sabem que os seus nomes estão escritos no livro da vida e não estão passivas de juízo, mas receberão a vida eterna e viverão para sempre nos céus. A Bíblia Sagrada nos diz que o Senhor começou, depois as pessoas que ouviram o Senhor pregando confirmaram. Eu imagino, meus irmãos, João, Tiago,
1: é isso mesmo que ele falou,
0: é isso aí mesmo. Se ele falou arrependei-vos, lá vamos nós também, arrependei-vos. Até Pedro, meus irmãos, homem bravo que lascou a espada na orelha do servo do sumo sacerdote, de repente está lá, arrependei-vos e convertei-vos para que sejam apagados os vossos pecados e venha sobre vós um tempo de refrigério pela presença do Senhor. Aleluia. Oh, maravilha, aleluias. Maranhão, Deus te ama. São Luís do Maranhão, Deus te ama. Deus está aqui hoje para que você possa recebê-lo e para que você possa ter os seus pecados apagados e venha um refrigério pela presença de Deus na sua vida. Louvado seja o nome do Senhor. Só existe uma maneira de escapar das consequências do pecado: aceitar Jesus como seu Salvador. Mas, meus irmãos, não ficou só em Jesus falando, nos que ouviram ele falando. Versículo 4, a Bíblia fala: testificando também Deus com eles. Então Jesus falou, os que ouviram Cristo foram confirmando o que ouviram. Aí Deus falou: deixa eu entrar na festa também. Como é que o Senhor vai entrar, Deus Pai? Eu vou entrar aqui, faz o seguinte, eu levo sinais, deixa eu entrar aqui com as maravilhas, deixa eu entrar aqui com os milagres. E quer saber de uma coisa? Para não ficar só no Pai e no Filho, vamos colocar o Espírito Santo no meio também, e dons do Espírito Santo distribuídos conforme a sua vontade. Aleluia, louvado seja Deus, aleluias, louvado seja Deus. A salvação da sua alma tem de estar acima de tudo que você possui, tem que estar acima de todas as pessoas que você tem colocado e de todas as coisas que você tem colocado antes de Deus. Deus exige a sua renúncia. Se você tem alguma coisa que está se interpondo entre você e Deus, você está correndo perigo. Por mais que você seja uma pessoa saudável, você não é uma pessoa eterna nesse corpo que você está vivendo. Deus está aqui, está falando ao seu coração: eu vim aqui e eu trouxe você aqui para falar isso que estou falando contigo. Toma uma atitude hoje, toma uma atitude para a salvação da sua alma. A salvação, meus irmãos, embora ela se concretize na eternidade, você pode desfrutar dos benefícios da salvação enquanto você está vivendo desse corpo também. Quanta gente antes de conhecer Deus, quantas pessoas antes de se entregarem ao Senhor Jesus, era uma vida de miséria, era uma vida de sofrimento, era capeta dentro de casa, era demônio para todo lado, era uma vida de contenda, de intriga, de futricas, nada dava certo. Chegava em casa, era aquela brigaiada com a mulher, e a mulher já gritava do outro lado: você pensa que eu sou seu escravo, é? Aí começava a briga terrível. Tanto que com o passar do tempo, nem o marido nem a mulher queriam mais voltar para casa, que deveria ser um cantinho do céu, parecia mais um pedacinho do inferno. Quantas pessoas, meus irmãos, infelizmente, antes de conhecer a Deus, só conseguiam um pouco, eu diria, de entretenimento mental, eu diria assim, se é que, eu acho que é até errado falar isso, quando usavam maconha, quando usavam cocaína, quando tomava cerveja, a pessoa fica meio desajustada, o álcool sobe, a cannabis sobe a cabeça, aí a pessoa fica lá 15, 20 minutos, 2 horas lá falando bobagem, falando alto, momento de euforia passageira. Mas no dia que essas pessoas se encontraram com Deus, e muitas delas estão aqui, as coisas mudaram. entenderam que não precisavam de maconha, não precisavam de cerveja, não precisavam de cachaça, não precisavam de uísque, não precisavam de cocaína, só precisavam de Deus, e tendo encontrado a Deus, tem desfrutado a presença de Deus. Deus tem prosperado a vida delas. Ou seja, mesmo que a salvação se concretize na eternidade, aqui Deus já começa te abençoando e fazendo a diferença na sua vida. Já começa. Não existe coisa melhor na vida, não existe, do que você saber que você é salvo. Isso tira o medo da morte, isso tira o medo da vida, isso traz felicidade, esperança e expectativa de que tudo está muito bem, mas não está tão bem que não possa ficar melhor. Deus ama você e Deus dá a você a salvação que você está buscando. Deus não quer ver você se complicando como esse rico aqui. Esse rico levanta os olhos em tormento e fala: Pai Abraão. Primeiro que Abraão não era pai dele, mas assim mesmo na educação do Senhor ele responde: sim, uma gotinha de água, só uma gotinha. Eu sempre que venho para o Nordeste, meus irmãos, porque eu não conheço assim as regiões que são mais afetadas pela seca. Eu sei que tem as partes do sertão e tal, mas eu fico olhando lá do avião para ver se eu vejo partes que estão muito secas. Aqui está verdinho, está bonito. Eu olhando lá de cima, vi tudo verdinho aqui. Maravilha. Mas, meus irmãos, eu fico imaginando o que é que leva uma pessoa se dirigir a Deus. Presta atenção nisso. Para falar: Senhor, uma gotinha de água, com toda sinceridade. Quantos de vocês já pediram a Deus aqui uma gotinha de água? Eu posso ter certeza que ninguém. Uma gotinha de água é muito pouco, é quase que insignificante. Vejam vocês o estado de um homem que tinha tudo, que vivia uma vida regalada, diz a Bíblia, cheio de possessões materiais, influência, de repente vai mendigando uma gota d'água. Uma gota d'água. Só para vocês terem uma ideia do tamanho do sofrimento que é estar no tormento, no distanciamento total e para sempre de Deus. Como você vai escapar se você não ouvir Jesus? Como você vai escapar se você não ouvir aqueles que ouviram Jesus? Como você vai escapar se você não ouvir Deus, que entra com sinais, com prodígios e com maravilhas? Como você vai se salvar se você não der lugar ao Espírito Santo e desfrutar dos dons que são distribuídos por Deus ou por Cristo através do Espírito Santo? Não tem jeito, não tem jeito, não tem jeito, não tem jeito. Deus está falando contigo, você tem salvação? Às vezes, meus irmãos, nós jogamos fora a nossa salvação porque ficamos nervosinhos. Muita gente fica muito nervosinha com muita facilidade. Nós já não queremos mais sofrer dano nenhum. Eu acho engraçado que até hoje, meus irmãos, ainda temos aquelas pessoas que dizem: Senhor, eu sou crente, sou fiel, mas me dá 5 minutos que eu vou arrebentar a cara desse aqui. Onde é que está a sua salvação? Crentes que mentem, crentes que compram e não pagam, pedem dinheiro emprestado, mas é para o dia de São Nunca. Crentes que falam palavrão, as pessoas negligenciam a salvação por coisas que se interpõem entre elas e Deus, e muitas dessas pessoas, quando abrirem os olhos, será tarde demais. E o rico está lá: Pai, água não, não pode. Então, olha, eu quero pregar para os meus irmãos que eu não quero que eles venham para cá. Mas como é que vai ser isso? Manda Lázaro, manda alguém que já morreu. Não pode. Não pode. Morreu, não tem como voltar para pregar. Acabou. Tem que ouvir o Lorival de Almeida, tem que ouvir o pastor da setorial, Tem que ouvir os pregadores que pregam a verdade. Tem que dar ouvido a esses. Dê ouvido ao que Deus está falando. Essa voz aqui é minha, mas essa palavra aqui é de Deus. Ouça o que Deus está falando, que Ele está falando contigo. Põe em ordem a tua casa. Não tem como escapar se você não ouvir Jesus, se você não ouvir o servo, se não, você não perceber que Deus está agindo, para que você possa ter fé, para que você possa recebê-lo como teu Deus. Recentemente, presta atenção, porque o engano está aí. Recentemente eu recebi um panfleto via WhatsApp. Uma pessoa mandou um panfleto lá, uma concentração que iam fazer num determinado lugar. E estava lá o nome do rapaz, não sei o que lá das quantas, o homem que já foi no inferno 7 vezes. E está pregando. E juntamente com ele, o homem que morreu 5 vezes. E embaixo, oferta mínima 150. Uma pessoa que morre 7 vezes foi fazer uma campanha no inferno, né? Podia ficar por lá mesmo, né? Gostar tanto assim do inferno. O outro já morreu 5 vezes. Quem é esse? É o gatão? É o pastor gatão. Tem mais 2 vidas ainda. Morreu 5, tem mais 2, porque o pastor gatão tem 7 vidas, não é? E sabe o que que acontece? As pessoas vão lá ouvir esse tipo de gente. As pessoas vão lá contrariando completamente a palavra de Deus por falta de conhecimento e por falta de atenção. Vão lá ouvir esse tipo de gente. Ouça o que Deus está falando contigo. Receba o Senhor Jesus como seu Salvador, porque não tem como escapar das consequências do pecado a não ser pelo sacrifício de Cristo. Cristo não só anunciou em primeiro lugar, mas Ele morreu pelos nossos pecados. Ele se entregou por nós na cruz do Calvário, para que nós tivéssemos a salvação. Eu não gostei de dizer tivéssemos o direito à salvação, porque nós não temos direito nenhum, meus irmãos. Nós somos pecadores. Para que a misericórdia nos alcançasse, fica melhor. Então não tem como escapar. Nós temos, meus irmãos, num país da Europa, um celeiro grande, vou chamar de celeiro, todo mundo sabe o que é celeiro? Um depósito grande, com todo tipo de planta, tal, tal, tal, porque se o mundo acabar, eles conseguem replantar tudo o que quiserem replantar, porque eles guardaram ali, é chamado de Arca de Noé. Cientistas dizem que em alguns anos nós vamos poder viver, habitar em qualquer um outro planeta. Mas não acredito nisso aí não, meus irmãos. Não acredito nisso aí não. Nós vamos poder habitar em outro planeta. Que a ideia dos homens é: vamos destruir esse aqui, vamos poluir tudo, vamos destruir, depois a gente vai para outro planeta. Mesmo que o homem consiga ir para outro planeta, você acha que nós brasileiros vamos para outro planeta, pagar uma passagem de foguete, viajar, não sei? Primeiro que eu não acredito. Segundo que nós, o nosso dinheiro, nosso povo, para povos considerados ou que se consideram melhores do que nós não somos nada. Vai pegar o foguetinho e vai morar em Marte. Há um planeta parecido com a Terra. Deixa eu dizer para você: nós vamos para o céu sem a necessidade de foguete, sem a necessidade de fazer nenhum tipo de movimento tecnológico, científico, ser, eu diria, nenhum membro honorário da NASA produzir foguete. Não pense que você vai habitar outro planeta, porque você não vai. Se você quer a salvação, você tem que aceitar Jesus como seu Salvador. Parece que nós estamos: ah, mas esse povo crente é tudo meio doido. Nós não somos doidos não, meus irmãos. Não. É que nós temos ouvido Deus falar. É que nós temos contemplado Deus operar. Eu tenho visto paralíticos andando. Quarta-feira eu estava pregando na sede, e ali pregando a palavra de Deus, Deus se manifestou e uma mulher vomitou uma coisa lá, que eu não sei nem dizer o que que é, porque eu tenho estômago fraco, se eu olhar eu vomito também. A questão de 2 meses atrás, uma mulher colocou um câncer. Não tenho como dizer que Deus não é Deus e que Deus não existe, porque eu tenho visto Deus operar. O Senhor Jesus fala aqui: nem todos os milagres que foram realizados estão escritos nesse livro, mas os que estão escritos nesse livro foram escritos para que creiais. Creia. Se você não crê pela palavra, creia pelo menos pelos milagres que Deus faz. Certamente o que há de vir virá e não tardará. E como escaparemos nós se não atentarmos para essa salvação tão grande?
2: Não tem jeito, meus irmãos, não tem jeito. Sem Jesus nós não temos salvação. Se nós não entregarmos a nossa vida para Deus, nós não temos salvação. Seja lá você quem for. Pode ser o meu pai, pode ser a minha mãe, pode ser o meu sobrinho, pode ser a minha netinha, porque eu sou avô agora, né, meus irmãos? Agora eu sou avô. Pode ser quem for. Pode ser o presidente da república. Se não tem Jesus, não tem salvação. Pelo menos na salvação, todos nós estamos equiparados na condição e no direito. Para a salvação, não é? Ah, primeiramente os americanos. Tem essa coisa, né? Tudo é americano. Como se americano tivesse alguma coisa diferente da gente, né? Depois o americano e o europeu. Não, na salvação não. Na salvação não há acepção de pessoas. Deus não faz acepção de pessoas. Deus ama você aqui do São Luís do Maranhão. Deus ama o americano também. Deus ama o argentino também. Deus ama o paulista também. Deus nos ama todos por igual. Deus não ama ninguém porque alguém fez alguma coisa para merecer o seu amor. Mas o amor de Deus por nós é incondicional. Deus nos ama. Deus ama você. Aceita Jesus. Viva para Deus e garanta a sua salvação. Garanta o seu lugar na glória, na mansão ou nas mansões celestiais. Não tem como escapar, a não ser que você aceite Jesus como seu Salvador, a não ser que você tenha esse Deus vivo na sua vida. Que Deus abençoe vocês, meus irmãos. Que Deus os guarde. Mas Deus abençoe vocês. Deixa eu dar um abraço em vocês. Dá um abraço, um abraço, um abraço de urso. Um abraço gostoso em todos vocês. Digam comigo assim: a paz do Senhor Jesus, a paz do Senhor Jesus, a paz do Senhor Jesus.
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Tudo, tudo, tudo, tudo com estudo bíblico, com a palavra de Deus, sabe? 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Olha que coisa, uma aventura mais do que especial do ano inteiro. Está chegando aí. Prepare-se para uma tarde cheia de aprendizado. Louvores, brincadeiras, surpresas. E eu tenho certeza que vão ser momentos inesquecíveis para o seu filho. O mais importante, presença de Deus. Imagine Jesus tão feliz vendo aquela criançada na sua casa, não é? Marque a data. 25 de julho. A nossa Escola Bíblica de Férias está chegando. Dia 25 de julho, das 3 às 5 da tarde. Bom, das 3 às 5 vai ser no templo, onde a gente vai contar histórias, onde a gente vai fazer a dinâmica, vai ter as músicas, a oração. Nós vamos ensinar as crianças bem na linguagem dela, para ela entender o que são as pedrinhas do reino, que é o tema da nossa festa, da nossa Escola Bíblica de Férias, da nossa EBF, aqui na nossa sede mundial. Gente, olha, você pai, mãe responsável, olha, é uma vez por ano só essa Escola Bíblica de Férias. Então vale todo o esforço do mundo. Vale a pena você cancelar seu compromisso. Vale a pena qualquer coisa para você edificar o seu filho. Bom, já deixo uma pergunta aqui. Qual foi a última vez que seu filho ouviu, ou acompanhou, ou orou, ou cantou, ou ouviu uma história com um aprendizado bíblico? A alma dele precisa de comida, né? Então, nesse dia, nós vamos fazer o possível, tudo, desde a decoração, desde as brincadeiras, das músicas, tudo vai ter um ensino. Cada criança é uma pedrinha preciosa nas mãos do rei. Quem é esse rei? Quem é esse reino? Vai ser tudo explicado na história para as crianças. É uma criança sendo uma pedrinha lapidada para brilhar e fazer a diferença neste mundo. Então, tudo isso será explicado a ela. Eu vou estar contando a história, cantando com as crianças, juntamente com todas as professoras da Escola Bíblica O Pequeno Galileu. Também teremos a participação do coralzinho. Então nós queremos que você traga seu filho, traga os amiguinhos dos seus filhos, chame a família, venha fazer parte desta grande festa de alegria, de fé e descobertas. Estamos esperando você para viver momentos maravilhosos na nossa Escola Bíblica de Férias, dia 25 de julho. Olha, tudo de graça, não precisa pagar nada. Vai ter lanchinhos. E após a ministração das 3 às 5, onde vão ter histórias, brincadeiras, vamos ter aquele momento onde as crianças vão usar o tobogã, vão ter os lanchinhos aqui no estacionamento da igreja. Gente, quer uma coisa melhor? A gente tem falado com as mães e elas falam: Débora, minha filha, meu filho nunca teve uma oportunidade de participar de uma festa assim. Então, se você vai estar trabalhando no dia, arranje alguém para trazê-lo, tá? Você pode, então, adiar esse compromisso e vir com seu filho? A sua participação junto com o filho é uma maneira de que seu filho entenda o quão importante essa festa é para ele. Puxa, minha mãe veio comigo. A minha avó veio comigo. Traga toda a família, traga a avó, tio, prima, traga todo mundo. Pode vir os adultos, pode vir os pais, os avós. Traga a criançada da comunidade. Você pode alugar aí uma van. Ah, mas eu não sou professora. Não tem importância. Aluga aí uma van. Traga a criançada da vizinhança. Traga uma criança não crente. Traga a criança da creche. Traga todo mundo. Dia 25 de julho, dá tempo de vocês se organizarem. Das 3 às 5, aqui na nossa sede mundial, Rua Prefeito Passos, número 10. Rua Prefeito Passos, número 10. Será uma festa de arromba para a glória de Deus. E a criançada aprendendo de Jesus. Não percam, estamos aqui aguardando vocês.

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1: O Senhor Deus nos diz na sua palavra: eu amo os que me amam, e os que de madrugada me buscam, me acharão. 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
2: Compartilhar essa live, compartilhar esse momento. Nós já estamos aí com muita gente já aguardando o momento da oração e temos aí ainda 8 minutinhos para nós falar um pouquinho do amor de Cristo, falar um pouquinho aqui do que o nosso Deus tem feito. A oração feita por um justo pode muito seus efeitos, passagem bíblica que nos chama a atenção, e esta oração

0: e pedindo a Deus para que o nosso Deus venha nos despertar. Você acredita nisto? Você crê no poder glorioso de Jesus? Então faça esse trabalho tão importante, o evangelismo digital, você sendo evangelista, para que você possa ajudar outras pessoas. Quantas pessoas que nesta noite, ou até mesmo na madrugada, está tentando o suicídio, está tentando dar um fim em sua própria vida, ou abandonar a casa, pessoas desiludidas, pessoas que estão desanimadas, convido vocês para refletir na bondade e na misericórdia do nosso Deus. Amanhã, quinta-feira, daqui a pouquinho, daqui 5 minutinhos, já é um feriado no estado de São Paulo, e as nossas igrejas Deus de Amor estarão de portas abertas aqui na sede mundial também. Teremos nesta próxima sexta-feira o culto de libertação. Vocês não podem perder essa grande oportunidade de vir buscar a bênção de Deus. E lembrando também, irmãos, que temos, além da oração aqui, desta live que estamos aqui fazendo, também temos o Santuário da Oração aqui no Templo da Glória de Deus. Muitas pessoas de outros ministérios, pessoas que saem de casa nesse propósito para buscar a Deus aqui no Santuário da Oração. Você também pode participar, entrada franca, oportunidade para que todos recebam de Deus esta oportunidade de se renovar, se despertar na presença do nosso Deus. Facebook, Igreja Deus e Amor, Instagram, Igreja Deus e Amor Oficial, YouTube, Igreja Deus e Amor Oficial, você pode se inscrever e você pode já compartilhar os links para as pessoas que tanto precisam da ajuda do nosso bom Deus. Ouvintes, neste momento, eu quero convidar vocês para a leitura de uma palavra, leitura da Bíblia Sagrada, a palavra do nosso Deus. E quero fazer questão de, junto com vocês, ler esses versículos. Aqui gosto muito de Salmos, capítulo 139, que nos diz assim, Salmos de Davi, versículo 1: Senhor, Tu me sondaste e me conheces. Tu conheces o meu assentar e o meu levantar. De longe entendes o meu pensamento. Cercas o meu andar e o meu deitar, e conheces todos os meus caminhos. Sem que haja uma palavra na minha língua, eis que, ó Senhor, tudo conheces. Tu me cercaste em volta e puseste sobre mim a tua mão. Tal ciência é para mim maravilhosíssima, tão alta que não posso atingir. Para onde me irei do teu espírito? Ou para onde fugirei da tua face? Se subir ao céu, tu aí estás. Se fizerdes no céu a minha cama, eis que tu ali estás também. Se tomar a asa da alva, se tomar as asas da alva, se habitar na extremidade do mar, até ali a tua mão me guiará e a tua destra me susterá. Se disser, de certo as trevas me encobrirão, então a noite será luz à roda de mim. Nem ainda as trevas me escondem de ti, mas a noite resplandece como o dia. As trevas e a luz são para ti a mesma coisa, pois possuíste o meu interior, entreteceste-me no ventre de minha mãe. Eu te louvarei, porque de um modo terrível e tão maravilhoso fui formado. Maravilhosas são as tuas obras, e a minha alma sabe tudo muito bem. Os meus ossos não te foram encobertos quando no oculto fui formado, entretecido como nas profundezas da terra. Os teus olhos viram o meu corpo ainda informe. No teu livro, todas estas coisas foram escritas, as quais iam sendo dia a dia formadas, quando nem ainda uma delas havia. E quão preciosos são para mim, ó Deus, os teus pensamentos, quão grande é a soma deles. Se os contasse, seria em maior número do que a areia. Quando acordo, ainda estou contigo. Ó Deus, tu matarás de certo ímpio. Apartai-vos, portanto, de mim, homens de sangue, pois fala malvadamente contra ti, e os teus inimigos tomam o teu nome em vão. Não aborreço eu, ó Senhor, aqueles que te aborrecem, e não me aflijo por causa dos que levantam contra ti. Aborreço-os com ódio completo, tenho-os por inimigo. Sonda-me, ó Deus, e conhece o meu coração. Prova-me e conhece os meus pensamentos. E vê se há em mim algum caminho mau, e guia-me pelo caminho eterno. Eis aí a palavra do Senhor. Eu gosto muito desse Salmo 139, principalmente que o nosso Deus deixa bem claro através do salmista a forma que Deus nos criou e o cuidado que Ele teve conosco, mesmo ainda o nosso corpo informe, ou melhor, na formação, no ventre da minha mãe. Que coisa tremenda, ouvintes. É motivo de nós refletir, glorificar, exaltar o nome do Senhor. Mesmo que você esteja aí passando por um momento difícil, lembre-se, o nosso Deus te conhece muito bem. Ele sabe até que ponto você pode suportar. Ele jamais vai te
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Eu não tenho palavra para expressar a gratidão do meu coração, o quanto o Senhor tem nos abençoado, o quanto o Senhor tem dado a nós oportunidades, oportunidades para nós pararmos um instante, deixar os nossos afazeres, invocar o nome do Senhor. São momentos, Senhor, tão importantes em nossas vidas, que muitas vezes deixamos passar, muitas vezes deixamos esse momento passar achando que não vai surtir tanto efeito na busca de um coração quebrantado. Meu Deus, eu quero agradecer pelo que o Senhor fez por nós, dando do Teu melhor, enviando o Teu amado Filho Jesus para morrer por nós na cruz do Calvário. Oh, meu Deus, quanto amor, quanto cuidado, Senhor Deus, o Senhor tem para com aqueles que invocam o Teu nome neste momento juntamente comigo. Senhor Jesus, perdoa todos os meus pecados, pecados que praticamos muitas vezes por palavra, obra, pensamento, atitude, comportamento, maneiras de nós abordar certos assuntos, ou até mesmo, se, por falta de vigilância, precipitar em algumas palavras. Senhor, perdoa-nos, ó Deus, também nos momentos que deveríamos agradecer ao Senhor e muitas vezes ou não fazemos. Nós chegamos diante do Senhor muitas vezes com um olhar altivo, com um coração soberbo. Senhor, trabalhe nossos corações e repreenda tudo aquilo que não é do Senhor, tudo aquilo que não te pertence, tudo aquilo que vem para tentar tirar nós do foco, tirar nós da direção. Meu Senhor, eu quero agradecer também, Senhor Jesus, que antes da Tua morte, o Senhor prometeu aos discípulos que era para eles permanecerem em Jerusalém até que do alto fosses revestido de poder. E assim o fizeram. E lá em Atos capítulo 2, nós vemos o cumprimento da profecia do profeta Joel. Oh, meu Senhor, que poder, que graça divina o Senhor manifestou naquele dia. Irmãos que estavam ali até mesmo pesarosos diante da perseguição, mas após receber o Espírito Santo, todos eles foram encorajados, fortalecidos, pessoas destemidas, porque o Teu Santo Espírito Consolador, ah, meu Senhor, se apoderou dos nossos irmãos. Oh, meu Deus, mesmo aqueles que estavam no lado de fora não compreendiam absolutamente nada do que estava acontecendo, mas o Senhor usou Pedro ao ponto de dizer a eles que aquele povo, o Teu povo, os nossos irmãos, não estava embriagado sendo a terceira hora do dia. O que estava acontecendo ali era o cumprimento da profecia de Joel, que o Senhor derramaria o Teu Espírito sobre a carne, sobre o povo. Isso aconteceu. Oh, meu Jesus, após a Tua morte, muitos apostaram que a igreja iria se acabar. Muitos diziam que agora a igreja ia se dispersar, ia se acabar, a igreja ia deixar de existir, mas foi ao contrário, Senhor. A igreja cresceu, o Senhor foi levantando homens e mulheres cheios da Tua presença, e se estendeu por séculos, até chegar no presente século, século 21, onde estamos neste momento, orando, clamando e pedindo o renovo, a restauração. Oh, Espírito Santo, eu quero Te louvar e engrandecer
pelo que tu faz em nosso meio, quer seja nos cultos, quer seja no momento do louvor, de um testemunho, ou através do programa, através das lives, o quanto o Senhor tem manifestado esta glória, o teu poder. Eu não tenho palavra para expressar a minha gratidão, Senhor, pelo que o Senhor tem feito através desta igreja, pelo que o Senhor tem feito através da igreja do Senhor. Muito obrigado, Senhor, pelas vidas que se convertem. Muito obrigado, Senhor, pelas vidas que estão retornando. Pessoas que deixaram a casa do Senhor um dia e agora estão arrependidas. Quantas delas que neste momento, ao ouvir esta oração, estão querendo voltar, mas não encontram forças. Mas o teu Santo Espírito, oh Espírito Santo, o Senhor vai agir. Eu tenho certeza que o Senhor já está preparando corações, e estas pessoas que estão afastadas do Evangelho, que deixaram, estão sentindo muita falta, a alma dele está gemendo, está pedindo socorro, está pedindo misericórdia, e nós como igreja estamos orando, intercedendo por elas. Eu peço, Senhor, que o Senhor venha usar os pregadores, que vão usar a tua, vamos fazer uso da tua palavra neste novo dia, que irão pregar o Evangelho de Jesus Cristo, que o Senhor possa usar a cada um dos pregadores, que muitas vidas possam vir ao arrependimento, que muitas delas possam declarar que a partir de hoje serão pessoas fiéis a Cristo e terão o Senhor como Salvador de suas vidas. Senhor Jesus, eu também apresento neste momento os novos convertidos que estão passando por um momento, por um processo de libertação, estão enfrentando lutas, estão enfrentando dificuldades, barreiras, algumas delas até pensando em desistir. Eu peço, Espírito Santo, que o Senhor venha mover esses corações, que essas vidas possam ser impactadas pela tua presença, que essas vidas possam ser impactadas, Senhor. Senhor, não é a minha oração, são dezenas e dezenas e milhares de pessoas que neste momento oram comigo. Senhor Jesus, tem tanta coisa acontecendo, Senhor. Os sinais da tua volta demonstra, aponta para as profecias que está se cumprindo dia após dia. Mas eu tenho certeza que muitas vidas estão sendo agora tocadas, estão sendo tocadas pelo Senhor para que elas venham tomar uma decisão. Os que estão afastados, reconciliar, os que ainda não tomaram a decisão de entregar a vida para o Senhor, que elas possam fazer no dia de hoje. Senhor Jesus, eu oro também neste momento em favor da diretoria da Igreja Deus e Amor. Apresenta a tua serva, irmã Ireni Miranda, Senhor. Visita a tua serva agora, repreendendo todo o mal, dando a ela saúde. Espírito Santo, toca, Senhor, na vida dela, que ela possa receber restauração, receber poder, receber a graça divina do Senhor. Oh, meu Jesus, Senhor, o Senhor colocou ela, Senhor, diante dessa grande responsabilidade, desta obra, Fundação Reviver. Senhor, eu peço que o Senhor possa continuar restaurando a vida dela em todas as áreas, abençoando, Senhor, fortalecendo, para que ela sempre venha estar conosco nos cultos. Meu Deus, continua fortalecendo. Apresento também, Senhor, a nossa irmã Débora Miranda. Usa tua serva, continue fortalecendo, dando graça, saúde. Senhor, visita o pastor Lorival de Almeida, Senhor, que sempre está orando por nós, sempre está intercedendo por nós também.
abençoa teu servo, dando graça, poder, unção, restauração, fortalecendo toda a vida dele, Senhor, dando força, graça, Senhor. Abençoa o presbítero Davi Miranda Neto, continua usando teu servo também, Senhor. Abençoa todo esse trabalho que está sendo realizado. Ô Espírito Santo, abençoa o Ministério Regenere, abençoa o Expansão Jovem, abençoa as crianças, abençoa todos que estão envolvidos nesta grande obra. Senhor, abençoa a Santa Ceia deste próximo sábado e domingo também. Abençoa a vida dos nossos irmãos membros que estamos sentindo a falta deles. Que eles possam estar conosco nesta ceia. Senhor, eu oro também pela diretoria executiva. Entrego a minha vida em tuas mãos, Senhor. Entrego o meu coração, a minha vida, Senhor, o meu tudo em tuas mãos. Abençoa o pastor Osmar de Oliveira. Abençoa o pastor Fabrício Beata. Abençoa também, Senhor, nosso irmão presbítero Marco Magno. Abençoa, Senhor, os demais pastores, pastor Wilson, também o pastor Jerry, nossa irmã Maria José. Apresenta em tuas mãos, Senhor, a diretoria executiva. Apresenta os pastores desta igreja, os presbíteros, diáconos, obreiros, dirigentes das nossas congregações. Apresenta, Senhor, da menorzinha até a maior igreja que temos nesse imenso Brasil e até mesmo em outros países. Apresento os nossos irmãos que estão orando conosco agora, que estão clamando, colocando diante do Senhor os problemas, as dificuldades, as enfermidades. Pessoas que estão questionando, fazendo perguntas para o Senhor nesta oração, querendo saber até quando essa prova vai permanecer nessas vidas, em suas vidas, em suas casas. Mas o Senhor está cuidando. O Senhor está cuidando. E eu estou aqui, Senhor, glorificando o teu nome, porque o Senhor tem sustentado não somente a mim, a minha casa, a minha esposa, os meus familiares, mas o Senhor tem nos sustentado, Senhor, nesta presença tão gloriosa que não pode faltar em nossas vidas, que é a tua presença. Espírito Santo, continua movendo através da sua glória. Oh, meu Senhor, Senhor Jesus, abençoa os nossos irmãos que estão orando conosco lá no extremo norte do nosso Brasil. Abençoa os nossos irmãos também lá nas regiões mais distantes, além das grandes cidades da região norte. Temos também os nossos irmãos ribeirinhos, nossos irmãos que estão nas aldeias, nossos irmãos que estão acompanhando esta oração e orando conosco lá na fazenda, no sítio, nas chácaras. Apresenta os nossos irmãos, as nossas igrejas, nas grandes, médias, pequenas cidades. Apresento também os nossos irmãos que estão orando comigo agora, lá no Nordeste, também no Centro-Oeste. Abençoa, Senhor, as nossas igrejas. Abençoa os nossos irmãos. Abençoa os nossos irmãos aqui da região Sudeste, da região Sul do nosso Brasil. E também, Senhor, apresento as autoridades constituídas da nossa nação, as autoridades constituídas na esfera federal, estadual, municipal, as Forças Armadas, a Polícia Militar, a Polícia Metropolitana, a Polícia Civil. Senhor, apresento, Senhor, os governadores, apresento, Senhor, o presidente. Apresento, Senhor, todas as autoridades constituídas na nossa nação. Senhor, nós estamos num país tão abençoado. Estamos num país tão abençoado, Senhor, que eu entrego esta nação em tuas mãos. Eu entrego no Brasil em tuas mãos, Senhor, para o Senhor fazer um grande movimento.
Senhor, trazer um grande avivamento na nossa nação, para que o Brasil continue sendo o celeiro que possa levar a semente do Evangelho a outras nações. Senhor Jesus, eu apresento os nossos irmãos vizinhos que fazem fronteira com o nosso Brasil, nossos irmãos que abram a Hispano, Deus Santo, bendiz nossos irmãos.

do Paraguai, da Bolívia, da Colômbia, nossos irmãos do Peru. Meu Deus, abençoa todos os nossos irmãos aqui na América do Sul, nossos irmãos da América Central, nossos irmãos da América do Norte, nossos irmãos lá no Canadá, nos Estados Unidos, também no México. Apresento, Senhor, as nossas igrejas, os nossos irmãos, para que o Senhor possa fortalecer, mesmo em terras distantes, mas estão lá, Senhor, clamando conosco, independente do fuso horário. Apresento também, Senhor, o continente africano, apresento o continente europeu, apresento, Senhor Jesus, os nossos irmãos da Venezuela, que estão juntando forças para se reerguer após o terremoto que houve naquele país. Quantas vidas ceifadas, quantas famílias enlutadas, quantas pessoas que agora parece que a ficha ainda não caiu e estão lá achando que parece que é um pesadelo, mas na verdade não é um pesadelo, é a realidade. Oh, meu Deus, eu oro, Senhor, por este pai que perdeu os filhos desse terremoto, por esta mãe que perdeu o esposo, os filhos, nesse terremoto. Meu Deus, tenha misericórdia, Senhor. Apressa a Tua vinda, Senhor. Os dias não estão sendo fáceis. Os dias não estão sendo fáceis, Senhor. Quanta tribulação, quanta angústia. Meu Deus, quantas guerras, Senhor. Oh, meu Jesus, tenha misericórdia, Senhor. O mundo está em uma aflição, em uma angústia. Senhor Jesus, tenha misericórdia. A Tua igreja clama, a Tua igreja ora, a Tua igreja levanta agora estas orações em súplicas, pedindo misericórdia. Uma coisa eu sei, Senhor, estou certo disto, que o Senhor não perdeu o controle da obra da Tua criação. O Senhor sabe como agir no tempo certo, na hora certa. Por isso eu clamo por misericórdia. Senhor, abençoa os nossos irmãos lá na Ucrânia, na Rússia. Aquelas guerras, Senhor, que já vai para vários anos. É guerra, é morte, é destruição. Senhor, tenha misericórdia. Eu clamo por misericórdia, Senhor. Eu clamo ao Senhor pedindo misericórdia. Os países, Senhor, onde impera o socialismo, o comunismo, onde há a proibição da propagação do evangelho, onde pregar o evangelho é um crime, até levando os pregadores à morte. Oh, meu Deus, estamos no século XXI, Senhor, e ainda estamos enfrentando esta situação. Irmãos perdendo suas vidas por amor ao evangelho. Quanto sangue sendo derramado. Mas uma coisa estou certo, Senhor. Estou certo e convicto disto. Por mais que o inimigo se levante para tentar calar ou destruir a igreja, esta igreja, a igreja do Senhor, permanecerá. A igreja do Senhor permanecerá nesse foco, nesse propósito, no objetivo de cumprir a ordem do Senhor, a ordem do ide por todo mundo, pregai o evangelho a toda criatura. Eu apresento, Senhor, todos os países da Europa, onde nós temos igreja, Deus e amor, apresento os nossos irmãos. Apresento, Senhor, também as dificuldades que há na África. Apresento também os nossos irmãos que

0: oram conosco lá na Ásia, na Oceania. Temos irmãos do Brasil em todos esses países. Viajaram, foram para tentar uma vida melhor. Mas eles sentem falta do que nós temos no Brasil, que é esta fé, esta comunhão, a intercessão. Mesmo estando várias horas pelo fuso horário na nossa frente, mas eles estão lá orando, Senhor. E o Senhor é poderoso, conhece cada um deles, conhece as dificuldades que eles estão passando. Apresenta essas vidas, apresenta esta pessoa que está hospitalizada, esta pessoa que está passando por um processo doloroso, esta pessoa que está passando por um processo. É enfermidade, traz enfermidades, levando esta pessoa a viver mais em um hospital do que na sua própria casa. Tenha misericórdia, Senhor. Senhor Jesus, repreenda o espírito da morte, repreenda esta enfermidade, quer seja na coluna, no quadril, na cabeça, no coração. Senhor, Tu és poderoso para realizar o milagre. Eu acredito, eu creio nisto. Quantas mães que estão com seus filhos em um hospital já há vários meses, meu Deus, tenha misericórdia. Senhor, eu clamo por compaixão, Senhor. Senhor Jesus, olha a situação, o clima tenso dentro deste hospital, famílias desesperadas, famílias que estão angustiadas. Meu Deus, tenha misericórdia. Oh, Espírito Santo de Deus, continue agindo e atuando nesses corações, para que as esperanças delas não venham a morrer, mas que seja renovada através desse clamor. Eu intercedo, Senhor, pelos profissionais da área da saúde, os médicos, enfermeiros, e até mesmo aqueles que trabalham na área da limpeza, nesse pronto-socorro, nesse hospital. Apresento essas vidas, Senhor, para que o Senhor possa ajudar a cada uma delas. Não estamos aqui para julgá-las, não estamos aqui para apontar, mas estamos aqui para interceder por essas pessoas. Senhor Jesus, eu oro também para os presidiários, aqueles que estão presos em uma cela. Muitas delas conheciam o Evangelho, mas pelas más companhias acabou pegando, acabou fazendo algo, acabou furtando, acabou praticando tanta coisa. E foram julgados e condenados para cumprir uma sentença no regime fechado. E agora estão ali orando conosco, pedindo misericórdia. Senhor Jesus, eu clamo, Senhor, por essas vidas. Apresento, Senhor, os nossos membros da nossa igreja, aqueles que estão enfermos, aqueles que estão doentes, aqueles que estão com síndromes, muito falado e conhecido no nosso meio, síndrome de burnout, síndrome do pânico e vários outros. Eu apresento essas vidas, Senhor. Senhor Jesus, eu apresento esse pregador que está tão desanimado, que perdeu o prazer de falar do amor de Cristo. Como é bom falar do amor do Senhor, como é bom pregar a Tua palavra, como é bom falar da grandiosidade, do imensurável amor do Senhor para com o Seu povo. Senhor, renova esse pregador, renova esse obreiro, renova esta pessoa, Senhor, que está pedindo misericórdia. Senhor Jesus, eu apresento também a obra social da Igreja Deus e Amor, Fundação Reviver, também Reviver Help, Deus e Amor, todos os projetos que já estão em andamento, projeto que já está avançando dia após dia. Eu apresento, Senhor, todos que estão envolvidos e principalmente os mantenedores desta obra. Muito obrigado, Senhor, pela vida de irmãos abençoados que têm ajudado esta grande obra. Abençoa os dizimistas, os ofertantes, aqueles que colaboram em prol da tua obra, para o envio de obreiros para o exterior, para a manutenção da tua casa. Senhor, abençoa a todos, Senhor, a todos que estão envolvidos direto e indiretamente. Apresento essas vidas que não são membros, mas são simpatizantes, frequentadores da nossa igreja. Senhor, abençoa o santuário da oração que neste momento está recebendo tantas pessoas para orar, para buscar a tua presença. Apresento também, Senhor, as pessoas em situação de rua, aquelas pessoas que deixaram as suas casas e hoje outras perderam tudo e estão vivendo debaixo dos viadutos, crianças, senhoras, pessoas enfermas que estão debaixo de um viaduto, expostas à violência, expostas a tudo, ao vício, ao tabaco, à prostituição. Meu Deus, tenha misericórdia. Senhor, salva essas pessoas, Senhor. Entra com providência para que essas vidas possam ser renovadas, restauradas e possam regressar novamente ao vínculo familiar e também participar da graça que nós estamos recebendo, esta presença, esses cultos abençoados que o Senhor tem nos dado aqui em nossa igreja, não somente aqui, mas em todas as igrejas, Deus e amor. Apresento também as grandes comunidades, Senhor, aqui em São Paulo e em outros estados. Quanta violência! Mas eu peço ao Senhor que o Senhor possa mover através do Espírito Santo essas vidas, esses bairros, essas comunidades. Eu tenho certeza que o poder da oração que estamos agora fazendo diante do Senhor, as estratégias satânicas, as estratégias do diabo, que o diabo planejou, arquitetou para tirar vida de pessoas em rodovias, na cidade, através do assalto, bala perdida, sequestro, já está repreendido agora no nome de Jesus. Que todas essas obras que Satanás arquitetou e planejou para realizar nesta madrugada seja repreendido agora pelo sangue de Jesus Cristo. Sai desta casa, sai deste lar, desta família, Satanás. O sangue de Jesus tem poder. E é neste sangue que nós te expulsamos, é neste nome, o nome santo de Jesus Cristo, todas as obras do inferno, seja repreendida e desfeitas pelo sangue do Cordeiro, pelo sangue de Jesus Cristo. Senhor, continua fortalecendo vidas, continua fortalecendo corações, continua derramando da tua graça, do teu poder. Senhor Jesus, abençoa os nossos irmãos que estão acompanhando esta oração, ou muitas delas não tiveram força para expressar uma só palavra. Eu peço, Senhor, eu peço que o Senhor possa renovar, restaurar essas vidas, que ainda nesta oração elas possam reconhecer que elas necessitam e precisam e dependem do Senhor para que possam receber a bênção do nosso Deus. Eu te agradeço no nome de Jesus.
1: Quero saudar os ouvintes de casa com a gloriosa paz do Senhor Jesus. Quem vos saúda é sua irmã em Cristo, Maria Lorena. A palavra do Senhor aberta no Salmos 40. Esperei com paciência no Senhor e Ele ouviu o meu clamor. Esperamos na promessa, esperamos a volta de Cristo. Está tão prestes a acontecer, não desanima, ouvinte de casa. Seja firme e constante na presença do Senhor. Oramos ao Senhor. Senhor, meu Deus e meu Pai, aqui estamos mais uma vez na tua presença para te dar graças, graças, graças, Senhor, por mais um dia que passou, meu Pai, por mais uma madrugada que o Senhor nos alcança, pela tua infinita misericórdia, Pai. Eu te louvo, Jesus querido, pelas bênçãos recebidas, meu Pai. Te damos graças e honras e glória, Senhor, assim como Samuel falou, até aqui o Senhor nos ajudou. Pai, como é maravilhoso saber que o Senhor não nos desampara. Em todos os momentos, o Senhor está com este ouvinte, até mesmo o momento que ele não percebe, mas o Senhor está do lado dele. Pai, abençoa este lar, esta família, abençoa seu trabalho, seu novo dia, seu novo amanhecer, meu Pai. Te damos graças, graças, graças por tudo. Graças pelo teu grande amor, meu Pai. Graças pelas almas que tomaram a decisão e te aceitaram como Senhor e Salvador da sua alma nesse dia que passou, meu Pai. Eu te louvo, Jesus querido, por aquela ovelhinha que regressou para seu abrisco, para o rebanho. Pai, nós te louvamos por cada culto, Jesus querido. Nós te louvamos por cada mensagem pregada, por cada clamor que chegou perante o teu trono. Senhor Jesus, nós te louvamos, ó Pai. Queremos te agradecer também, meu Pai, pelo sacrifício do Calvário. Através desse sacrifício é que nós chegamos aos teus pés, ó Pai. Através do sangue derramado lá na cruz do Calvário, que nós temos, Senhor, esta liberdade, esse acesso de entrar agora perante o teu trono, meu Deus. Eu te louvo, Jesus querido, por tantas promessas, por tantas bênçãos, meu Pai. Eu te louvo, Jesus, pelo prover do pão, pelo prover das águas, Senhor. Eu te louvo, Jesus querido, por mais esta oportunidade, meu Pai, entrar no teu santuário para clamar a tua misericórdia. Pai, perdoa nossos pecados, aquilo que nós te entristecemos, meu Pai, seja por palavra, por obra, meu Pai. Lembra da tua misericórdia e do teu perdão. Perdoa pela tua infinita misericórdia, Pai. Aquela oração, meu Deus, que deixamos de clamar perante o teu trono, mas assim mesmo o Senhor usou de misericórdia e nos deu grande livramento, Pai. Em nome de Jesus eu te suplico agora, livra nossa casa, nossa família, livra, Senhor, aquele lar, meu Pai, e que está em contato contenda e pelejas terríveis, meu Pai. Repreenda a fúria do diabo, Senhor. Pai, que haja um amanhecer de paz em cada lar. Aquela família, meu Deus, que está em contenda. Pai, que eles possam se perdoar e reconciliar. Derrama a tua graça soberana, meu Pai. Derrama teu Santo Espírito, meu Deus. Lembra da tua misericórdia. Pai, em nome de Jesus Cristo, agora. Alcança, Senhor Jesus, a membresia da tua igreja, meu Pai. Aonde tiver alguém de joelho dobrado, Senhor, derrama sobre ele a tua misericórdia. Derrama a tua graça, teu Santo Espírito, meu Pai. Vai derramando teu poder sobrenatural, meu Pai. Traga um grande avivamento, Senhor. Aviva a tua obra, aviva a tua igreja, Pai. Que o avivamento que Abacuque, meu Deus, pela fé ele contemplou, meu Pai. Aviva a tua obra no meio do Deus amo. Anos e nos notifica, meu Pai. Derrama a tua graça soberana, meu Pai, vai derramando do teu Espírito Santo, que haja um avivamento, meu Deus, traga um despertamento espiritual. Ah, Senhor, aquela graça soberana, aquele poder reclama, que o Senhor tem prometido, meu Pai. Lembra que está escrito na tua palavra que nos últimos tempos, Senhor, derramará do seu Espírito sobre toda a carne, meu Pai. Em nome de Jesus, eu te suplico agora. Que haja um derramamento pentecostal. Senhor, traga um avivamento sobre a mocidade. Aviva a tua igreja, aviva a tua obra, Pai. Aviva o ministério daquele pastor, daquele presbítero. Aviva aquele diácono, aquele obreiro, aquela obreira. Traga um avivamento sobre a membresia, meu Pai. Aviva a tua obra, Jesus querido. Eu já posso sentir o calor do teu Espírito sendo derramado. Vai derramando esta graça soberana, Pai, em nome de Jesus. Eu te suplico, aviva a tua obra, meu Deus. Levanta homens e mulheres revestidos de poder, meu Pai, com visão de alma, Jesus querido, em nome de Jesus, meu Pai. Lembra, meu Deus, os indígenas, Senhor, ali no Mato Grosso do Sul, em Manaus, Jesus querido, vai de encontro dos indígenas, meu Pai. Aviva a tua obra, traga, Senhor, ao arrependimento pela tua misericórdia. Vai derramando a tua graça, Senhor, vai derramando o teu poder sobrenatural. Pai, eu creio no teu grande amor, Jesus querido, estenda tuas mãos ensanguentadas, meu Pai. Lembra da tua misericórdia, no teu grande amor. Em nome de Jesus, alcança agora aquela alma, Senhor Jesus, que está em grande angústia e desespero. Pai, quantos, meu Deus, que já não vê uma saída, não vê, Pai, um novo amanhecer de alegria. Pai, alcança essas almas, supre a necessidade. Pai, lembra que Tu és o provedor de todas as coisas. Provê para eles o pão de cada dia, Pai. Provê para eles, meu Deus, um trabalho digno, meu Pai. Repreenda toda a fúria, toda a adversidade, todo levante do inimigo, meu Pai. O rica lamatuni rica lamacirica. Pai celestial, ajuda-nos, Senhor, a vencer as lutas, as batalhas, meu Deus. Alcança aquele leito, meu Pai. Alcança aqueles hospitais, Senhor. Repreenda toda a virose, meu Pai. Repreenda as bactérias, meu Deus. Quantos que estão no vale da sombra da morte, Pai, alcança essas almas pela madrugada. Entra naquele leito, tunirica, lamacirica. Alcança, Senhor, derramando sobre eles a Tua graça, a Tua misericórdia. Repreenda o espírito da morte, repreenda todo o câncer, Jesus querido, toda leucemia, todo aneurisma cerebral, repreenda toda a enfermidade no alto da cabeça, planta dos pés, Senhor, aquela úrsula varicose, meu Pai, que o médico já falou e amputa a perna. Pai, dá o livramento, Senhor. Repreenda, Pai querido, pelo poder que há na Tua palavra. Repreenda, Pai, aquela enfermidade maligna. Pai, em nome de Jesus Cristo, nós te suplicamos, meu Deus, levanta a bandeira do livramento, estenda Tuas mãos sobre a Tua querida igreja. Pai, abençoa a nossa presidente, a irmã Irene Miranda, meu Pai, alcança a Tua filha, dê saúde para ela, alcança a cantora Débora, Pai, o pastor Lorival, Senhor, dá saúde para Teu filho, Pai, alcança o Davi Neto, Jesus querido, usa nosso presbítero, meu Pai, com grande poder e graça, Senhor, vai no encontro do Teu filho. Abençoa ele, a sua querida esposa, abençoa as criancinhas, meu Pai, abençoa o pastor Milton, Senhor, o pastor Fabrício Beata, Jesus querido, o pastor Marcos Magno, meu Pai, o pastor Gério, pastor Wilson e a sua família, Pai, abençoa, nosso Senhor, derrama a Tua graça sobre cada um, Pai, derrama Teu Espírito Santo, Jesus querido, vai derramando esse poder sobrenatural, Pai, nós Te pedimos a Tua bênção sobre a Fundação Reviver, sobre a diretoria da Fundação, o pastor Jorge Tenório, vice presidente, alcança ele, a Maria Cláudia, meu Pai, alcança, Senhor, a Fundação Help, Pai, Pai. Vai de encontro da irmã Regiane, de toda a diretoria, de cada projeto, Jesus querido. Abençoa, meu Pai, os moradores, Senhor. Lembra, Pai querido, na água para o sertão, derrama a tua graça, abrindo mais poços, Senhor, suprindo a necessidade, meu Pai, naquelas pobres almas sedentas, meu Deus. Senhor, derrama sobre eles saúde, derrama a tua graça, teu poder, meu Pai. Em nome de Jesus, vai de encontro nos asilos da Fundação Reviver, as creches, Senhor, derrama a tua graça soberana, Pai, sobre cada trabalhador na tua obra. Pai, guarda os idosos, guarda as crianças, guarda pelo amor do teu grande nome, Senhor. Vai derramando teu poder sobre esses projetos. Olha que coisa linda, meu Pai, ver o crescimento da tua igreja. Pai, usa, Senhor, aqueles presbíteros que foram separados e os diáconos, Senhor, ainda contemplamos aquela graça que o Senhor derramou no dia da festa do aniversário da tua igreja. Pai, aviva a tua obra, Senhor. Aviva, Pai, eu oro por cada projeto da igreja. Eu oro, Senhor, por toda a diretoria. Pai, usa, Senhor, a diretoria nas suas decisões. Pai, fala, fala, fala com o teu cílio, fala com a tua cília, meu Pai. Eu creio que o Senhor é o administrador da tua obra. Administra a tua igreja, Senhor. Administra pelo poder do teu sangue. Administra a vida de cada um, meu Pai. Como é lindo saber que o Senhor, Ele move todas as coisas, Pai. O Senhor realiza, meu Pai. O Senhor faz o que o homem não pode fazer. O Senhor faz maravilha no meio da igreja. Pai, quando eu olho para um versículo que João Batista falou, na verdade eu batizo com água, mas após mim vem um que batiza com fogo. Senhor, vai derramando este fogo no meio da tua igreja, batiza com o Espírito Santo, vai derramando esta graça, Senhor, vai suprindo a necessidade, meu Pai. Uma igreja cheia do Espírito é uma igreja, Pai querido, feliz sobre a terra, meu Pai. Enche a tua igreja, Senhor, derrama a tua graça, reclama, se reclama, derrama teu Espírito, meu Pai, derrama, reclama, tu me reclama, se reclama. Ai, que coisa mais linda, meu Pai. Abraça aquela alma que chora. Consola aquela viúva, meu Pai. Consola aquele viúvo, meu Deus. Apenas um abraço teu, meu Pai, e eu creio que eles serão consolados. Derrama teu Espírito Santo. Derrama teu poder sobrenatural, meu Pai. Vai derramando rica o lama tune, rica o lama siriclama. Ai, como é maravilhoso, meu Deus, sentir a tua presença, sentir o teu fogo, Pai, sentir esta graça movendo todas as coisas. Pai, entra em cada setor na tua igreja, Pai, entra na contabilidade, meu Pai, abençoa os ofertantes, os dizimistas, Jesus querido, recompensa cada um, meu Pai, que haja multiplicação de bênção, que eles possam contar as maravilhas que o Senhor faz, meu Deus, por serem fiel no dízimo, fiel na oferta alçada, meu Pai. Move, Senhor, move para a tua glória, confirma, meu Deus, de uma maneira especial. Entra no setor jurídico, meu Pai. Seja o Senhor o justo advogado, o verdadeiro juiz de cada causa. Senhor, eu também peço, Pai, venha advogar as causas da Fundação Reviver. Venha advogar as causas da Fundação Help. Pai, venha advogar cada causa, Senhor. Estenda tuas mãos ensanguentadas. Pai, eu creio que tu és o justo, o fiel, o poderoso Deus, que pode todas as coisas, Senhor. Supre a necessidade do teu povo, supre a necessidade da tua querida igreja. Supre, Senhor, é para a tua glória, Pai. Eu te peço em nome de Jesus agora. A tua misericórdia, o teu grande amor, vai derramando o teu Espírito, Senhor. Vai derramando a tua graça, Senhor. Derrama, meu Pai, os teus dons, Senhor. Conceda, Senhor, as armas poderosas do teu Espírito, meu Pai, para que haja um grande avivamento. Pai, a tua palavra me revela que é para nós buscar os mais excelentes dons do teu Espírito, meu Pai. Derrama a tua graça sobrenatural. Derrama rica lama siriclama. Eu creio, meu Deus, que tu és o justo juiz, o verdadeiro Pai, aquele Deus que tem prazer em derramar com abundância da sua graça. Senhor, derrama mesmo, meu Pai, derrama sobre a mocidade esta graça, Senhor. Pai, usa aqueles jovens, meu Deus, como é lindo ver um jovem cheio do Espírito, como é lindo ver aquela jovem mãe revestido rica lama tune, rica lama se clama. Confirma mesmo, meu Pai, o derramamento espiritual, confirma a tua graça, Senhor. Vai derramar manda teu Espírito, Pai. Eu creio, meu Pai. Lembra da tua promessa, Senhor. Pai, quando o Senhor disse, Jeremias, é só clamar, Jeremias, aleluia. Pai, no momento tão difícil, meu Deus, Senhor, muitas vezes não temos palavras, mas o gemido, a nossa alma, ela geme, perante o teu trono, e o gemido chega perante a tua presença. Vai derramando esta graça soberana, meu Pai. Vai derramando da tua unção, do teu poder. Confirma teu grande milagre, meu Pai. Repreenda toda angústia, todo desespero, toda tristeza, toda frustração, Senhor. Repreenda pelo poder da tua palavra. Joga por terra, meu Deus, porque eu creio que tu és soberano, tu és poderoso, meu Pai, para repreender aquela depressão que está matando aquela pobre alma aos pouquinhos. Pai, aquela pobre criatura já não crê mais em nada, mas o Senhor é poderoso, Pai. Alcança esta alma, Senhor. Levanta ele do pó, meu Pai, levanta seu ânimo, Jesus querido, mostra o valor que ele tem na tua presença, Pai. Eu creio, Senhor, que o teu nome será glorificado, Pai, porque tu és maravilhoso. Reclama-se e clama. Confirma teu grande milagre, Pai, em nome de Jesus.
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0: Meu nome é Maria Silva Leide Caldeira. Antes de conhecer Jesus, eu me sentia uma pessoa... Eu lutava muito, era uma pessoa boa, mas eu sofri muito, muito mesmo. Não conhecia o verdadeiro evangelho, como é a palavra de Deus mesmo. Chegou uma época na minha vida, dos 35 em diante, eu já tenho 50 anos. Eu tinha uma enfermidade, mas não descobriam a minha enfermidade. Às vezes eu perdia a consciência, ficava vários dias sem me alimentar. Assim, sem a consciência mesmo, uma pessoa que dependeria de outra cabeça para cuidar de mim. 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

0: para a honra e glória do Senhor eu vim. Foi dias de luta, eu fiz campanha, até que um dia eu me cansei da minha situação. Eu falei com Deus: Deus, eu creio no Espírito Santo, eu creio que Ele habita em nós, eu creio que eu estou na igreja que o Senhor me enviou. Eu não sirvo, Deus, para viver, porque de vez em quando me dava as crises pequenas e não tinha solução, porque a minha família na época que cuidava de mim. E quando, mesmo eu vindo na igreja, me deu algumas outras crises. E chegou um dia na minha casa de novo, falei: Senhor, eu já estou no propósito do Senhor. Eu quero uma luz, que eu me sinto uma condenada, Senhor. Eu não sei quando que vem a crise. Quando vem, eu tenho que parar com tudo. Aí eu não sirvo o Senhor. Para dizer a verdade, Deus, eu não sirvo nem para servir ao Senhor. Foi quando aí Deus me deu a palavra em casa, eu li ali. E eu voltei a viver, voltei a sorrir, voltei a ter a consciência. As pessoas até me acham muito inteligente, mas é Deus na minha vida. Eu passei por esse processo, permissão de Deus. Irmãos, mas eu digo que eu encontrei a salvação na Igreja Pentecostal Deus e Amor. Eu encontrei uma nova vida, é uma vida que eu posso sorrir, eu sou tranquila. E como gratidão eu sirvo ao Senhor com amor e alegria. Eu agradeço a Deus pela minha salvação. Jesus veio e me libertou e me curou. Até o médico ficou admirado, porque eu falei para ele: olha, Deus é fiel, irmão. Até os meus familiares perguntam quanto tempo eu estou na Deus e Amor, que eles estão vendo toda a diferença na minha vida. Procure a sua salvação, lute, venha para a IPDA. Eu congrego aqui na sede mundial. Quando nós temos tempo, nós vamos também na do bairro, porque as IPDAs são todas iguais, irmãos, é o mesmo Deus. Venha buscar a sua salvação, que é o mais importante das nossas vidas, das nossas almas, amém? Eu agradeço a rica oportunidade. Repetindo, meu nome é Maria Silva Leide Caldeira, eu congrego aqui na sede e moro na Coab de Itaipas. E agradeço a rica oportunidade em nome de Jesus.
1: Para a sua vida mudar, é preciso que haja uma concordância total e completa entre você e a sua fé. Mas como saber se tenho fé suficiente para que haja essa concordância? Não basta apenas crer em Deus de uma forma sentimental e emotiva, mas é preciso acreditar nele de uma forma totalmente consciente. E isso só é possível através de sua palavra. As Escrituras Sagradas não nos deixam dúvida ao dizer: a fé vem pelo ouvir e ouvir a palavra de Deus. Para tocar o coração de Deus, é preciso que Ele veja em cada um de nós como estamos o servindo, qual a nossa crença para com Ele. Se você começar a crer em Deus hoje, de uma maneira consciente, ouvindo e crendo em Sua palavra, tenha certeza de que sua vida nunca mais será a mesma. 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
2: Uma hora e 3 minutos.

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3: 1:08. A paz do Senhor e Salvador Jesus Cristo, povo de Deus, igreja do Senhor. Que Deus abençoe a todos nesta manhã de quinta-feira, horário oficial de Brasília, 8:08. Hoje, quinta-feira, 9 de julho, melhor dizendo, nós já estamos aqui ao vivo, diretamente da Central de Produção Internacional da Rádio Deus e Amor. Quem comunica com todos vocês, Diácono Lindenberg Araújo. Bom, todos nós sabemos que esta é a madrugada do socorro de Deus e nós cremos que pela misericórdia e pela bondade do nosso Deus, Ele é o nosso refúgio e a nossa fortaleza. Socorro bem presente na hora da angústia. Então nós que temos esta certeza de que Deus manifestará o seu poder e a sua glória em nossas vidas, tenha esta fé, permaneça com esta convicção. Hoje, servos de Deus, pastor Milton de Almeida trouxe esta oração poderosa juntamente com a nossa irmã evangelista Maria Lorena. E todos os dias estamos nesta campanha de oração, de busca, de fervor, de perseverança pela sua vida, pela sua família e pela sua casa. E se você está abatido, está fraco, está com esta angústia no teu coração, fique tranquilo, porque nós estaremos em oração, estaremos clamando pela sua vida e desde já envie a sua mensagem para o nosso WhatsApp aqui na nossa Rádio Deus e Amor para o DDD 11 98292-3392 e nós estaremos anotando os vossos pedidos de oração e orando por todos vocês. Sejam todos muito bem-vindos. Esta é a voz da libertação.
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3: Uma hora e 10 minutos na grande São Paulo, aqui na capital paulista. Deus abençoe a todos vocês, ouvintes do programa Voz da Libertação. Bom, já anote também os nossos telefones, o nosso contato para você entrar em contato conosco aqui e fazer também o seu pedido de oração. Nós iremos atendê-los, todos vocês que entrarem em contato conosco. Entre em contato conosco, DDD 11 3208 2743. E o próximo número que você poderá entrar em contato conosco também, DDD 11 3208 2790. Ligue agora para nós e nós estaremos atendendo todos vocês. E já temos alguém na linha. Alô?
4: Alô.
3: Alô, a paz do Senhor Jesus.
4: Amém.
3: Com quem eu falo?
4: Com Eric.
3: Com quem?
4: Eric.
3: Eric. Tudo bem, Eric? A paz do Senhor.
4: A paz do Senhor.
3: O senhor fala de onde, meu irmão?
4: De Ribeirão Bonito.
3: Amém. Que bênção. Quer fazer o seu pedido de oração, meu irmão? Sim, amém.
4: E pagar as contas e também está um pouco meio está uma beta.
3: Amém. Você crê na providência de Deus?
4: Creio, sim.
3: Amém. Já está aqui anotado o seu pedido de oração e nós estaremos orando por todos vocês, tá bom, meu irmão? Pelo seu pedido de oração também. Creia que Deus abrirá não só uma porta, mas várias.
4: Amém.
3: Amém. Tá bom, amém. Deus abençoe, meu querido. Muito obrigado. É isto, ouvintes. Entre em contato conosco. Ligue agora para o número 11, DDD 11-3208-2743. E também faça o seu pedido de oração também pelo WhatsApp, através da Rádio Deus e Amor. Você enviará o seu pedido de oração por mensagens via WhatsApp para o DDD 11-98292-3392. Já temos mais uma pessoa na linha. Alô?
5: Alô?
3: A paz do Senhor, tudo bem?
5: A paz do Senhor.
3: Com quem eu falo?
5: É o irmão Paulo de Porto Alegre.
3: Irmão Paulo?
5: É.
3: De Porto Alegre?
5: É.
3: Glória a Deus, que bênção. Povo gaúcho é de muita fé, hein?
5: Glória a Deus aí em tudo.
3: Maravilha. O senhor quer pedir oração, meu irmão?
5: Eu peço uma oração a favor da irmã Maria, que está doente, é muito doente. Eu peço uma oração a favor do Bernardinho,
3: Toda a família, não é?
5: A favor do Mateus.
3: Amém. Oração por toda a família.
5: É, a favor do meu ano com saúde. Mas...
3: Deus vai fazer o milagre, tá, meu irmão?
5: Tá. Eu vou orar junto com os irmãos de madrugada.
3: Glória a Deus. Amém. Deus abençoe. Muito obrigado. Já está aqui anotado o seu pedido de oração, tá bom?
5: Tá bom.
3: Deus abençoe, meu irmão. Amém. Glória a Deus. 1:14 na Grande São Paulo. Ouvintes, é a madrugada do Socorro de Deus e nós já estamos aqui presentes para glorificar e atender todos vocês que entrarão em contato conosco aqui por via. Nosso irmão Hamilton está aqui também na mesa de som, está nos dando total assistência e também trazendo para nós as atualidades a respeito da obra de Deus, também das campanhas, concentrações. Nós traremos também testemunhos, depoimentos, relatos daquilo que Deus está fazendo na Igreja Pentecostal Deus e Amor, em todas as igrejas no Brasil e no mundo. Deus está operando milagres, Deus está operando libertações. Ontem nós tivemos a quarta do grande mover de Deus, meu Deus do céu. Uma grande concentração pela manhã e uma grande concentração ainda na tarde da quarta-feira. Todas as quartas-feiras estamos vendo as mãos de Deus operando milagres e maravilhas aqui no templo da glória de Deus. Portanto, todavia, eu faço um convite especial para você que está em casa, está nos ouvindo agora, a Rádio Deus e Amor está alcançando centenas e milhares de pessoas. Faça uma visita a uma igreja mais próxima da sua casa e vocês serão certamente abençoados por Jesus. Temos mais alguém na linha? A paz do Senhor Jesus. Alô?
6: A paz do Senhor Jesus.
3: Com quem eu falo?
6: A irmã Cida.
3: Irmã Cida?
6: Isso.
3: Tudo bem, irmã Cida?
6: Irmão, assim, também que Jesus está no barco com a gente, né, ajudando, né, irmão?
3: Deixa eu falar uma coisa para a irmã. A Bíblia Sagrada...

0: Exatamente. A senhora quer pedir oração por curas.
1: Não, não é assim, sabe? Eu peço oração em casa do meu filho, sabe?
0: Filho?
1: É, casou novo agora, irmão. Ele tá com uma roupa, tá pretinho já, sabe? A gente fica triste com essas coisas, né?
0: Entendi, entendi.
1: Não sei o que acontece, sabe, irmão? Eu tava até fazendo a obra do Senhor, agora tá meio desanimado.
0: Meu Deus.
1: É, curador de amor, já tem gente, irmão. Já tem uma coisa.
0: Mas Deus vai fazer a obra grande, meu. Né?
1: Então, irmão, me ajude a oração, por favor, dele.
0: Como é o nome dele?
1: Marcelino.
0: Oi?
1: Marcelino.
0: Marcelino.
1: Marcelino.
0: Amém.
1: Isso. E era linda, que é a esposa, né? Tá com animismo, casado.
0: Já estou.
1: Uns atritinhos, sabe, irmão?
0: Já estou aqui separando o seu pedido de oração, minha irmã. Para daqui a pouquinho a gente orar por ele, orar pela senhora e orar em favor dessa causa aí. Eu creio que. Eu creio que Deus certamente vai operar nessa causa, já tá agindo já.
1: Eu creio, irmão, porque eles louvam a coisa mais linda.
0: Sabe? Amém. Mas Deus vai fazer uma obra grande.
1: Deus também, sabe? Tá com. Agora, acho que domingo vai fazer 15 dias, que não fala comigo. Tudo esquece a gente que é mãe, né? A gente ora, a gente busca.
0: Sim.
1: E eu, cara, assim, irmão, assim, não tem união na minha família, entendeu?
0: Meu Deus. Mas Deus vai entrar com providência, tá bom, minha irmã?
1: Tá bom, irmão.
0: A providência de Deus é grande. Vamos ajudar a senhora em oração, sim. A senhora não tá sozinha, tá? Tem uma igreja que ora junto com a senhora.
1: Eu creio, irmão. Amém? Ontem mesmo fui na igreja, né? Deus usou pro pastor, irmão, lá tá pregando.
0: Inclusive.
1: Mas levanta, né, irmão? Mas eu creio que ele levanta pra cair, né?
0: Sim. Inclusive, o Brasil inteiro está lhe ouvindo. O Brasil inteiro está lhe ouvindo. E eu creio que o Espírito Santo convence e de que nós ajudamos também a senhora em oração. Todos nós vamos orar em prol desta causa. Amém?
1: Meu irmão, quando rapidinho, quando eu estou de joelho, irmão, eu ponho todo mundo na oração, sabe, Senhor, aqueles que ligam, aqueles que mandam mensagens, Senhor. O Senhor sabe, né, irmão? Mas tem que orar um pelo outro.
0: Sim,
1: né?
0: Sim, com toda certeza.
1: Bom, irmão, Deus abençoe.
0: Deus abençoe a senhora Deus também.
1: Ergue, né, irmão? Eu sou Deus e o irmão orando aqui no celular, né? Facebook.
0: Amém.
1: Eu quero ver, irmão, a gente só aqui dentro de Deus, a gente orando também.
0: Glória a Deus.
1: Bom, irmão, Deus abençoe.
0: Que bênção, que bênção. Grande a bênção da senhora, grande a vitória. Deus abençoe, minha irmã.
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0: Uma hora e 19 minutos. Que Deus abençoe a todos vocês, ouvintes, que estarão entrando em contato conosco. Nós já estamos aqui anotando todos os vossos pedidos de oração. Vocês que estão por WhatsApp, estão entrando em contato conosco por também ligação. Nós já estamos anotando todos os pedidos para que daqui a pouquinho está orando por todos vocês. Bom, uma hora e 20 minutos. Vamos agora para um quadro especial. Uma palavra de Deus com o pastor Lorival de Almeida. Pão diário. Com o tema Levando a Palavra de Deus para os Corações.
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5: Muito bem, prezado ouvinte, olha, nós queremos também, né, falar um pouquinho de Deus. Eu estava dizendo que queria falar sobre evangelismo, chamando a atenção dos nossos irmãos, da nossa igreja, do nosso povo. Chamando a atenção de todos os servos de Deus, as servas de Deus. Nós temos uma responsabilidade com Deus. Nós não fomos chamados para ser figuras alegóricas. Nós fomos chamados para ser servos. Fomos chamados para uma grande obra. E nós temos de realizar essa grande obra. Nós precisamos fazer esse trabalho. Precisamos ter gente disposta a esse trabalho. Trabalho de buscar as almas perdidas. Ah, eu falava sobre o grupo Ananias, né? Esse tal de Ananias. Até escrevi uma matéria sobre isso em algumas revistas. Esse tal de Ananias. Porque quando Saulo, vou dizer Paulo, né? Quando ele teve o encontro com Cristo, dava medo, né? O homem era perseguidor. E quem conduziu Paulo à presença dos servos de Deus foi Ananias. Por isso que eu disse... Esse tal de Ananias, um homem desconhecido. E quando eu fiz essa mensagem, eu estava justamente num dia com muita saudade do meu país. Eu estava sentado no porto de Fort Lauderdale e eu ficava olhando aqueles rebocadores que puxavam aqueles navios enormes.

0: para evitar que esses navios então ficassem encalhados em bancos de areia e coisas assim. E foi onde surgiu, né, essa questão de nós conduzirmos outras pessoas. Talvez o naviozinho está ali, ninguém dá nada pelo navio, mas é ele quem está conduzindo. O grande navio transatlântico pelos caminhos corretos para que não fique encalhado. Você é um desses rebocadores, você precisa conduzir alguém a Cristo. Muitas pessoas, infelizmente, né, com base na palavra de Lucas 19:40, digo-vos que se esses se calarem, as pedras clamarão. Muitas pessoas até embasadas nessas palavras do próprio Cristo. De vez em quando alguém acaba desafiando a obra missionária, dizendo que, se nós não pregarmos o evangelho, as pedras clamarão. A afirmação é bonita, bem intencionada, mas não é correta. Foi isso que Jesus disse. Quer dizer, as palavras foram essas. Mas ele não está dizendo que as pedras vão pregar o evangelho, não. Muito menos orar pelas pessoas, não. Existe esse equívoco e isso já vem atravessando séculos, não é? Uma má interpretação que acaba trazendo, aí eu diria, para muitas pessoas, né? Eu diria que há tanto tempo, né, no meio do povo de Deus, essa questão do tiro no pé. O negócio é nós desvendarmos a visão para cumprirmos a missão. E o contexto esclarece muito bem que os discípulos estavam entusiasmados. Jesus estava entrando em Jerusalém. E vocês se lembram, né? Hosana ao filho de Davi, bendito o rei que vem em nome do Senhor. Paz no céu, glória nas alturas. E os fariseus, então, não gostavam daquilo ali, porque Jesus estava sendo saudado. Aquilo incomodava os fariseus. E os fariseus pediram para o próprio Cristo, olha, repreende esse povo aí. Não pode ser. Que isso? Estão te exaltando, estão te louvando, não pode. Então os próprios fariseus pediram a Jesus: repreenda eles para que se calem. Então foi quando aconteceu a resposta de Lucas, que era bem específica: se estes se calarem. Se estes se calarem, as pedras clamarão. Jesus era o rei, o Messias esperado. E isso era tão gritante que se os discípulos se calassem, as próprias pedras o proclamariam. O contexto não é um contexto exaltando ou falando de evangelização ou missões. Não é um contexto dizendo, não, se não orarem as pedras vão orar. Não, nunca vi pedra orando. Jesus não disse que pedras evangelizariam. Só nós podemos fazer isso. A tarefa de pregar o evangelho, ela foi restrita a nós, aos discípulos de Jesus. 1 Pedro 1,12, nós vemos que anjos gostariam de desempenhar esse papel, mas não foi dado aos anjos o privilégio de levar o evangelho, mas foi dado a nós. Se nós não evangelizarmos, se nós não conduzirmos alguém a Cristo, se nós não fizermos missões, se nós não irmos buscar a ovelha que está lá, não é uma ovelha ainda, mas que será uma ovelha, se não formos buscar lá, quem é que vai? Ninguém vai fazer. Por isso eu quero alertar os irmãos, nós devemos fazer o nosso trabalho. Se as pedras clamassem no nosso silêncio, então seria muito melhor a gente parar com qualquer tipo de envio missionário. Vamos parar com tudo, porque já pensou? Não. Nós devemos sim fazer a nossa parte, nós devemos sim falar do amor de Deus para as pessoas, investir na obra missionária, tanto a transcultural como a missão interna, né? Nós devemos sim manter e orar os missionários, nós devemos sim dar condições a esses evangelistas, pregadores da palavra de Deus que desempenham a sua tarefa, eu diria, em locais tão longínquos, às vezes tão difíceis. Nós devemos sim ter a responsabilidade como igreja de Cristo de fazer essa obra de busca às ovelhas que estão perdidas. Eu quero que você entenda, grande parte das pessoas que fazem um bom trabalho missionário, evangelístico, são pessoas que sentiram a vocação. São pessoas que entenderam a missão. São pessoas que tiveram a opção de então entrar para essa vida tão sofrida. Tem muita gente que pensa, não, aquele ali só é missionário porque não deu certo na vida secular. Não, não, não, não, não. Você errou, esse não é missionário. Missionário é aquele que teve a sensibilidade de entender a vocação e fez uma escolha. Fez uma escolha. Escolheu sofrer pelas almas. Escolheu, às vezes, sair da sua cidade, da sua parentela, de perto dos seus amigos, da sua família. São pessoas comprometidas com uma visão espiritual. São pessoas que merecem o nosso respeito. São pessoas que merecem a nossa ajuda e as nossas orações. São pessoas que entenderam que pedras não vão clamar, não. Não vão evangelizar, não. São pessoas que entenderam que a missão evangelística foi dada a elas, foi dada a nós. São, sem dúvida alguma, os pioneiros de Deus. Sem dúvida alguma, são o exército de Deus. Não é fácil, ouvintes amados, nós às vezes saímos da nossa cidade, vamos para outra cidade, outro estado, não é fácil não. E outros saem dos seus países. Outros saem do seu bairro. Outros não saem do bairro, ficam no bairro mesmo. Praticando ali as missões urbanas, nacionais, internacionais, mundiais, como eu disse, transculturais. Alguns deixam para trás a sua vida e vão se embreando numa cultura que nunca viram antes e tem que se adaptar, tem que, enfim, são pessoas que merecem o nosso respeito. Eu gostaria, ouvinte, de despertar você, despertar também os nossos pastores, dirigentes das nossas congregações. Vamos fazer a obra de Deus. O mundo precisa ouvir a nossa voz. Missão é obra da igreja para que o mundo inteiro ouça a voz de Deus. Você, a voz será sua, mas a palavra será de Deus. Quero desafiar você, prezado ouvinte, a se engajar. Quero desafiar você, prezado pastor, a se engajar com toda a sua congregação na obra missionária. Não fique fora dessa obra, não. Haverá a recompensa de Deus. Não fique esperando pedra fazer o que você tem de fazer, não. De jeito nenhum, pedras não farão o que você deve fazer. Vocês, ouvintes, não somente devem assumir a vossa responsabilidade e o vosso papel como ganhador de almas, mas também devem contribuir para as missões, devem se engajar nas missões. É nossa responsabilidade fazer com que o Brasil e o mundo ouça a voz de Deus por nosso intermédio. Pedras não evangelizarão, não orarão, não intercederão, mas você sim. Vamos fazer a obra de Deus. Deixa Deus usar você. Eu sempre digo, sem estresse. Nós também não podemos nos estressar, ninguém aceitou Jesus no culto que eu fiz, eu fui evangelizar a vizinhança inteira, ninguém deu valor àquilo que eu falei, não se preocupe, você está fazendo a sua parte. Você se estressa quando você não faz a sua parte, mas quando você faz a sua parte, pode ficar sossegado, porque Deus não cobrará de você aquilo que Ele deu como missão e você a cumpriu. Que Deus abençoe você, faça a obra de um evangelista, faça a obra de um evangelista. Deixa Deus te usar.
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2: 1:36. Que Deus abençoe, ouvintes. Que Deus abençoe, queridos e amados irmãos. Nós estamos ao vivo aqui, diretamente da Central de Produção Internacional, A Voz da Libertação. Estamos aqui ao vivo também para você que está em casa, para você que está nos ouvindo, está angustiado, está enfrentando turbulências da vida. Nós estamos aqui para ajudá-los, estamos aqui para orar por você, clamar pela tua vida, porque cremos e acreditamos no poder da manifestação e no poder da oração. E este, você que chegou agora, você que entrou e ligou o teu rádio, ligou o aplicativo do teu celular, este quem comunica com todos vocês, seu irmão em Cristo e amigo Diácono Lindenberg Araújo, e nós estaremos aqui durante esta madrugada para clamar, para buscar, interceder pela sua vida. Estaremos juntos, juntos nesta mesma fé, neste mesmo propósito, crendo na manifestação do poder de Deus. E você que já está enviando a sua mensagem para o nosso WhatsApp, que Deus abençoe a sua vida. Nossa irmã Dulce, a paz do Senhor, peço oração pela minha vida espiritual. Não estou aguentando mais com tanta tontura, falta de ar. E ela está falando lá do Acre, está enfrentando ansiedade, depressão. E já estou aqui anotando o pedido de oração da serva de Deus. Nós estaremos orando por ela, clamando pela sua vida. Nossa irmã Graciene Augusta, a paz do Senhor Jesus Cristo, irmão, peço oração pela minha vida espiritual. E ela está dizendo que é dependente de remédio, toma remédio desde os 7 anos por causa das crises epiléticas, mas agora está crendo que Deus a libertará deste mal. Deus está trazendo, minha irmã, a libertação para as nossas vidas, curas, transformações. E se a senhora crê, a senhora também não precisará mais passará mais por estes medicamentos e enfrentará mais estas depressões, mas cremos no poder de Deus. Nós estamos aqui já anotando o pedido de oração da serva do Senhor, porque Deus, ele é fiel. Deus, ele liberta o homem da opressão, da depressão, da ansiedade, das angústias, da insônia. Muitas pessoas, inclusive, agora, neste exato momento, enfrentando insônia, não tem paz, não consegue dormir, acha que tem alguém lhe acompanhando, não tem como, não tem possibilidade de ter uma noite de paz em sua própria casa, mas esta é a madrugada do socorro de Deus. Por isto que nós chamamos madrugada do socorro de Deus, porque através da oração, através do clamor, através da intercessão, nós expulsaremos no nome de Jesus este mal e você receberá a libertação de Deus para a tua vida em nome de Jesus. Temos a nossa irmã Terezinha Bueno, a paz do Senhor Jesus Cristo, que Deus abençoe a todos, nossos irmãos, pastores da Igreja Deus e Amor, seu ouvinte de todos os dias desta programação que nos traz paz em nossos lares. Amém! Olha só, tem alguém na linha, hein? A paz do Senhor Jesus! Alô? Alô?
3: Alô, rapaz.
2: A paz do Senhor, com quem eu falo?
3: Márcio.
2: Márcio, tudo bem, irmão Márcio?
3: Tudo bem.
2: O senhor fala de onde?
3: Diadema.
2: Diadema. Que Deus abençoe, povo de Deus aí de Diadema. Glória a Deus. Qual o seu pedido de oração, meu irmão?
3: Eu quero oração para mim e família.
2: Para você e para a família.
3: É.
2: Amém. Já está aqui anotado o seu pedido de oração. Nós estaremos orando por todos vocês, tá bom?
3: Amém.
2: Que Deus te abençoe. Daqui a pouquinho, aguarde, porque logo mais às 2 horas da manhã nós estaremos orando por vocês. Faremos aquela oração da madrugada. E o nome do Senhor vai ser glorificado. Amém, meu irmão?
3: Amém.
2: Deus te abençoe. Muito obrigado pela sua companhia e sua audiência.
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0: 1h41, é isto aí, ouvintes do programa Voz da Libertação. Fique conosco, permaneçam conosco, porque daqui a pouquinho nós vamos orar por todos vocês. Nós vamos clamar, faremos aquela oração poderosa, oração da madrugada. Nós cremos na intervenção divina. Inclusive, muitas pessoas agora enviando a sua mensagem para o nosso WhatsApp, na nossa Rádio Deus e Amor, DDD 11 98292 3392. Muitas pessoas enfermas, enfrentando depressões. Inclusive, este, segundo estudos, é o mal do século, é a doença do século, a depressão, a ansiedade. Então, muitas pessoas sofrem com isto. E eu creio que Deus tem poder para libertar estas pessoas da opressão maligna. Porque a nossa luta não é contra a carne e nem contra o sangue, mas é contra potestades e principados que operam e lutam nos lugares celestiais. Nós vamos orar para Deus trazer libertação e fortalecimento espiritual para a sua vida, para você, ouvinte, que está enfrentando estes problemas, estas situações difíceis, debilitadas. Se você está fraco, Deus te fortalecerá. Se você está desanimado, Deus te dará ânimo nesta madrugada. Amém? Então creia nisto. Esta é uma programação onde nós atenderemos vocês para ajudá-los, para orar por todos vocês, glorificar ao nosso Deus e buscar a Deus em uma só fé, em um só propósito. E temos alguém na linha também, novamente, a paz do Senhor Jesus.
1: A paz do Senhor Jesus.
0: Com quem eu falo?
1: Com a Jocília de Dourados, Mato Grosso.
0: Glória a Deus. Tudo bem, minha irmã?
1: Tudo bem.
0: Maravilha.
1: Ô, pastor, eu tô ligando para pedir oração para uma pessoa que tá precisando muito.
0: Amém, vamos orar.
1: Alessandro Paiva, é depressão.
0: Alessandro?
1: Paiva.
0: O que ele tem?
1: É depressão.
0: Meu Deus.
1: José Irineu da Silva, depressão também.
0: José?
1: Irineu da Silva.
0: Amém.
1: E é vício também, vício. Eu também, depressão. Pra mim, né, pra mim, que é pra minha saúde, que eu tenho problema, né, de saúde, tem problema no pulmão.
0: Amém, a gente vai orar, tá bom, minha irmã?
1: Tá. Aí pra minha irmã, que é doente também, Zumira Miguel, e o marido dela, Antônio Miguel.
0: Já está aqui anotado, amém, já anotei o pedido de oração aqui, tá bom, minha irmã?
1: Tá, a senhora... aí já tem mais um nome da minha irmã que tá com o coração fraco, chama Lázara.
0: Como?
1: Lázara.
0: Amém.
1: Tá com problema no coração. Tá, pastor?
0: Eu creio no milagre, a senhora crê no milagre?
1: Eu creio.
0: Jesus vai operar esse milagre, tá bom, minha irmã?
1: Amém.
0: Nós estamos crendo, já anotei todos os pedidos de oração aqui, tá bom?
1: Tá.
0: A gente vai interceder por essa causa e grande vai ser a vitória.
1: E tem um rapaz que tá na rua que usa droga, Alex, é o nome dele.
0: Meu Deus. Amém.
1: Amigo nosso, coitadinho, tá jogado na rua.
0: Nós vamos orar.
1: Tá.
0: Tem que orar pra Deus libertar, não é?
1: É, verdade, pastor.
0: Vai dar tudo certo, minha irmã. Tenha fé.
1: Amém.
0: Que a vitória é certa, hein?
1: Amém.
0: Deus te abençoe. Muito obrigado pela sua audiência e por ter ligado para nós.
1: Fica com Deus.
0: Senhora também. Deus abençoe.
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0: 1h45, temos muitas pessoas ligando, entrando em contato conosco, isso é muito bom. Que bênção saber que todos vocês estão participando também conosco nesta madrugada em vários aspectos, tanto em ligação como também por WhatsApp. Temos aí nossa irmã Maria Odete, ela está falando lá de Santa Catarina, ela está enfrentando uma depressão muito grande e ela faz parte da Igreja Pentecostal Deus e Amor em Santa Catarina. Amém? Então, nós vamos orar por ela, vamos clamar também por ela. Muitas pessoas, como havia dito a princípio, enfrentando estes problemas de depressão, crise de ansiedade. E nós não podemos, irmãos, deixar de orar por estas vidas. quantas pessoas estão sofrendo. Elas riem por fora, mas choram por dentro. Enfrentam estas angústias, tristezas, amarguras em seu coração e vai sufocando e quando vê, não aguenta, não suporta mais. E muitas vezes, muitas pessoas acabam até tirando a própria vida, mas pelo poder que há no sangue de Cristo, eles não passarão mais por isto. Este sofrimento, estas provações, estas depressões cairão por terra, porque Cristo irá trazer a libertação em nome de Jesus. Temos a nossa irmã Solange Lisboa, ela está falando: estou passando uma prova em meu lar, só Deus me ajude em oração, pois o inimigo está tentando me desanimar. Amém, minha irmã? Nós vamos orar, clamar a Deus, e Ele não vai te desanimar, não. Deus vai te trazer fortalecimento nesta manhã, tá bom? É a madrugada do fortalecimento para a glória de Deus. Alô, a paz do Senhor Jesus.
4: A paz do Senhor Jesus.
0: Tudo bem? Com quem eu falo?
4: Com a irmã Maria Adelina Monteiro da Silva.
0: Amém. Tudo bem, irmã?
4: Tudo bem, graças a Deus.
0: A senhora fala de onde?
4: É da cidade de Luiz Antônio, São Paulo, é de Ribeirão Preto.
0: Amém, glória a Deus. Qual que é o seu pedido de oração, minha irmã?
4: Eu peço pela minha vida, que eu vou fazer uma ressonância da cabeça e dói muito a cabeça.
0: Meu Deus.
4: Nós vamos fazer agora dia 22. E peço pelo meu filho Cássio, Eulândio Monteiro da Silva. Ele pregava a palavra e arrumou uma moça que não é... Ele é jovem ainda. Que não é do... Não é, é católica e não falou que não vai da igreja nem nada. Aí ele se criou na fé.
0: Meu Deus.
4: E agora tá usando... droga, bebe e jogo de futebol. E as portas fecharam pra ele. E ele é um rapaz muito inteligente.
0: A gente vai orar por ele, tá bom, minha irmã? A gente vai interceder pela vida dele. Deus vai fazer uma grande obra, tá bom?
4: Tá, ele as portas fecharam. Então, talvez abrir as portas pra ele.
0: Sim, amém. A gente vai orar por essa causa. Creia que Deus vai trabalhar no coração dele, vai fazer uma grande obra, libertar. Precisa de libertação. E Deus vai fazer essa obra. Sim. E Deus vai fazer uma obra na vida dele, no nome de Jesus.
4: Uma coisa que Deus se promete na vida dele, é conhecer essa moça. Essa moça agora nem quer mais saber dele. Mora junto, mas não quer mais saber dele.
0: Mas Deus
4: e
0: vai.
4: Ele está desorientado da vida, trabalha, mas ele não está registrado. A porta fecharam.
0: Entendi.
4: E aí eu queria pedir mais duas gerações: pela uma criança e pela uma jovem.
0: Sim.
4: Ele se chama Ion Gabriel Oliveira da Silva.
0: Amém.
4: A criança de Deus, dá para o Senhor e tudo, tem 7 anos.
0: Amém.
4: E tem a Joyce Cristina de Oliveira.
0: Amém, glória a Deus.
4: Vamos
0: Joyce clamar, irmã. Vamos entrar junto neste... Vamos entrar junto neste propósito e Deus dará vitória, tá bom?
4: Vamos, pastor.
0: Que Deus te abençoe grandemente, tá bom, minha irmã?
4: Amém, muito obrigada.
0: Eu que te agradeço. Deus abençoe, amém.
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0: 1h50. Daqui a pouquinho vamos orar. Logo após a identificação das emissoras, nós clamaremos ao nosso Deus, buscaremos a face do Senhor. Então, já prepare o seu coração, prepare a sua alma, a sua mente, o seu pensamento para buscar a Deus em oração, porque certamente a bênção será certa em nossas vidas. É a madrugada de livramento, é a madrugada de vitória para a igreja do Senhor. 1h50, vamos para uma palavra de Deus com o presbítero Jessé Ávila e psicólogo. Clínica da Alma é o quadro que ouviremos agora com o tema Pressão por produtividade. Fique agora com este quadro e já já nós voltamos com vocês.
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6: Olá, seja muito bem-vindo a mais um episódio do Clínica da Alma, um espaço para falarmos sobre saúde mental, qualidade de vida, inteligência emocional e desenvolvimento interior, sempre de forma leve, prática e com base científica. Você sabia que muitas pessoas se sentem culpadas até mesmo quando estão descansando? Vivemos em uma cultura que valoriza tanta produtividade que para algumas pessoas parar por alguns minutos parece um desperdício de tempo. Por essas razões, vamos falar hoje sobre pressão por produtividade e performance, quando a busca por resultados começa a adoecer emocionalmente. A produtividade é importante e pode trazer sensação de propósito e realização. O problema surge quando o valor pessoal passa a depender exclusivamente do desempenho. A psicologia mostra que a autocobrança excessiva e o perfeccionismo estão associados a níveis mais elevados de ansiedade, estresse, esgotamento emocional e a síndrome de burnout. Além disso, o organismo humano precisa de períodos de descanso para recuperar energia física e mental. Então, quem vive constantemente em modo de desempenho total pode acabar perdendo a capacidade de desfrutar a própria vida. É a pessoa que termina uma tarefa e imediatamente se sente pressionada a iniciar outra. Ou alguém que, mesmo nas férias, continua respondendo mensagens de trabalho e se sentindo culpada por descansar. Além disso, aquele estudante que acredita que nunca estudou o suficiente, ou profissional que, apesar de suas conquistas, vive com a sensação de estar sempre atrasado em relação aos outros. Por fora parece alguém altamente produtivo, a aparência, né? Mas por dentro, muitas vezes existe cansaço, ansiedade e a sensação de nunca ser suficiente. A gente entende que o seu valor não está apenas naquilo que você produz. Você é um ser humano, não é uma máquina de desempenho. Então, descansar, desacelerar e cuidar da própria saúde emocional também faz parte de uma vida equilibrada. Eu tenho aqui 5 dicas bem práticas como lidar com a pressão por produtividade que pode ajudar você. E a primeira é: diferencie produtividade de valor pessoal. Produzir é algo que você faz, não é quem você é. O seu valor como pessoa não aumenta quando você realiza mais tarefas e, obviamente, que nem diminui quando você precisa descansar. Essa mudança de perspectiva reduz a autocobrança excessiva. O número 2 é: aprenda a incluir o descanso na agenda. Muitas pessoas planejam apenas obrigações, mas descanso também é necessidade. Momentos de lazer, convivência familiar, atividade física e espiritualidade não são perda de tempo, são investimento em saúde emocional. O terceiro ponto é: observe pensamentos de cobrança exagerada. Aquelas frases, né? Ah, eu deveria fazer mais, eu não posso parar, eu preciso ser produtivo o tempo todo, eu estou na correria, eu não paro, o mundo não para, então eu não posso parar também. Esse tipo de frases podem indicar padrões de exigência pouco saudáveis. Questionar esses pensamentos ajuda a construir uma relação mais equilibrada com o trabalho e o desempenho. O penúltimo ponto aqui é: celebre as pequenas conquistas. Muitas pessoas alcançam objetivos importantes e imediatamente passam para a próxima meta sem reconhecer o próprio esforço. Aprenda então a valorizar pequenas vitórias, porque isso reduz a sensação de insuficiência constante. E por último, reorganize as suas prioridades. Nenhum sucesso profissional compensa um adoecimento emocional grave. Pergunte-se aí agora: eu estou cuidando do meu corpo, eu estou cuidando da minha mente, estou cuidando das minhas emoções, eu tenho tempo para as pessoas que eu gosto, que eu amo, eu tenho momentos de descanso e significado? Produtividade saudável é aquela que não destrói a própria vida no caminho. Não esqueça isso. Até porque Byung-Chul Han afirmou: A sociedade do desempenho produz depressivos e fracassados. E aí eu entendo que fazer muitas coisas não significa viver bem. Uma vida emocionalmente saudável exige equilíbrio entre produzir, descansar, relacionar-se e cuidar de si mesmo. Mas e aí? Você gostou desse conteúdo? Então compartilhe a nossa programação com amigos e familiares. E fique nos acompanhando aí, atento, porque a qualquer momento nós estaremos de volta com mais reflexões que podem transformar a sua vida. Um forte abraço e até breve.
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8: O meu nome é Ataúdo Francisco Modesto de Araújo. Nascido ali na região de Salinas, no povoado de Boqueirão Médio, norte de Minas, onde ali a gente não tinha assim acesso às redes sociais. Na minha casa não tinha energia, a gente não morava em uma fazenda. Era eu, meu pai, minha mãe e 4 irmãos. Ali a gente de uma família bem pobre, humilde. Assim, pra gente ouvir a Itatiaia, a gente comprava pilinhas que a gente compra nos supermercados pra ouvir rádio, porque lá não tinha energia. Luz ali era aquelas lamparinas movidas a azeite. A gente não conhecia Jesus, a gente nem sabia o que era crente, não tinha a menor ideia o que é uma pessoa evangélica. Então, um certo dia eu tava no meu quarto lá, ouvindo a Itatiaia, mudando de rádio para rádio, caindo ali naquela rádio, o missionário orando. Eu perguntava ao meu pai, o que é isso, meu pai? Eu fiquei com aquilo ali na cabeça, todos os dias eu pegava o rádio do meu pai, às meia-noite, sempre ouvindo aqui, ouvindo. E aquilo ficou fixado na minha mente, assim, uma curiosidade para saber o que era aquilo. Então, foi crescendo e aquilo foi fixando na minha mente. Tudo bem, um certo dia, eu comecei a trabalhar numa empresa, um colega meu falou assim, Cataruto, vamos na igreja comigo. Um certo dia eu peguei e fui nessa igreja. A partir daquele momento, me deu aquele desejo de estar naquela igreja todos os dias. Aí eu fiquei indo naquela igreja, estava, graças a Deus, quando chegar às 5 horas, para me chegar em casa correndo, arrumar e ir para essa igreja. Aí, com isso, tem mais ou menos uns 10 anos que eu me converti na Deus e Amor. Estou firme na Deus e Amor. Deus tem me abençoado de uma forma sobrenatural. Tenho prosperado. Hoje eu sou abençoado por Cristo, por ter conhecido a Igreja Pentecostal Deus e Amor. Foi uma bênção na minha vida. Tá vendo? Através de vocês aí em São Paulo, como Deus opera longas distâncias. Através do programa Voz da Libertação, missionário orando, foi me alcançar lá no norte de Minas. Tem muitas pessoas que muitas das vezes nem conheço a Deus como eu. Eu não sabia. E Deus me alcançou. E por isso eu agradeço em nome do Senhor Jesus por essa rica oportunidade, por esse milagre que o Senhor fez na minha vida, por essa libertação. E hoje eu sou liberto em nome do Senhor Jesus. E hoje eu vivo na cidade de Belo Horizonte, Minas Gerais, firme com Jesus e não largo Jesus mais. Assim, agradeço a oportunidade em nome do Senhor Jesus. Amém.
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1: 2 horas e 1 minuto.

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1: 2:07. Chegou o momento de orarmos a Deus. Chegou o momento de clamarmos ao nome do Senhor. Você está comigo agora nesta madrugada? Ore comigo também. Não apenas ouça, mas ore e você receberá a bênção de Deus para a sua vida. Portanto, ouvintes do programa Voz da Libertação, oremos ao Senhor Jesus. Poderoso Deus, maravilhoso, bendito e eterno Pai, meu Deus Todo-Poderoso, Criador dos céus e da terra, meu Deus, abençoe o Teu povo, os Teus servos que estão orando nesta madrugada, que estão clamando neste exato momento, ó Pai, na Tua presença, nós temos esta alegria, Pai, de desfrutarmos do Teu amor, da Tua bondade e de Sua graça. Senhor, meu Deus e meu Pai, Deus, tenha misericórdia das nossas vidas. Tenha misericórdia, meu Deus, do Teu servo, da Tua serva, que está orando e clamando a Ti agora. Ó, meu Deus, confirma a Tua bênção, Teu milagre. Quantas pessoas estão agora, meu Pai, enfrentando esta crise de ansiedade, esta depressão, esta crise, ó Pai, esta síndrome do pânico. O inimigo está lutando contra esta pessoa. Satanás está lutando para jogar, meu Pai, depressão, angústia. Ó Deus Todo-Poderoso, tenha misericórdia, meu Pai. Ó Deus, eu oro para que o Senhor possa mover, meu Deus, esta vida, esta pessoa que está orando, esta pessoa que está clamando agora, meu Pai da glória. Vem confirmar a Tua bênção, vem confirmar o Teu mover, Deus, sobre as nossas famílias, sobre a nossa casa. Ó Deus da glória, meu Deus Todo-Poderoso, confirma a Tua bênção, ó Pai, na vida dos nossos irmãos ouvintes que estão em casa, nos ouvindo agora, orando conosco, clamando, intercedendo, ó Pai, aguardando uma resposta, aguardando a libertação, ó Deus, ah, meu Pai de amor, pedindo ao Teu Espírito Santo que envie o socorro, que envie a bênção, que envie a providência para o Teu servo, para a Tua serva que está orando. Meu Pai, visita agora todos estes irmãos, estes nomes que pediram oração, ó Pai, que clamaram, ó Deus, que estão clamando também, meu Deus, incansavelmente, pelo Seu milagre, pela Sua cura, pela Sua providência, pela porta aberta. Quantos agora estão buscando esta porta? Meu Deus, abre esta porta, meu Pai, para que o Teu servo possa passar por ela e glorificar o Teu santo e poderoso nome. Oh, meu Deus, tenha misericórdia deste ouvinte, tenha misericórdia da Tua serva, ó Deus, que está orando, ó Pai, que está clamando, Senhor, livra ele da morte, livra ele, ó Pai, destas angústias, ó Deus, destas provações, ó Pai, que esta pessoa está enfrentando. Sim, meu Deus, é um sofrimento árduo, é um sofrimento terrível que esta pessoa está passando, que esta pessoa está enfrentando. Mas eu clamo ao Teu Espírito agora, eu clamo pela Tua presença, eu clamo pela Tua graça, meu Deus, vai visitando, ó Pai, nosso irmão Eric, nosso irmão Paulo, nossa irmã Marília, nossa irmã Cida, visita agora meu pai o Marcelino, nosso irmão Márcio, vai visitando, nossa irmã Jocira, ó Deus, visita o nosso irmão Alessandro, liberta ele desta depressão, dá saúde a nossa irmã Jocira, dá saúde nosso irmão José, ó Deus, desta depressão, livra ele, liberta ele, cura esta vida, meu Pai. Quantos agora, meu Deus, estão orando conosco? Quantos agora estão clamando, ó Pai, pelo teu amor? Estão clamando pela tua graça? Estão clamando pela cura? Ó Espírito Santo da verdade, vai repreendendo, meu Pai, este mal. Vai repreendendo esta obra maligna. Vai repreendendo esta bruxaria. Vai repreendendo estas obras diabólicas. O inimigo está lutando para destruir. Que o inimigo está lutando para dissipar, meu Pai, esta família, para enviar, meu Deus, a destruição para esta casa, mas queima agora, queima, meu Pai, este desânimo, esta fraqueza, esta frieza espiritual que este irmão está passando, que esta irmã está passando, meu Deus, vai socorrendo agora, meu Pai, esta pessoa para a tua glória, para o teu louvor, para que o nome do Senhor seja glorificado. Nós oramos com fé, nós oramos porque cremos no teu agir, nós oramos porque acreditamos na tua misericórdia. Oh, meu Deus, vai confirmando a tua bênção agora. Vai confirmando a tua bênção sobre cada um que está enviando a sua mensagem por WhatsApp, cada pessoa que está enviando a sua mensagem, ó Deus, e buscando a tua presença, ó meu Pai da glória, vai abençoando, vai dando a libertação para este filho, esta mãe que está orando, esta mãe que clama, esta mãe que busca pela libertação do seu filho, vai alcançando ela agora. Vai alcançando este jovem, vai alcançando meu Pai, para a tua glória, meu Deus poderoso, eu creio, ó Pai, que o teu Espírito Santo já está trabalhando, e o teu Espírito Santo, ó Pai, já está lhe enviando a libertação, já está enviando a causa, meu Deus, para abençoar esta vida, para abençoar esta família agora, Senhor, em nome de Jesus Cristo, meu Deus, é no nome do Senhor e Salvador Jesus Cristo, eu creio, ó Pai, que o Senhor libertará esta vida, esta mente, meu Pai, desta depressão diabólica, desta depressão maligna, sai daí, enfermidade, caiam por terra agora, caia por terra, enfermidade maligna, caia por terra, principado, perturbador, você que está perturbando esta vida, você que está perturbando esta pessoa, em nome de Jesus Cristo, caiam por terra agora, é no nome de Jesus Cristo, eu creio, ó Pai, que o Senhor está enviando a libertação para esta vida, ó meu Pai de glória, de amor, eu creio na tua bênção, ó Pai, eu creio na vitória da tua igreja, eu creio no grande milagre que o Senhor tem preparado para esta vida que está orando, para esta pessoa que está clamando, ó Pai, eu creio, Senhor da glória, que o Senhor já está enviando a providência para esta pessoa, a providência, meu Pai, que o Senhor está enviando para este casal, para esta família, ó Deus Todo-Poderoso, confirma a libertação, ó Pai, confirma, meu Pai, a tua bênção, a tua obra, que o Senhor, meu Pai, enviará, porque através da oração, através do clamor, o Senhor guerreia, o Senhor peleja, o Senhor liberta, sim, ó Deus, através do clamor, meu Pai, Ah, meu Deus da glória, nós venceremos as batalhas através da oração, nós alcançaremos, ó Pai, o nosso objetivo, que é de clamar pela Tua presença, que é de clamar pela Tua graça, clamaremos pelo Teu Espírito agora, clamaremos pela Tua presença, sim, ó Deus poderoso, envia providência, ó meu Pai. O grande milagre para o teu servo, repreenda, meu Pai, estes sintomas que este homem está sentindo, que esta pessoa está sentindo agora. Vai repreendendo agora, meu Pai, vai queimando este laço do inimigo, este laço do passarinheiro e esta peste perniciosa, esta seta maligna.

sai dos caminhos dele, saia, sai você que estava, Satanás, projetando acidente, preparando laço, preparando, ah, meu Pai, vai dando livramento para esta pessoa, meu Deus, em nome de Jesus Cristo, este repreendo, Satanás, eu te repreendo agora, em nome de Jesus Cristo, meu Deus, vai dando a vitória, vai dando a bênção completa, repreendendo a fúria do inimigo, repreendendo a fúria do adversário, repreenda mesmo, meu Pai, ah, meu Deus poderoso, te calamasteri me clama labaia, eu creio, Senhor, na tua glória, na tua graça, nas tuas misericórdias, que o Senhor já está operando na vida desta irmã, ó Deus, que está na UTI, ó Pai, que está internado, que está agora, meu Pai, em decalamachão, declama labaia, livra, meu Pai, esta irmã do AVC, livra, meu Deus poderoso, que nesta madrugada, meu Deus, ela estaria sentindo estes sintomas, o seu corpo endurecendo, formigamento no corpo. Oh, meu Deus poderoso, receba o livramento agora, receba o livramento de Deus, receba a cura para a tua vida, em nome de Jesus Cristo. Oh, meu Deus tremendo, eu creio que o Senhor já está revelando. Eu creio, ó Pai, que o Senhor já está falando com este ouvinte agora, com esta irmã, com este irmão que está orando, que está clamando, que está buscando a tua presença. Quantos estão agora, ó Deus, enfermos, desenganados pela medicina, meu Pai, e estão sofrendo amarguras, está sofrendo, ó Pai, ó Deus tremendo, põe por terra agora este sofrimento, ó Deus, coloca um basta, ó meu Deus poderoso, em nome de Jesus Cristo, ó Pai, eu creio, meu Deus, que o Senhor já está enviando o milagre para o teu servo, o milagre para a tua serva, alamaster e me clama, alamaia, ó Deus tremendo, é a madrugada, meu Pai, da libertação, ó Deus, é a madrugada do milagre, é a madrugada do socorro de Deus, e eu creio, ó Pai, na manifestação do teu poder, na manifestação da tua glória, que o Senhor já está agindo, que o Senhor já está operando, que o Senhor já está trabalhando nesta madrugada, nesta manhã, ó Deus, de quinta-feira, alcança o teu servo, alcança a tua serva, que está, meu Pai, em larga distância, ó meu Deus, que está no outro lado do Brasil, ó meu Pai da glória, meu Deus, alcança todos nossos irmãos que estão agora nos ouvindo através da rádio Deus e Amor, este programa Voz da Libertação, vai abençoando, vai edificando a fé, vai trazendo sustentabilidade, vai, ó Deus, fortificando a tua igreja, vai fortalecendo teu filho, esta criança que foi diagnosticada com câncer, vai curando agora, meu Pai, esta criança, ó meu Deus, o Senhor é o Deus que faz milagre. O Senhor é o Deus que cura, o Senhor é Deus que realiza milagres para a tua glória. Eu creio, ó Pai, que o Senhor já está, ó Deus, renovando a fé do teu filho, renovando a fé da tua serva, meu Deus poderoso, vai renovando mesmo, renova a tua igreja, renova teu servo, renova, meu Pai da glória, lamastei, me clama, lamastei, ó meu Pai, este coração que está angustiado, este coração que está atribulado, este coração que está agora, meu Pai, ah, Deus, enfrentando sérios problemas, ó Pai da glória, ó meu Deus de amor, eu creio na manifestação do teu poder, eu creio, ó Deus da glória, que nesta madrugada, o Senhor já está trazendo edificação espiritual, onimianda namastubi calamasteri me canta labaia, confirma o milagre, Senhor, confirma a libertação, ó Pai, dá saúde à tua igreja, dá saúde ao teu filho, ah, meu Deus poderoso, obrigado, Senhor da glória.

Obrigado pelo teu amor, obrigado pela tua presença, obrigado pela tua bondade, obrigado, Senhor da glória, porque eu creio que o Senhor já está ouvindo e está enviando a resposta para o teu servo, está enviando a resposta para a tua serva. Meu Pai, envia a bênção completa, envia a bênção completa para o teu filho que está orando, para o teu servo que clama agora, meu Pai, pela família, pelo filho, pelo esposo, ó Deus, pela esposa, Espírito Santo da verdade. Confirma, meu Pai, confirma, meu Deus da glória, alamasteri me anda, alamasteri me calamasturi me anda, labaia, livra da morte, ó Deus, livra, meu Pai, esta pessoa que está prestes a se suicidar, ó meu Deus da glória, livra ele da morte, ó Pai, livra ele desta, meu Pai, deste equívoco, o Senhor é Deus que também livra do câncer, livra, meu Pai, deste câncer no útero, deste câncer, meu Pai, na coluna, no cérebro, ó Deus, no sangue, livra, meu Pai, de câncer na pele, vai queimando agora, meu Pai, ó Deus tremendo, quantas pessoas estão com tumor, quantas pessoas estão, meu Pai, paralíticos, não conseguem andar, andam com o auxílio da muleta. Mas eu creio, ó Pai, Espírito Santo, que o Senhor é Deus que transforma, que o Senhor é Deus que realiza milagre. Aquele homem estava paralítico há 38 anos, mas ele foi curado para a glória de Deus. Aquele homem na Porta Formosa, ó Deus, quando Pedro disse para ele, eu não tenho prata e não tenho ouro, mas o que eu tenho eu te dou, em nome de Jesus Cristo, levanta e anda, levanta e anda em nome de Jesus Cristo. Você que estava enfermo, você que estava doente, você que estava com câncer, Jesus te cura nesta madrugada. Jesus te dá saúde, Jesus te dá saúde, Jesus restaura a tua vida, Jesus restaura a tua fé, alamasturi-me como alamastei, Jesus restaura agora, Jesus restitui em nome de Jesus Cristo. Eu creio, ó Pai, que o Senhor já está trabalhando nesta causa, que o Senhor já está trabalhando nesta vida, dá livramento aos teus servos, dá livramento aos teus filhos. Pai, colocamos os nossos propósitos em tuas mãos. Colocamos a nossa vida em tuas mãos. Colocamos a nossa casa, o nosso casamento, o nosso matrimônio em tuas mãos, ó Pai. Meu Deus, realiza a tua grande obra, teus projetos, a obra que o Senhor tem nesta vida, mas estar afastado. Meu Deus, desanimou, baixou a cabeça e afastou-se da tua presença. Mas é hora de voltar para a casa do Pai. É hora de retornar para a casa do Pai. Meu Deus, vai tocando neste coração, ó Pai da glória. Quebranta este coração nesta madrugada. Quebranta este coração, ó Deus poderoso. Em nome de Jesus Cristo, Salvador. Nós queremos te agradecer, Pai. Recebe nosso clamor e a nossa oração nesta madrugada, pela tua bondade e misericórdia.

0: 2:30. Que Deus abençoe ouvintes, que Deus abençoe vocês que oraram comigo, clamaram a Deus nesta madrugada, a madrugada do socorro de Deus. Portanto, quero já fazer um convite, externar um convite especial para você. Sim, para você mesmo que está me ouvindo, está afastado, está desanimado, desviou-se do caminho de Deus. Não é Deus que se afasta de você, não. Foi você que se afastou de Deus. E a partir do momento que você se afastou de Deus, tudo deu errado. Mas agora é hora de reconciliar. É momento de voltar aos pés da cruz. E se você tem este desejo, está sentindo o toque do Espírito, repita estas palavras junto comigo. Nós faremos esta oração de confissão, de fé, nesta madrugada, em nome de Jesus. Diga comigo: Senhor Jesus, eu te aceito como meu Salvador. Eu estou reconciliando na tua presença. Perdoa os meus pecados. Perdoa as minhas falhas. E sela com teu sangue no livro da vida, para que eu possa desfrutar e vivenciar as maravilhas de Deus na minha vida. Senhor Jesus, me ajuda a permanecer firme em tua presença, em nome de Jesus. Amém? Que Deus te abençoe, seja muito bem-vindo. Igreja Pentecostal, Deus é amor, mais que uma igreja, uma família. Envie sua mensagem para o nosso WhatsApp e nós lhes daremos total suporte, total acompanhamento, para que você permaneça firme com Jesus e acabe até descendo as águas batismais, e Deus cumprirá a obra que ele tem em sua vida. Que Deus abençoe. 2:32.
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0: 2:33. Vamos agora para este quadro especial também. Nós ouviremos e seremos abençoados e edificados através da palavra de Deus. Wesley Macedo trará uma mensagem especial para nós nesta madrugada. Vocês ficarão agora com Bíblia em Foco. Sim, Bíblia em Foco é o que nós ouviremos agora com o tema Nem Tudo Que Reluz é Ouro. Fique com esta palavra.
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5: Olá, prezados, que a graça e a paz do Senhor Jesus esteja sobre a vida de todos vocês, comunicando com todos, seu irmão em Cristo, Wesley Macedo, estou aqui para compartilhar uma palavra de Deus ao seu coração. A minha Bíblia está aberta na primeira epístola Universal de João, capítulo 4, verso 1 diz: Amados, não creiais em todo espírito, mas provai se os espíritos são de Deus. Porque já muitos profetas se têm levantado no mundo. Queridos, eu quero trazer esta mensagem ao seu coração com a seguinte temática: nem tudo o que reluz é ouro. É bem verdade que vivemos em uma época de informação rápida, opiniões divergentes e falsas doutrinas. Até mesmo no meio do contexto eclesiológico, até mesmo no contexto de igreja, mensagens distorcidas podem se espalhar. No cenário da sociedade, informações podem ser distorcidas e serem espalhadas, confundindo a vida de pessoas. Por isso, o discernimento espiritual é essencial para que possamos permanecer firmes na verdade e não sermos enganados. O discernimento não é apenas saber distinguir o certo do errado, mas reconhecer a voz de Deus em meio ao ruído espiritual e cultural. E para isso, nós precisamos seguir algumas diretrizes. Primeiro, o discernimento vem do Espírito Santo. João capítulo 14, verso 26 diz que o Consolador, o Espírito Santo, a quem o Pai enviaria, este vos ensinará todas as coisas e vos fará lembrar de tudo quanto vos tenho dito. O Espírito Santo nos guia à verdade. Quem busca discernimento precisa de oração, intimidade com Deus e atenção à sua voz. Segundo, a Bíblia é a nossa regra de fé e prática. 2 Timóteo capítulo 3, verso 16 diz: Toda a escritura é inspirada por Deus e útil para o ensino, para a repreensão, para a correção e para a instrução na justiça. Qualquer ensino que contraria a palavra de Deus não é de Deus. O discernimento nasce da familiaridade com a Bíblia e da capacidade de avaliar tudo à luz das Escrituras Sagradas. Terceiro, não se deixe enganar pelas aparências. Mateus capítulo 7, 21 até o verso 23 diz: Porque muitos se apresentarão naquele dia dizendo: Senhor, Senhor, e não entrarão no reino dos céus. Engano espiritual muitas vezes se apresenta de forma atraente, mas nem tudo que parece bom é verdade. Nem tudo que reluz é ouro. O discernimento protege contra promessas falsas, manipulações e doutrinas distorcidas. Portanto, ore pedindo sabedoria e discernimento. Estude a palavra diariamente. Avalie os ensinamentos com base nas Escrituras. Observe os frutos e também converse com líderes espirituais que te ajudarão a permanecer na verdade e na vontade de Deus. Que Deus em Cristo te abençoe, que esta palavra esteja em seu coração.
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0: meu nome é Daniel. Eu comecei a usar droga, eu tinha era 15 anos. A primeira droga que eu conheci foi a maconha. Eu comecei na maconha. Quando a maconha não fazia mais efeito, eu comecei a usar na cocaína. Eu comecei a usar cocaína. Depois a cocaína não fazia mais efeito, aí eu passei pro crack. Eu cheirava tanta cocaína que saía sangue do lado do nariz. Aí passava o cheirar do outro, aí eu punho sangue do outro. Aí quando não dava jeito de cheirar porque o nariz estava sangrando, aí eu punha ela na mão e comia. E quando eu passava a comer ela, que eu ficava todo anestesiado por dentro, eu punha ela na água e misturava ela na água e tomava. Aí eu passo a cocaína não fazer mais efeito. Aí eu passei pro crack. Aí do crack eu fumava o crack na latinha com cinza de cigarro. E quando não fazia mais efeito naquela cinza de cigarro, passei a usar no bombril. E quando era no bombril, eu punha ela no bombril, punha no canudinho. Aquele canudinho pegava fogo, queimava de uma vez, entrava pra minha boca, queimava minha garganta, fritava todos meus lábios. Quando eu passei a usar a droga, eu fiquei pesando 30 quilos. Eu ficava a pele e o osso, tava um esqueleto. E eu ficava, era a noite e o dia, usando o crack. E pensava que não tinha jeito. Eu escolhi as drogas, eu perdi minha família inteira, perdi meu pai, mãe, assim, abandonei minha família. E o inimigo já tinha planejado de levar a minha alma. Só que o Senhor me deu livramento, porque foi no momento que eu estava lá drogado e o Senhor Jesus me deu esse livramento e o Senhor me deu esse escape. Saindo do meio daqueles homens, que Deus me deu esse livramento, aí eu fui me confessei ao Senhor. Senhor, se realmente o Senhor me ama, o Senhor me chamou, o Senhor me liberta para que eu venha ser liberto, para nunca mais usar a droga. E o Senhor, no mesmo instante, no mesmo dia, o Senhor me libertou. E hoje eu sou lavado e remido no sangue de Jesus por 5 anos de libertação. Hoje a minha vida é abençoada. Hoje eu sou feliz com Deus. Hoje eu tenho a minha alegria. E todos os dias que o Senhor tem me alegrado, todos os momentos, em todo o tempo, que o Senhor tem me dado alegria. Alegria que eu pensava que eu tinha alegria, eu não tinha alegria, eu tinha era tristeza. E eu sorria, eu ria, mas por dentro eu estava chorando. Por dentro meu coração sangrava de tristeza. E hoje eu sou feliz e alegre com o Senhor Jesus. E aqueles que estiver ouvindo, que estiver na droga, que estiver usando droga, que pensa que não tem mais solução, mas Jesus é a solução, como Ele me libertou. Aquela região que me via não dava nada por mim. Falava que eu era um perdido, que para mim era só a morte. Mas Jesus me libertou. E hoje eles me veem diferente. Hoje eles nem acreditam na pessoa que eles veem, que eles falam, você está diferente, você mudou. E eu andava a pele e o osso. E hoje, graças a Deus, Jesus me lavou por dentro e por fora. E sou feliz com Jesus. Esse é meu testemunho. Daniel Martins Vidal da Cruz. E eu congrego na Igreja Pentecostal Deus e Amor, São Bernardo Campo, da Vila Esperança.
1: A paz do Senhor, o meu nome é Vitória de Souza Silva. Eu moro em Juiz de Fora. Eu queria contar para os irmãos o que já aconteceu na minha vida, porque hoje em dia eu só tenho que agradecer a Deus. Já fui uma menina muito sofrida, eu já usei droga, eu já fui muito em baile funk, eu já aprontei muito, eu sofria muito. E eu também já morei em orfanato, sabe? Minha mãe, ela não dormia dentro de casa, ela ficava noite e dia na rua usando droga, a minha mãe não cuidava da gente. Eu já passei certas coisas que tem hora que eu até fico lembrando assim, eu até falo com Deus, Senhor, olha só o que você fez na minha vida. Eu já sou uma mãe, eu não tinha nem um colchão pra gente dormir. O meu esposo forrava assim, era um papelão com um lençol. E a minha menina na época, ela tinha mais ou menos uns 6 meses. E muitas vezes a gente pedia ajuda às pessoas, porque a gente não tinha nada para comer dentro de casa. Eu me sentia sozinha, eu me sentia oprimida pelo inimigo. Muitas pessoas falavam, aquele ali não vai dar nada na vida, aquela ali também não vai dar nada. Muitos irmãos da Deus e Amor sempre me paravam na rua e falavam, Vitória, Jesus te ama, Jesus tem plano na tua vida. E eu, de coração duro, eu não dava ouvido. Aí teve um dia eu fui na igreja, lá no bairro do Ipiranga. Aí uma irmã falando assim comigo: Deus manda te dizer assim, que a sua vida vai mudar. Cheguei dentro de casa, peguei a Bíblia, comecei a ler. E eu, sem entendimento nenhum, não sabia nem orar. Eu só falava assim: Senhor, muda minha vida, Senhor. Sentia um toque do Espírito Santo, que eu só sabia chorar. Eu sentia que a minha vida dali pra frente ia mudar. E depois daquele dia eu comecei a sentir uma felicidade, uma paz. Só queria saber de Jesus, eu não queria saber mais de nada. E depois daquele dia eu comecei a caminhar. O pastor, ele começou a me ajudar. Eu passei pelas águas. Tudo que eu tenho, só tenho que agradecer a Deus. Por isso que eu falo com você. Se você pensa que Deus esqueceu de você, não pensa isso não, que Deus está no controle de tudo. Ah, hoje a minha vida, nossa, não tem nem explicação, porque hoje em dia eu tô bem com minha esposa, eu tô bem com a minha família, todo mundo está servindo a Deus, a minha família é em paz, hoje em dia a minha casa é toda arrumadinha, eu tenho um serviço, eu voltei a estudar, hoje em dia eu posso dar o que minha filha quer, porque através eu vim para a igreja pentecostal Deus e Amor, a minha vida mudou. Mudou completamente. Eu só tenho que agradecer a Deus, porque Deus é fiel. A minha vida mudou de uma tal forma que tem muitas vezes que muitas pessoas até hoje me veem e falam: como sua vida mudou? Deus é fiel. Tudo que Ele falou que ia fazer na minha vida está se cumprindo tudo. Por isso que eu só tenho que agradecer, que eu sou muito grata com Deus. Eu falo com vocês, jovens, se muitas vezes você está nesse mundo usando droga, as pessoas da sua família te esqueceu, não pensa isso não, porque Deus, Ele vai te ajudar. Se você está com o coração magoado, entristecido, peça a Deus para entrar no seu coração. Basta você deixar Ele entrar e fazer um trabalho muito grande na sua vida, como mudou a minha. Amém? O meu nome é Vitória de Souza Silva. Eu moro em Juiz de Fora, na rua Manuel Moreira de Moraes, no 821.
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5: 3:01.
6: Do coração procedem as saídas da vida. Se você encontra-se triste, aflito ou desesperado, permita que Deus venha fazer morada em seu coração e verás o viver feliz de uma nova vida.
7: Na minha aflição clamei ao Senhor, gritei por socorro ao meu Deus. Do seu templo ele ouviu a minha voz, meu grito chegou à sua presença, aos seus ouvidos. Salmos capítulo 18, versículo 6.
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Paz do Senhor, ouvinte amado, aqui estamos de volta com o nosso programa Voz da Libertação, no nosso momento de oração, né? Quero convidar você para nós nos focarmos totalmente no que vamos fazer agora, ligarmos os nossos pensamentos com Deus e falarmos com Deus, mas não falarmos com Deus naquele vazio, né? Falarmos com Deus na certeza de que está Ele nos ouvindo e que está Ele, acima de tudo, nos respondendo. Prepara o seu coração aí, vamos falar com o Senhor, vamos lá, povo de Deus.

Senhor meu Deus, Senhor meu Pai, mais uma vez nos encontramos, Senhor. Quando digo nos encontramos é porque eu sei que tem muita gente orando comigo nesse momento. Estamos na presença do Senhor. Agradeço a Deus a oportunidade. Agradeço a Deus por ter me permitido, ó Pai, estar aqui diante do Senhor nesse dia. Meu coração está inteiramente voltado ao Senhor. Estou completamente, ó Pai, desligado de qualquer coisa que possa interferir nessa oração que estou fazendo contigo nesse momento. Estou fazendo a Ti nesse momento. Senhor meu Deus, perdoai os meus pecados, as minhas iniquidades. E tudo, ó Deus, que possa representar qualquer interrupção da minha oração, qualquer bloqueio da minha oração. Purifica-me de todo mal, lava-me na tua palavra, purifica-me no sangue de Jesus Cristo que foi derramado na cruz do Calvário. Senhor, nós não somos perfeitos, às vezes pecamos em pensamentos, pecamos em obras, pecamos com as nossas palavras, mas eu peço ao Senhor, meu Deus, que o Senhor tenha misericórdia, porque eu estou orando. E estou orando, meu Deus, não só por mim, pela minha família, estou orando a Deus por muita gente que está acompanhando a nossa programação nesse dia. São pessoas em situações diferentes. Algumas pessoas, ó Deus, com enfermidades consideradas até enfermidades leves. Algumas, ó Deus, com algumas dorzinhas. Mas muitas pessoas, ó Deus, estão atravessando momentos difíceis e complicados na vida. Muitas pessoas estão atravessando um momento, ó Pai, de extrema dureza. Pessoas que estão, ó Pai, vivendo o extremo da dor, o extremo da solidão, da tristeza. Quantas, ó Pai, estão terrivelmente oprimidas por forças malignas, por potências diabólicas. Já nem vivem mais. Na realidade, ó Deus, são sobreviventes. Estão apenas sobrevivendo a uma situação que estão atravessando, e muitas nem sabem, ó Deus, se haverão de chegar até o final dessa batalha que estão atravessando. Eu estou diante do Senhor, meu Deus. Não estou diante de um Deus mentiroso. Eu não estou diante de um Deus falso. Não estou diante de um Deus qualquer. Eu sei que estou diante do Senhor, poderoso Deus, Deus das respostas, Deus da Bíblia, Deus da história, o Deus criador de todas as coisas. Eu sei que é diante do Senhor que eu estou. E não existem dúvidas, ó Pai, que o Senhor é Deus, o Senhor é poderoso. Não existem dúvidas, ó Deus, que o Senhor é amor, que o Senhor está visitando cada pessoa no extremo da sua necessidade. E o Senhor está agindo nesse coração através da fé. Através, ó Deus, da demonstração de fé que essa pessoa está agora tendo. Eu sei, ó Pai, que pelo simples fato dessa pessoa estar orando comigo agora, ela está demonstrando que tem fé no Senhor. Ela está demonstrando, Senhor meu Deus, que ela acredita que o Senhor está visitando-a agora. Que o Senhor está ouvindo-a nesse momento de oração. Senhor meu Deus, obrigado pela nossa vida. Obrigado pela vida dos nossos entes queridos. Obrigado pela vida dessas pessoas que atravessaram o vale da sombra da morte. E estão aqui agora, meu Deus, nesse momento, agradecendo comigo todas as coisas maravilhosas que o Senhor fez, que o Senhor tem feito, que o Senhor fará ainda. Senhor, eu peço nesse momento, Senhor, comece visitando essas pessoas que estão, ó Pai, ainda atravessando o vale da sombra da morte. Comece visitando, Senhor meu Deus, essa pessoa que o médico disse que ela já não tem mais como sair da situação que está vivendo. Sei, ó Pai, que os médicos trabalharam no melhor do seu entendimento, fizeram a coisa certa a ser feita, mas também acabaram por entender os seus próprios limites, os limites da medicina, quem sabe os limites da própria tecnologia médica. E estão agora, meu Deus, colocando essa pessoa a par da situação que está vivendo. Eu creio, meu Deus, eu creio que o Senhor é Deus vivo. Eu creio que o Senhor é Deus sem limite. E que o Senhor vai visitar essa pessoa, ó Pai.
desenganada pela medicina. E o Senhor vai fazer acontecer o milagre. E esse testemunho será contado para a glória e honra do teu santo nome. E sei que muita gente vai vir, Senhor, buscar, quem sabe, um milagre, vai ouvir a sua palavra e vai reconhecer o Senhor como o único Deus verdadeiro. E acima do milagre vai receber a salvação que há no Senhor. Quantos lares, ó Deus, fragmentados, quantos lares estão sendo destruídos, porque o inimigo empreendeu uma verdadeira batalha contra esses lares. O inimigo empreendeu uma verdadeira guerra contra essas famílias. Senhor meu Deus, eu sei que o Senhor está ouvindo o meu clamor, e sei que o Senhor está vendo esse lar que está sendo sacudido, machucado, atacado, bombardeado por forças do inferno, por forças malignas. Sei, ó Pai, que o inimigo não tem prazer em ver o lar que o Senhor criou prosperar. Sei que o inimigo quer sim que o lar que ele tem criado, que não é lar, a família que ele tem criado, que não é a família, é isso que ele quer que prospere. É isso que ele quer, que seja abrangente e alcance os quatro cantos desse geóide triaxial, a terra. Senhor meu Deus, Senhor meu Pai, em nome de Jesus Cristo eu peço agora que todas as potências malignas, todas as potências satânicas que têm se levantado para destruir a originalidade daquilo que o Senhor criou. Sei, ó Deus, que Satanás tem tentado destruir aquilo que nós entendemos como sendo a primeira instituição do Senhor. Mas eu repreendo, meu Deus, eu repreendo agora, eu repreendo. E eu sei que eu não estou repreendendo sozinho, meu Deus. Eu estou repreendendo com milhares de pessoas, milhares de irmãos, pessoas amigas, que se juntam a mim nessa oração agora. Espírito maligno, designado para a destruição da família, eu te ordeno, nós te repreendemos, em nome de Jesus Cristo. Eu reconheço que de mim mesmo eu não posso fazer nada. Eu reconheço, Senhor meu Deus, que se temos nós vencido o inimigo, é porque o Senhor tem sido conosco. E sei, meu Deus, que vai continuar sendo assim. O Senhor vai continuar nos abençoando para repreendermos o mal. O Senhor vai continuar nos usando para repreendermos, Senhor, todas as potências malignas que têm vindo com tanta força e disfarçada de tantas formas. Senhor, o Senhor é Deus vivo, o Senhor é Deus poderoso. Coloca a sua mão, ó Deus, nessa vida agora. Coloca a sua mão nessa pessoa agora. Eu creio, meu Deus, no seu poder. Eu creio na sua misericórdia. Eu creio que o Senhor está fazendo grandes maravilhas nesse momento em favor dessa família. Senhor, Senhor, em nome de Jesus Cristo, faça a sua obra agora, levantando, Senhor meu Deus, as pessoas que continuam por terra e pensam que não mais se levantarão. Quantas pessoas já entregaram os pontos, Senhor meu Deus, e estão vivendo nesse estado de miséria, esse estado profundo de dor, esse estado profundo de derrota. Coloca a sua mão e levanta agora para a glória e honra do teu santo nome, abençoando essa casa, esses jovens. Quantas pessoas envolvidas com drogas, ó Deus, que estão orando comigo agora. Tudo começou naquela coisinha que parecia tão inocente. Foi aquela cervejinha, depois foi aquele cigarrinho, depois foi a maconha, depois a coisa foi se aprofundando. E quanta gente, Senhor meu Deus, já não tem mais, ó Pai, força alguma para sair desse laço. Quantas pessoas já não tem mais forças delas mesmas para abandonar, Senhor, o vício do álcool, as drogas, a maconha, a cocaína, a heroína, as drogas sintéticas. Senhor meu Deus, eu sei que o Senhor é Deus poderoso e o Senhor está vendo muita gente orando comigo em lágrimas. Eu sei que o Senhor está vendo muitos adolescentes, muitos jovens, por que não dizer até muitas crianças, que estão orando comigo em lágrimas, pedindo socorro, e algumas sabendo, Senhor meu Deus, que se não for o socorro do Senhor, elas vão sucumbir, elas vão morrer mesmo. Meu Deus, ajuda essas pessoas, ajuda as nossas criancinhas,
Ajuda, ó Deus, aqueles que estão num estado de deterioração tão grande que essas pessoas já não têm esperança nem mesmo de viver. Senhor, Senhor, em nome de Jesus, eu quero ver por terra, Senhor, eu quero ver por terra toda a obra do inferno, toda a obra maligna, toda a obra satânica que está, ó Deus, tomando conta dessa vida. Obra maligna, obra satânica que está tomando conta dessa vida, eu te ordeno agora. Eu te ordeno no nome de Jesus Cristo, saia desse corpo agora. Saia dessa vida. Eu te repreendo, espírito imundo. Eu te repreendo, Satanás. Saia desse corpo agora. Saia dessa vida. Saia, espírito imundo, que induz essa pessoa a esse tipo de vida. Que induz essa pessoa a essa vida de derrota, essa vida de tristeza. Senhor meu Deus, Senhor meu Pai, que a sua igreja seja a igreja. Que a sua igreja, Senhor meu Deus, esteja completamente fundamentada nos preceitos teológicos que a regem. Que a sua igreja não seja, Senhor meu Deus, um ponto de entretenimento. Que não seja um grupo que apenas exalta o turístico. Que a sua igreja, Senhor meu Deus, não seja um gueto. Que a sua igreja, Senhor meu Deus, não seja um agrupamento em busca de movimentos misticistas e em tantos casos, ó Deus, de emburrecimento, infelizmente, que não sejam esses grupos que parecem e que querem ser igrejas, grupos que buscam, Senhor meu Deus, não só o místico, mas que buscam, Senhor meu Deus, também se embasarem nas questões amuletistas. Eu peço ao Senhor neste momento que a igreja do Senhor seja a igreja pronta para servir. Meu Deus, levanta a sua igreja, levanta e firma a sua igreja, para que a sua igreja sirva, para que a sua igreja vá em busca daqueles que ainda não a pertencem, que a sua igreja, Senhor meu Deus, possa alcançar aquele que está morrendo na beira da estrada, que a sua igreja possa alcançar aquele, ó Deus, que já esteve na sua igreja, mas hoje estão essas pessoas enfermas, doentes. Essas pessoas também estão falecendo.

Senhor meu Pai, o ide do Senhor, que possam entender que tem tanta gente precisando ouvir, tanta gente que precisa de socorro, quantos que estão enfraquecidos, ó Deus, e precisam da mão amiga, que esteja ali pronta para levantar essas pessoas desse estado quase morte que essas pessoas estão vivendo. Meu Deus, meu Pai, quantos cultos, quantas campanhas já anunciadas, quantos homens de Deus de verdade também já anunciados. Que, Senhor meu Pai, não seja apenas o respaldo, mas que seja a aprovação. Que o Senhor aprove esse trabalho. E não tenho dúvida, ó Pai, que esse trabalho será aprovado e almas virão ao conhecimento da Tua verdade. Vidas serão salvas. Vidas serão, ó Deus, totalmente transformadas, libertas, perdoadas. Meu Deus, nós somos tão carentes de Ti. Nós somos tão carentes da Tua presença. Embora eu esteja dizendo nós, ó Deus, eu sei, ó Pai, que eu sou tão carente da Sua presença. Eu quero mais e mais de Ti. Eu preciso tanto do amor do Senhor na minha vida. Eu preciso tanto da força do Senhor na minha vida. E sei que o ouvinte que está orando comigo não é diferente, não. Ele precisa também, nós precisamos. Eu preciso, Senhor meu Deus, tanto e tanto do poder do Senhor para fazer a obra do Senhor com excelência. Reconheço, ó Deus, a minha imperfeição. Na verdade, ó Deus, eu digo as minhas imperfeições. Reconheço, ó Deus, o quanto, ó Pai, poderia estar fazendo tanto mais pela Sua obra. E peço ao Senhor, ajuda-me, ó Deus, a ajudar o meu próximo. Ajuda-me, ó Deus, dando-me paciência, amor pelas almas, dando-me saúde. Ajuda-me, ó Deus, a fazer o que é preciso ser feito. Sei, ó Pai, que precisamos alcançar aquele que está lá tão longe, mas sei também, Senhor meu Deus, que nós precisamos alimentar esse que está aqui tão perto. Coloca a Sua mão, ó Pai, na nossa vida, na minha vida, para que nenhuma palavra que venha sair dos nossos lábios sejam palavras de nós mesmos, mas que sejam palavras de verdade, que seja a palavra do Senhor, nada mais do que a palavra do Senhor. Eu aprendi, Senhor meu Deus, que eu não sou a mensagem, mas que eu sou apenas e tão somente o mensageiro. Eu aprendi, Senhor meu Deus, que a voz é minha, mas a palavra tem de ser do Senhor. Eu não quero falar de mim mesmo a esses corações. Se for assim, ó Deus, eu prefiro não falar nada. Eu não quero, ó Deus, achar, porque às vezes, ó Deus, o inimigo, até mesmo o nosso próprio eu, nos instiga a pensar que somos nós. Nós é que estamos sendo alguma coisa. Eu não quero falar de mim mesmo. Eu não quero falar a minha palavra. Eu não quero achar que sou alguma coisa, porque sei que nada sou, além de pecador, arrependido, é claro, ó Deus, e carente da Sua graça, da Sua glória. Usa-me como também, ó Deus, usa todos os servos que têm, ó Deus, esse sentimento gostoso no coração de que é preciso fazer o que é preciso fazer dentro daquilo que o Senhor tem nos mandado, e que seja feita a vontade do Senhor, a obra do Senhor. Meu Deus, visita agora, ó Deus, esse coração, visita essa pessoa que está hospitalizada. Eu recebo, ó Deus, tantas cartas de pessoas que estão em presídios. Eu não tenho nem condições de responder todas. Pessoas que estão, ó Deus, já regeneradas ali nos presídios, nas penitenciárias. Guarda essas vidas, ó Pai, e aqueles que ainda não são regenerados, arrependidos, que o Senhor fale a esses corações, que o Senhor guarde essas pessoas. Senhor meu Deus, Senhor meu Pai, as autoridades que o Senhor colocou para reger essa nação, que o Senhor dê a elas a inspiração, a honestidade, para que, Senhor meu Pai, esse país seja um país onde as pessoas possam ter um pouquinho de justiça, que essas pessoas possam, ó Deus, viver daquilo que se arrecada e daquilo que se deve ser repartido, que todas as situações de recursos que são arrecadadas pela nossa nação, que sejam, ó Deus, distribuídas em favor do povo, o povo carente. Quanta gente, ó Deus, não tem nem o arrozinho, o feijãozinho quentinho ali. Quantas crianças, ó Deus, quando vão à escola, muitas delas vão por causa da merenda. E, meu Deus, quantas escolas, infelizmente, pessoas
pessoas sem coração têm se apropriado até da merenda das nossas crianças. Meu Deus, meu Pai, em nome de Jesus Cristo,

visita a nossa nação, visita o comando dessa nação, visita, ó Deus, também todos aqueles que são a liderança do seu povo, aqueles, ó Deus, que são a liderança honesta, aqueles que pregam a sua palavra, Senhor meu Deus, são líderes de tantos ministérios e são homens de Deus. Visita também, ó Pai, visita a nossa liderança também, a nossa diretoria, a nossa presidência, também, meu Deus, a nossa diretoria executiva, deliberativa, também as lideranças jovens, as lideranças, ó Deus, de grupos de evangelização, dos projetos, ó Deus, que são feitos. Senhor, meu Pai, visita toda a liderança, que seja para a glória e honra do teu santo nome. Eu peço ao Senhor, em nome de Jesus, vem com o seu poder, ó Deus, sobre nós, vem com o seu poder sobre a sua igreja. Senhor, Senhor, derrama do seu poder, da sua graça sobre todos esses que estão orando comigo agora. São pessoas perdoadas, lavadas, redimidas no sangue de Jesus Cristo. Senhor, meu Deus, em nome de Jesus, visita todos esses corações que estão abertos à visitação do Senhor. Eu creio, Senhor, meu Deus, eu creio que o Senhor está nos visitando nesse momento. Eu creio que o Senhor está visitando essa casa, meu Pai, que de repente se transformou numa verdadeira batalha. Essa família, meu Pai, que de repente passou a ver as coisas estão deterioradas, estão tristes. Visita agora, Senhor meu Pai, visita aquele que por alguma razão, que ela até julga própria, meu Pai, acabou abandonando os caminhos do Senhor e está lá tão distante da tua salvação, tão distante do seu poder, da tua glória, da tua graça. Eu peço ao Senhor, em nome de Jesus, que o Senhor venha com força, com poder, com autoridade agora, meu Deus, fazer uma obra grandiosa, trazendo de volta essa vida. Quantos um dia, Senhor, se declararam cansados do sofrimento, se declararam cansados, ó Deus, da perseguição, e por algum instante acharam que deveriam deixar a cruz. Ah, meu Deus, foi só tirar a cruz do ombro e não conseguiram colocar de volta. E estão vivendo essa vida em estado vegetativo, espiritualmente falando. E sei, ó Deus, que o Senhor está visitando essas pessoas agora. Foi aquele momentozinho, Senhor. A cruz saiu dali, nunca mais voltou. Eu gosto muito, ó Deus, de cantar o hino Rude Cruz, porque esse hino fala, Senhor, que só vou trocar a minha cruz por uma coroa. E é isso, ó Deus, que nós queremos colocar, Senhor, nesse coração através da orientação e do viajar do Espírito Santo. Essas pessoas que deixaram a cruz, que a tomem de volta e com a ajuda do Senhor, e só troquem essa cruz pela coroa que já está garantida lá na glória. Senhor, meu Deus, Senhor, meu Pai, visita-nos, ó Deus, visita todos nós, visita o seu povo, visita a sua igreja. Eu creio na visita do Senhor, eu creio no poder do Senhor agora. Repreendo todo o mal, repreendo toda a enfermidade, repreendo toda a dor, que saia agora. E que o testemunho venha, que as portas se abram, que a prosperidade para o seu povo, que é ofertante, que é dizimista, que ela venha se tornar uma realidade. Senhor meu Deus, Senhor meu Pai, estenda as tuas mãos agora para fazer grandes sinais, meu Pai. Estenda as tuas mãos agora para levantar aquele que está caído, Senhor. Estenda as tuas mãos agora para fazer uma grande obra, Senhor, em favor dessa gente que tem sofrido tanto. Essa gente que tem atravessado os momentos mais difíceis e mais complicados. Senhor, meu Deus, em nome de Jesus, visita agora esse povo. Visita agora essa igreja, Senhor, que quer ser a igreja militante. Visita agora, Senhor, meu Pai, todos esses que estão chorando, achando que não mais sobreviverão à enfermidade que já está, meu Deus, levando essas pessoas à fraqueza. Em nome de Jesus, Senhor, meu Deus, toca nesse coração agora. Em nome de Jesus, meu Deus, toca nessas famílias agora. Em nome de Jesus, meu Deus, toca em todos aqueles que oram comigo, que oram conosco. Eu creio, meu Pai, eu creio agora que o Senhor está ouvindo a nossa oração. Eu creio que a resposta já chegou, que o alívio já chegou. Eu creio, meu Deus, que a fortaleza já entrou nesse coração, nessa vida. Purifica-nos, ó Deus, mais uma vez humildemente peço ao Senhor, purifica-nos, Senhor, purifica-nos nas tuas mãos santas, purifica-nos, ó Deus, debaixo do seu poder,
na sua misericórdia. Lava-nos, perdoa-nos, e que a nossa oração tenha tido, Senhor meu Deus, a resposta, que nós possamos contar com a resposta do Senhor agora, em nome de Jesus Cristo. Eu creio, meu Pai, que os nossos ouvintes que oraram conosco foram abençoados, foram tocados e estão rejuvenescidos na sua presença, em nome de Jesus Cristo, em nome de Jesus Cristo, nosso Salvador. Amém, Senhor.

0: Eu sou o pastor Lourival de Almeida. Nosso endereço é esse, Avenida do Estado, 4568, na Baixada do Glicério. Temos cultos todos os dias, viu? Todos os dias, cultos aqui na nossa igreja, oração todos os dias, e você será mais do que bem-vindo, bem recepcionado a estar conosco, participando dos nossos cultos e recebendo grandemente a presença de Deus na sua vida. Avenida do Estado, 4568, na Baixada do Glicério. Fiquem todos com Deus.
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2: Portanto, oferecemos sempre por ele a Deus sacrifício de louvor. Isso é, o fruto dos lábios que confessam o seu nome. Hebreus capítulo 13, versículo 15.

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3: Lembre-se do seu Criador enquanto você ainda é jovem, antes que venham os dias maus e cheguem os anos em que você dirá: não tenho mais prazer na vida. Lembre-se dele antes que chegue o tempo em que você achará que a luz do sol, da lua e das estrelas perdeu o seu brilho e que as nuvens de chuva nunca vão embora. Então os seus braços, que sempre o defenderam, começarão a tremer e as suas pernas, que agora são fortes, ficarão fracas e os seus dentes cairão. E sobrarão tão poucos que você não conseguirá mastigar a sua comida. A sua vista ficará tão fraca que você não poderá mais ver as coisas claramente. Você ficará surdo e não poderá ouvir o barulho da rua. Você quase não conseguirá ouvir o moinho moendo ou a música tocando. E levantará cedo quando os passarinhos começam a cantar. Então você terá medo de lugares altos e até caminhar será perigoso. Os seus cabelos ficarão brancos e você perderá o gosto pelas coisas. Nós estaremos caminhando para o nosso último descanso e quando isso acontecer, haverá gente chorando por nossa causa nas ruas. A vida vai acabar como a lamparina de ouro cai e quebra quando a sua corrente de prata se arrebenta. Ou como um pote de barro se despedaça, quando a corda do poço se parte. Então o nosso corpo voltará para o pó da terra de onde veio, e o nosso espírito voltará para Deus que o deu. O fim de todas as coisas é: teme a Deus e obedeça a sua palavra, porque este é o dever de todo ser humano. 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

0: Senhor Jesus, quero contar uma experiência que eu tive com Deus quando eu estava procurando uma igreja que eu já sentia no meu coração de servir a Deus. Eu andei em algumas igrejas, em vários ministérios, porque eu queria uma igreja que eu pudesse me encontrar com o Senhor. E visitei alguns ministérios, mas nenhum deles me tocou. Certo dia, eu entrei na sede mundial e lá eu sentei e fiquei observando o culto. E ver as irmãs cooperadoras, obreiras, e me chamou, né, para ir na frente aceitar Jesus na hora que o missionário estava pregando. Lembro eu que era um dia de quarta-feira, mas eu não quis ir, estava sozinha. Aí no outro, quando foi no domingo, eu voltei para a igreja novamente. Eu sentia o Espírito Santo de Deus falando comigo no meu coração: vai ser aqui que eu tenho grande obra para fazer em sua vida através do Espírito Santo. E ali, irmão, eu sentei. Aí as irmãs, na hora do apelo, elas vieram me chamar. Eu estava toda cheia de pintura. Eu estava com cheias de bijuterias, pulseiras, de calça comprida. E ela falou: vamos lá na frente, vamos aceitar Jesus. E eu fui. O missionário estava pregando, era na época da sede mundial, né? Na igreja antiga. E eu fui, irmão. Aceitei Jesus. E aí, quando eu cheguei em casa, eu já fui tirando as coisas que não era do agrado de Deus na minha vida. O Espírito Santo de Deus já foi fazendo uma obra na minha vida. Aí se passou, né, eu acompanhei os cultos, ia nos cultos na quarta, no domingo, missionário. Passou 6 meses, começou a anunciar o batismo. E um dia o missionário falou assim, que as pessoas que estivessem já se preparando para o batismo, se quisesse entrar na fila para ser batizada com o Espírito Santo, ele ia descer do púlpito e ia colocar as mãos sobre as nossas cabeças. Irmãos, eu senti uma vontade muito grande de entrar na fila, mas nesse dia eu estava com meu filho de 8 anos e a minha filha de 6 meses no colo. Mas mesmo na oração eu senti uma graça de Deus sobre a minha vida. Eu falei: mas eu não vou na fila, vou esperar para o próximo domingo. E quando terminou o culto, eu vim embora, cheguei em casa, falei para meu esposo, falei: olha bem, eu queria que você fosse comigo na igreja, porque ele não ia. Eu queria que você fosse comigo no culto, porque o missionário está fazendo, mandando ficar na fila, que é o batismo com o Espírito Santo. E ele desce do púlpito e põe a mão na cabeça das pessoas. E eu queria ir para a fila, mas com as crianças não dá. E ele foi, irmãos. Quando foi no próximo domingo, ele foi comigo. E assim começou a oração, né? Eu falei para ele ficar com as crianças e entrei na fila. Quando eu entrei na fila, eu fui sentindo um poder muito grande do Espírito Santo sobre minha vida. Mas eu não estava batizada ainda, mas eu sentia que eu ia ser batizada naquele dia. E assim foi, irmãos. E eu vi o missionário descendo do púlpito e colocando as mãos sobre as cabeças das irmãs, e as irmãs cheias do Espírito Santo. E eu estava orando, orando, e eu comecei a sentir algo diferente sobre o meu corpo, sobre a minha vida naquele momento. Mas ali eu estava assim, quando o missionário foi chegando perto de mim, eu parecia que algo estava impedindo, porque parecia que eu estava me sentindo acanhada naquele momento. E eu não me soltava para ser batizada. Aí o servo de Deus, missionário Davi Miranda, ele se aproximou de mim, colocou a mão na minha cabeça e falou assim: minha serva, você já está batizada com o Espírito Santo. Naquele momento, eu comecei a sentir o poder tão grande de Deus sobre a minha vida, que eu sei que dali me tiraram, levaram lá para o púlpito. Eu fiquei lá, irmão, cheio do Espírito Santo, falando em línguas estranhas. E quando foi naquele momento, o culto foi, chamaram todo mundo para ir para frente receber oração. E eu ali já estava ajoelhada no púlpito. Eu sei que terminou o culto, irmãos. Chegou meu filho e falou: mãe, o culto já terminou. É, já acabou, já está na hora de ir embora, já deu o Pai do Senhor. Irmãos, eu não vi. Eu estava tão cheia do Espírito Santo e Deus que eu nem vi o culto terminar. Eu ali de joelho, dobrado ali na beira do púlpito, só recebendo o poder do Espírito Santo de Deus. E essa é uma experiência que eu tive. Então eu agradeço a Deus por esse ministério e que Deus abençoe e todos aqueles que estão na frente desse trabalho. Deus abençoe a todo mundo e que aquele irmão que tem um chamado do Senhor e que abra seu coração e faça a obra do Senhor. Deus abençoe por essa oportunidade em nome de Jesus Cristo.
1: Quanto sofrimento, desilusão, tristeza e angústia na sua vida, caro amigo ouvinte. Você vive chorando, pensando: Deus se esqueceu de mim. Deus me abandonou. Deus não quer mais nada comigo. Você está enganado. Deus te ama. Deus te quer bem. Deus quer abençoar a sua vida. Você está pensando em tirar a sua própria vida? Você pensa em fugir de tudo e de todos, esconder-se e dizer: ninguém gosta de mim? Você está debaixo de uma depressão. Preste muita atenção. Deus te ama, porque de tal maneira Ele enviou seu único filho para que todo aquele que nele crê não pereça, mas tenha vida eterna. Jesus, Ele morreu. Morreu pelos teus pecados em uma cruz de dor, sofrimento e angústia, para te dar a paz e a tranquilidade. Ele mesmo disse bem claro: eu sou o bom pastor e o bom pastor dá a vida pelas suas ovelhas. Ele chegou a dizer mais ainda: vinde a mim todos que estão cansados e oprimidos e eu vos aliviarei. Caro amigo ouvinte, lembre-se de uma coisa: Deus nunca vai te desamparar. Esforça-te, tem bom ânimo e venha participar de uma concentração na Igreja Pentecostal. 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
3: Luciana Ferreira dos Santos, sou de Vila Conceição de Adema, São Paulo, e conheci a IPDA daqui perto de casa mesmo, que tem uma IPDA Jardim de Adema, e aos poucos eu ia, em vez em quando eu ia, e hoje, para a honra e glória do Senhor, estou na presença dele, estou na IPDA aqui do Jardim de Adema, e o Senhor me libertou dos vícios, drogas, da prostituição, me livrou de tudo. E para honra e glória do Senhor, estou na presença dele. Paz do Senhor.
4: Meu nome é Sueli Rodrigues, eu sou aqui da região de Campinas. Eu conheci o Senhor Jesus através do programa Voz da Libertação. O Senhor transformou a minha vida, a qual eu era uma pessoa infeliz, depressiva, cheia de vícios, muito enferma. E através de ouvir o programa Voz da Libertação, eu conheci o Senhor Jesus e recebi a minha cura. E eu agradeço muito esta igreja pentecostal Deus é Amor. Eu agradeço as orações dos irmãos pelo programa Voz da Libertação. Hoje faz 24 anos que estou na presença do Senhor Jesus, nesse ministério que eu amo tanto. Amém?
5: Eu me chamo Marta. Sou da Zona Leste. Eu conheci a sede Deus e Amor do Parque Dom Pedro através da minha cunhada. Foi quando eu estava passando uma luta muito grande no meu relacionamento e ela falou para mim: vai na sede. E eu comecei a participar da campanha das quarta-feiras. E foi uma bênção na minha vida. Eu escuto a Voz da Libertação. Conheci a rádio também, a Voz da Libertação, através dela. Eu não deixo de ouvir, eu não deixo de acompanhar. Eu sempre acompanho as orações, eu peço oração e eu agradeço muito a Deus por ter colocado vocês na minha vida. E que Deus abençoe a todos. Eu agradeço a oportunidade.
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1: Eu me lembro que naquele dia eu terminei o culto e a irmã chegou para mim e nós conversamos e ela era afastada do evangelho. E no meio do diálogo, no meio da conversa, eu percebi que além dessa ajuda espiritual, era uma família carente. E muitas vezes nós temos vergonha de falar, há pessoas que não conseguem falar, há pessoas que não são desinibidas para pedir um favor, pedir uma ajuda. E em conversa, ela falava do seu esposo, eu conversava com ela em como poder reverter a situação. Ela tinha filhos, tinha crianças que precisavam do leite, que precisavam, não é, de um alimento. Então nós nos propusemos ajudar com uma cesta básica, com uma caixa de leite. E ela sai dali com a sensação de que havia alguém disposto para me ouvir e alguém disposto a me ajudar. Foi então nesse momento que o seu esposo também se propõe a vir para a igreja, para ver o que realmente estava a acontecer, porque até então estavam os dois sem Cristo e sem comida, ele desempregado, ela também. E aí então ela começa a servir ao Senhor e eu começo a ter um trabalho mais intenso com o seu marido. Ele fumante, longe de Jesus, longe da igreja. E foi através daquele pequeno gesto que eles puderam perceber que nós estávamos ali para auxiliar em tudo aquilo que eles fossem precisar. Começaram as aulas para o batismo e o homem se liberta daquilo que eram seus vícios, daquilo que ele vivia até o momento. E aquela família que estava completamente longe do Senhor e sem perspectiva de vida e sem encontrar um socorro em lugar nenhum, encontrou ali naquele lugar, quando falávamos do Senhor. E foi uma experiência maravilhosa, porque levar ele até o batismo, ver ele se batizar, participar da Santa Ceia firme com o Senhor, traz a nós um sentimento não só de gratidão, mas de dever cumprido por alguém que, sem perspectiva nenhuma, a palavra do Senhor vem e transforma o seu ser. E quem sabe você está aí, tem essa chamada, tem essa vontade de querer servir ao Senhor, tem esse desejo de querer servir o Senhor e não sabe por onde começar. O meu conselho é que você comece com essa pessoa que está aí do seu lado. Comece aí com esse seu vizinho, com esse seu amigo, com essa pessoa que lhe vem e o Espírito Santo ele vai confirmar no seu coração a necessidade, o desejo, e você vai se sentir realizado por ajudar uma alma a encontrar o Senhor Jesus. Que Deus te abençoe e que você fique firme. Cumpra o chamado do Senhor.
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1: 4 horas.
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4: Quatro horas e dois minutos na capital paulista. Bom dia a todos, bom dia povo de Deus, queridos e amados ouvintes do programa Voz da Libertação, que tem o imenso prazer de comunicar com todos vocês, Diácono Lindenberg Araújo. Você que está conosco nesta manhã, sejam todos muito bem-vindos. Nós já estamos ao vivo aqui diretamente da Central de Produção Internacional. Isto é a Voz da Libertação, sim, Rádio Deus e Amor com você nesta manhã de quinta-feira, manhã de bênçãos, manhã de vitórias para a glória de Deus.
5: Eu sou a Cristine Luiz e vamos agora ao Giro de Notícias, aqui na Rádio Deus é Amor. Fobia social, uma doença mental crônica comum e subdiagnosticada. Transtorno de ansiedade social, também conhecido como fobia social, é uma doença mental crônica em que as interações sociais causam ansiedade irracional. Então, geralmente começa a se manifestar na adolescência e é um transtorno psiquiátrico comum. Pessoas com fobia social enfrentam sérias limitações em suas atividades e experimentam vários prejuízos pessoais. Muitas pessoas ocasionalmente se preocupam com situações sociais, mas alguém com ansiedade social se sente excessivamente preocupado antes, durante e depois delas. O desconforto é tão intenso que a pessoa com fobia social passa a evitar sair de casa ou se expor a novas situações. Aliás, as situações em que a pessoa pode ser observada são vivenciadas como problemáticas e passam a ser evitadas. Os sintomas incluem medo excessivo de situações em que a pessoa possa ser julgada, preocupação com constrangimento ou humilhação ou receio de estar ofendendo alguém. O desconforto causado pela fobia social também pode gerar sintomas físicos como rubor, tremores, taquicardia, sudorese e tensão muscular, entre outros. O diagnóstico é feito por um médico psiquiatra, que se baseia em critérios estabelecidos no Manual Diagnóstico e Estatístico de Transtornos Mentais. Para pessoas com menos de 18 anos, a duração dos sintomas deve ser de no mínimo 6 meses para confirmar o diagnóstico. Para algumas pessoas, a fobia social melhora à medida que envelhecem. No entanto, para outras, ela não desaparece por conta própria e requer tratamento adequado.
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4: É isto aí, ouvintes do programa Voz da Libertação. Que Deus abençoe a todos vocês nesta manhã, quinta-feira, 9 de julho. Vocês agora ficarão com os canais de comunicação, sim, da nossa Igreja Pentecostal Deus e Amor. Temos o aplicativo, você que tem smartphone, um iPhone, você poderá baixar no teu celular, aplicativo Igreja Deus e Amor. Temos também o site ipda.com.br, Facebook Igreja Deus e Amor, Instagram Igreja Deus e Amor Oficial. E também temos o YouTube Igreja Deus e Amor Oficial. Estes são os canais de comunicação da nossa Igreja Pentecostal Deus e Amor. E você poderá ir, se você ainda não é inscrito, se você ainda não segue a página oficial no Instagram, não se inscreveu também no canal no YouTube da nossa Igreja Deus e Amor. Então, se você ainda não fez isso, vai lá, corre lá agora e ficará por dentro de tudo que está acontecendo em nossa Igreja Pentecostal Deus e Amor. Inclusive, este final de semana, nós teremos a Santa Ceia do Senhor, sábado e domingo. 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
4: Estou aí, ouvintes, 4:07. Bom, hoje, quinta-feira, é a quinta-feira da campanha em prol das instituições Reviver. E nós já estamos nesta grande expectativa pelo que acontecerá logo mais às 15:00. Porém, nós temos cultos em 5 horários, às 7, às 9 da manhã, 11:30, às 3 da tarde e às 7 da noite. Mas nós teremos um culto especial, muito especial, às 15:00, com a nossa irmã Antônia Bochar, ela que estará trazendo uma mensagem poderosa aos nossos corações. E é um culto beneficente em prol das instituições Reviver e também a Associação Reviver Help Deus e Amor, campanha da Quinta da Restituição. E nós ouviremos testemunhos, relatos do que Deus está fazendo através deste propósito, desta campanha em prol das instituições Reviver. Muitas pessoas que pegam até o cofrinho, fazem um propósito e retornam para testemunhar do que Deus está fazendo na Igreja Pentecostal Deus e Amor. Desde já, faço esse convite especial para você que está em casa, você que está voltando do trabalho, está indo para o trabalho, tire um tempinho para buscar a Deus, passe aqui no bairro da Liberdade, no centro da capital paulista, na Avenida Prefeito Passos, número 10, e você poderá participar de um de nossos cultos ou concentrações aqui no Templo da Glória de Deus. Hoje é quinta-feira, então aproveite, já venham com propósito, tragam seus familiares, porque certamente vocês receberão de Deus a bênção completa no nome de Jesus.
8: Tem uma irmã aqui com um cofrinho na mão aqui, ó. Dá licença. Como é o seu nome, minha irmã?
9: Meu nome é Creuza Gonçalves Ortega.
8: Mãe Creuza, a irmã tem um testemunho para contar, querida? Conte.
9: Olha, irmão, eu recebi muitas bênçãos, eu tenho recebido aqui das mãos do Senhor, muitas mesmo, né? Meu esposo passou por um câncer de próstata, mas o Senhor tem estabelecido ele, tem dado vida, saúde, estourou, explodiu. Muitos marcou a morte dele, mas o Senhor deu vida para ele, vida com abundância. Ele está aqui com vida e saúde para glória e honra e louvor do nome de Jesus.
8: Seu marido tinha câncer de próstata. Isso comprovado pelos médicos.
9: Pelos médicos, mano, tudinho, tem todos os papéis, né? Então ele vai voltar lá assim, mas ele já não tá sentindo mais sintoma nenhum.
8: Jesus o curou.
9: Jesus curou, irmão. Porque quando ele cura de verdade, né, irmão? Ele passou muito mal, que muitos, até parentes meus de longe, daqui de Mato Grosso, tava como esperando a morte dele, né, irmão? Do corpo dele.
8: A família já estava aguardando a morte.
9: Já tá aqui perfeito, irmão.
8: Hoje ele veio congregar também.
9: Veio. Eu falei que ia dar o testemunho aqui na Fundação Reviver. Então, outra coisa, irmão, eu tô com esse cofrinho da Fundação Reviver, não pelo dinheiro. A minha filha chama Ione Gonçalves Ortega. Ela, nessa crise que veio, né, irmão? Meu genro ainda não se converteu totalmente. Então veio aquela crise e ele trabalha numa firma muito grande aqui, sabe, irmão? De encarregado de obra. E ele ia ser mandado embora, irmão. Aí, irmão, nós reuniu, ela reuniu com o marido dela, pegou na mão das criancinhas, clamaram o Senhor. Ela fez aquele propósito, né, irmão, de mandar o cofrinho, né, irmão? É, muitos, irmão, foi mandado embora e ele foi nomeado, irmão, para ir daqui. Ele foi, mudou pro Rio de Janeiro. A firma pagou todo, pois ele assim, irmão, não exaltando ele, a Jesus, irmão. O Senhor nomeou ele. A firma pagou o carro, irmão, tá pagando um apartamento, irmão, daqueles que moram até, não exibindo as pessoas na terra, que moram até juiz, pagando o apartamento, pagou a mudança, pagou tudo.
8: Família tá bem, né,
9: irmão? Aumentou o salário dele, irmão, ele não perdeu. E aqui tá o cofrinho, né, irmão, que a gente trouxe. Não é pagando o Senhor. Mas
8: Deus deu a vitória e o seu genro, ao invés de ser mandado embora, teve um salário melhor e um cargo melhor na empresa, né, meu irmão?
9: E ele está empregado para glória e honra e louvor do nome de Jesus. Muitos foram embora, mas o Senhor não deixou, irmão. O Senhor ouviu o nosso clamor, porque essa obra aqui é de Deus para a glória e honra.
8: Vale a pena ajudar essa fundação reviver, né, meu irmão?
9: Sim, irmão, vale, vale. Porque é de Deus, né, irmão? Então, aquilo que nós estamos devolvendo o que Deus deu para nós, porque nós não temos para dar para Ele se Ele não dá para nós. Então, esse é meu testemunho, irmão. Eu fico muito agradecida. E aí, todos aqueles também que estão com problema impossível, venha para cá, né, irmão? Para a Igreja Deus e Amor, né, irmão? Porque é um lugar que é certo. Se a pessoa não vir duvidando, recebe a benção mesmo. Pode passar hoje, amanhã ou depois, a benção é certa, em nome de Jesus.
8: A senhora mora onde?
9: Eu moro em Guarulhos, irmão, no bairro Tranquilidade, Conjunto Padre Bento, apartamento 41.
8: O seu nome completo?
9: Meu nome é Creuza Gonçalves Ortega.
8: Minha irmã, o seu nome?
10: Severina.
8: Tem um testemunho para contar, irmã Severina?
10: Tenho.
8: Conte.
10: Uma benção que eu recebi, que eu fiz um voto aqui com a Reviver, que eu sempre à noite eu não estava dormindo, de tanta dor que dava por dentro do meu corpo. Irmão, era nas pernas também, olhe.
8: Incomodava muito.
10: Incomodava. E ali eu sem dormir diversas noites. Aí uma noite eu disse, não, Jesus, o Senhor é o médico dos médicos. E ali a fundação do Reviver é do Senhor também. E eu vou fazer um voto. Se o Senhor me curar dessas dores, eu vou contar a minha bênção no culto da Fundação Reviver. E eu fiz esse voto e graças a Deus passou. Aí ontem eu me lembrei, eu disse, Jesus, eu tô indo no culto, mas não estou contando a bênção. Aí eu disse, amanhã eu vou mais cedo para contar a bênção.
8: Tá curada, irmã?
10: Graças a Deus.
8: Aquelas dores sumiram.
10: Aquelas dores, Jesus me curou.
8: Há um mistério de Deus para quem ajuda a Fundação Reviver. Verdade. Porque o Senhor abre portas, cura enfermidades.
10: Eu tenho neto, neta, trabalhando. Voto que eu fico com a Fundação Reviver.
8: Deus tem abrido portas para sua família, né, meu irmão?
10: Tem abrido porta, irmão. Por isso eu sempre estou enchendo os cofrinhos e estou trazendo.
8: Não faz falta, não, irmão?
10: Não, irmão. Olha e multiplica. Até o meu filho, minha nora, que eles não são desse ministério, eu falando para eles, aí ele chegou e disse, mãe, traga um cofinho pra gente aqui. Eu levei, irmão. Olha, a felicidade deles é grande.
8: Glória a Deus.
10: Já me mandou um cofinho, já trouxe aqui, cheio. Já levei outro, ele disse que já está acabando de encher para me mandar aqui de novo.
8: Deus tem abrido portas para eles lá, né?
10: Abrido a porta, irmão, que eles trabalham com doce, salgado, bolo para festa.
8: Deus tem preparado os compradores, o comércio deles ali, né?
10: Aumentou muito, ele disse, mãe, foi uma benção. Depois que a senhora trouxe, o cofrinho da Reviver, a gente já não está nem vencendo de tanta clientela.
8: Glória a Deus. Está feliz, minha irmã?
10: Feliz, graças a Deus.
8: A senhora mora onde?
10: Na Vila Santa Catarina, ali na rua Padre José Maria Ramos.
8: Minha irmã, seu nome?
11: Meu nome é Maria Celeste.
8: Irmã Maria Celeste, conta para os ouvintes o que a senhora recebeu da parte de Deus através da fé na Igreja Deus e Amor.
11: É que eu fiz um voto com Deus assim, é que minha filha, ela se encontrava com dor nos seios, uhum, e dor nas costas, dor nos braços, e ela estava muito preocupada, entendeu? Ali ela foi no médico, os médicos pediram para fazer tirar raio-x e fazer os exames, né, da mama, da mamografia. Ali eu fiquei, ela estava muito preocupada e eu também, mas ali eu fiz o voto aqui na casa do Senhor. Se o Senhor Jesus abençoasse quando ela pegasse os resultados dos exames, do raio-x, que não desse nada, uhum, eu vim aqui agradecer a Deus.
8: A senhora fez um propósito com Deus, né, irmã Maria Celeste?
11: Um propósito com Deus, um voto com o Senhor, uhum, de encher ali o cofrinho.
8: Ajudar, né, a Fundação Reviver.
11: Ajudar com a nota de real, né? Sim. Moedinha de real, moedinha cheinho. Para trazer. Aí já trouxe uma vez, agora eu vou trazer, na outra semana eu já trago cheinho, que já está quase cheio. E eu vim fazer esse voto com o Senhor, falando com o Senhor, quando pegasse os resultados do exame, eu vim aqui agradecer a Deus. E graças a Deus, está aqui o raio-x, né? Está aqui os exames da mamografia, que não deu nada.
8: Sua filha está bem.
11: Minha filha está bem, Deus tirou tudo.
8: Não sente mais aquelas dores.
11: Não.
8: Deus... Jesus a curou, né, minha irmã?
11: Jesus curou minha filha. E Deus curou meu bisnetinho também, que estava com dor no peito, que estava com enfermidade, assim, tosse, que não estava comendo nada agora, graças a Deus.
8: Que idade tem o seu bisneto?
11: Meu bisnetinho, ele está com 8 meses.
8: 8 meses. Estava doentinho, né,
11: irmã? Estava. Os resultados do exame meu, também que eu fiz, peguei, não deu nada. Então eu estou aqui para agradecer a Deus, como todas as festas...
8: Tem dinheiro que pague o que Jesus faz por nós, né, minha irmã?
11: E todas as festas que tem aqui, eu sempre venho aqui. Então eu só tenho que dizer obrigado, Senhor.
8: Obrigado.
11: Por tudo, em nome de Jesus.
8: Amém. É Maria Celeste.
11: Maria Celeste.
8: A senhora mora na Parada 15, lá em Itaquera.
11: É.
8: Está feliz com Jesus.
11: Graças a Deus.
8: Minha irmã, o seu nome?
12: Claudenice.
8: O que a senhora recebeu da parte do Senhor, irmã Claudenice?
12: Meu filho estava desempregado, meu neto, minha neta está desempregada, né? Uhum. Mas não consegui emprego. E Deus abriu a porta, né? Que ele foi chamado, né? Para trabalhar, né? Funcionário público, né? Meu filho estava muito tempo desempregado, aí ele estava desorientado. Eu já estou até com briga em casa, né, com a
8: família. Estava uma confusão, né, irmã?
12: Uma confusão.
8: Porque sem dinheiro a situação fica difícil,
12: né? É verdade.
8: Né?
12: Sabe quando isso acontece, sempre sobra para quem? Para a mãe, né?
8: Sim,
12: e eu já não estava mais aguentando, né, irmãos? Aleluia. Aí, graças a Deus, irmãos, eu peguei um voto da Reviver, né, no culto da Reviver, ali no campo da aviação, né? E eu fiz um propósito com Deus, se Deus abrisse a porta para o meu filho, né? Que eu iria contar a bênção, né, irmãos? Ele não abriu a porta, ele escancarou, né?
8: Glória,
12: porque ele
8: Deus
12: abriu a porta para o meu filho, abriu a porta para o meu neto também, que estava desempregado,
8: glória,
12: né? Estava difícil de arrumar emprego, né?
8: E os dois foram abençoados, né, irmã?
12: E a minha neta também pelo primeiro emprego dela, né?
8: E a neta também, a bênção.

0: irmão, não tem, não tem. Eu não sei se o pessoal não aceita Jesus, não é? A gente fala de Jesus, muito não aceita. Eles não sabem
1: sabe o que estão perdendo, né,
0: não
1: meu?
0: Não sabem o que estão perdendo, Deus, né, irmãos?
1: Hoje a senhora está agradecida a Deus.
0: Estou agradecida a Deus. E agradeço toda hora, todo minuto da minha vida,
1: amém,
0: né? Porque
1: confirma o seu nome?
0: Meu nome é Claudenice Lopes da Silva.
1: E a senhora mora?
0: Na rua Doutor Renato Pinho, 357, Jardim Aeroclube, Praia Grande.
1: Na Praia Grande. Feliz com Jesus.
0: Feliz com Jesus.
1: Amém. Deus abençoe. O nome da senhora?
0: Claudenice Lopes
1: Claudenice. Da Silva.
2: De que adianta, meus irmãos, alguém dizer que tem fé se não tem obras? Acaso a fé pode salvá-lo? Se um irmão ou irmã estiver necessitando de roupas e do alimento de cada dia, e um de vocês lhe disser: vá em paz, aqueça-se e alimente-se até satisfazer-se, sem porém lhe dar nada, de que adianta isso? Assim também a fé, por si só, se não for acompanhada de obras, está morta. Tiago, capítulo 2, versículo 14 ao 17.
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4: É isso aí, ouvintes! É isso aí, queridos irmãos! Bom dia a todos vocês que já estão conosco, sintonizados. Programa Voz da Libertação. E esta é uma cobertura, nós já estamos nesta grande expectativa, já convidando todos vocês a estarem conosco às 15 horas, 3 horas da tarde. Nós estaremos reunidos aqui no Templo da Glória de Deus. Nós estaremos aguardando todos vocês, seu familiar, sua família, seu esposo. Traz todo mundo para cultuar a Deus, porque a bênção vai ser grande, hein? A bênção vai ser dobrada. Vocês ouviram aí o testemunho, eles fizeram votos, participaram da campanha e retornaram testemunhando do grande milagre da parte de Deus. A serva de Deus, a nossa irmã Antônia Bochar, estará ministrando a palavra de Deus, campanha da restituição, e esta campanha ela prossegue todas as quintas-feiras e ela é referente às instituições Reviver. É um culto beneficente. Então você que ama essa obra, você que ama ajudar, contribuir, você que é mantenedor, você que é dizimista, você que é ofertante, ajude esta obra, porque através da Fundação Reviver e a Associação Reviver Help Deus e Amor, muitos projetos estão aí espalhados no Brasil, estão sendo alcançados, muitas vidas, crianças, adolescentes, ali na Ilha de Marajó, muitas pessoas, irmãos, passando necessidade, mas através da Fundação Reviver, ali na Venezuela, meu Deus, muitas pessoas atravessando a fronteira, indo alcançar aquelas vidas que foram vítimas daquele terremoto, daquele tremor de terra, mas a Fundação Reviver e a Associação Reviver Help, que inclusive é o braço assistencial da Igreja Pentecostal Deus e Amor, estão indo lá dar assistência àquelas vidas que foram vítimas destes grandes acontecimentos que, infelizmente, morreram milhares de pessoas. Mas Deus está socorrendo vidas através da Fundação Reviver. E é hoje, quinta-feira, culto beneficente em prol às instituições Reviver e à Associação Reviver Help. São 4 horas e 22 minutos. Eu já quero também reforçar o convite, porque agosto teremos um evento total especial, muito especial, inclusive é um aniversário de 32 anos, aniversário sim, de 32 anos da Fundação Reviver. E este dia acontecerá dia 22 de agosto, aqui na sede mundial, no Templo da Glória de Deus, a partir das 14 horas, e este culto especial com tema, o dia de semear. E ele mesmo, pastor Jerry Bochar, ministrando a palavra de Deus, e teremos muitas participações aqui especiais, cantores da gravadora MC Music, nossa irmã presidente Ereni Miranda, nossa cantora Débora Miranda.

Miranda, Eliana Miranda, Evangelista Maria Lorena, toda a diretoria da IPDA, toda a diretoria da Fundação Reviver, cantores, grupos de louvores e muito mais. E este culto acontece não somente aqui na sede mundial, é o Agosto Verde, e este culto é em todas as igrejas pentecostal Deus e Amor. Então, se você não poderá estar aqui conosco, você pode ir participar deste grande evento, desta grande festa, aí na igreja próxima da sua casa. Então não percam, irmãos, porque este mês de julho e este mês de agosto já estamos nesta grande expectativa para o que acontecerá nesta grande festa de celebração de 32 anos de Fundação Reviver. Aproveita, porque você faz parte desta grande festa. Igreja Pentecostal Deus é Amor, mais que uma igreja, uma família.

Maria, na paz do Senhor Jesus. Aqui é o pastor José Augusto de Salvador, na Bahia. Estou muito feliz com essa programação preciosa, A Voz da Libertação, pela Igreja Pentecostal Deus é Amor, que Deus tem levantado, né, para salvar muitas almas e para fazer a diferença, é claro, né? Nossa Igreja Pentecostal Deus é Amor faz a diferença. Fique todos na paz do Senhor, que Deus abençoe nesse dia precioso, tá bom? Fiquem todos na paz do Senhor. Amém.

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2: A paz do Senhor Jesus, amo essa programação, ouço todos os dias. Essa programação, ela é realmente bem espiritual. Fique todo na paz, que é Marlene Taubaté.
3: Meu nome é Raquel, sou de São José dos Campos, São Paulo. Estou sempre ouvindo a rádio, é muito edificante para mim.
4: A paz do Senhor, eu sou a Maria, daqui de Cerqueira César. Esse programa é uma bênção e ajuda muito, tanto eu como as minhas crianças gostam muito de ouvir. Esse programa é uma bênção de Deus. Obrigada.
5: Eu sou a Léa Cabral, aqui de Sorocaba mesmo, e assisto o programa de rádio direto, é uma bênção. Deus continue abençoando vocês aí. Parabéns, oreis por mim e por minha família. Léa Cabral.
6: Sou Maria do Carmo Veríssimo, aqui de Belo Horizonte. Ouço a programação de vocês todos os dias. Deus abençoe vocês. Nós gostamos muito.
7: A paz do Senhor, aqui quem fala é o Giovanni Leite, aqui de Curitiba, da Assembleia de Deus. Estou passando, mandando esse áudio para dizer que eu sou ouvinte assíduo do programa de vocês. Para mim, esse programa tem sido um alimento já há décadas. E eu quero parabenizar vocês, que esse programa nunca acabe. Que Deus abençoe vocês, em nome de Jesus. Eu amo muito essa igreja, viu? E PDA está nos nossos corações aqui. Que Deus abençoe.
8: 4:30, horário oficial de Brasília. Deus abençoe, ouvintes, que Deus em Cristo abençoe a todos vocês que já estão enviando aqui suas mensagens para o nosso WhatsApp. Nosso irmão Miguel já está enviando a mensagem aqui, pedindo oração, fazendo seu pedido de oração. Daqui a pouquinho nós vamos fazer aquela oração por portas abertas. Mas agora, nós ouviremos agora uma palavra com a nossa irmã Débora Miranda. Sim, Projeto Eu e Mais Um. Vocês ficarão agora e ouvirão o que Deus tem para falar com todos vocês, com o tema O Reino de Deus. Vamos lá? Projeto Eu e Mais Um, e daqui a pouco voltamos com vocês.
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5: Mais uma vez, nós chegamos ao seu rádio receptor e também no aplicativo Rádio Deus é Amor com mais um Espaço Eu e Mais Um. Graça e paz da parte de Jesus a todos vocês. Vos saúda Débora Miranda e aqui estamos em mais uma aula. Estamos nesse projeto Eu e Mais Um, um projeto de discipulado da nossa igreja Deus é Amor. Hoje eu queria falar sobre o Reino de Deus. Você já ouviu falar esta expressão Reino de Deus ou Reino dos Céus? Qual seria a definição do Reino de Deus? Você sabe o seu significado? Podemos definir então que o Reino de Deus é o domínio eterno do Senhor em todas as eras, sobre o universo, sobre nós, sobre a história, né? E revelando-se com poder na execução de todas as suas obras. Então, quando a gente ouve falar sobre o Reino de Deus, podemos meditar e pensar sobre um reino, né? Neste reino existe um rei, existe um governo, né? E aquele rei domina sobre aquele reinado, sobre os seus servos, aqueles que o aceitam, aqueles que o obedecem, aqueles que o servem. Então, quando dizemos Reino de Deus, existe um rei e os seus servos. Este é o Reino de Deus. Nós sabemos que Deus é soberano e Ele tem governo não somente dos céus, mas também da terra, porque foi Ele quem criou a terra e criou os céus. E pouco se estuda acerca de nossa participação neste governo do Reino de Deus, sobre os nossos deveres. Pouco se estuda e se fala sobre as nossas obrigações no cuidado e na mordomia de tudo que Deus nos confiou. Então, hoje nós vamos falar um pouquinho sobre o Reino de Deus nas Escrituras, também como as suas manifestações, hoje, no presente, no futuro, porque nós queremos que a Igreja de Cristo, na atualidade, busca intensamente estabelecer os valores do Reino de Deus através de sua prática e também da sua vivência. De acordo com as Sagradas Escrituras, o reino de Deus apresenta tanto aspectos presentes quanto futuros. Por exemplo, na atualidade, o reino de Deus está presente na vida dos filhos de Deus, em nós, a saber, os salvos em Cristo Jesus, porque nós somos libertos das trevas e a Bíblia diz que nós fomos transportados ao reino do Filho do seu amor. Então, a partir dessa experiência de nós termos sido libertos quando aceitamos a Cristo, é possível a gente afirmar que todas as pessoas que nós, nascidos de novo em Cristo, somos dirigidos pelo Espírito Santo e, consequentemente, o quê? Temos a nossa vida governada através dos valores do reino de Deus. Quais são os valores do reino de Deus? Eu leio aqui para vocês em Efésios capítulo 2, versículo 10. Porque somos feitura sua, criados em Cristo Jesus para as boas obras, as quais Deus preparou para que andássemos nelas. O que são as boas obras? Segundo a Bíblia, uma boa obra não é apenas aquela que tem boa aprovação social, aprovação da sociedade, porque isso os não crentes também já fazem. Eles doam, eles fazem doações através de alimentos, roupas. Isso é uma boa ação. Mas a boa obra que a Bíblia está dizendo é sim aquela que vem da nossa fé, que é o princípio que nos leva a praticar boas ações e fazer a vontade de Deus. Porque um não crente pode praticar uma boa obra, mas não está fazendo a vontade de Deus em outras partes, em outras áreas, né? Então nós podemos dizer que os aspectos do reino de Deus podem ser presentes e também o aspecto futuro deste reino, que está ligado ao reino milenar de Cristo sobre a terra por ocasião da sua segunda vinda para buscar a sua igreja. E uma coisa interessante, até mesmo a criação inanimada espera a vinda do Senhor Jesus. Está escrito em Romanos 8, versículos 19 até o 23. Então, quando falamos de reino, falamos de governo. Deus criou os céus e a terra e Ele tem o governo de todas as coisas. O domínio de Deus, a soberania dEle, a autoridade real, jamais terão fim. É claro que os reinos deste mundo são transitórios, passageiros, mas o de Deus é eterno. O Deus soberano governa o mundo todo. O eterno, o nosso Deus, intervém na criação, na história, manifesta seu poder, sua glória e suas prerrogativas contra o domínio do pecado. Na próxima programação, nós vamos falar destas manifestações do reino de Deus no passado, no presente e também no futuro. Por hoje é só. Se despede sua irmã em Cristo, Débora Miranda, na paz do Senhor Jesus.
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1: Quatro horas e 42 minutos. Que Deus abençoe, queridos e amados ouvintes. Muitas pessoas enviando aqui as suas mensagens com pedidos de oração, e nós vamos orar neste momento com o propósito de pedir a Deus neste clamor por portas abertas. Se você crê no poder da oração, na providência, ore comigo agora. Poderoso Deus, maravilhoso e eterno Pai, Deus Todo-Poderoso, Criador do céu e da terra, Senhor, mais uma vez nós entramos na Tua presença, meu Pai, para Te glorificar e Te exaltar, meu Deus, na beleza da Tua santidade. Pai da glória, abençoa os Teus filhos, Teus servos, que nesta manhã, no nome de Jesus Cristo, eles creem, eles acreditam no Teu milagre, no Teu grande mover. Pai, quantos estão agora pedindo o direcionamento ao Senhor pela porta aberta? Ó Deus, abre esta porta, meu Pai. Abre a porta de emprego. Abre a porta da multiplicação. Sim, ó Deus, nós cremos neste milagre. Nós cremos, ó Pai, que o Senhor está trabalhando nesta causa, está trabalhando nesta vida, e de que a Tua bênção, a Tua providência, o Teu grande mover seja manifestado nesta pessoa, nesta casa, nesta família, em nome de Jesus Cristo, o Salvador. Eu creio, ó Pai, na manifestação do Teu poder e da Tua glória. Multiplica, Senhor, a fé do Teu servo, deste ouvinte, desta irmã, deste irmão que está orando conosco. Ó Pai da glória, que haja, ó Deus, a restauração, que haja restituição nesta família, que haja restituição neste lar, que haja, meu Pai, restituição nestes projetos, nestes planos. Abençoa mesmo, meu Pai, abençoa a Tua igreja, meu Deus, que ora conosco nesta manhã gloriosa, nesta manhã de bênçãos, nesta manhã de milagre, nesta manhã de multiplicação. Assim como o Senhor, ó Pai, ó Deus, rendeu graças quando o Senhor apresentou aqueles pães e peixes e deu graça, houve a multiplicação. E eu creio, Senhor, que nesta manhã o Senhor multiplicará na vida deste ouvinte, na vida deste irmão que está orando conosco. Ó Pai, nós Te damos graças, ó Pai da glória, nós Te rendemos graças, ó Deus, porque até aqui o Senhor tem nos ajudado, o Senhor tem nos sustentado, o Senhor tem nos guardado. É por isto que nós Te louvamos e Te glorificamos nesta manhã. Meu Deus da glória, abençoa os Teus filhos, ó Pai, abençoa este irmão que ora, este irmão que clama, este irmão que busca pela Tua face, pela Tua presença, como está escrito na Tua palavra, que nunca falte óleo sobre a Tua cabeça e que sempre seja alvo os Teus vestidos. Ó, meu Deus, nós cremos no Teu mover, meu Pai. Nós cremos, ó Deus, no Teu agir, ó Pai da glória, na vida deste querido irmão, desta querida irmã que está buscando pela Tua presença. Que repreenda nesta manhã a fúria do adversário, a fúria do inimigo que está lutando contra a nossa vida, que luta contra os nossos propósitos, para que não dê certo, mas há poder no sangue do Cordeiro de Deus, que tira o pecado do mundo. Meu Deus poderoso, vai confirmando a Tua bênção completa, vai confirmando o Teu grande milagre, repreendendo a fúria do inimigo que está lutando contra esta casa. Saia todo mal, saia agora, em nome de Jesus Cristo, meu Deus poderoso. Eu oro agora, meu Pai, por portas abertas. Abre as portas para o teu filho nesta manhã, e nós queremos te pedir e te agradecer no nome de Jesus.
2: A paz do Senhor Jesus, meus irmãos, meu nome é Edson, moro no Itaim Paulista. Venho contar para os irmãos aqui um pouquinho do meu testemunho que aconteceu na minha vida, aonde eu fui um rapaz que só vivia em barzinho, tomando uma cerveja, curtindo ali com os amigos ali naquele momento ali. E Deus colocou uma esposa linda, maravilhosa no meu caminho, aonde ela sempre foi do berço evangélico, né? E ela sempre ali orando pela minha vida, fazendo convite para mim poder ir para a igreja, seguir os caminhos do Senhor Jesus. E ela fazendo os convites todas as quinta-feiras, aos domingos, eu sempre falava que não, que eu tinha bebido, né? Sempre inventando aquela desculpinha, né? E para poder não estar na igreja, né? Porém, uma bela sexta-feira, eu indo após o meu serviço, eu indo embora para casa, dentro do trem, aonde três jovens ali pregando a palavra de Deus, né? Começou a falar sobre a pregação deles, começaram a falar sobre o convite do crente que faz para as pessoas, aonde as pessoas falam sempre que não tem tempo para Deus, não tem tempo para ouvir a palavra, né? Sempre diz não, né? Sempre diz não para o convite para poder ir para a igreja. E realmente naquele momento ali, era Deus falando comigo, né? Aquela pregação, usando aqueles três jovens ali, falando comigo. E ali eu refletindo muito dentro do trem, eu comecei a pensar, né, essa situação, né, que eu vivia. Então ali depois, num belo domingo, eu próximo ali no meu sofá assistindo um jogo de futebol, aonde minha esposa mais uma vez ela faz o convite para mim, e ali eu falei não para ela mais uma vez. Porém, naquele momento ali eu comecei a refletir e pensei, né, daquelas pregação daqueles jovens ali dentro do trem. Então ali eu me levantei do sofá, me arrumei e fui, né, para a igreja, né, aonde eu acabei ouvindo a palavra de Deus. Ali Deus foi falando comigo, foi me moldando. Hoje eu se encontro há 8 anos nos caminhos do Senhor Jesus, 8 anos sem beber. Hoje eu sou diácono da igreja. E o que eu tenho para falar para os irmãos que me escutam neste momento: quando você receber um convite, não deixe de ir para a igreja, né? Não deixe de ouvir a palavra de Deus. Sempre vai. Não procura. Procura sempre os caminhos do Senhor Jesus, que é a melhor escolha da sua vida. Meu nome é Edson, moro no Itaim Paulista. Eu creio que Deus vai fazer uma grande obra na vida de cada irmão que escuta neste momento. Amém?

0: 4:50. Que Deus abençoe, creiam na multiplicação. Eu creio e já tomo posse da minha bênção. Mas agora nós ouviremos Saúde em Foco, porque daqui a pouquinho nós também receberemos uma palavra de Deus aos nossos corações com o pastor Odair Gomes. Sim, ele mesmo trará uma mensagem impactante aos nossos corações. E você, ouvintes, nesta manhã receberá uma palavra que edificará a tua vida e trará fortalecimento espiritual. Portanto, ouviremos agora Saúde em Foco e já voltamos com vocês.
1: 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Saúde da mulher. Endometriose, demora no diagnóstico é desafio para tratamento. A endometriose é uma doença crônica caracterizada pelo crescimento do tecido endometrial fora do útero, o que pode causar dor, infertilidade e outros sintomas como cólicas intestinais e dificuldades urinárias, isso dependendo da região afetada. No entanto, o diagnóstico correto dessa condição costuma demorar em média 10 anos. Um desafio que impede o tratamento precoce e pode agravar os sintomas, aumentar o risco de infertilidade e outras complicações. Muitas mulheres só descobrem a doença quando enfrentam dificuldades para engravidar. A condição, ela pode ser agravada por fatores como a idade mais avançada para engravidar, a alimentação inadequada, consumo de ultraprocessados, poluição ambiental e tabagismo. Essas circunstâncias sociais e ambientais desempenham um papel importante no desenvolvimento da doença, que também tem um componente hereditário. A boa notícia é que os exames e tratamentos para endometriose evoluíram nos últimos anos. Hoje é possível realizar diagnósticos mais precisos, sem a necessidade de procedimentos invasivos. Além disso, tratamentos medicamentosos podem ser eficazes, evitando a necessidade de cirurgia em muitos casos. Doenças cardiovasculares. Solidão pode aumentar risco de doenças cardíacas e derrame, é o que revela um estudo. Um estudo recente publicado no Natureza Comportamento Humano revela que a solidão e o isolamento social têm efeitos negativos não apenas na saúde mental, mas também no sistema imunológico e na saúde cardiovascular. A pesquisa foi conduzida por cientistas do Reino Unido e da China e analisou amostras de sangue de mais de 42 mil adultos e encontrou uma associação entre o isolamento social e níveis elevados de proteínas relacionadas à inflamação, infecção viral e doenças crônicas, como doenças cardiovasculares, diabetes tipo 2 e derrames. Esses resultados sugerem que a falta de interação social pode aumentar o risco de morte precoce. O estudo diferenciou isolamento social, definido como viver sozinho e ter poucas interações sociais, que é o caso da solidão, e que é o sentimento de estar sozinho. Foram identificadas 175 proteínas associadas ao isolamento social e 26 à solidão, muitas das quais estão relacionadas a processos inflamatórios no corpo. Essas descobertas fornecem novas pistas sobre como a solidão e o isolamento social afetam a saúde. O estudo sublinha a importância dos relacionamentos sociais para a manutenção de uma boa saúde e abre caminho para futuras pesquisas que possam usar essas proteínas como alvos para o diagnóstico e tratamento de doenças associadas ao isolamento social e à solidão.

A paz do Senhor Jesus Cristo para o povo de Deus. Que Deus nos abençoe hoje e sempre. Nunca desista de Deus na sua vida. Sou Lutério da Cachoeirinha.

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0: interagindo com todos vocês, orando juntamente conosco. Que Deus continue sempre abençoando. Palavra de Deus para você nesta manhã é que a bênção de Deus é recalcada, sacudida e transbordante. Que Deus abençoe as vossas vidas. Vocês ficarão agora com Culto no Lar. Pastor Odair Gomes trazendo uma mensagem. Efésios, capítulo 1, versículo 7. Bases da falsa redenção. Vocês ficarão agora, após a identificação das emissoras, e receberão de Deus esta palavra e alimentará o vosso coração. Quem comunicou com todos vocês durante esta madrugada? Seu irmão em Cristo, Diácono Lindenberg Araújo, e na mesa de som, nosso irmão Hamilton. Que Deus abençoe e tenha uma ótima quinta-feira na presença de Deus e a paz do Senhor Jesus.
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5: A paz do Senhor Jesus, meus irmãos. Quando falamos sobre os fundamentos de fé da nossa igreja, muitas pessoas imaginam que estamos tratando apenas de um conjunto de regras ou de um documento oficial. Mas, na verdade, os fundamentos de fé são as convicções que sustentam tudo aquilo em que nós cremos. Eles representam os princípios essenciais da nossa fé. São verdades que também orientam a nossa maneira de pensar, de viver, de nos relacionarmos com Deus e com o próximo. Portanto, a Igreja Pentecostal Deus e Amor declara, por meio do seu conselho deliberativo e de sua diretoria executiva, que crê na Bíblia Sagrada, a palavra de Deus, como única regra de fé e prática. Isto significa que tudo aquilo que cremos, ensinamos e vivemos deve estar fundamentado nas Escrituras. A Bíblia não é apenas um livro para ser consultado em momentos difíceis. Ela é a nossa referência diária. É nela que encontramos direção, correção, sabedoria, esperança para enfrentar os desafios da vida. Utilizar os fundamentos de fé no cotidiano é permitir que aquilo em que cremos transforme a maneira como trabalhamos, tratamos a nossa família, nos relacionamos com as pessoas e enfrentamos cada situação da vida. Porque a verdadeira fé não se limita ao templo, ela se revela nas atitudes, nas escolhas e no testemunho diário. Por isso, mais do que conhecer os fundamentos de fé, somos chamados a vivê-los. E se você deseja conhecer todos os fundamentos, acesse o nosso site ipda.com.br e faça o download do arquivo completo. Que Deus abençoe a todos.
1: 5 horas e 4 minutos.

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2: Ainda em pé, para nós lermos um versículo da palavra do Senhor em Efésios capítulo 1. Efésios capítulo 1, versículo 7. Somente o versículo 7. Efésios capítulo 1, versículo de número 7. Diga comigo: glória ao Pai. Está fraco. Glória ao Pai. Glória ao Filho. Glória ao Espírito Santo. Mas graças a Deus que nos deu a vitória por nosso Senhor e Salvador Jesus Cristo. Efésios capítulo 1, versículo 7. Hoje é ceia do Senhor. Hoje nós estamos lembrando o sacrifício de Jesus. Porque a Santa Ceia lembra o sacrifício que Jesus fez por nós na cruz. Sim ou não? Vamos ler o versículo 7 do capítulo 1 de Efésios. Diga assim: nele temos a redenção pelo seu sangue, a remissão dos pecados, segundo as riquezas da sua graça. Eu quero que você leia comigo em voz alta. 1, 2, 3, já. Nele temos a redenção pelo seu sangue, a remissão das ofensas, segundo as riquezas da sua graça. Primeira parte do versículo: nele temos a pelo seu sangue. Levanta a sua mão ou a sua Bíblia. Diga assim: meu Deus. Está fraco. Meu Deus. Tu és maravilhoso. Santo. Poderoso. Eis aí, Senhor, a palavra do Senhor. Fala agora ao meu coração, porque eu estou pronto para ouvir a santa palavra do Senhor, que é luz para o meu caminho, que é lâmpada para os meus pés. Ó, meu Deus, eu estou agora com o meu coração voltado para esta palavra. Amém. Diga comigo: amém. Toma o seu assento em nome de Jesus. Agora, desocupem as mãos e batam palmas para Jesus. Aleluia. Tá bom, mas eu acho que pode ficar melhor. Eu quero ouvir mais palmas para o Rei Jesus. Isso, igreja, glorifique o nome do Senhor. Aleluia. O versículo que nós lemos em Efésios 1:7 está dizendo que nele temos a redenção pelo seu sangue. Nele quem, meus irmãos? É óbvio que é em Jesus. Todo edifício tem o seu alicerce. Note bem, você sabe disso. Todo edifício tem o seu alicerce, o seu fundamento, a sua base sólida. É preciso ter. É assim também, amados irmãos, com a doutrina da redenção. A doutrina da redenção, ela tem o seu alicerce, ela tem o seu fundamento, ela tem a sua base sólida, ela tem o seu alicerce, e nós precisamos reconhecê-lo. E a palavra do Senhor em Efésios está dizendo no versículo 7, do capítulo 1, que nele temos a redenção. Meus amados, quem não edifica a sua vida sobre esta base, está firmado numa falsa base ou num falso fundamento que não subsistirão. Eu quero aqui trazer ligeiramente as bases falsas e mentirosas da redenção. E em seguida, a base bíblica da redenção. Como eu disse a vocês, todo edifício tem o seu alicerce, a sua base sólida, o seu fundamento. E não é diferente com a doutrina da redenção. E todo cristão tem que estar com a sua vida fundamentada nesta base sólida da doutrina da redenção. Quais são os fundamentos falsos e mentirosos da redenção? Primeira coisa que eu quero trazer aqui, eu preciso da vossa atenção: justiça própria. Diga comigo, justiça própria. Eu quero que vocês participem comigo. Diga mais alto: justiça própria. Que é justiça própria? Eu entendo que a justiça própria é uma base falsa e mentirosa da redenção. Justiça própria, prezados irmãos, é o erro daqueles que se declaram bons, perfeitos e com méritos diante de Deus. Há muitas pessoas que se declaram bons, se declaram perfeitos e se declaram com méritos diante de Deus. Querem se justificar a si próprio. Mas eu entendo pela palavra de Deus que a justiça própria, ela é uma base falsa e mentirosa da redenção. Ouça o que eu vou dizer. Redenção constitui-se no maior milagre. Ela causa a mudança do homem interior. E, portanto, não é mérito do pregador. Não é fruto de estratégias humanas. Portanto, não é fruto de justiça própria. A palavra de Deus no livro do profeta Isaías, no capítulo 64 e no versículo 6, diz da seguinte maneira: todos nós somos como imundos, e todas as nossas justiças como

0: Aleluia, glória a Deus.
1: Partindo deste princípio, eu entendo que não há obra alguma que você possa realizar em benefício de si mesmo, algo que seja capaz de substituir os méritos da obra que Jesus realizou por você na cruz do Calvário. Não há nada que você possa realizar, não há obra alguma que você possa realizar que venha substituir os méritos da obra que Jesus consumou na cruz do Calvário por você. Portanto, justiça própria é uma base falsa e mentirosa da redenção. A Bíblia Sagrada, o próprio Jesus, ele contou a parábola do fariseu e do publicano, mostrando-nos o perigo da justiça própria. Note bem, o fariseu, Jesus disse que, subindo no monte para orar, juntamente com ele o publicano, qual era a oração do fariseu? O fariseu, procurando se justificar a si próprio, ele fez uma oração que não foi realmente uma oração. Ele fez ali uma orgulhosa declaração de seus supostos méritos, que findou-se com uma insinuação contra um irmão. Ele dizia na sua oração: ó Deus, eu não sou como esse publicano. Eu sou um homem justo, eu sou dizimista, eu dou o dízimo de tudo quanto possuo, eu jejuo duas vezes na semana e etc, etc, etc. Ele foi se justificando a si próprio, achando que aquela justificação ia aprová-lo diante de Deus. Enquanto que o publicano, ele colocava a mão na altura do seu coração, curvava a sua cabeça, e na sua oração ele dizia: ó Deus, perdoa-me, pobre pecador. Aleluia, glória a Deus. O que é que Jesus disse? O publicano desceu do monte da oração justificado, e o fariseu foi reprovado, porque o fariseu procurou se justificar a si próprio. E quem nos justifica é Deus. Eu repito, não há nada que nós possamos fazer em benefício de nós mesmos, algo que venha substituir os méritos que Jesus fez na cruz do Calvário por nós. Justiça própria é base falsa e mentirosa da redenção. Não adianta ninguém querer se achar o tal, querer se achar o melhor, querer se achar o mais santarrão. Eu sou santo, aquele irmão não é, aquela irmã não é. Não adianta você querer se justificar a si próprio. Deixa que Deus te justifica.
2: Aleluia, glória a Deus.
1: Não queira te justificar a você mesmo. A obra Jesus fez na cruz do Calvário, e não há nada que você possa fazer que venha substituir o que Jesus fez. Quem nos justifica é o Senhor. Aleluia, pode glorificar o nome de Jesus. Em segundo lugar, eu vejo a reencarnação. A reencarnação é outra base falsa e mentirosa da redenção. O que é reencarnação? É um ensino falso e antibíblico de que após a morte, o indivíduo volta ao corpo de um outro ser vivo para um processo de aperfeiçoamento. E segundo a Bíblia Sagrada, isto não é verdade. Reencarnação é invenção de Satanás. Os mortos não voltam para um processo de

aperfeiçoamento, reencarnado em um outro ser vivo. A Bíblia Sagrada diz, o escritor aos Hebreus, no capítulo 9, versículo 27. E quanto ao homem, está ordenado a morrer uma só vez, vindo depois disto o juízo. Então, partindo deste princípio, nós entendemos, baseado na palavra, à luz da palavra de Deus, que reencarnação é outra base falsa e mentirosa da redenção. E em terceiro lugar, outra coisa que eu vejo é o purgatório. O que é purgatório? É a ideia de um lugar intermediário onde as almas pagam pelos seus pecados. Mas note bem, Jesus falou em dois caminhos. Jesus falou em dois destinos. Jesus falou em dois lugares. Céu e inferno. Caso existisse o purgatório, meus irmãos, o ladrão da cruz teria ido para lá. Mas não foi assim que aconteceu. Você pode ver o ensinamento da palavra de Jesus em Lucas capítulo 16, versículo 19 ao versículo 31. Purgatório nega a eficácia do sangue de Jesus. A Bíblia diz em 1 João capítulo 1, versículo 7. Mas se andarmos na luz, como ele na luz está, temos comunhão uns com os outros, e o sangue de Jesus Cristo nos purifica de todo o pecado. É o sangue de Jesus. Aleluia. Purgatório só existe na imaginação da igreja romana que se afastou de Deus. A Bíblia diz ainda em Salmos capítulo 9, versículo 17. Os ímpios e todas as nações que se esquecem de Deus serão lançados no inferno. Diz a Bíblia. Não vão para o purgatório, serão lançados exatamente no inferno. Os ímpios e todas as nações que se afastam de Deus. Quem morre sem Cristo, meus irmãos, está perdido eternamente. Missa pelos mortos não os salvará. Devemos orar pelos vivos para serem salvos antes de morrer, porque depois da morte não haverá mais jeito. Não há purgatório. Purgatório só existe na imaginação da igreja romana que se afastou de Deus. Também aquele rico, quando Jesus contou a parábola do rico e Lázaro, quando morreu aquele rico, longe de Deus, afastado de Deus, ele foi diretamente para o suplício, para o lugar de tormento, para o Hades, para o inferno, e não foi para o purgatório. Como o ladrão da cruz também não foi para o purgatório. Isto é uma das bases falsa da redenção. E em quarto lugar, eu vejo as boas obras. Mas obras? Está falando de boas obras. Sim, as boas obras. O que são as boas obras? São a base daqueles que dão esmolas, que se esforçam por fazer o bem, pensando assim que vão alcançar o céu por isso. Quero que vocês entendam que as boas obras seguem a salvação. Isto é, o crente salvo, ele faz boas obras, mas a salvação não segue as boas obras. O crente salvo, ele faz boas obras, porque ele é um crente salvo. Agora, a salvação não segue as boas obras. Em Efésios 2:8 fala disto. Pois
é pela graça que sois salvos, por meio da fé. E isto não vem de vós, é dom de Deus. E no versículo 9 diz: não vem das obras, para que ninguém se glorie. Portanto, as boas obras, como eu disse, seguem a salvação, porque o crente salvo pratica boas obras, mas a salvação não segue as boas obras. Não adianta alguém dizer: eu sou bom, eu faço boas obras, eu dou esmolas, eu ajudo um, ajudo o outro, pensando que assim alcançará o céu, será justificado. Não. Para alcançar o céu, para ser justificado, só através dos méritos que Jesus consumou na cruz do Calvário, através da sua morte. Aleluia, glórias ao nome do Senhor. Bendito é o Cordeiro de Deus. Aleluia, Jesus. Louvado seja Deus. Outra coisa, meus irmãos, é a religiosidade. Quantas pessoas religiosas e quantos cristãos, quantos crentes que são simplesmente religiosos. Será que é possível ser religioso e não ser cristão? Sim. Muitos religiosos não são cristãos. E muitos crentes são apenas religiosos, não são cristãos. Nicodemos era um homem religioso. No entanto, ele não estava salvo. Saulo de Tarso era um homem religioso. No entanto, não estava salvo. João Wesley, fundador do metodismo, já era até missionário. Mas ele declara que, mesmo sendo missionário, não havia experimentado a mudança de vida. Ou seja, não estava salvo. Amados, o inimigo é pai da mentira, diz João 8:44, e ele tem cegado a mente, o entendimento de muitas pessoas, a fim de que elas não conheçam toda a verdade do Evangelho. Quantos em nossos dias ainda estão sendo enganados pelo diabo? Ainda estão nas trevas. Milhares de pessoas ainda não conhecem Jesus. Muitos religiosos não conhecem a pessoa bendita de Jesus Cristo. E estão baseando a sua vida nessas bases falsas e mentirosas da redenção. Portanto, eu repito, hoje nós estamos aqui lembrando a morte de Jesus. E glorificamos a Deus por isso. Exaltamos a Deus por isso. Entronizamos o Senhor Jesus por isso. Porque foi através desta obra que ele fez na cruz que nós somos salvos. Se não fosse os méritos da obra de Jesus na cruz do Calvário, não existia esses crentes, não existia esta igreja, não existia esse coral, essa mocidade, não existia nós. Ai de nós se não fosse os méritos da obra que Jesus realizou na cruz do Calvário. Nossa bondade não ia resolver, não. Nossas boas obras não iam resolver absolutamente nada. Não foi comprada, não foi com ouro que nós fomos comprados, mas foi com o precioso sangue de Jesus Cristo. Aleluia, glória a Deus. Aleluia, glória a Deus. E é por isso que eu glorifico o nome do Senhor. Portanto, qual é a base bíblica da redenção? Tudo que eu estou falando aqui é algo que vocês já sabem.
Eu só estou lembrando. Qual é a base bíblica da redenção? A nossa redenção, amados, tem a sua base no sacrifício vicário de Cristo Jesus na cruz. Estou repetindo. Primeiro, ele morreu pelos nossos pecados. 1 Coríntios capítulo 15, versículo 3, diz: porque primeiramente vos entreguei o que também recebi, que Cristo morreu por nossos pecados, segundo as Escrituras. Paulo falando, Paulo escrevendo à igreja de Corinto. Ele escreve dizendo: primeiramente vos entreguei o que também recebi, que Cristo morreu por nossos pecados, segundo as Escrituras. Em Romanos capítulo 4, versículo 25, o qual pelos nossos pecados foi entregue e ressuscitou para nossa justificação. Sem ele nada feito. Sem o sacrifício dele nada feito. Sem os méritos da sua obra na cruz nada feito. Número 2. Jesus fez pecado por nós. 2 Coríntios capítulo 5, versículo 2. Ou versículo 21, perdão. Aquele que nos conheceu, ou seja, aquele que não conheceu o pecado, se fez pecado por nós, para que nele fôssemos feito justiça de Deus. Então nós dependemos do sacrifício dele. Aquele que não conheceu o pecado, se fez pecado, para que fôssemos feitos justiça de Deus. Ninguém é justificado pelos seus atos de justiça, pela sua moralidade, pela sua bondade. Não. O que é justificação? É Deus perdoando os nossos pecados e tratando-nos como se nunca tivéssemos pecado. É por isso que nós estamos aqui, nesta ocasião importante, para participarmos desta celebração, porque nós fomos justificados através do sacrifício vicário de Cristo na cruz. E por isso, Jesus, ele nos permitiu estarmos aqui para esta celebração gloriosa e maravilhosa. Aleluia. Número 3. Jesus levou em seu próprio corpo, sobre o madeiro, os nossos pecados. 1 Pedro, capítulo 2, versículo 24. Levando ele mesmo em seu corpo os nossos pecados, sobre o madeiro, para que, mortos para o pecado, pudéssemos viver para a justiça, e pelas suas feridas fomos sarados. É pelas feridas dele que nós fomos sarados. Note bem vocês, que não há nada que nós possamos fazer. Algo que venha substituir a obra que Jesus efetuou por nós na cruz. Número 4. Na cruz, Jesus pagou o alto preço da nossa redenção. Ele pagou o alto preço da nossa redenção. 1 Pedro capítulo 18, versículo 19. Sabemos que não foi com coisas corruptíveis como prata ou ouro que foste resgatado da vossa vã maneira de viver e por tradição de vossos pais recebeste, mas com o precioso sangue de Cristo, como de um cordeiro imaculado e incontaminado. Glória a Deus, aleluia. Pode glorificar o nome do Senhor. Foi lá na cruz
lá no Calvário, que ele pagou o alto preço da nossa redenção. Ele substituiu a nossa falta no Calvário. A nossa dívida era muito grande para com Deus. Nós não tínhamos condições de pagar, mas Jesus pagou por nós. Para você ter ideia da enormidade dos nossos pecados, ouça o que eu vou dizer. Um só pecado é da altura do céu, pois ele atinge até o trono de Deus. Um só pecado é tão comprido quanto a eternidade, pois as suas consequências não têm fim. Um só pecado é mais profundo do que o inferno, para onde leva os seus adeptos. Soma tudo isto pelo número de pecado que você cometeu, e você terá pelo menos uma ideia da enormidade da sua dívida para com Deus. Não seríamos capazes de pagar essa dívida, mas Jesus se prontificou e disse: Pai, eu aceito, eu vou lá, eu vou sofrer, eu vou morrer, eu vou fazer sacrifício, sim, na cruz, mas eu vou pagar a dívida dos pecadores. Eu quero justificá-los, eu quero justificá-los, eu quero justificá-los, eu quero justificá-los. Aleluia, glória a Deus. Jesus nos justificou. Número 5. Jesus, quando morreu na cruz, ele encravou no madeiro, na cruz, a escrita dessa dívida que era contra nós. O que que a Bíblia diz sobre isso? Colossenses, capítulo 2, versículo 14. Havendo riscado a cédula que era contra nós, nas suas ordenanças, ao qual de alguma maneira nos era contrária, e atirou, cravando-a na cruz. Ele riscou a cédula que era contra nós, está dizendo no versículo 14 do capítulo 2 de Colossenses. Ele riscou a cédula que era contra nós e a cravou na cruz. Eu preciso parar um pouquinho aqui. Quando nossos primeiros pais pecaram, quando Adão e Eva pecaram contra Deus, o diabo então, personificado na serpente, fez com que Adão e Eva pecassem. E eles perderam a semelhança de Deus. O diabo sabe que Deus não aceita, em hipótese alguma, o pecado. Personificado na serpente, enganou o homem, enganou a mulher, e nossos primeiros pais pecaram. Quando nossos primeiros pais pecaram, o diabo começou a debochar do homem, e até do próprio Deus. O homem que tu criaste com toda a perfeição, segundo a sua imagem e semelhança, pecou. Eu o fiz pecar. Agora o homem está

0: O homem está sobre os meus domínios. Ficou aquela cédula cravada lá no Éden. O homem é sobre os meus domínios. Está sobre os meus domínios. E a Bíblia diz que a partir daí todos pecaram e destituídos foram da glória de Deus. Mas ainda lá no jardim do Éden, depois da queda do homem, o Senhor deu o castigo merecido ao homem, à mulher, que você já sabe, deu o castigo da serpente, que você já sabe, e o Senhor Deus, ele disse para o diabo: olha, você fez o homem pecar, mas eu vos digo que da semente da mulher nascerá um, este você vai ferir o calcanhar, mas ele pisará e esmagará a sua cabeça. Glória a Deus! Quando Jesus nasceu, começou a exercer o seu ministério público, começou a sofrer as afrontas, as humilhações, o diabo estava mais ou menos esquecido desta profecia de Gênesis, mas Deus não estava esquecido. Quando Jesus foi para a cruz, na sua morte, na exposição de Cristo na cruz, Colossenses 2,14, havendo riscado a cédula que era contra nós, ao qual de alguma maneira nos era contrária, e a tirou do meio de nós, cravando-a na cruz. Jesus vai lá no Éden, ele arranca aquela cédula que o diabo cravou lá. O homem é meu, o homem está sobre os meus domínios, o homem pecou e não tem direito de salvação. Jesus arranca aquela cédula do Éden, ele risca aquela cédula e ele crava na cruz, dizendo: o homem está liberto, o homem está justificado, o homem está salvo, o homem pode chegar à perfeição, eu o justifico. Aleluia! Louvado seja Deus! Você pode glorificar o Senhor por isso? Você pode dar glórias ao Senhor por isso? Aleluia! Glória a Deus! Aleluia! Eu imagino Jesus, quando Jesus começa a riscar aquela cédula, a cara de Satanás. Jesus tirou do meio de nós, cravou na cruz e diz: o homem está livre. Aleluia. Número 5. Ou seja, número 6. Na sua morte, Jesus consumou a nossa redenção. Na sua morte, ele consumou a nossa redenção. João 19:30. Parte B: está consumado. E inclinando a cabeça, entregou o Espírito. Ele consumou a obra da redenção humana. Número 7. Quando Jesus morreu na cruz em nosso lugar, ele derramou o seu sangue. E o sangue de Cristo é a garantia da nossa redenção. O sangue de Cristo é a garantia da nossa redenção. Versículo 22 do capítulo 9 de Hebreus. E quase todas as coisas se purifica com sangue, segundo a lei. E sem derramamento de sangue, não há remissão. Ele derramou seu sangue por mim e por você. Número 8. Na cruz, Jesus nos reconciliou com Deus. Que coisa linda. Jesus nos reconciliou com Deus. Aleluia! Oh, glória a Deus! Louvado seja Deus. 2 Coríntios capítulo 5, versículo 19. Deus estava em Cristo reconciliando consigo o mundo, não lhes imputando os seus pecados. E pôs em nós a palavra da reconciliação. Aleluia. O homem pode ser salvo, sim. Satanás se enganou. Satanás perdeu a batalha. Satanás perdeu a guerra. Nós somos de Deus. Nossos pecados são perdoados. Nós estamos justificados e, portanto, podemos participar desta ocasião na presença do Pai, do Filho e do Espírito Santo. Amados, qualquer ensino que exclua o sacrifício que Jesus fez na cruz do Calvário é ensino falso. Qualquer, pode ser o ensino que for, pode vir de onde vier, qualquer ensino que exclua o sacrifício do Filho de Deus na cruz do Calvário provém de espírito falso, enganoso e mentiroso, não procede de Deus. Portanto, o poeta cantou: foi na cruz, foi na cruz, foi na cruz que vi meus pecados castigados em Jesus. A base da nossa redenção está tão somente na obra de Jesus Cristo na cruz do Calvário. E por esse motivo, o apóstolo Paulo, em 1 Coríntios, capítulo 1, versículo 18 ao versículo 23, exalta a pregação centralizada na cruz, no sacrifício de Jesus Cristo. Eis aí, amados, a base, o fundamento da nossa redenção. Jesus foi à cruz, e foi por mim e por você. Tudo o que ele sofreu foi para nos resgatar, foi para nos comprar, foi para pagar a nossa dívida que tínhamos com Deus, foi para desmascarar Satanás. E hoje a igreja de Cristo está crescendo, crescendo, crescendo e cada dia mais deixando o diabo com a cabeça quente. Deixando o diabo com a cabeça cada vez mais quente. Quanto mais ele levanta perseguição contra a igreja de Deus, mais o povo de Deus cresce. E vai crescer. E vai crescer. Pode crer, pode ter certeza que vai crescer. Oh, aleluia, vai crescer. Vai crescer. Tem muita gente por aí assustada com o crescimento da comunidade evangélica. O próprio Vaticano está preocupadíssimo com o crescimento da comunidade evangélica. Vai continuar preocupado. A cabeça vai doer, o coração vai doer, o rim vai doer tudo. Porque esse povo nunca vai parar de crescer. O que Jesus fez foi algo muito grande, irmão. Nós vamos crescer, a igreja vai crescer, o povo de Deus vai crescer, vai, vai, vai, vai crescer. Aleluia, glória a Deus. Que Deus abençoe vocês. Fiquem em pé em nome do Senhor Jesus. Fiquem em pé. Diga comigo: a paz do Senhor. A paz do Senhor. A paz do Senhor. Obrigado, amados. Muito obrigado. Vão em paz. Que o anjo do Senhor leve vocês em paz.
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1: Amanhã em São Paulo, capital Brasil. Hoje, olha, hoje, 9 de julho de 2026, estamos aqui ao vivo e direto de São Paulo para o Brasil e o mundo. Sertão Evangélico no ar para você. Sertão Evangélico é o programa que traz alegria, é o melhor programa caipira, não tem outro. É o programa Sertão Evangélico. Sejam todos bem-vindos. Você que está agora pelo canal Direto com Deus, pelo rádio Deus e Amor, é que está pelas plataformas digitais do YouTube, Facebook, Instagram, da Igreja Pentecostal Deus e Amor. Eu comigo com vocês, Presbítero Iris Van Zaqueu, e juntos estaremos até 7h30 aqui dentro do programa Sertão Evangélico. E vamos iniciar já nesse amanhã, rapaz. Olha, esse amanhã aqui, feriado em São Paulo, viu? Mas o Brasil todo não para, o Brasil tá em movimento constante, mas Sertão Evangélico já tá aqui, ó, de pé, preparado para quê? Para nós buscarmos a presença do Senhor. Senhor meu Deus e meu Pai, Pai de nosso Senhor e Salvador Jesus Cristo, bendito Deus, estamos aqui mais uma vez. Sim, Senhor, estamos aqui, ó Deus, pedindo a Ti perdão pelos nossos pecados, pelas nossas iniquidades, pelas nossas falhas, pelas nossas transgressões. Meu Deus, estamos aqui mais um dia, mais uma manhã, ó Deus, entregando em Tuas mãos. Senhor, nós acreditamos, nós confiamos em Ti e sabemos, ó Deus, que é o Senhor que tem o poder nos céus e na terra. Meu Deus maravilhoso, obrigado, ó Deus, pelo privilégio de estarmos aqui Te adorando e Te servindo. Meu Papai amado, eu Te louvo e Te agradeço pela vida de cada ouvinte do programa Sertão Evangélico. Aqueles que estão pelo rádio, aqueles que estão acompanhando nas lives, ó Deus, no Facebook, YouTube, Instagram, pelo PDA Play, pelo site. É tantas pessoas que agora estão sintonizados na programação, ouvindo, ó Deus, e orando conosco. Oh, aleluia, Senhor. É um momento onde a igreja de Cristo, ela se reúne em um único só propósito. Ela se reúne, ó Deus, para Te adorar, para Te glorificar. Oh, Espírito Santo de Deus, só tenho que Te agradecer, Te louvar e dizer, ó Deus, que o Senhor é bom e que a Tua graça, a Tua misericórdia dura para todo sempre. Espírito Santo de Deus, estamos aqui, ó Deus, Te pedindo também em favor daqueles que necessitam e precisam de ter amor no seu coração. Estamos Te pedindo, ó Deus, em favor daqueles que necessitam e precisam, ó Deus, ter um encontro genuíno, verdadeiro com o Senhor. Quantas pessoas agora, oh meu Pai, eles necessitam. Eles precisam. Alguns até entendem, ó Deus, que precisam mudar, mas não fazem nenhum tipo de esforço. Oh, Espírito Santo de Deus, trabalha nestes corações de pedra, nestes corações que eles realmente, ó Deus, eles precisam ser moldados, transformados. Pai, talvez aqui, ó Papai amado, tenha pessoas acompanhando a programação e esta pessoa está passando pelo momento tão difícil. Sim, Senhor, mas tem pedido ao Senhor a Tua graça, tem pedido ao Senhor que o Senhor venha, ó Papai amado, entrar com a providência, tem te pedido um milagre, tem te pedido até mesmo forças para ele mudar, para ele suportar, para esta pessoa poder todos os dias estar em comunhão contigo. Senhor, obrigado por tudo. Obrigado, Senhor, porque o Senhor é maravilhoso. Obrigado, Senhor, pelo fato do Senhor ser esse Deus tão maravilhoso, tão grandioso. Sim, Tu és maravilhoso e grandioso, Senhor. Eu oro neste exato momento em favor daqueles que estão dentro da sua casa, ó, se preparando para ir para o trabalho. Aqueles que neste exato momento, Senhor, estão presos, sim, em um penitenciário, em uma delegacia. Esta pessoa que se encontra agora arrependido pelo o crime ou algo que ele cometeu. Oh, meu Deus, dá o perdão a estes. Dá-lhe o perdão, ó Deus, que eles venham se arrepender dos seus atos pecaminosos. Dá a essa pessoa o perdão, ó Deus, que eles não venham mais entregar ao desejo da carne, praticar aquilo que é ilícito, ó Deus. Senhor, visita esse meu irmão que se encontra no presídio. É, papai, quantas pessoas agora se encontram acompanhando a programação, está numa delegacia preso, se encontra em um presídio. Mas agora essa pessoa, ou até mesmo a sua mãe, o seu pai, um parente, ora pelo seu irmão, pelo alguém que está preso. Oh, meu Deus, mas eu tenho a certeza que o Senhor está visitando agora. Livra, ó Pai, protege, guarda-os, ó Deus, que esta pessoa possa ser guardada por Ti e que todos os planos do inferno maligno possam cair por terra. E que todos os planos maléficos, satânicos, para destruir essa vida, para arrancar essa vida, que venham ser repreendidos em nome de Jesus Cristo. Meu Deus, tenha misericórdia dessa família que sofre tanto. É, meu papai, sofre tanto, Deus, pelo fato do seu filho estar nas drogas, está preso, está fazendo coisas tão erradas. Olha para esta família, ó Deus, que tem um parente que todos os dias eles têm que ter dor de cabeça pelo fato dessa pessoa não obedecer às leis dos homens, não obedecer às leis de Deus e sempre andar na contramão de tudo, meu Deus. Oh, meu papai. Essa pessoa que é levada a tantas coisas erradas. Essa pessoa que, oh Deus, sofre tanto. Mesmo assim, ela não quer, ele não quer dobrar o joelho e dizer e reconhecer que necessita de um Salvador. Quantas pessoas estão nessa situação? Meu Senhor, meu Jesus, oh, contempla, Senhor. Contempla agora. Essas pessoas estão trabalhando neste exato momento, ó Deus, em loja do comércio. Aqueles, os feirantes, os ambulantes, as pessoas que trabalham no transporte público, os motoristas, sim, Senhor, os caminhoneiros, os boiadeiros, os carreteiros, aqueles que trabalham, ó Deus, nas indústrias, nas fábricas. Oh, meu Deus, quantas pessoas estão neste exato momento acompanhando a programação lá no sítio, na chácara, oh, papai, na fazenda, mas todos agora estão com os seus ouvidos atentos a ouvir Tua voz e também falando contigo, meu Pai. Meu Deus, contempla agora a oração de cada um. Contempla agora, meu Deus, a oração de cada um deles que está até mesmo desanimado. Oh, meu Deus, renova a força daquele que está desanimado. Renova as forças do aflito. Renova a força daquele que está angustiado. Renova as forças daquele pai que se encontra sendo perseguido. Renova as forças daqueles que necessitam de forças para continuar. Oh, aleluias. Meu Pai, eu oro neste exato momento, oh Deus, em favor daqueles que estão neste exato momento, oh Deus, dentro de um hospital. É, papai, quantas pessoas estão enfermos agora. Aqueles que estão com uma infecção altíssima, aqueles que estão com a infecção pulmonar, oh meu Deus, quantas pessoas agora estão se preparando para entrar, para ir para um quarto de uma cirurgia, Deus, oh aleluias, mas essa pessoa está fazendo agora essa oração. Oh meu Deus, talvez seja o seu parente, o seu amigo, o vizinho que está se preparando para ir para uma cirurgia. Oh meu Deus, que o Senhor venha livrar, e se for tua vontade essa pessoa ir para a cirurgia, que o Senhor venha estender as tuas mãos e dar sabedoria aos médicos e que tudo venha ocorrer bem. Oh aleluias, meu Deus, essa pessoa que se encontra com a sequela da Covid. Essa sequela, até mesmo, Deus, devido a esse derrame, acidente cardiovascular. Quantas pessoas estão com essas sequelas devido à enfermidade? É, meu Deus. que o Senhor, neste exato momento, o Senhor venha restaurar esse corpo. Restaura esse corpo, Deus, que necessita de restauração. Restaura esse corpo, Deus, que pelo fato de uma enfermidade está levando essa pessoa a perder a memória, a perder a memória por completo. Essa pessoa que está perdendo os movimentos dos braços, das mãos, dos pés, do seu corpo, que o Senhor venha nesse exato momento, Deus, renovar as articulações, renova os nervos, renova, Senhor, os ossos, renova a carne, renova a pele, renova, Deus, os órgãos dessa pessoa, e que eles venham ser renovados por Ti, em nome do Senhor Jesus Cristo. Oh, aleluias, meu papai. Quantas pessoas agora estão orando conosco, meu Deus, mas ela entende que sim, que estas dores podem passar, basta o Senhor querer. Ela tem fé, ele acredita, meu Deus. Sim, Senhor, essa pessoa está agora clamando com fé. Esse homem está clamando com fé. Ele acredita, ela acredita, sim, Senhor, que o Senhor tem um poder para repreender enfermidades. Essa pessoa acredita, sim, Senhor, que tem poder para repreender essa obra maligna que foi mandada para destruir esta casa, para destruir os negócios dessa pessoa. Essa irmã, essa irmã acredita, sim, Senhor, que o Senhor tem um poder para repreender todo espírito do mal que tem atrapalhado, que tem embaraçado o casamento, a vida dessas pessoas. Meu Deus, há poder no teu nome, há poder no nome do Senhor Jesus Cristo, há poder, sim, para repreender os espíritos que levam ali a inveja. O Senhor tem o poder para repreender esses espíritos que têm levado a depressão. O Senhor tem o poder para repreender esses espíritos imundos que têm atrapalhado a vida financeira desta pessoa. O Senhor tem o poder para repreender esses espíritos malignos que têm destruído a vida acadêmica, sentimental, saúde, psicológica dessa pessoa. É em nome do Senhor Jesus Cristo que nós repreendemos, meu Deus. Sim, Senhor, que venham sair desta casa, que venham sair desta família, que os espíritos malignos venham ser despelidos agora deste corpo, venham sair dessa mente, venham sair dessa criança, venham sair desse jovem, desta senhora, desse quarto, dessa sala, em nome do Senhor Jesus Cristo. Deus, é em teu nome santo que nós repreendemos. É em teu nome que nós repreendemos, ó Deus. É em teu nome santo que nós dizemos: o sangue do meu Jesus tem poder. É em teu nome que nós dissemos, ó Pai, o sangue de Jesus tem poder, sim, Senhor. Tem poder para desfazer toda a obra, desfazer todos os planos malignos, ó Deus. É uma manhã, ó Papai. É uma manhã onde nós estamos aqui já pedindo ao Senhor que o Senhor venha livrar os nossos pés, que o Senhor venha livrar, ó Deus, a nossa vida, que o Senhor venha livrar a nossa casa, livra a nossa família, livra, Senhor, aqueles que estão ao nosso redor, os nossos amigos, os nossos parentes, sim, Papai, que onde colocarmos os nossos pés, o Senhor venha proteger-nos, aonde estendermos as nossas mãos, ó Pai, que o Senhor venha prosperar. Oh, aleluias, meu Deus. Eu oro neste exato momento juntamente com milhares de pessoas, cada um com seu problema diferente um do outro, cada um passando momentos, situações tão difíceis, cada um estado diferente, um local diferente, mas todos eles clamando ao único mesmo Deus, todos eles clamando e dizendo: eu acredito, ó Deus. Essa pessoa confia em Ti, esta pessoa, ela confia, acredita em Ti. Esta pessoa sabe muito bem que o Deus verdadeiro que ela está clamando, esta pessoa já teve experiência contigo, por isso que ela está repetindo mais uma vez. Oh, meu papai amado, usa novamente esse obreiro, usa novamente esta obreira, usa novamente esta pessoa que tem te pedido tanto, meu Deus. Ela tem clamado tanto, pedindo ao Senhor que o Senhor venha dar a essa pessoa uma nova oportunidade. Oh, para aí, meu Deus. Olha para essa pessoa que um dia esteve na tua casa. Olha para essa pessoa que um dia ela esteve na tua presença. Um dia foi pregador, ministro, pastor, teve funções dentro da igreja, já foi cantor, já foi músico, musicista, já foi, Deus, uma pessoa tão ali na igreja, ativa. Oh, meu papai. Oh, mas olha a situação dela agora. Olha a situação dele agora. Fala para o mundo. Essa pessoa agora, ela canta para adorar o mundo. Essa pessoa hoje, ela se encontra, meu Deus, fazendo atividade somente para enaltecer o mundo, enaltecer somente o coração do inimigo, e entristece o coração de Deus. Eita, meu papai. Quantas pessoas agora que o Senhor deu tantos dons, tantos talentos, mas agora essa pessoa está usando estes dons, esses talentos para poder, oh Deus, louvar o inimigo. Quantas pessoas que eles não tinham nada de dons ali, e o Senhor foi lá, o Senhor ajudou, o Senhor agregou. Essa pessoa hoje ela toca em músicas, oh Deus, que não falam de Deus, que somente engrandece o homem e o mundo. Oh meu Deus, contempla novamente, oh Pai, a oração desta pessoa. Que eles possam se arrepender, que eles possam, sim, Senhor, saber e lembrar de onde essa pessoa caiu, assim como o Senhor fala, ó Deus, lá em Apocalipse, ó Deus, dizendo: lembra-te de onde caíste e volta ao primeiro amor. Oh, aleluia! Meu Deus, é o momento, Pai, onde estamos clamando em favor daqueles que se encontram afastados. Nós clamamos em favor daqueles que já não ora mais, já não tem mais a intimidade com o Senhor. Esta pessoa que já não tem mais nenhum tipo de comunhão, de vínculo, já perdeu totalmente ali, ó Deus, o senso, ó Deus, do errado e do certo. Pratica o errado, ó Deus, e a consciência não acusa mais, porque já perdeu a sensibilidade do Espírito Santo. Essa pessoa já não faz, ah, Deus, não fala comigo, não está me acusando, porque ela não tem mais nenhum tipo de ligação, que ela não sente mais o Espírito Santo de Deus. Mas eu tenho certeza que neste exato momento, o Senhor está batendo novamente no coração, está batendo: olha, eu quero entrar, eis que estou à porta e bato. Se você abrir, sim, a porta do seu coração, eu vou entrar na sua casa, você vai cear comigo e eu contigo. Oh, aleluias! E o Senhor irá fazer morada nessa vida. Oh, maravilha, Senhor. Pai, quantas pessoas têm rejeitado de ouvir a sua voz? Até ouve, mas não, mas está resistindo. Quantas pessoas dizem: não, está bom demais, mas e agora, meu Deus? O Senhor está falando com esta pessoa nesta oração, o Senhor está batendo no coração desta pessoa para que eles venham, sim, se voltar ao primeiro amor. Oh, aleluias, meu Deus, contempla agora esse pastor, este obreiro, esta pessoa que está, ó Deus, aos poucos indo, se afastando dos teus caminhos. Contempla agora, meu Deus, a família desse pastor, que aos poucos também está se afastando dos caminhos do Senhor. Às vezes, ó Pai, está nem percebendo, mas aos poucos estão perdendo a intimidade contigo. Aos poucos, ó Deus, já caíram no mesmismo, já caíram, ó Deus, sim, no automático, papai, robotizados. Mas em nome do Senhor Jesus Cristo, eles irão se despertar, ó Deus, e o Senhor vai usar novamente. Usa novamente esse pastor, usa novamente esse presbítero, esse cooperador, esse obreiro, esse missionário, essa missionária. Oh, meu Deus, usa novamente, e que o Senhor bem estender as tuas mãos de misericórdia, papai. Oh, aleluia, meu Deus. Quantas pessoas estão agora sintonizadas no rádio Deus de Amor, e essa pessoa se encontra, mora sozinho, Deus, mas está agora clamando. Outros se encontram, Deus, trabalhando ali sozinho, mas está ouvindo a programação. É, papai.

aqueles que trabalham com máquinas tão perigosas, aqueles que trabalham, Deus, em lugares tão remotos ali, conduzindo um trator, conduzindo, Deus, máquinas tão pesadas ali, que o Senhor venha livrar de acidentes, livra da morte, livra de toda a cilada do inimigo, Pai, assim como o Senhor levou para o trabalho em paz, que também o Senhor venha trazer à sua residência em paz, oh, aleluia, meu Deus. Eu oro juntamente agora com este meu irmão que tem orado em favor da salvação do seu filho, da sua filha. O avô orando em favor dos seus netos. A avó orando em favor dos netos, oh Deus, da sua família. Olha para esse patriarca desta casa. Contempla agora essa pessoa, Deus, que tem feito tantas campanhas. É, meu Deus, ele pela madrugada acorda e tem orado em favor da sua família. Porque tem contemplado, tem percebido a afronta do maligno. Tem percebido tantas afrontas, oh Deus, mas essa pessoa continua em pé, continua com seus joelhos dobrados ali, clamando em favor da sua casa, clamando em favor do livramento, clamando e pedindo ao Senhor que o Senhor venha quebrar as correntes satânicas, clamando ao Senhor que o Senhor venha abrir as portas de emprego nesta casa, oh, aleluia, meu Deus, olha aí, meu Pai, contempla agora, meu Deus, contempla agora a oração de cada ouvinte do programa. Contempla, meu Deus, é o Senhor que conhece todas as coisas. Meu Deus, eu oro neste exato momento. Essa pessoa que tem contribuído na tua casa. Oh, meu Pai, quantas pessoas têm ofertado tanto. Tem dado o seu dízimo, a sua oferta, ali dado o seu melhor na casa do Senhor, tem ajudado, Deus, com tanto amor, com tanto carinho, sim, Senhor, mas é o Senhor que há de recompensar cada um deles, é o Senhor que vai recompensar na saúde, com prosperidade, com livramento, a tua casa necessita, sim, Senhor, precisa da nossa contribuição, e esta pessoa, Deus, tem tão pouco, mas tem ajudado ali, dando o seu melhor, abençoa cada um deles e livra-os de todo mal, livra, Senhor, a casa, livra a família, livra os seus parentes, meu Deus, livra, Senhor, porque se o Senhor não livrar, oh Deus, quem irá livrar? É, meu papai, papai, quantas pessoas têm feito votos neste exato momento, essa pessoa que precisa comprar uma casa própria, mora de aluguel, vive de aluguel, essa pessoa que necessita comprar um carro próprio, oh Deus, precisa comprar um algo que ele tem precisado tanto, mas é o Senhor sim que pode fazer o impossível acontecer, oh meu Deus, contempla agora essa pessoa que vive de aluguel, já há anos, décadas, oh Deus, e não tem uma casa própria, eu acredito que o Senhor irá abrir a porta de emprego, se escancarar essa porta tão grande, e que o Senhor venha mostrar que foi o Senhor que estava trabalhando para dar essa grande bênção, essa grande vitória a este meu amado irmão. Meu Deus, olha essa pessoa que ora comigo agora e se encontra com as mãos estendidas sobre a enfermidade, com as mãos estendidas sobre, até mesmo, Deus, esse parente enfermo, estendido sobre algo, Deus, ali uma fotografia ou algo do tipo, pedindo que o Senhor venha livrá-lo de todo mal, pedindo que o Senhor venha visitar onde esta pessoa estiver, eu acredito e bem confio sim, que o Senhor está mandando os teus anjos, oh Deus, lá aonde essa pessoa está, e livrando de todo mal, livra o motorista de aplicativo, livra o motociclista, livra o ciclista, livra aqueles que trabalham com maquinário, oh Deus, livra os carreteiros, livra os caminhoneiros, livra, Senhor, aqueles que trabalham na estrada, nas BR, sim, papai, livra-os todo mal, guarda, papai, livra de sequestro, de acidentes, do homem sanguinário, daqueles que têm a maldade no seu coração, meu Deus, quantas pessoas que têm no seu pensamento de sair hoje para fazer a maldade, para roubar, para assaltar, para furtar, para enganar as pessoas, oh Deus, oh meu Deus, que o Senhor venha livrar a tua igreja dessas pessoas, livra a tua igreja dessas pessoas que têm sido usado pelo inimigo, Pai, para causar tanta destruição, para levar destruição, para levar prejuízos, mas em nome do Senhor Jesus Cristo, Pai, pedimos a ti, acampa os teus anjos ao redor de cada um, oh Deus, Senhor,
liberta essas vidas, liberta essa casa, liberta, ó Deus, que o Senhor sim, que o Senhor venha livrar, ó Pai, esta casa, e que lá possa haver salvação, e que lá possa haver conversão, e que lá todos venham ser conhecidos como uma casa de mudança, aonde Deus chegou, ajudou.

país salvou. Oh, aleluia, meu Deus. Neste exato momento, quantas pessoas, oh Deus, estão saindo para o trabalho, outros para o curso, outras pessoas estão saindo para um exame médico, Pai, e que o Senhor, neste exato momento, o Senhor vem livrar na ida. É, meu Deus, livra de todo mal, livra cada um deles da mal notícia, e que o resultado deste exame venha ser, oh Pai, para a alegria dessa pessoa, essa pessoa que hoje sairá para uma entrevista de emprego, sim, que possa voltar regozijando, alegre no Senhor. Oh, aleluias, meu Deus. Essa pessoa aqui neste exato momento, oh Deus, está agora entregando o seu currículo, está saindo para entregar o currículo, e que o Senhor venha, oh Deus, preparar pessoas boas, pessoas que venham ser, oh Deus, usadas por Ti, e que eles possam, oh Deus, voltar para a sua casa, sabendo que foi as suas mãos que foi estendida, e que o Senhor abençoou e prosperou, oh Deus. Assim eu te peço, te agradeço, oh Deus, mais uma vez, continua conosco, oh Deus, em nome de Jesus, amém. E amém, Senhor Jesus Cristo. Amém. Oh, aleluias. Meu querido irmão, minha querida irmã, você que orou comigo agora neste exato momento, ó, e sentiu no seu coração de você fazer um novo compromisso com o Senhor, reconciliar com o Senhor, ou mesmo aceitar a Jesus. Ó, o convite é para você, viu? Você que quer aceitar Jesus, entre em contato conosco agora. 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E o nosso WhatsApp é 119-594-4645. Eu disse 119-594-4645. Este é o número do WhatsApp, onde você vai mandar sua mensagem de texto, a sua mensagem de áudio, se possível, também é. Para falar o seu nome, a cidade, o estado onde você está falando e onde aceitou Jesus. E um pastor de plantão vai agora te responder e te encaminhar para o pastor mais próximo da sua cidade. Olha, Igreja Deus Amor está já preparada para te receber, tá bom? Então seja bem-vindo à Igreja Deus Amor. Aqui é mais do que uma igreja, somos uma família. A família que vai morar no céu. Oh, aleluia! Já tá animado ali o Armando Medina, tocando ali a radiola, operando essa radiola maravilhosa. Desculpa aí, ó, é o Medina. Armando Medina, irmão do pastor César Medina ali hoje, conduzindo essa radiola, operadores, e aqui nós temos hoje quem? Dani Universal, Beatriz Samboni, o nosso Lucas também, nosso Lucas Coutinho, também nosso irmão aqui, Caliel Bruno Samboni, Valdir Alga, é o nome, é difícil, é meio americanizado, e Léo Lopes, todos aqui estamos animados, preparados, sabe por quê? Sertão Evangélico tá no ar, meu povo. O melhor programa caipira da cidade de São Paulo, do Brasil, é o Sertão Evangélico. E quero falar pra você, ó, você que tá acompanhando a programação pelo canal Direto com Deus, você quer continuar aqui no Sertão Evangélico? Migra pra cá agora, ó, Sertão Evangélico no YouTube, ou Igreja Pentecostal Deus Amor Oficial. Vamos até as 7h30 aqui, com os louvores, com participações, e hoje, falando em participações, nós temos uma participação aqui especial. Ela mesmo, cantora Débora Miranda, vai estar conosco aqui no Sertão Evangélico daqui a pouquinho. Não sai daí. Enquanto isso, ó, 119-8292-3392, eu disse 119-8292-3392. Este é o WhatsApp para você mandar sua mensagem de texto, de áudio, de vídeo, isso mesmo. Aí na sua casa tem alguém dormindo, tem gente debaixo da coberta. Se tiver, vamos jogar água gelada em você para deixar de leseira, meu povo. Sertão Evangélico no ar, e para melhorar mais, para deixar aquele mais animado, quem? Chegando Cleidson e Evanilson, subindo a colina.

meu povo, 6h31 em São Paulo, capital Brasil. Olha, já estão por aqui, Sertão Evangélico. E não para. Sertão Evangélico é aquele programa que você acorda pela manhã, já naquela alegria. Sertão Evangélico é isso, filho. É alegria, é paz, é regozijo. É aqueles louvores que faz nos lembrar lá do passado, lembra, né? Aquele cheirinho de interior é aqui no Sertão Evangélico.

0: Acorda, meu povo, que tá na hora de despertar e sai debaixo da coberta, viu? Vamos que vamos, é. Vamos que vamos, o trabalho não para. Tem leite pra tirar das vacas. Ó, tem que carpir, capinar, tem que roçar. Tem ali pra você limpar ali, ó, os carrapatos dos cavalos. Meu amigo, é muito trabalho, viu? Tem que colher. Eu, sabe o que eu tava pensando agora? Você que trabalha aí no com café, né? Você que trabalha colhendo o café aí. E aí, os maribondos aí? Você já se acostumou aí com esses maribondos? Que quando você chega lá, quanto menos peixe, o maribondo ele quer, ó. É, amigo, você que tá aí trabalhando na colheita, cuidado com os maribondos, cuidado com as serpentes, cuidado aí, meu amigo, com os escorpiões, porque eles são valentes, viu? Vamos que vamos, meu povo, sertão é evangélico no ar. E você que ainda não mandou pra cá sua mensagem de texto, manda pra cá, igual fez a nossa irmã Ana Paula, lá de Garanhuns. Eu estive lá, Caetés, pertinho de lá, Caetés. Ó, lá de Pernambuco, ela fala, ó, a paz do Senhor Jesus, já abri a padaria, o pão quentinho, viu? Está saindo do forno. Estou trabalhando e acompanhando essa programação maravilhosa. Bora trabalhar, Zaqueu. Tenha um ótimo dia. Pastor Fernando. Ei, Fernando, isso mesmo, ele de Garanhuns. Um homem de Deus, está lá pregando a palavra de Deus também. Muito amigo meu, pastor Fernando. Deus abençoe. Garanhuns, Pernambuco. Vamos que vamos. Tem mais gente mandando mensagem de texto, de áudio, de vídeo para cá. E vamos aos poucos falando dessas pessoas maravilhosas. Você está pelo YouTube. Gente, não deixa de comentar, de compartilhar a programação e deixar o seu like, viu? E Yuri, ele que é lá da Bahia, Vitória da Conquista. Olha o que ele diz. Paz do Senhor Jesus. Hoje é feriado, viu? É, aí em São Paulo. E estou ouvindo a programação. É bênção de Deus. Pois é, irmão Yuri. Aqui, ó, irmão Yuri. Aqui em São Paulo hoje é feriado. Mas no dia 2, aí eu sei que foi feriado aí na sua cidade, no estado da Bahia, viu? Então, pois é, né? Então tem um feriado pertinho do outro. Deus abençoe, irmão Yuri, lá da cidade de Vitória da Conquista. Isso é teu evangélico, é isso, gente. A gente do Brasil inteiro mandando mensagem de áudio, de texto, de vídeo. Pois é. Então você que tá ainda aí pensando, manda ou não manda mensagem, ó, 119-8292-3392. Este é o WhatsApp para você mandar a sua mensagem de texto, de áudio, de vídeo. Iremos fazer menção aqui no programa Sertão Evangélico. Roberto Santos, olha o que ele diz. Muito frio está aqui na fazenda da coberta. Eu entendi tipo isso, entendeu? Ele que está na coberta, lá na fazenda. Eita, irmão Roberto. Deus abençoe. Vitor Pederiva, olha o que ele diz. Paz do Senhor, presbítero Zaqueu. Aqui é quem fala é o Vitor, de Diamante do Norte. Coloca o galo atribulado para minha mãe acordar. Rapaz, que isso, rapaz? O galo atribulado para sua mãe? Não, é possível. Mas se você pedir o galo atribulado, vamos tocar o galo atribulado para despertar a sua mãe, como também todos aqueles que estão... Ó, acorda. Você que tá aí dormindo, acorda, meu povo, porque as contas, os boletos estão chegando, viu? Pois é. Deus abençoe a nossa irmã que está dormindo aí, né? Vai acordar o programa, depois vai ver depois lá que pediram para despertar você, viu, gente? Muito obrigado pela sua participação, obrigado por você estar acompanhando essa live. Você que pode... Pedir para você um pedido, compartilha essa programação, compartilha no grupo do WhatsApp, compartilha nos grupos aí dos amigos, no grupo do condomínio, no grupo da escola, compartilha com o maior número de pessoas, sabe por quê? Porque quando você faz isso, você está contribuindo com o reino, de que maneira? Contribuindo na evangelização. Você está evangelizando, você é um missionário, um evangelista digital. E o número para você entrar em contato conosco é 119-8292-3392. E tem gente lá também, lá na rádio Deus é Amor, mandando sua mensagem de áudio, né? E iremos ouvir agora essa pessoa, esse ouvinte, amado, querido ouvinte, que está mandando pra cá a sua mensagem de áudio. Escuta aí, ó.
1: Pai do Senhor, bom dia, irmão Zaqueu aqui. Ai, falei, Massimiliano. Filha comprida, estou ligadinha no sertão evangélico. Tá chovendo aqui.
0: Eita, rapaz.
1: Solta a bicharada na chuva.
0: Rapaz, a bicharada na chuva. Essa mulher é retada, viu? Deus abençoe, irmã, que está acompanhando o sistema evangélico, né? E mandou soltar a bicharada pra ela, viu? Rapaz, a mulher é retada demais, viu? Gente, ó, você que tá ouvindo a programação agora, eu vou pra você. E você, tá fazendo o que agora? Tomando café? Fala pra mim, ó. Tá lá já o galo, já chegou lá o papagaio, já chegou a bicharada. E você, o que tá fazendo agora? Tá debaixo da coberta? Será se você tá dirigindo com sono? Ô, cuidado aí no volante. Ó, você que é caminhoneiro, homem, ó, você não dormiu a noite toda. Vamos que vamos, meu povo, desfrear mais um pouquinho, você tá com sono. Porque, meu amigo, te falo uma coisa, viu? O sono na estrada, na BR, não combina não, viu? Pois é, levanta e vence, canta pra nós agora, Ivan Luiz.

0: Ó, vou tocar o barrante agora. Para. Vou tocar a boiada, né? Tocar a boiada e também despertar. É. Um bocado de camarada tá dormindo ainda, viu? Você que tá aí com sono, com leseira. Pois é, vamos acordar, meu povo! Acorda, meu povo, porque meu fogo já foi embora aqui, viu? Gente, tá chegando a nossa irmã Ana Karen Campos pra contar o que Deus fez na sua vida. Irmã Ana Karen, conte a bênção que Deus fez na sua vida.
1: Eu nasci em Brasília, no berço evangélico. Minha mãe era evangélica, mas durante a minha infância foi bem conturbada, né? Porque meu pai, ele, na época, ele era usuário de droga, então a minha mãe passou muita dificuldade com... ele não levava as coisas para dentro de casa, gastava tudo na droga, então minha mãe tinha que, às vezes, acabar sustentando a gente sozinha ou precisar de ajuda. Com aquela coisa conturbada, aquela dificuldade, a minha mãe decidiu, então, dar um ponto final nessa relação e ir para Curvelo, Minas Gerais, que, onde eu crescia, e ela foi para casa da minha avó. E lá eu vivi até meus 20 anos. Então, neste período, era uma cidade bem pequenininha, interior de Minas Gerais mesmo. E lá eu recebi muitas promessas de Deus. Com 15 anos, eu comecei a me interessar... Eu sempre cantei na igreja, desde 3 anos. Mas com 15 anos, eu comecei a realmente sentir aquele toque de Deus de... Quem é Jesus? Não é só sobre cantar aqui na frente. Eu quero sentir essa presença que ele sente. Eu quero saber o que é isso. E aí eu comecei a orar pelas madrugadas, querer conhecer, mas ainda não tinha vindo aquilo que as pessoas sentiam. Até que um dia eu assisti na live do Regenere, na época da pandemia. Eu assisti na live da Vizinha pregando sobre metanoia, mudança de mentalidade. E aí naquele dia eu senti um encontro com Deus. Fui batizada com o Espírito Santo no meu quarto. E aí depois daquele dia minha vida foi transformada. Foi com 15 para 16 anos, logo já veio batismo, já me batizei nas águas. Já me tornei lidiadora na época, na minha cidade setorial. Lá fui crescendo, desenvolvendo meu ministério. No louvor, eu tirava o tom, ensaiava o pessoal e aquela coisa, né, do expansão. E aí eu recebi uma promessa de Deus que ele iria me levar para louvar o nome dele por vários cantos. E aí eu conheci meu marido, tá, através da expansão também, me casei. Hoje eu moro em Belo Horizonte. E aí até que chegou então o Garagem Cristã. Eu não queria me inscrever porque eu era um pouco tímida, mas a pessoa falou, vai Ana. Aí eu me inscrevi na terceira temporada, passei e me tornei a ganhadora do Garagem Cristã na terceira temporada. E eu falo que foi um cumprimento de promessa de Deus. Nesse ano ainda, Deus usou um vaso para me falar, olha, você vai viajar para fora do Brasil, já tira o passaporte. E aí nós tiramos e eu ganhei o Garagem Cristã, então eu vou gravar o clipe, vou viajar para fora do país, e eu vejo que tudo isso é cuidado de Deus. Se for olhar lá pro meu passado, pra minha história, a gente não tinha condição, a gente era pessoas muito simples, morava no interior, minha mãe cuidou de nós sozinha, então a gente jamais tinha condição de pagar aula de canto, de pagar nada. Mas Deus, ele foi provendo tudo. E Deus, ele foi me ensinando e me capacitando para hoje eu estar vivendo as promessas dele. Então eu falo que tudo é pra glória dele. Tudo. E o prêmio que eu recebi, eu falei no meu testemunho, é um vislumbre de tudo que ele já fez, sabe? As promessas dele, a bondade dele na minha vida. Só de ter chegado até aqui, eu falo, glória a Deus.
0: A nossa irmã Ana Karen, ela que foi a ganhadora, né? Da terceira temporada do Garagem Cristã. Ela conta ali, pode dizer, o que Deus fez, né? Ela contou, olha, não tinha condições de pagar aula de canto. Eu não tinha condições de maneira alguma, em momento algum. Ela disse, olha, pagar aula de canto, de fazer isso, aquilo outro. Ela conta que, quer mostrar o trabalhar de Deus. Deus fez a promessa, olha, só não tinha condições de pagar nem aula de canto, imagina ir para fora do país. E Deus disse assim, eu vou te levar para outros lugares, te levar para fora do país. A tua voz ecoará em outros lugares. E o que Deus, ela tá vendo, contemplando com seus próprios olhos e nós sendo testemunhas oculares do que Deus fez na vida da nossa irmã Ana Karen. Irmã Ana Karen, ela que é uma serva de Deus, ela que é uma mulher que louva para engrandecer o nome do Senhor Jesus e permaneceu firme, acreditou, confiou. E hoje ela está aí contando a bênção que Deus fez na sua vida. Ela cita algo mais, ó. Eu acreditei. Deus falou, vou te levar para fora do país. Ela foi lá, tirou o passaporte. O que Deus foi dando as orientações, ela também foi agindo. e assim Deus vai fazer na sua vida. Você crê? Você crê que a promessa de Deus ainda está de pé na tua vida? Pois é, permanece de pé. Não, ó, não fique pensamento em dois, ah, será sim, se não. Deus está com os mesmos planos, com as mesmas promessas na sua vida. Quero te convidar para que hoje você esteja conosco aqui na nossa igreja pentecostal Deus Amor. Primeiro culto 7, 9, 11, 15 e às 19 horas aqui é nossa sede mundial na Avenida do Estado, 4568 Liberdade, São Paulo. Entrada principal pela Avenida Prefeito Passos, número 10. Isso mesmo, meu povo! Sertão Evangélico no ar pra você! Eita, glórias! Olha, gente, você ainda não mandou mensagem pra cá? Você ainda não curtiu? Você ainda não compartilhou? Será possível, hein, ô Beatriz? Será possível se esse povo ainda não compartilhou a programação? Meu amigo, meu irmão, minha irmã, bora levantar da cama e compartilhar a programação. Você que está pelo rádio, Deus e Amor, migra agora para o YouTube. Programação especial. Hoje aqui, convidada especial, nossa irmã cantora Débora Miranda, participando conosco do programa Sertão Evangélico. E chegando agora aqui em 11 Irmãos em Cristo, cantando Vida

99 é neste momento. Olha só aqui na câmera do nosso amigo Lucas. Ô Lucas, ó, eu vou te dar um recado, Satanás, sai da frente, porque o sertão evangélico tá invadindo territórios inimigos, viu? Sai da frente, porque o sertão evangélico agora, meu amigo, ó, é pregação, é evangelismo, é salvação de alma. E se ficar na frente, ó, pode ter certeza, vai ficar debaixo dos nossos pés, em nome de Jesus. E vamos agora, gente, ó, ler a palavra de Deus. Você que gosta do nosso devocional, chegou o momento onde nós iremos, neste exato momento, falar com Deus. E para a palavra de Deus, eu vou tirar o meu chapéu, porque ele merece. Ele é lindo demais. Ele é maravilhoso, nosso Deus, ó. E hoje, a palavra de Deus, sabe aonde? Apocalipse, capítulo de número 3 e verso de número 20. Tem gente que tem essa arrepia, né? Quando fala de Apocalipse. Pois é, na hora de ler a Bíblia, viu? Apocalipse, capítulo de número 3 e verso de número 20. Aí eu vou fazer, quem encontrou diz amém. Que diz assim: eis que estou à porta e bato. Se alguém ouvir a minha voz e abrir a porta, entrarei em sua casa e com ele cearei e ele comigo. Eita glórias! Atentou? Eis que estou à porta. Ele está à porta de quem? Né? Eis que está na porta do seu coração agora, ó. Né? Batendo. Batendo para quê? Eis que estou à porta e bato. E se alguém ouvir a minha voz, primeiramente você tem que ouvir a voz. Primeiramente você tem que estar com o ouvido sensível para ouvir a voz de Deus. Ele fala, e abrir a porta. Tem que abrir, deixar. Seja bem-vindo, Espírito Santo. Seja bem-vindo, Senhor. Você tem que dizer, ó, pode abrir a porta. Ele não chega como aquele que é salteador, como aquele que é inimigo de nossas almas. Não. Ele chega de mansinho. Posso entrar? Você quer que eu faça parte da sua vida? Você quer que ele seja com você? Pois é. E falou. E abriu a porta. Aí quando diz mais, ó, entrarei em sua casa. Ele vai entrar. E diz mais, ó, e na sua casa, e com ele cearei, e ele comigo, comunhão. Eita, aleluias. É isso que o Senhor quer fazer na sua vida, sabia? Você que está passando esse momento tão difícil, né? Você que fechou a porta para Jesus. Você que hoje já não é mais essa pessoa, não é mais a pessoa de 10 anos atrás. Hoje você não tem mais tempo nem para orar. Hoje você não tem mais tempo nem para falar com Deus, não tem mais tempo nem para você ter aquela intimidade, dizer, Espírito Santo de Deus, eu estou aqui. Você que antes orava, pregava, jejumava, você que antes tinha aquela intimidade, aquela, sabe, tão íntimo com o Senhor. Às vezes chegava, você estando lá dormindo, ele chegava, ó, hora de acordar. Hora de orar, está na hora de você me buscar, e você mansamente atendia a voz do Senhor. Hoje você já não sabe mais nem quando foi que você, né, ouviu a voz do Senhor dessa forma. Mas ele está à porta do seu coração. Mas ele está na porta do seu coração, dizendo, eu quero entrar na sua vida. Ele está na porta do seu coração, dizendo, eu vou cear, eu quero cear contigo. Eu quero ter intimidade e comunhão contigo. E você está preparado para ter essa comunhão com o Senhor? Pois é, eu quero te convidar para você aprender mais da palavra de Deus. Hoje, conosco aqui, quinta-feira, conosco aqui na Avenida do Estado, 4568, Liberdade, São Paulo. Você pode entrar também pela nossa Avenida Prefeito Passos, número 10. É a nossa entrada principal, né? E sim, vem você com seu aplicativo de geolocalização. Você que está vindo a pé, pode vir para cá, entrar de pedestre, de veículo, tudo no mesmo lugar. Igreja Deus e Amor, de portas abertas para te receber. Vamos que vamos, meu povo. O sertão evangélico continua, não para. Não para aqui, meu amigo. Não tem leseira.
Aqui não tem preguiça. Hoje temos aqui uma... Ó, gente, ó, Juliana. Juliana, ela está hoje conosco aqui no programa Sertão Evangélico. Ela aqui é uma pessoa ilustre do meu esposo, do meu amigo Emerson. Deus abençoe também a todos vocês que estão acompanhando o Sertão Evangélico. Gente, ó, daqui a pouquinho estará conosco aqui a nossa irmã Débora Miranda. Ela que faz parte, né, da nossa diretoria deliberativa, vice-presidente da nossa Igreja Deus e Amor. E também cantora, com mais de 43 álbuns gravados, tanto em português quanto em espanhol. Ela que tem experiências missionárias, já morou em diversos países do mundo. E tenho certeza que agora, neste exato momento, você vai deliciar com um louvor para edificar a minha vida, a tua vida, a nossa vida. Vamos agora cantando Viagem Feliz.

0: 6h57 em São Paulo, capital Brasil, e 7h57 lá em Fernando de Noronha, ó, e 5h57 Mato Grosso, Mato Grosso do Sul, 4h57 no Acre e alguns estados, cidades da Amazonas, viu? Isso mesmo, gente, ó, Sertão Evangélico no ar pra você, pro Brasil e pro mundo. Não existe outro programa caipira igual um Sertão Evangélico, não existe, me mostra aí. É o melhor programa caipira da manhã, é o programa Sertão Evangélico. E vamos agora para um pequeno intervalo e já a gente volta com a nossa irmã cantora Débora Miranda.
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Aí o Cleiton e Karen aqui no nosso Onda Sertaneja, rapaz. É roupão de banho na programação desta quinta-feira. Teve também o Jorge Léo com Casinha Branca. E agora o JC Toninho com Paciente da Janela. Na sequência, o Leonardo com o Eduardo Costa, cantando Vestido de Seda. Também mais um clássico sertanejo por aqui, viu? É o nosso Onda Sertaneja, programa que só toca as melhores do sertanejo para você.

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0: Cascatinha Inhana com Índia no nosso Onda Sertaneja. Fechando aqui mais uma sequência para você que nos acompanha nesta quinta-feira. O Leonardo e o Eduardo Costa cantaram antes aqui o Vestido de Seda, né? E daqui a pouco nós voltamos, depois do intervalo, tem o último bloco do Onda Sertaneja da nossa quinta-feira, hein? Final de semana já tá quase chegando, né, meu filho? É. Vamos lá tomar um cafezinho, já já a gente volta.
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0: Obrigado, gente.
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2: É isso aí, minha gente, é o nosso Onda Sertaneja. Vamos nesse clima gostoso desta quinta-feira, abrindo a sequência agora com Felipe e Falcão, os vozeirão da música sertaneja, né? Depois tem Chico Rei Paraná, De Carona com a Saudade, Zé do Rancho e Zé do Pinho, na sequência também por aqui. Mas antes o Felipe e Falcão, né? Abrindo a sequência. Ótima quinta-feira pra você. Vamos nessa, hein? Segura o modão, rapaz.

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Cheguemos, pois, com confiança ao trono da graça, para que possamos alcançar misericórdia e achar graça, a fim de sermos ajudados em tempo oportuno

Porque não temos um sumo sacerdote que não possa compadecer-se das nossas fraquezas, porém um que, como nós, em tudo foi tentado, mas sem pecado. Cheguemos, pois, com confiança ao trono da graça, para que possamos alcançar misericórdia e achar graça, a fim de sermos ajudados em tempo oportuno.

Ouvintes, aqui nós temos um documento a nosso favor. Pensemos um pouquinho. Um homem condenado à morte. Ouvir uma declaração de graça, uma declaração gratuita, voluntária, da parte daquele que tem todo o poder para condená-lo, que a sua pena está perdoada, o seu crime está perdoado. Isto deveria causar júbilo, alegria profunda na alma daquele homem, não? Sim, perfeitamente. Agora, dizem que as coisas oferecidas de graça não têm valor. Daí então o grande perigo que o homem está enfrentando em relação à vida eterna. Porque ele não sente a sua condenação. Embora tendo prenúncios, avisos da mesma, ele não procura encará-la. Oh, quando parte daqui sem a salvação, então vamos preocupar com sua alma, vamos recomendá-la, vamos tirá-la de um suposto purgatório e outras coisas arranjadas pelos homens. Mas isto de maneira alguma resolve. Se cada homem, rico ou pobre, sábio ou indouto, pudesse ter consciência do que é partir daqui sem salvação, se rejubilaria, saltaria, daria mil glórias ao Senhor pelo perdão de tão terrível sentença que é a separação. Separação de Deus. Não há inferno maior do que este. Uma alma partir sem comunhão com Deus. Partir separada de Deus. Inferno não é um lugar. O inferno aponta para a morte. A morte aponta para o inferno. E inferno é estar separado de Deus. O homem estando separado de Deus, mesmo estando vivo aqui na terra, ele está no inferno. Agora, enquanto ele está aqui, ele pode sair do inferno. A intercessão, a preocupação por uma alma deve ser enquanto ela está aqui no corpo. Por isso é que o evangelho deve ser pregado. Se a questão da salvação fosse um problema pós-morte, então não precisava Jesus morrer na cruz. Não precisava que o evangelho fosse pregado a toda criatura. Ele não precisaria de testemunhas. Isso tudo fica anulado para aqueles que alimentam esperança errada de que após a morte ainda existe solução para o homem. Não, não, não. Absolutamente não. Aos Hebreus, capítulo 4, versículo 15, versículo 16. Veja que recomendação tremenda. Que testamento, que documento maravilhoso para você que se encontra nesta condição de separado de Deus. Pelo pecado, pelo vício, pela mentira, pela prostituição, pelo roubo e mesmo pela falsa religião, pela falsa maneira de crer.
o que mais está enganando o mundo nos dias de hoje. Pense um pouquinho nisto. Vê se você pode dar um tempinho para este assunto que não tem outro objetivo senão o seu destino eterno. O verdadeiro pregador, enviado por Deus, dá sua vida, se desgasta. Está comprovado que uma hora de pregação corresponde a 8 horas de serviço braçal. E ainda com uma desvantagem, que 8 horas de serviço braçal pode ser recuperado. O cansaço é superado com 8 horas de descanso. O homem deve dormir, repousar, pelo menos 8 horas por dia, porque ele trabalha 8 horas por dia. Mas o cansaço do pregador, não. Uma hora de pregação corresponde a 8 horas de serviço braçal. Mas ele não se recupera com 8 horas de descanso. E muitas vezes com descanso algum. Ele chega a uma estafa e por fim sofre um derrame, um infarto e outras coisas. O homem que tem uma responsabilidade na mente, um homem que tem a responsabilidade como um pregador, ele é alvo da morte prematura. Sim, isto é verdade. A menos que ele não sinta a responsabilidade verdadeira do que é falar a pecadores, a homens, a mulheres, ao povo que se assegura como entre a vida e a morte na sua palavra. Pense um pouquinho nisto, porque não temos um sumo sacerdote que não possa compadecer-se das nossas fraquezas. O único sumo que existe é o Senhor Jesus Cristo. É o que pode compadecer-se das nossas fraquezas e não ficou somente nisto, em compadecer-se. Mas ele é um que, como nós, em tudo foi tentado, mas sem pecado. E mais do que isto, entregou-se a si mesmo por nós. Deu a sua vida por nós. Manifestou o seu amor por nós, dando de si mesmo por nós. Cheguemos, pois, com confiança ao trono da graça, ao trono da misericórdia. Note, minha irmã, meu irmão, enquanto meretrizes, ladrões foram salvos, madames estão hoje no inferno, estão separadas de Deus, enquanto a Maria Madalena estava lavando os pés do Salvador, está na glória eterna, no descanso, madames do seu dia estão ardendo no inferno, separadas de Deus. Cheguemos, pois, com confiança ao trono da graça, para que possamos alcançar misericórdia e achar graça, a fim de sermos ajudados em tempo oportuno. O tempo é enquanto estamos aqui. Tempo oportuno não é após a morte. Na mesma carta aos Hebreus, Paulo pergunta, fazendo uma pergunta de desafio: como escaparemos nós? Qual escape que temos nós, em outras palavras, após a morte, se não atentarmos para uma tão grande salvação, a qual, começando a ser anunciada pelo Senhor, foi-nos depois confirmada pelos que a ouviram? Anunciada pelo Senhor, confirmada pelos apóstolos,
expandida, anunciada a todo mundo. Mas ela só é salvação da maneira que ela foi anunciada pelo Senhor. Por que tantas interpretações? Por que tanta consciência cauterizada neste presente momento? E o mundo vivendo separado de Deus, cantando para Deus, oferecendo sacrifícios a Deus, mas separados de Deus. Agora aqui está a coisa. Aqui está uma coisa tremenda para aqueles que interessam pelo destino eterno. Aos Hebreus capítulo 5. Porque todo sumo sacerdote, tomado dentre os homens, é constituído a favor dos homens nas coisas concernentes a Deus, para que ofereça dons e sacrifícios pelos pecados. Paulo está se referindo àqueles sacerdotes que matavam a novilha, a ovelha, o bode e derramavam sangue em favor do pecador. Agora, aquele sumo sacerdote era tomado dentre os homens e constituído a favor dos homens nas coisas concernentes a Deus para oferecer dons e sacrifícios pelos pecados. E para que ele pudesse compadecer-se eternamente dos ignorantes e errados, pois ele mesmo estava rodeado de fraqueza. O pastor, o pregador, está rodeado de fraquezas, para que ele saiba se compadecer dos fracos em suas horas difíceis e mostrar para eles que é justamente nesta hora do pânico. Porque quando o homem sofre uma interrupção na sua comunhão com Deus, ele sofre um pânico, ele tem um desespero interno. E ninguém tem o direito de cauterizar a sua consciência com um credo, com um não faz mal daqui, com um não tem importância dali, com o que tem isso dali. Não. Isso são pilotos irresponsáveis que não expressam o grande amor de Deus. O sangue desta gente está em nossas mãos, que falamos a ela. Por isso temos o dever de falar: de fato, você está separado de Deus. De fato, você está em pecado. De fato, você está em condenação. O amor de Deus é grande, na verdade. Mas nem por isso ele se torna imundo, impuro. Mas chegue com confiança ao trono da graça. É bom que você sinta sua miséria. É bom que você se sinta separado de Deus. É bom que você tenha desespero em sua alma. Mas tenha confiança no grande amor de Deus, para que você possa alcançar misericórdia. Nem tudo está perdido. Você não é uma mulher, você não é um homem que procura pecar voluntariamente. Você deseja estar em plena comunhão com Deus. Então chegue com confiança agora, crendo neste grande amor, neste grande amor de Deus.

0: voilà bel o amor de Deus.
1: Porque Deus amou o mundo de tal maneira que deu seu Filho unigênito para que todo aquele que nele crê não pereça, mas tenha a vida eterna.
0: Vejo o amor de Deus no amanhecer do novo dia, no arco.

0: que agora tem esta alegria. Eu creio no meu coração. Isso aqui não é uma sugestão. Você sabe o que está passando nesta hora pelo seu íntimo, alegria da sua alma. De ser salvo. De saber que ainda há oportunidade para você, individualmente. Se aproxime dele com fé. Tenha um novo dia, uma nova era, novas perspectivas. É o amor de Deus. Receba-o agora, em nome de Jesus Cristo. Amém.
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0: 26. Eu sou seu companheiro de toda semana aqui, juntamente com o Lucas Ione, que está modulando os eletrônicos digitais da número 1 do Povo Cristão. E que bom saber que você está aí do outro lado, estava ouvindo esse culto no lar, foi abençoado e agora continua a bênção de Deus para a sua vida. Hoje é feriado aqui no estado de São Paulo, é a celebração da Revolução Constitucionalista de 1932, uma data histórica marcada pela luta do povo paulista pela democracia, justiça e uma nova Constituição para o Brasil. Então, mesmo sendo feriado, eu decidi vir aqui fazer a programação ao vivo para vocês, porque nós precisamos tratar de um tema fundamental e muito importante, e eu tenho certeza que vai ser muito esclarecedor. São 10h06 aqui na capital paulista, bem-vindos!
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0: E hoje nós vamos então falar sobre uma ferramenta que é fundamental, importante, como disse. Nós vamos falar sobre psicoeducação. É uma ferramenta informativa que é utilizada em várias ciências, não é? A gente traz uma, através da informação, psicoeduca os nossos ouvintes toda semana aqui. E aí eu quero dizer, né? Tenho certeza que muitas pessoas que nos ouvem agora já nos acompanham há muito tempo. Outras estão acompanhando há pouco tempo, ou você que está chegando agora aí. Mas você sabia que conhecer o funcionamento das emoções já pode ser o primeiro passo para aprender a lidar melhor com elas? Conhecer, ter o mínimo, o básico de conhecimento sobre emoções. Por quê? Porque durante muito tempo, né, durante muitos anos, acreditava-se que apenas um tratamento em si era suficiente para enfrentar os problemas emocionais. E aí hoje sabemos que prevenção e informação caminham lado a lado em qualquer área, eu disse. Prevenção e informação. Prevenção não é só de uma doença, por exemplo. Prevenção de um problema mecânico, um problema elétrico, um problema particular, pessoal. A gente previne e se informa. E isso caminha lado a lado. Então, ensinar as pessoas a reconhecer os sinais de sofrimento emocional, compreender os seus pensamentos e desenvolver estratégias que sejam saudáveis, isso reduz o impacto de diversos transtornos e aí fortalece a capacidade de enfrentá-los. Ou seja, quanto mais ferramentas nós tivermos, com certeza nós teremos muito mais facilidade, ou melhor, muito menos dificuldade, né, para enfrentar os desafios do dia a dia. Nós vamos ouvir uma canção para a gente começar e depois eu volto com vocês aqui para a gente falar mais sobre psicoeducação, a importância de a gente se informar sobre vários temas. Tenho certeza que a programação de hoje vai ser bem esclarecedora. Enquanto isso, a gente vai ouvindo essa canção. Você compartilha aí nos grupos, com a sua família, com os seus amigos. E eu volto com vocês em seguida.

canção bonita. A gente está aí com o programa Família em Foco nessa manhã de quinta-feira. E nós estamos falando sobre psicoeducação, a importância de nós conhecermos sobre determinados assuntos da nossa vida e principalmente relacionado às emoções, ao nosso psicológico, ao nosso comportamento. Tanto que a própria Organização Mundial da Saúde destaca que a promoção da saúde mental depende, entre outros fatores, do acesso à informação de qualidade, do fortalecimento dos vínculos sociais e, ao mesmo tempo, da educação da população. Ou seja, cuidar da saúde emocional, cuidar da saúde mental, não acontece apenas dentro de um consultório, né? Mas acontece também quando nós aprendemos, conversamos e compartilhamos conhecimento. Pesquisas públicas em revistas científicas, elas mostram que os programas de psicoeducação, que é o que a gente faz aqui na Rádio Deus e Amor, toda semana com os nossos ouvintes, né? Então, o que essas pesquisas mostram? Que isso pode aumentar a adesão aos tratamentos, e a gente sempre orienta aqui que a consulta médica, principalmente, consulta clínica, é a porta de entrada, né? Para quaisquer queixas. Então, isso pode aumentar a adesão ao tratamento. Pode reduzir recaídas em alguns transtornos mentais. Uma pessoa, por exemplo, que ela tem um diagnóstico, ou não, de algum tipo de transtorno de ansiedade ou de depressão, então ela recebe informações, recebe orientações, ela tem uma chance muito menor de ela ter recaídas em suas queixas, em seus transtornos mentais, né? Além disso, isso pode diminuir sintomas de estresse, de ansiedade, de pré-ocupação. Além disso, melhorar a comunicação familiar, porque a gente está sempre falando aqui, né? Durante as nossas programações, que o pano de fundo, que a base de tudo é a comunicação, seja no casamento, seja na família, é importante. Então, o conteúdo que a gente traz é para melhorar a comunicação familiar e ainda a ampliação da magnitude da percepção sobre fatores de risco e de proteção da saúde mental. Isso é muito importante que a gente estude, que a gente leia, que a gente venha se inteirar. Porque quanto mais a gente estuda, mais assiste, mais lê, mais se atualiza, menos ignorante a gente fica. Faz sentido ou não? Eu não estou falando que a gente fica mais sábio. Estou falando que a gente se torna menos ignorante, por exemplo. Eu olho que de 10 anos para cá eu tenho me tornado menos ignorante. Da pandemia para cá eu me tornei menos ignorante. Por quê? Através da psicoeducação, dessas ferramentas que nos auxiliam, que nos ajudam a nós termos uma melhor percepção de nós mesmos, do outro e do todo. Então, existe uma curiosidade muito interessante, né? O nosso cérebro possui uma capacidade chamada neuroplasticidade. Você já ouviu falar sobre neuroplasticidade? É o quê? Significa que ele pode formar novas conexões neurais ao longo da vida, ou seja, os neurônios, inteligentemente, eu acho isso incrível, eles conseguem se reerguer, se reorganizar e comunicar com outros neurônios novamente. Vamos dizer assim, aqueles neurônios que já estavam debilitados, estavam afetados e oxidados, para você entender bem, eles, através de novos hábitos, é claro, né? A gente mudança de hábitos é a salvação para os neurônios, né? Então, quando aprendemos algo novo e colocamos esse conhecimento em prática,
literalmente, mas fortalecemos esses circuitos neurais relacionados a autocontrole, domínio próprio, tomada de decisões e ao equilíbrio emocional. Dificilmente a pessoa vai ser dominada e controlada pela ansiedade e pela impulsividade. Tudo por conta da neuroplasticidade. Em outras palavras, aprender também transforma o cérebro. Por isso, o nosso cuidado em toda quinta-feira estar aqui e trazer conteúdos que façam sentido para você. Não é aquilo que eu gosto de falar. Não é aquilo que, eu acho, para mim, eu acho interessante. Todo conteúdo é pensado aqui de forma coletiva para servir a audiência, para que de fato, pelo menos uma grande parte, uma maioria dos nossos ouvintes possam acessar essa informação e dizer assim: olha que interessante, eu não sabia disso, vou colocar isso na prática, eu vou agregar isso e eu vou acoplar na minha realidade e colocar em prática. Outro lado importante é que estudos em psicologia mostram que pessoas que conseguem identificar e nomear as suas emoções, então primeiro identifica o que está sentindo, depois dá nome para elas, o que ocorre? Essas pessoas tendem a lidar melhor com as situações difíceis, com os desafios, do que aquelas que não conseguem compreender o que estão sentindo. Você entende que por isso o conhecimento não é apenas teoria, não é só ler, não é só estudar, não é só saber. Ele se torna uma ferramenta prática para a vida. Tanto que, acho tão interessante, né, o Sabedoria Bíblica, né? O livro das Revelações, que trata sobre os eventos finais, o último livro da Bíblia, diz que mais que feliz, bem-aventurada é a pessoa que consegue entender essa máxima. Bem-aventurada é a pessoa que lê, que estuda, que ouve, mas aquela que pratica, que exercita e que guarda esse conteúdo que está naquele livro. É exatamente com esse propósito que nasceu o Família em Foco. Nós estamos aqui ininterruptamente, agora estaremos completando um ano apresentando aqui essa programação, e eu quero agradecer a Deus e a todos os nossos ouvintes que têm nos acompanhado, têm estado conosco todas as quintas-feiras, e a gente está aqui justamente para isso, levar conteúdo sobre relacionamento, sobre casamento, criação de filhos, comunicação.

ninguém liga para mim, ninguém se importa comigo. Então, o propósito da Liga da Família é justamente esse, é promover essa reflexão para as famílias fazerem ligações telefônicas e, ao mesmo tempo, se importarem física e presencialmente. E a família que dá, liga, é no sentido de conexão, sentido de fortalecer vínculos. Então, o nosso objetivo não é apenas estar aqui das 10 às 11, toda quinta-feira, transmitindo informações, conhecimento, trazer curiosidades. Não. É oferecer orientação que possa ser aplicada no dia a dia de cada lar. Além desse programa aqui, todos os dias nós temos os nossos podcasts na Rádio Deus de Amor, que aí são mensagens mais curtas, né? 5, 6, 7 minutos ali. São acessíveis e fundamentadas em conhecimento das ciências humanas, da área da educação, da área do comportamento humano, das emoções, da psique. E acima de tudo, entender que a gente está dentro de uma programação cristã, então a fé, a espiritualidade, sempre é a base de toda a programação da nossa grade aqui na Rádio Deus e Amor. O rádio continua sendo um dos meios de comunicação de maior alcance, a gente sabe disso. Enquanto muitas pessoas trabalham, enquanto muitas pessoas dirigem, cozinham, prepara aí o almoço, né? 10 horas, por exemplo, é a hora que a gente está aqui. E tem muita gente que já está começando aí a preparar o almoço, né? Ou está fazendo a faxina em casa, né? Realizando as suas atividades diárias. E está ouvindo a gente aí, está sempre conosco toda quinta-feira, nos dando o prazer da sua companhia. E, ao mesmo tempo, uma palavra pode chegar ao seu coração aí, exatamente no momento que essa pessoa está precisando. É um motorista de aplicativo, um taxista, é o motorista de ônibus, um caminhoneiro, alguém que está na rodovia, está na estrada aí, está ouvindo a gente e de repente recebe lá uma orientação, alguma dica, e para nós isso já valeu muito a pena. E isso não é apenas uma questão teórica, né? Nós temos recebido inúmeros relatos de ouvintes que contam como uma mensagem esclareceu dúvidas, para eles trouxe esperança, fortaleceu o casamento, ajudou a família a enfrentar um momento difícil ou simplesmente fez companhia em um período de solidão. Às vezes a pessoa liga porque ela está se sentindo solitária. Ela começa a ouvir aquelas palavras que vai lhe confortando, que vai trazendo alento, vai trazendo conforto, vai trazendo segurança. Ela se sente segura, não mais solitária. Por isso que a Rádio Deus e Amor, ela tem esse propósito de estar 24 horas com um quadro de programas, né? De programações que venham, como eu disse anteriormente, de encontro à realidade e à necessidade dos nossos queridos ouvintes. Por isso que para mim é uma alegria muito grande, como eu disse no início do programa, estar aqui nesse feriado estadual em São Paulo, comunicando com vocês, mas sobretudo todas as quintas-feiras, trazendo conteúdos que, como eu disse, possam esclarecer dúvidas, trazer esperança, fortalecer os vínculos familiares, os relacionamentos interpessoais. Esses testemunhos, esses depoimentos que nós recebemos aqui na rádio Deus é Amor, mostram que a informação, quando transmitida,

com responsabilidade e amor pode alcançar vidas de maneira extraordinária. São 10h27 aqui em São Paulo. Antes de nós ouvir mais uma canção, eu quero lembrar que todo terceiro domingo do mês nós realizamos aqui na Sede Mundial as nossas palestras para os casais, para aqueles que são solteiros e já estão namorando ou não estão, aqueles que já noivaram, aqueles que casaram há pouco tempo, precisam de orientações, ou aqueles que estão há mais tempo casados, né? E precisam fazer essa manutenção preventiva diante dos desafios que quaisquer relacionamentos, quaisquer casamentos podem passar. As intempéries, como nós já falamos num dos nossos episódios, e falei aqui também na programação, as estações do amor, as estações do casamento. Eu, por exemplo, hoje estou completando mais um mês de casado. Todo dia 9, para nós, é muito especial. Todo dia 9 a gente completa mais um mês. 9 de dezembro completa um ano. Eu gosto de fazer reflexões mensais, não só anuais. Mas todo mês, esse dia é um dia de pensar o que eu posso mudar, o que eu posso melhorar, o que eu posso fazer para ser um esposo melhor. Então, todos os dias tem alguém celebrando o amor, celebrando o seu matrimônio, a sua conjugalidade. 8 anos e 7 meses. O Lucas, por exemplo, está com quantos dias de casado? 2 semanas. O Lucas acabou, né, de contrair núpcias junto da sua esposa. E ele estava falando aqui na programação de sábado. Estava conversando nos bastidores. Achei tão interessante, né? Que quem fez a celebração religiosa foi o seu pai, pastor. E ele sendo ovelha do seu pai e ao mesmo tempo filho, eu imagino que orgulho, né, para o pai, e que honra para ele, né, ter essa graça, essa bênção de receber, essa oportunidade de receber a invocação de bênção junto com a sua esposinha, diante do altar, casando no civil, no religioso, com a presença dos amigos que os amam, a presença dos familiares, dos padrinhos de casamento, as testemunhas. Olha como isso é agradável, olha como isso é bom. E nessas 2 semanas agora, o Lucas com a sua esposa estão vivendo o processo de nova identidade. Eles, não é válido mais a certidão de nascimento. Agora já foi lavrada em cartório uma certidão de casamento. Tanto que em órgãos públicos eles não vão solicitar mais, né, Lucas, a certidão de nascimento, né? Agora é de casamento, porque do ponto de vista bíblico é o que Jesus falou, né? Olha como é interessante. Eu não estou falando, gente, sabedoria bíblica, ela é eterna. Jesus, eu vou interpretar o que Jesus quis dizer quando ele fala de uma só carne, que vai, o homem vai deixar sua família, vai se unir à sua esposa, tal. O que ele está dizendo? O homem vai pegar sua certidão de nascimento, vai no cartório junto dela, da sua noiva, agora sua esposa, e vão sair de lá com uma certidão apenas, com uma certidão de casamento agora. É o princípio de unidade. E eu acho tão interessante que Jesus fala para Filipe também, quando Filipe quer ver os dois, né? Porque ele fala tanto do pai, aí ele diz assim: ah, eu tenho a curiosidade para conhecer o pai, porque o senhor fica falando tanto, ah, é porque eu e meu pai, é porque meu pai e eu, é porque nós dois. Então eu queria ver vocês dois uma hora aí, senhor. E aí o senhor diz assim:
quem vê a minha certidão, vê a nossa, porque eu e o pai somos um em termos de tomada de decisão, de escolhas, de unidade. Nós não temos essas questões de divergências, Felipe, como vocês aqui embaixo têm, porque nós vivemos esse princípio da unidade. Então nós celebramos, eu e meu pai, sempre as tomadas de decisões, de modo que quem vê a mim vê o pai. Então, desculpa, Lucas, como é que é o nome da tua esposa? A Késia, verdade. Então quem olha para a Késia tem que ver o Lucas, é isso que Jesus está dizendo, né? Ver o seu esposo. Quem vê o Lucas agora tem que ver o comportamento da Késia no sentido de amor, de fruto do Espírito, de comunhão, de comunicação, né? Tanto que eu sempre digo que onde eu vou, nas igrejas, nos cultos, nos eventos, a minha esposa vai comigo. E aonde ela vai, eu também vou. Então, é uma questão bíblica, é uma questão psicológica e emocional. Por isso que a gente está hoje aqui comunicando e falando com vocês a esse respeito. Dessas palestras que a gente tem aqui na Sete Mundial, todo terceiro domingo. Daí você diz, ah, Jessé, mas eu moro em outro estado, eu moro, sei lá, no norte do país, eu moro aqui no sul. A gente tem as transmissões pelas redes sociais, né, pelo YouTube, aqui pela Rádio Deus e Amor também, e você pode nos acompanhar. Agora, se você está aqui em São Paulo, está aqui no entorno de São Paulo, né, na grande São Paulo que a gente chama, você tem a oportunidade de estar conosco. Por exemplo, daqui 10 dias a gente tem mais uma edição. Pastor Paulo Cunha estará juntamente com a sua esposa, a irmã Cida Salomão. Eles estarão falando sobre experiências a dois. Então, palestrando. O Grupo Novo Cântico, que é o grupo que canta aqui todo domingo no culto da família, vai abrilhantar também esse evento aí, louvando a Deus. E aí eu estou adiantando já aqui o convite para você. Dia 19, terceiro domingo, agora do mês de julho, às 9 horas da manhã, aqui no Auditório Renascense, na sede mundial da Igreja Deus e Amor aqui em São Paulo. Um espaço de aprendizado, de diálogo, de fortalecimento de relacionamentos, onde nós trabalhamos temas temáticos, temas práticos, para a construção de casamentos e de famílias mais saudáveis. E eu quero aqui lembrar também você que é casado e vem conosco sempre, ou você que ainda não, olha que interessante. A nossa dinâmica, agora a minha esposa colocou um desafio aí desde o mês passado e funcionou, foi muito bom no mês passado porque a gente já fez troca de presentes ali no púlpito, né? Ou por que não dizer diante do altar do Senhor. Compre uma lembrancinha, compre um mimo, compre um presente, seja online, loja física, pede por gentileza para embalar. E aí, na hora da dinâmica, a gente faz a troca ali de presentes e fala alguma coisa que está no coração. Então já vai ensaiando alguma coisa para você falar para o seu cônjuge. E no dia 19 a gente vai fazer essa dinâmica. É muito bom, gente. Isso aí faz muito bem. Por exemplo, a minha esposa ganhou uma bolsa. Ficou muito feliz com a bolsa que ela estava precisando. E eu, surpreendentemente, ganhei uma escova de engraxar sapato, porque eu tinha perdido a minha, de quando eu era engraxate lá em Santa Catarina. Desde a minha infância, eu dizia assim, eu não negocio essa escovinha, eu não vendo ela. E aí meu amigo falava, o salário na época era 100, 120 reais. Tá, te dou 50 reais. Eu falava, não vou negociar, porque isso aqui eu tenho que levar como troféu e um legado para os meus filhos. Eu vou ser avô um dia, isso que vai ficar de herança. Rapaz, o mundo vai acabar antes, não vai chegar. Ô, gente, a gente está em 2026, esperando Jesus voltar hoje. Mas a gente tem que fazer os planos e os projetos. Então, desde criança eu tinha esses pensamentos, assim, de pensar, de organizar, né? De refletir sobre esses detalhes da vida. Só que na mudança agora, o ano passado para cá, acabou extraviando, a minha escovinha se perdeu, a escova preta e a escova marrom. E aí a Joyce comprou para mim
colocou na embalagem ali e me entregou. Foi muito bom, foi muito emocionante, né? Ela me entregou na palestra do mês de junho. Agora eu não sei que presente eu vou dar para ela e ela vai me dar agora no mês de julho, porque nós somos exemplo, a gente sempre vai ter aí um presente para trocar um ao outro. Não é o preço, tá, gente? É o valor que tem. É ser lembrado e fazer uma declaração. Ô Lucas, vamos ouvir mais uma canção bonita? É 10h37, a gente vai ouvir essa canção, oferecendo para todos vocês que chegaram agora, vocês que estão conosco desde as 10 horas da manhã. E daqui a pouco a gente volta para fechar esse bloco informativo. Nós estamos falando hoje sobre o poder da psicoeducação, essa ferramenta informativa que nos auxilia nas nossas relações pessoais, interpessoais, no nosso cotidiano, trabalho, família, igreja, estudos, casamento, enfim. Daqui a pouco a gente volta com vocês, não sai daí.

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2: Cantora Débora Miranda, família de Jesus. Nós somos a família de Jesus, né? Como ela canta no álbum Cristãos. Somos a família. Por isso, toda quinta, 10 da manhã, programa Família em Foco, seu irmão Jessé Ávila, com vocês aqui, até que o Senhor venha. Enquanto Ele não vier, a gente vai estar aqui falando sobre projetos e propósitos para a família, na rádio Deus e Amor, e todos os dias com os nossos podcasts informativos que gravamos aqui para vocês. A gente tem a gravação de podcast, o Clínica da Alma, falando sobre mais na área de comportamento humano, emoções, ao mesmo tempo dicas de como a gente ter uma melhor saúde mental, qualidade de vida. A gente tem o Família em Foco também nesse formato de... são áudios, né, que a gente grava aqui na rádio, que se chama Pequenas Pílulas de Saber, de Conhecimento, que é um resumo, né? É 10% de uma hora de programação. A gente faz um resumo, e aí por isso são 6 minutos aproximadamente, de 60 minutos. E ao mesmo tempo, nesse Família em Foco, a gente está sempre falando sobre dicas para a família, né? Pais e filhos, casamento, relacionamento. Mas especificamente a gente tem também Casamento em Pauta, que aí eu gravo juntamente com a minha esposa, a irmã Joyce. A gente grava conteúdo direto e específico para casais. Então fique atento na nossa programação aqui, de manhã, à tarde, à noite, madrugada, tá? A programação não para. Sempre tem alguém aqui comunicando. E nos intervalos, né, durante essas programações, então a nossa equipe já deixa preparado aí para você ouvir essas informações do Casamento em Pauta, do Clínica da Alma e do Família em Foco. E falando em minha esposa, ela está ouvindo a programação em casa com a minha filhinha amada, a Rebeca. Te amo, Joyce. Parabéns. Mais um mês de casados para a glória de Deus. E a gente pode dizer que, diante e mediante todos os desafios nesses 8 anos e 7 meses, até aqui nos ajudou o Senhor. E tu és muito importante para a minha vida. Obrigado por tudo que tens feito por mim e para mim e pela nossa filhinha, tá bom? 15 para as 11 da manhã, nós vamos continuar aqui. Hoje nós estamos falando sobre psicoeducação, ferramenta informativa. Como é importante, né, a gente ler, estudar, assistir algum tema e aprender para a gente errar menos e consequentemente ter mais possibilidade de acertos, né? Eu quero mencionar para os irmãos também que todos os domingos às 7 horas da noite aqui na Sede Mundial acontece o culto da família, que é um momento especial de oração, de comunhão, de ensino da palavra de Deus, porque nós acreditamos que famílias fortalecidas espiritualmente também encontram recursos para enfrentar os desafios da vida cotidiana, né? Criança, adolescente, jovem, os próprios pais, os avós, todos as intempéries familiares. Por exemplo, neste domingo, o pastor Paulo Cunha nos trouxe uma mensagem encorajadora, esclarecedora, que aumentou a nossa fé e o amor pela nossa família. A gente sempre vai aos domingos ao culto da família aqui na sede, justamente para receber essas orientações. Portanto, reitero a minha fala aqui sobre a palestra de casais dos terceiros domingos de manhã. No domingo à noite, às 7 horas da noite, também temos a transmissão pela rádio e também as redes sociais e pelo YouTube. Sempre é bom a gente acompanhar e receber essas ricas poderosas instruções e orientações com base totalmente bíblica. Eu quero deixar aqui um desafio para vocês que estão nos ouvindo, né? Compartilhe a nossa programação, divulga a Rádio Deus e Amor. Nós estamos aqui, você já acompanha a gente, já segue a página da Igreja Deus e Amor no Instagram, da Igreja Deus e Amor e da Rádio Deus e Amor. Entra agora aí no Instagram, começa a seguir tanto a da rádio quanto a da igreja, os perfis aí, as páginas oficiais, né? Para você sempre estar por dentro e bem informado, bem psicoeducado sobre tudo que acontece diariamente, semanal e mensalmente aqui na sede mundial das nossas igrejas Deus é Amor. No YouTube também você pode se inscrever, ativar lá as notificações e receber todos os conteúdos que são preparados, sempre com muito amor para você, querido ouvinte. Ao mesmo tempo, a gente sempre diz, né? Nós nunca sabemos o que as pessoas estão passando, o que os nossos amigos, o que nossos familiares estão enfrentando em momentos de sofrimento, seja ele silencioso ou não. Às vezes, um simples compartilhamento pode ser o início de uma mudança, de uma transformação, e depois ouvirmos testemunhos aqui, né? De pessoas que dizem: alguém indicou para mim a Rádio Deus é Amor e agora eu continuo ouvindo e eu também indico, compartilho para outras pessoas. É importante dizer que a informação correta, ela pode prevenir crises, né? Diante dos desafios, e uma palavra de orientação pode restaurar um casamento, uma família, e um programa de rádio pode levar esperança àquela pessoa que está se sentindo sozinha. Você já ligou, por exemplo, para o Centro de Valorização da Vida? 188 é o número. Ligação gratuita, 24 horas, garantia do anonimato, do sigilo. E você pode ligar. Daqui a pouco você pode fazer o teste aí, ligar. Você vai ouvir uma mensagem automática assim, ó. Você ligou para o Centro de Valorização da Vida. Um espaço de acolhimento gratuito 24 horas. E em instantes você será atendido por um dos nossos voluntários. Aí passa alguns segundos e diz: a sua chamada é número 5, 10, 20, enfim. O que isso quer dizer? Que tem mais pessoas na sua frente aguardando conversar com um voluntário que está em qualquer lugar do Brasil, aguardando a chamada, aguardando a ligação, para acolher sem julgamento, para ouvir sem criticar, bater um papo, conversar. CVV, anota aí, salva esse contato e compartilha no grupo da família. Centro de Valorização da Vida. Não é terapia. É uma conversa. Uma conversa, como eu disse, gratuita. Às vezes tem pessoa que liga para desabafar, tem pessoa que liga para compartilhar alegrias, tem pessoa que liga para compartilhar tristezas, pessoa que liga porque está cansada de viver, não tem energia, a pulsão de morte está muito alta, mas ela precisa de um suporte, de um recurso, de alguém que lhe ouça. Então, a gente está sempre aqui como utilidade pública na nossa programação, trazendo informação, trazendo orientações muito lúcidas, muito inteligentes. Eu sempre falo aqui, pés no chão, sempre muito com muita coerência. E o CVV e o 188 é uma forma de a gente transmitir aqui essa ferramenta também que, infelizmente, poucas pessoas conhecem. É o trabalho. Você pode acessar na internet também, nas redes sociais, pesquisar aí no Google, só coloca lá CVV, que também pode ser traduzida por Como Vai Você? E aí eu aproveito e lhe pergunto, né? Como que você está? Como vai você? Como que você está hoje? Quinta, 9 de julho, nesse feriadão aqui em São Paulo, ou você que está pelo Brasil todo, pelo mundo todo, nos acompanhando aí pela internet, como que você está? Importante você perguntar também para as pessoas que estão na sua volta, né? Como que você está? Como você se sente? Saia do automático e comece a postar CVV, CVV. Como vai você? Pode postar a sigla e alguém pergunta, o que é isso aí? É só para saber como que você está. Como assim? Como vai você? CVV. Então, a gente sempre diz, né, que através da informação a gente pode quebrar barreiras, né, e quando esse conhecimento ele é unido a valores, a princípios, ele se torna um instrumento ainda mais poderoso de acolhimento, de fortalecimento e cuidado com as famílias. Eu quero rogar que o Senhor continue abençoando esse trabalho, a direção da rádio, a diretoria da Igreja Deus e Amor, os nossos sonoplastas técnicos, programadores, os locutores aqui desta rádio e cada família que nos acompanha, todos os dias, especialmente toda quinta-feira, que essa programação, ouvintes, ela continue sendo um canal de acolhimento, de conhecimento, de esperança, de edificação para milhares de famílias, milhares de lares que recebem esse impacto positivo de bênção e de vitória. Vocês são sempre bem-vindos aqui na programação Família em Foco da Rádio Pentecostal Deus e Amor, Rádio Deus e Amor, da Igreja Pentecostal Deus e Amor. Tenho certeza que todas as quintas-feiras que estão por vir, a gente, com as programações que temos, o Senhor vai te abençoar. Por exemplo, a gente tem aqui na nossa grade que na próxima semana, né, a gente vai convidar a minha esposa para ela estar conosco aqui, comunicando conosco sobre a palestra que a gente vai ter no dia 19. Então vai ser um programa temático especial para a palestra de casais. Rebeca vai estar também fazendo barulho aqui. Na última quinta-feira, né, desse mês de julho, nós vamos convidar para estar conosco a equipe do Pequeno Galileu. A tia Yasmin vai estar conosco. Vai ser no dia 23, perdão, não é a última quinta-feira. A última quinta-feira é dia 30. No dia 23, a tia Yasmin, o Galileu, vão estar conosco aqui, o tio Paulo, na preparação para o dia 25, que é a EBF, a Escola Bíblica de Férias, que vai acontecer na sede mundial para pais e professores, especialmente para crianças e adolescentes. Então, os pais e professores estarão aqui, os pastores, líderes de ministério infantil, às 15h, uma tarde de diversão, uma tarde de muita alegria, euforia, comilança, brinquedo, muita brincadeira, vai ser coisa boa. E o tema, Pedrinhas do Reino, até porque o reino de Deus, ele é composto de pequenas pedras. O Senhor é o fundamento, né? Ele é a Petra. E nós somos Petros, somos os fragmentos, as pequenas pedrinhas, os fragmentos de rocha. E o Senhor é a nossa rocha inabalável. Então, o reino de Deus é feito dessas pequenas pedrinhas. Foi ele que disse isso. Ele fala assim, o reino dos céus, a casa do meu pai é adornada dessas pequenas pedrinhas, dessas crianças, delas é o reino dos céus. Então, no dia 25, que é o último sábado do mês de julho, nós estaremos aqui com todas as crianças. Então, a equipe do Pequeno Galileu aqui da sede mundial estará conosco comunicando no dia 23. Mas no dia 16, na próxima semana, a irmã Joyce, a minha esposa, falando aqui sobre o workshop de casais que vai acontecer no dia 19 aqui na sede mundial. Nós estamos chegando ao final de mais uma programação, mas eu quero fazer uma oração em teu favor. Orar para que Deus abençoe a tua família, para que Deus visite a tua família. Vamos falar com o Senhor nesse momento e eu tenho certeza que Deus vai restaurar, abençoar, dar vitória para o teu casamento e para a tua família em nome de Jesus. Querido Jesus, eu oro em favor do teu servo, meu irmão Lucas, que esteve conosco aqui com muita qualidade e eficiência para que os nossos ouvintes possam nos ouvir bem. Te agradeço também pela diretoria da Igreja Deus e Amor, pela direção da rádio. Te agradeço, Senhor, por esses ouvintes, por essas famílias que nos ouvem, que nos acompanham todas as quintas. Te agradeço pelo privilégio que eu tenho, a oportunidade que o Senhor me dá de poder comunicar com os ouvintes toda semana, por poder gravar aqui os conteúdos e também juntamente com a minha esposa, os podcasts para a família, para os casais. Te agradeço, Senhor, por estar à frente deste trabalho tão importante que é a Liga da Família, por estar, Senhor, nas palestras aqui nos terceiros domingos, por estar aqui auxiliando, servindo, ajudando toda a equipe no domingo à noite com o pastor Paulo Cunha, com o pastor Marcelo, enfim, com toda a equipe nos cultos da família. Eu quero te glorificar, Senhor, e te pedir em favor deste lar que precisa de restauração, que precisa de cura, que precisa de milagre, que precisa de bênção. Alcança, Senhor, essas famílias. Alcança, Senhor, essas vidas. Essa pessoa que está entregando a sua família, entregando a sua vida para ti nesse momento. Pessoa que está voltando para a tua casa, reconciliando contigo, escreve o seu nome no livro da vida, sela com o teu sangue para o grande dia da vida eterna. Que ela tenha uma quinta de primeira. Se o Senhor não voltar, a gente volta na próxima quinta. Se o Senhor voltar, nós desejamos, nós queremos muito estar contigo. Senhor, se alguém chegar primeiro do que nós aí, como diz a irmã Débora, eles vão avisar que daqui a pouco a gente vai chegar também.
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1: 11 horas e 1 minuto.
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1: 11 da manhã, 7 minutos em São Paulo. Bom dia, paz do Senhor Jesus. Agora estamos em rede, a maior rede de rádios do Brasil. Hoje é dia 9 de julho de 2026. Hoje é feriado municipal, feriado estadual aqui no estado de São Paulo, dia da Revolução Constitucionalista. Que Deus abençoe você que está em casa, Deus abençoe você que está no seu local de trabalho. Eu sou o presbítero Levi Muniz, estou com você nesta manhã, manhã abençoada. Aqui ao meu lado, servo de Deus, diácono Matheus Galvão. Diácono Matheus, bom dia, paz do Senhor, seja bem-vindo ao programa Voz da Libertação.
2: Bom dia a todos os ouvintes, a paz do Senhor Jesus, presbítero Levi Muniz, todos também que nos acompanham através da cadeia de rádio Deus e Amor. É uma honra estar aqui nesse dia, um dia muito especial, porque em somente estarmos na presença de Deus, nos dedicando a Ele, oferecendo o nosso dia, a nossa vida para Ele, nós já somos abençoados. Então, é um momento muito especial e eu tenho certeza que Deus, Ele tem grandes coisas a fazer e a falar conosco ao longo do dia. Quantas bênçãos nós já recebemos, livramentos que o Senhor já providenciou. Essa pessoa que está nos ouvindo talvez já enfrentou um momento difícil, o dia ainda nem está na metade, mas ela já enfrentou uma situação e Deus já deu condições ela de vencer. Então, já somos mais do que abençoados, mas Deus, Ele tem outras bênçãos a nos entregar. E é muito bom estarmos aqui na cadeia de Rádio Deus e Amor para falarmos desse Jesus que é maravilhoso.
1: Este Jesus que é maravilhoso, é isso mesmo, Matheus. Quantas bênçãos temos recebido da parte do Senhor. Quantas vitórias, só o fato de você estar vivo, estar respirando, estar aí com o rádio ligado ouvindo a gente, isso já é uma grande vitória. Que Deus te abençoe, Matheus. E vamos lembrando que hoje é quinta-feira e quinta-feira remete ao Dia da Ação Social em todas as igrejas Pentecostal Deus e Amor, não só aqui na sede, mas em todas as nossas igrejas. Quinta-feira é o dia de, como diz a canção, abrir a mão e o coração.
2: Com toda certeza, é um dia que os cristãos, eles se unem e entendem que faz parte do chamado de Deus, da vida cristã, essa beneficência com o próximo, esta ajuda, este amor demonstrado através do apoio, do amparo. E é a quinta-feira, né, que é direcionada em todo o Brasil, nas igrejas Pentecostal Deus e Amor, para nós colocarmos ali nosso coração em prol do nosso irmão, daqueles que estão necessitados, aqueles que estão precisando, muitas vezes até mesmo de uma palavra,
1: verdade,
2: de refrigério. E isso faz parte, a demonstração da atitude de alguém que entendeu o evangelho e que quer viver isso diante de Deus. E é uma quinta-feira especial que nós estamos aqui, mais uma de muitas que nós vivemos e daquelas que nós viveremos, porque Deus, Ele ainda tem uma longa história. Aí nós temos ainda alguns meses para finalizar o ano e até o término do ano ainda tem muita coisa a acontecer. Deus ainda nos usará muito para ajudar o nosso próximo.
1: Glória a Deus, eu creio assim. Então, gente, hoje, inclusive hoje é feriado aqui no estado de São Paulo. Tem muitos irmãos que gostam do culto da fundação, gostam de fazer votos, de fazer campanhas, mas às vezes na quinta-feira a pessoa está trabalhando, né, não consegue ir ao culto. Hoje é a oportunidade que Deus preparou, inclusive aqui na sede mundial, daqui a pouquinho, 15 horas, nós vamos ter aí esse grande culto. E hoje é quinta da multiplicação, olha que maravilha.
2: Com certeza, é a oportunidade que Deus está concedendo agora para você, ouvinte, que está aí nos acompanhando e quer participar de um culto como esse, um culto em prol as instituições e viver que fala muito desse trabalho de assistência social. E nós estamos nesta campanha, a quinta da multiplicação das portas abertas, onde Deus ele tem realizado algo maravilhoso. Quinta-feira passada, Deus operou grandiosamente aqui em nosso meio, através da irmã Antônia Borchá.
1: Sim.
2: Palavra poderosa,
1: poderosa.
2: Deus abençoando a vida dos irmãos. E nós vemos a união do povo de fé que vem e trazem as suas doações, o quilo de alimento, aquelas vestes que ela pode estar ajudando uma pessoa. Nós estamos aí em um período de frio.
1: Sim.
2: Então, muitas pessoas têm mais de um agasalho.
1: Sim.
2: E sentem no coração este desejo de trazer para doar, para amparar o próximo. E hoje, a quinta da multiplicação, tenho certeza que você, ao abençoar esta obra, também Deus te abençoará grandiosamente. Vai multiplicar aquilo que nas tuas mãos Ele colocou para que você venha se alegrar na presença dEle.
1: Muito bem. Salmo de número 41, palavra de Deus para o seu coração. Bem-aventurado é aquele que atende o pobre. O Senhor o livrará no dia mau. O Senhor o livrará e o conservará em vida. O Senhor o abençoará na terra. O Senhor não entregará à vontade dos seus inimigos. O Senhor o sustentará no leito da enfermidade. O Senhor lhe renovará a sua cama na doença. Quantas promessas de Deus para aqueles que ajudam o pobre, ajudam o carente, ajudam o necessitado. E tem uma coisa, o diácono Mateus, que é muito importante a gente frisar aqui, que tem pessoas que falam assim, mas eu ajudo alguém, passa na rua, vê alguém ali necessitado e ajuda, e é válido. Mas quando nós ajudamos através das instituições da Igreja Deus e Amor, que é a Fundação Reviver e a Associação Reviver Help Deus e Amor, quando nós colocamos ali o nosso voto, a nossa oferta, quando nós trazemos as nossas ajudas para beneficiar as pessoas, nós estamos direcionando de uma forma correta para uma instituição idônea, uma instituição que vai ajudar realmente aqueles que mais precisam.
2: Realmente, há todo um trabalho por trás das instituições de direcionar essas doações para alcançar o máximo possível.
1: Sim.
2: De pessoas. Nós temos aí vários projetos, tanto da Fundação Reviver como da Associação Reviver Help, que não contemplam apenas em uma área específica.
1: Sim.
2: Aqueles que necessitam, mas desde crianças, jovens, adultos, anciãos, na área da saúde, na área dos cuidados, das necessidades mais básicas, as instituições elas fazem este trabalho com dedicação e seriedade, porque nós entendemos que todo recurso que é direcionado por esse irmão que com fé faz ali o seu propósito diante de Deus e ajuda, ele deve ser bem usado.
1: Sim.
2: Nesses projetos, para que assim essas pessoas possam ser alcançadas. E acima de tudo, o trabalho das instituições é falar de Jesus, é mostrar o amor de Deus e fazer com que essas pessoas entendam que elas podem ter a vida transformada através de uma atitude, de uma ação, de ser alcançada por este amor e deixar que esse amor transborde e transforme a vida delas.
1: Glória a Deus! Como é maravilhoso quando nós ajudamos alguém e a gente vê ali no brilho no rosto daquela pessoa sendo beneficiada com um alimento, com uma doação, ou até mesmo com uma ajuda no local onde ela mora, né? Eu vejo a Fundação Reviver e a Associação Reviver Help ajudando pessoas nos seus mais diferentes núcleos, nos seus mais diferentes projetos. E eu quero falar um pouquinho sobre a Casa Aberta Reviver. Você sabe que a Casa Aberta Reviver é um trabalho muito sério que nós temos aqui em São Paulo, temos também em outros estados do Brasil, mas é um trabalho que pega pessoas que estão em vulnerabilidade social, que estão nas ruas, e leva essas pessoas a um lugar onde ela vai ter ali um banho, uma roupa quentinha, né, porque está frio, vai ter um café, vai ter um alimento e também um apoio psicológico e a palavra de Deus, que é o mais importante. Então, gente, a Casa Aberta Reviver tem ajudado milhares de pessoas. Inclusive, eu já vi testemunhos de pessoas, Mateus, que se recuperaram, que estavam na rua, nas drogas. Essas pessoas se recuperaram e hoje essas pessoas estão até trabalhando e voltaram para suas famílias. Por quê? Por conta desse trabalho da Associação Reviver Help Deus e Amor.
2: Levi, são muitos e muitos testemunhos dessas pessoas que foram alcançadas. E é um trabalho que nós estamos aí com 7 casas em funcionamento.
1: Uhum.
2: Nós temos a casa que deu início a esse trabalho aqui em São Paulo, fica na Mooca. É, nós temos uma casa aberta em Belo Horizonte. Nós temos casa aberta em Brasília, em Cuiabá, também em Boa Vista, Roraima. Nós temos também ali na Boa Vista e em Pacaraima, que faz fronteira com,
1: sim,
2: a Venezuela.
1: Com a Venezuela.
2: E em cada uma dessas casas, os testemunhos são mais impactantes. Pessoas que estavam nas drogas, porque também nós buscamos nessas casas ter parcerias com clínicas de reabilitação.
1: Sim.
2: Então, semanalmente nós enviamos vários desses assistidos, que nós chamamos, que passam pela,
1: sim,
2: casa, e eles recebem todo esse acompanhamento, a palavra de Deus, e essa palavra que é poderosa, ela vai no coração deles gerando. É como nós, nós sabemos, é uma semente,
1: sim,
2: que vai sendo regada, que vai sendo alimentada e vai crescendo. E são muitas vidas, famílias que são restauradas através desse projeto. E a divulgação é até pequena diante de tanto,
1: sim,
2: tanto trabalho, porque a maioria dessas casas, elas funcionam diariamente. Então, de segunda a sexta, elas estão em pleno funcionamento, recebem de 20 a 30 pessoas, e essas vidas vão sendo impactadas. Elas querem retornar não apenas pelo alimento, pelas vestes que recebem, mas porque elas sentem a paz que nas ruas elas não sentem.
1: Glória a Deus.
2: E é muito importante nós conhecermos esse trabalho, nós ajudarmos essa obra. E esse é apenas um projeto que está crescendo, e o nosso propósito é alcançar o Brasil inteiro, em cada capital uma casa aberta, para que o nome do Senhor seja glorificado.
1: Glória a Deus, é verdade. Em todos os estados nós temos pessoas que estão nas drogas, que estão nas ruas e que precisam ser apoiadas. Nós temos condições de ouvir um testemunho, irmão Lucas? Vamos ouvir um testemunho de alguém que teve a sua vida mudada através do trabalho social da Casa Aberta, das instituições Reviver. Vamos acompanhar e já já a gente volta com você.
3: A paz do Senhor Jesus, quem vos fala é a irmã Patrícia. Tenho 43 anos, sou casada, mãe de um menino de 11 anos, moro em Campo Grande, Rio de Janeiro. E estou aqui para contar o meu testemunho que Deus fez na minha vida, através da minha mãe, que fez a campanha da Fundação Reviver do Cofrinho. Em 2009, eu tive uma frequência cardíaca muito forte no coração, que foi a 245 batimentos por minuto. E ali os médicos me socorreu, me ajudou, me deixou numa sala, verificou minha pulsação estava marcando os batimentos do coração 245, né? Muito forte, né? E ali eu achei que eu não ia mais viver, mas Deus tinha um plano na minha vida, tinha um chamado. E ali minha mãe foi lá me buscar, me levou para casa, o médico falou que eu tinha que ir com o cardiologista. E ali eu fui, fiz um exame, o médico falou que eu estava com uma refluxo de válvula mitral. Disse que eu já nasci com isso. E minha mãe falou, não, você nunca nasceu com isso. Você nasceu perfeita quando você veio nos meus braços. E ali fui me cuidar e tudo. Quando foi em 2011, eu tava noiva. Lá pra casar, tive outra crise. Aí foi a 180 batimentos por minuto. E ali meu noivo me levou pro hospital, ele foi pro hospital, uma ambulância. E ele cuidando de mim, deixando eu dormir para não entrar em coma. E ali eles me atenderam, me deu remédio, falou que eu tinha que voltar para o Rio de Janeiro, porque eu estava no litoral, para eu poder me cuidar. E ali eu fui cuidando, tomando remédio. Quando foi em 2015, eu já estava casada. Eu já estava casada e já tinha um filho. Meu filho nasceu em 2014, então ele estava com um ano, ele. Ali eu trabalhando, de repente senti meu coração acelerar novamente. Ali o médico estava indo embora, voltou para me socorrer. Meus colegas chamou e verificou, botou eu deitado no oxímetro. Estava marcando 246 batimentos por minuto. Desceram comigo para a emergência, me deram socorro, primeiro socorro. Ali deram a medicação, começou a voltar ao normal. Ali a médica falou que eu tinha que procurar um especialista em arritmia. E ali eu fui no Dr. Leonardo, e o Dr. Leonardo falou que eu estava com uma arritmia supraventricular, benigna, mas era de repouso. Sem eu fazer nada, eu sentia aceleramento. E ali ele falou, tomava um remedinho, mandou fazer atividade física, E contei para minha mãe, a mãe começou a buscar o Senhor e fez a campanha da Fundação Reviver, do Cofrinho. E aí eu fui fazer uns novos exames, os exames antigos estavam dando um refluxo alvometral. Quando eu fiz os novos exames, não mostrava mais nada. E ali Deus falou para minha mãe, Deus falava para minha mãe, não liga, porque ela vai te ligar para contar a vitória. Ali eu liguei para minha mãe, eu não tenho mais nada, Deus me curou. Então, falo para você.

0: você dar um passo para Jesus, entendeu? Faça campanha, voto, porque a Igreja Deus é Amor é oração poderosa. Então hoje eu estou contando o meu testemunho, o que Deus fez na minha vida. Hoje eu não tenho mais nada, hoje eu estou curada da arritmia cardíaca. Ia precisar fazer uma ablação, né, no centro cirúrgico, mas Deus não permitiu. Ele faz milagre, Ele cura, e Ele me curou. Eu sou prova viva. Deus abençoe a todos. Muito obrigada.
1: Você ouviu esse testemunho de uma mãe que com fé fez um propósito diante de Deus. E ela viu o milagre acontecendo na vida da sua filha, dos seus familiares, porque quando nós colocamos a nossa fé em ação, fazemos um voto, um propósito, algumas pessoas até se perguntam, mas qual é o intuito do cofrinho, do carnê? É um propósito que você faz com Deus de ajudar a obra social da igreja e crendo que o Senhor irá abençoá-lo em algo que você necessita. Algumas pessoas fazem propósitos pedindo a Deus portas abertas, pedindo ao Senhor a cura de uma enfermidade, pedindo ao Senhor a libertação de um ente querido. Fazem propósitos com o Senhor pedindo a salvação da sua família. E Deus, Ele responde, porque Ele vê a fé e a sinceridade e a atitude dessas pessoas. Como o próprio Senhor Jesus nos trouxe o relato, aquela parábola do bom samaritano, que demonstrou o amor para com o próximo mesmo sem conhecê-lo, vendo a situação em que estava, caído ali à beira do caminho, jogado, aquele homem necessitando de socorro, de um amparo, da ajuda de alguém. E ele se compadecendo, olhando e se colocando na condição, no lugar daquela pessoa. Poderia ser ele que poderia estar ali, mas se ele tinha condições de ajudar, ele assim fez, para demonstrar que quem tem o amor de Deus, ele age, ele ajuda, ele ampara, como diz a palavra do Senhor em Tiago 4,17: aquele, pois, que sabe fazer o bem e não faz, este comete pecado, desagrada a Deus. Se nós temos condições de ajudar, de abençoar, e como nós falávamos aqui desse trabalho das instituições Reviver com seus projetos, se nós entendemos a grandiosidade deste trabalho que é feito através da Igreja Deus e Amor, pelas suas instituições, e que você também, sendo um contribuinte, se dedicando a apoiar e ajudar, você estará sendo um servo, um instrumento, um vaso de honra nas mãos de Deus, que será utilizado para uma boa obra, porque a sua ajuda irá alcançar vidas. São milhares de vidas alcançadas em todo o Brasil. Não é apenas o projeto Casa Aberta que alcança os moradores de rua, aqueles que estão em situação de vulnerabilidade social, mas nós temos projetos e ações que acontecem em todos os lugares do Brasil, e até mesmo você não ouve falar, porque simultaneamente estão acontecendo 10 ações ao mesmo tempo, em cada local. Vidas estão sendo alcançadas, o nome de Jesus está sendo anunciado. E assim nós prosseguimos, fazendo o nosso papel, o papel de servos, de cristãos, que é ajudar o nosso próximo. A palavra do Senhor nos diz, sim, que nós temos que ajudar, cuidar dos órfãos e das viúvas, e é um direcionamento de Deus, como em Hebreus 13,16: não vos esqueçais da beneficência e da comunhão, porque com tais sacrifícios Deus se agrada. Deus se agrada quando nós estendemos as mãos para ajudar de coração aberto, com sinceridade, não por obrigação, não para ser visto diante dos homens, mas quando nós ajudamos com a sensibilidade de olhar para o próximo que está necessitado e estendermos ali as mãos para ajudar. Então, todos estão convidados. Daqui a pouco, a partir das 14h30, aqui na sede mundial, localizados na Avenida

0: ida do estado 4568, entrada principal pela Avenida Prefeito Passo, número 10, para este culto. É a campanha Quinta da Multiplicação e das Portas Abertas, e você pode estar participando e trazendo também a sua doação. É o culto beneficente em prol às instituições Reviver. E muitas pessoas se perguntam, o que são essas instituições Reviver? Porque nós falamos dos projetos, de tudo o que envolve, mas o que são as instituições Reviver? São os braços assistenciais da igreja. Nós temos a Fundação Reviver, que completará agora, no mês de agosto, 32 anos de trabalho árduo, de amparo às vidas, de suporte às pessoas, projetos que alcançam os idosos, como os lares lá em Sarutaiá, em Sesefredo, que cuidam de idosos que não têm condições, não têm familiares, e ali eles são amparados, eles vivem ali, eles têm acompanhamento 24 horas, têm todo o amparo necessário para que eles venham viver os anos de ouro com tranquilidade. Temos aí também a creche, doutora Rosa Tenório aqui, no Cambuci, que cuida das criancinhas em situação também de necessidade. Elas são ali acompanhadas, recebem todo ali um amparo e diversas ações e projetos em todo o Brasil. Kits escolares que são entregues nas regiões mais carentes do Nordeste, cestas básicas que são levadas às regiões mais necessitadas, aquelas famílias que não têm alimento. Também nós temos ali aquele projeto das águas para o Nordeste, que em parceria da Associação Reverb com a Fundação tem aí levado caminhões, pipas, perfurado poços em todos os cantos do Nordeste e do Norte para ajudar aquelas pessoas. Esta é a Fundação Reviver com seus trabalhos, e vai muito além disso. É um amparo a vidas. Se você conhecer profundamente o que acontece, o que é feito diariamente através dessas instituições, através da Fundação Reviver, você vai entender que o pouco que nós semeamos, ele reunido, ele se torna um muito, mas podemos ajudar mais ainda. Assim como a associação também, que completará nesse ano 3 anos de existência e tem avançado no Brasil inteiro com projetos como Casa Aberta Reviver, que nós falamos. Temos 60 a mais que ajuda os idosos, fisioterapia, todo aquele acompanhamento. Também temos o Ateliê 60 a mais, que está sendo implantado em toda a grande São Paulo e no Brasil também, nas principais, nas capitais primeiro, e depois nós espalharemos por todo o Brasil, e que é aquele momento dos idosos terem ali a comunhão, de estarem juntos fazendo bordado, crochê, ajudando ali eles estarem inseridos, vários momentos de interação para que eles se sintam participantes. Temos projetos que alcançam aí também pessoas na região Nordeste, como os poços perfurados, o Água para o Nordeste, que é da Associação Reviver Help, e muitas ações que acontecem em todos os lugares do Brasil. É um trabalho que está crescendo, avançando. São novos projetos como Amparo à Mãe Reviver, lá na Ilha de Marajó, lá no estado do Pará, que alcançam aquelas jovens mães que não tem amparo, que precisam ali daquele acompanhamento. E lá temos uma casa que está sendo um projeto impactante naquela região. As ações humanitárias, ações que acontecem lá na Ilha de Marajó também com as criancinhas, em todo o Norte, o Nordeste. O nome do Senhor Jesus está sendo glorificado e você é participante deste trabalho. E nós convidamos você a conhecer, a se aprofundar, acessando o site, as redes sociais da Fundação Reviver e da Associação Reviver Help, Deus e Amor, acompanhando e ajudando, doando aquilo que Deus colocar no seu coração e sendo um contribuinte assíduo, todos os dias, ajudando com um pouquinho, todos os meses, ali tirando uma parte daquilo que Deus te concede, dos seus ganhos, para ajudar este trabalho. Eu tenho a certeza que Deus irá prosperar a sua vida e participando desta campanha também. Presencialmente, através da internet, através da rádio, será transmitido. Você poderá acompanhar e participar da Quinta da Multiplicação e das Portas Abertas. Eu tenho certeza que Deus falará poderosamente ao seu coração e você será alcançado, poderá contribuir para essa obra e Deus irá multiplicar na sua vida. Agora, 11 horas 32 minutos aqui na capital de São Paulo. E nós iremos ao momento de informação. Você continue sintonizado conosco. porque daqui a pouquinho nós falaremos mais deste trabalho que tem alcançado vidas e levado o amor de Deus.
1: 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O que mudou este ano nos territórios palestinos? Guerra agrava restrições a cristãos na região. Com a guerra entre Israel e Hamas iniciada em outubro de 2023, a violência foi generalizada e não atingiu apenas os cristãos. Em Gaza, ao menos 33 cristãos morreram em decorrência dos conflitos. Na Cisjordânia, as limitações já impostas pelas autoridades israelenses foram endurecidas e todas as comunidades cristãs enfrentam mais restrições de viagem. Muitas famílias cristãs se mudaram para o exterior ou estão tentando sair da região. Cristãos de origem muçulmana enfrentam a maior parte da perseguição por parte da família e tornou-se mais difícil a conexão com as igrejas existentes. A guerra entre Israel e Hamas causou um enorme dano à comunidade cristã em Gaza, causando a morte de muitos e obrigando outros a fugirem da região. O termo tipo de perseguição é usado para descrever diferentes situações que causam hostilidade contra cristãos. Os tipos de perseguição aos cristãos nos territórios palestinos são opressão islâmica, nacionalismo religioso, hostilidade etno-religiosa, opressão de clã e paranoia ditatorial. Já as fontes de perseguição são os condutores, executores das hostilidades violentas ou não violentas contra os cristãos. Geralmente são grupos menores dentro do grupo mais amplo de adeptos de uma determinada visão de mundo. As fontes de perseguição aos cristãos nos territórios palestinos são parentes, oficiais do governo, líderes de grupos étnicos, líderes religiosos não cristãos, grupos religiosos violentos, cidadãos e quadrilhas. Igrejas não pagam impostos no Brasil. Entenda por quê e como funciona em outros países. Igrejas e templos religiosos são isentos de impostos aqui no Brasil porque se enquadram na chamada imunidade tributária prevista, inclusive, no artigo 150 da Constituição Federal de 1988. O texto garante que qualquer entidade de cunho religioso esteja imune a impostos cobrados por estados, municípios e a União. Fernando, que é advogado aqui no Brasil e na Europa, explica que pastores e padres geralmente são obrigados a pagar impostos sobre a renda ao governo dos Estados Unidos, independentemente de serem considerados funcionários comuns da igreja ou se trabalham por conta própria. Todos os ganhos, incluindo salários, ofertas e taxas recebidas por serviços ministeriais, estão sujeitos ao recolhimento do tributo. Mas, assim como no Brasil, os templos religiosos e igrejas dos Estados Unidos estão imunes à tributação. O especialista explica ainda que, conforme a legislação tributária dos Estados Unidos, uma entidade pode perder a imunidade tributária se fizer campanha político-partidária. Já na Europa, muitos países isentam as igrejas de impostos e, em alguns casos, as instituições chegam a receber o imposto religioso dos fiéis. França, Alemanha, Itália, Islândia, Suécia e Dinamarca são exemplos de países onde os cidadãos contribuem para a igreja por meio do imposto de renda. E por outro lado, na Argentina, todos os templos religiosos, com exceção das igrejas católicas, são obrigados a pagar impostos.
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0: 11 horas e 44 minutos, 11h44. Deus abençoe você que está acompanhando a Rádio Deus e Amor nesta manhã de quinta-feira, manhã especial. Você acompanhou aí o hino Faz o Céu Descer, da cantora Priscila Santana, do álbum Oasis, muito bonito, é lançamento da gravadora MC Music. Ô, irmão Matheus, o mês de agosto está chegando e no mês de agosto nós temos aquela campanha toda especial que acontece em todas as igrejas Deus e Amor, Agosto Verde, o mês da beneficência cristã.
1: Isso mesmo, presbítero Levi Muniz, é o mês das igrejas, do povo de Deus, dos irmãos em Cristo se unirem para recolherem, juntarem aqueles alimentos, todas as doações, o máximo possível de ajuda para que seja feita uma grandiosa obra de assistência, de amparo, de socorro aos que necessitam, dos que têm fome. Se Deus está nos concedendo a oportunidade de termos e com abundância, precisamos repartir o pão com também aqueles que estão necessitando. Então é o mês da beneficência, é o mês do Agosto Verde para você já se preparar, o povo, sim, de Deus já se preparar para começar a reunir ali as doações, um quilo de alimento, você levar cada culto do mês de agosto, e no final do mês já vai ter lá várias cestas para as pessoas receberem ali naquele culto especial que será feito. Então, todos estão convidados. Ah, mas eu não sou da igreja. Muitas pessoas, presbítero Levi, dizem, ah, mas eu não faço parte desse
0: ministério. Não importa.
1: Podem ajudar também, fazer parte. É o momento de todos nos unirmos, é o momento de todos estarmos juntos numa mesma fé, e nós sabemos que tudo isso que vai ser reunido, toda essa ajuda, todos esses alimentos, doações, vão ser bem direcionados a vidas que estão necessitando. Então, você pode contribuir, ainda que não faça parte ainda da nossa igreja, mas deixe Deus te usar nessa obra.
0: Glória
1: de assistência
0: a Deus.
1: Aos que precisam.
0: Alimentos não perecíveis, água mineral, agasalhos, tampinhas, né? Aquelas tampinhas de refrigerantes, tampinhas de produtos de limpeza, as latinhas também. Enfim, tudo que você puder arrecadar. Esses dias eu estava vindo para a sede mundial de manhã e eu vi uma senhora catando latinha na rua. E eu falei, puxa, talvez essa irmã está passando por dificuldade, então ela está catando latinhas para arrecadar um dinheiro. Aí eu fui lá, cumprimentei ela, falei, irmã, a senhora está passando dificuldade? Ela falou, não, pastor, eu estou arrecadando para levar para a igreja. Eu pego e eu faço aqui a minha arrecadação, eu pego todo o material e levo para ajudar a obra social da igreja. E ela falou, Deus tem me abençoado. Então, os irmãos da Igreja Deus e Amor sempre têm esses testemunhos, né? Porque eles ajudam a obra do Senhor e o próprio Deus se encarrega de ajudar eles.
1: Olha que maravilha.
0: É.
1: Nós temos que ser incentivadores desta obra. Porque se cada um de nós nos unirmos, cada um de nós nos colocarmos a fazer a nossa parte com todo o nosso esforço e empenho, nós iremos, sim, impactar este Brasil, iremos impactar famílias, vidas, através deste trabalho. E é algo tão simples, porque toda casa tem aqueles produtos com tampas. Então aí você compra lá no mercado, aqueles produtos de limpeza, tem o refrigerante, suco, garrafa PET, as tampas, tudo isso, você trazendo à igreja, nós faremos com que isso se torne em capital para ajudar os projetos, para investir. E Deus tem produzido, através dessas ações, grandes resultados nas vidas, e tudo isso tem agregado ao trabalho das instituições Reviver. Nesse final de semana agora, que passou, nós estivemos em Barreto, Associação Reviver, juntamente com o Pequeno Galileu. O Voz também esteve ali,
0: sim,
1: dando um amparo. Nós visitamos a
0: Hospital
1: Casa
0: do
1: de
0: Câncer,
1: Amparo,
0: né?
1: Isso. Nós passamos ali no Hospital do Câncer, fizemos uma grande ação de oração pela vida daqueles que estão ali enfrentando esse processo,
0: sim,
1: difícil. E nós visitamos a casa de acolhimento Vovô Antônio.
0: Que legal.
1: Pensa num lugar onde Deus operou na vida ali das crianças, daqueles que estão passando por esse tratamento oncológico. E pensa num testemunho de fé da fundadora daquela casa de acolhimento.
0: Que
1: uma
0: legal.
1: Mulher de fé.
0: Glória
1: que
0: a Deus.
1: Creu. E ela investiu tudo que tinha num pequeno espaço e hoje lá um terreno imenso de construção e várias alas, pessoas que estão em tratamento paliativo, vários tipos de processo.
0: As pessoas se sentem amparadas, né?
1: É Deus usando a vida das pessoas para terem essas iniciativas e a associação ali também
0: contribuindo.
1: Chegando ali, fez aquele culto, nós levamos doações para as criancinhas, o Reviver Goods, que é
0: legal.
1: Um caderninho para ela pintar. Levamos também vários tipos de doações e nós sentimos aquele direcionamento de Deus, porque são vidas necessitadas e nós podemos ajudar. E a nossa presidente da Associação River Help, a irmã Regiane Tironi ali,
0: irmã Regiane,
1: sentiu de Deus de contribuir para aquela obra.
0: Glória a Deus.
1: Eu tenho certeza que não só a associação, mas a fundação e a Igreja Deus e Amor vão
0: unidas.
1: Apoiar aquele projeto, sim, unidas, porque é um só. É um direcionar de Deus de uma igreja que tem as suas instituições e que vê esta necessidade de ajuda. E nós, eu tenho certeza que grandes coisas ainda nós contribuiremos ali naquela obra, porque é uma cidade que necessita. São milhares de pessoas, nós ouvimos falar ali pelo pastor, pelos irmãos, são milhares de pessoas que na semana passam por aquele hospital para passarem por tratamentos, os familiares ali. Então, há uma grande seara, há uma grande obra ali que a igreja vai entrar ali, abrir as portas para receber essas pessoas e fazer uma grandiosa obra. Eu tenho certeza que grandes serão os resultados e Deus irá curar muitas vidas também através da nossa fé.
0: Glória a Deus. Então, gente, vamos passar para você. Eu vou pedir aqui para o meu amigo Lucas Iones colocar para nós as contas bancárias e também o Pix, tanto da Fundação Reviver quanto da Associação Reviver Help Deus e Amor. É muito importante, você que está nos ouvindo aí, que você contribua, que você ajude esta obra, porque quando você faz a sua oferta, faz o seu Pix, faz a sua doação, você está cooperando com a obra de Deus e Deus não fica devendo nada para ninguém. 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
0: Horas e 54 minutos na Grande São Paulo. Tá aí, ouvintes, ajude a obra social da Igreja Pentecostal Deus e Amor. Quando você ajuda o trabalho assistencial da nossa igreja, você está contribuindo com a obra de Deus e Deus não fica devendo nada para ninguém, tá bom? 11 horas 54 minutos, eu quero agradecer o meu amigo Lucas Iones, que está comigo aqui na mesa de áudio desde as 7 horas da manhã. Nós vamos ouvir um lindo louvor que o Lucas vai escolher ali e logo em seguida já teremos a oração do meio-dia hoje com o diácono Matheus Galvão. Ele vai orar com você e por você aqui na Rádio Deus e Amor e logo em seguida o programa Mensagens Cantadas na comunicação da irmã Débora Miranda e também do pastor Lourival de Almeida. À tarde teremos o culto em prol à ação social, culto da Fundação Reviver. Deus os abençoe a todos em nome de Jesus Cristo.

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1: 11 horas e 59 minutos.
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1: Agora em São Paulo, 12 horas com mais um minuto. Sejam todos bem-vindos a esta transmissão, queridos irmãos. Desse lado, comunicando com vocês, seu irmão em Cristo, Rivari Silva, e também o nosso querido irmão também, que vai dar a sua saudação, Matheus Galvão.
2: Pai do Senhor Jesus, presbítero Rivaí, a todos os internautas, ouvintes que nos acompanham, que o Senhor venha ser presente com você onde quer que esteja, e você se una conosco neste momento de clamor e oração. Nós estamos na Quinta da Beneficência, aqui em nossa sede mundial, em todas as igrejas Deus e Amor, e nós iremos orar por esta causa, assim também apresentar a vida de todos vocês que estão aí precisando, e pedimos que você ore por nós, pela igreja, pela liderança, para que o Senhor continue direcionando, porque... presbítero Rivaí, nós precisamos de oração da Igreja de Cristo e também nós oraremos por eles e assim Deus abençoará todos nós.
1: Estamos ao vivo e direto do Templo da Glória de Deus, da Avenida do Estado 4568, aqui mesmo na Liberdade, no coração de São Paulo. Todas as emissoras de rádio já estão conectadas conosco, aplicativos também já estão conosco e PDA Play também já está conectado. Isso, Facebook, YouTube, Instagram, todo mundo compartilhando e o canal Direto com Deus. Nós vamos orar agora, vamos clamar a Deus, porque hoje é quinta-feira, feriado em São Paulo. Daqui a pouquinho, evangelista Antônia ministrando a palavra de Deus e orando por todos que estarão nesta tarde ajudando a Fundação Reviver. Preparado? Vamos falar com Deus através da oração. Maravilhoso, eterno e soberano Deus, aqui estamos mais uma vez entrando na tua presença, como diz a tua

Deus, neste momento de clamor, crendo que uma grande resposta do céu chegará. Senhor, é a tua promessa sobre a vida daqueles que clamam, ó Deus, responder-te-ei, anunciar-te-ei.

pela vida de cada um que está clamando, pela vida de cada um que está orando. Senhor, olhai para o teu povo que parou tudo que estava fazendo para este momento de oração. São momentos que o Senhor prepara.

Prepara, ó Deus, para a tua igreja dobrar os joelhos e clamar ao Deus que fez os céus e a terra. Eu acredito, Senhor, e creio que neste momento tão especial de oração, a nossa voz está chegando no leito de um hospital, Senhor, trazendo paz, trazendo cura e libertação para aqueles que com muita fé está orando, Senhor, está chorando, está clamando, Senhor, porque sabe, ó Deus, que só tem uma maneira de reverter o quadro. Esta sentença de morte só tem uma maneira de reverter, é

Para ele, ó Deus, sobrou apenas aquela parede que ele virou para lá e clamou ao Deus que fez os céus e a terra. Ele pediu, ó Deus, lembra, Senhor, ó meu Deus, quantas pessoas que estão sentenciados à morte com câncer, com a AIDS, com a tuberculose, com a cirrose hepática, com o AVC hemorrágico, Senhor, quantas vidas, Senhor, que partes dos seus órgãos já parou, não estão respondendo mais, a família está aguardando aquilo que o médico havia falado, dentre poucas horas, dentre alguns dias, Senhor, eles encontraram agora o refúgio em Ti para clamar, porque sabe, ó Deus, que o caso pode ser revertido, que esta doença pode sair e o Senhor pode agora percorrer por esse corpo, ressuscitando cada órgão, ó Deus, cada organismo, Senhor, que estava afetado por esta doença maligna, ó Deus, o Senhor pode curar agora esta pessoa, meu Deus, que o seu pulmão já necrosou, Senhor, o Senhor pode curar agora esta pessoa, meu Deus, que o câncer está no fígado, nos rins, ó Deus, Senhor, ela sente uma dor insuportável, ela sente, ó Deus, ó Senhor, diante da dor ela já pediu a morte, diante da dor, Senhor, ela já diz, se é melhor morrer do que viver assim, mas eu creio, meu Deus, que tudo é para o teu nome ser glorificado, o Senhor pode curar agora, o Senhor pode dar vida agora, o Senhor pode transformar a situação de vida que esta pessoa está vivendo, ó Deus, resgata a alegria do que chora, resgata a alegria daqueles que estão no vale, se lamentando, desesperado, angustiado, nós repreendemos agora o medo, a depressão, a solidão, nós repreendemos, Senhor, agora a síndrome do pânico, nós repreendemos o desequilíbrio emocional, nós repreendemos em teu nome, ó Deus, tudo aquilo que vinha afetando as estruturas deste homem, desta mulher, Senhor, é agora, meu Deus, que toda força maligna vai ter que sair para que o teu nome venha a ser glorificado. Olha, Deus, quantos nomes estão chegando, quantas vidas estão clamando, quantas almas, ó Deus, estão no seu ambiente de trabalho, estão, Senhor, dentro da sua casa, dentro de um presídio, até mesmo dentro de um manicômio, dentro, Senhor, até mesmo de uma casa de idosos, ó Deus, o Senhor pode trazer refrigério para esta alma, esta pessoa que foi abandonada pelos pais, Senhor, os pais abandonou seus filhos em orfanatos, ó Deus, os filhos abandonou os seus pais, ó Deus, em um asilo de idoso, Senhor, coloca tuas mãos, Senhor, coloca agora um conforto neste coração, porque eles estão sentindo a saudade, saudade da família, saudade do convívio familiar, saudade dos seus netinhos, dos seus filhos, dos seus bisnetos, ó Deus, olhai para eles, Senhor, porque a tua palavra nos diz que tu és o Deus dos órfãos e dos viúvos, seja, Senhor, com o teu povo que está orando.

0: que não querem mais, ó Deus, não querem mais, Senhor, viver do jeito que está vivendo, estão gritando, socorre esta alma, socorre, meu Deus, aqueles que estão desempregados, socorre, meu Deus, aqueles, Senhor, que estão neste momento, meu Deus, ó Senhor, à espera de um milagre, é um milagre, Senhor, meu Deus, eu creio que este milagre chegará, que estas dores nos ossos, nos rins, no fígado, irão desaparecer, Senhor, esta pessoa que não pode nem tocar no seu corpo, que a dor, meu Deus, Senhor, tem sido forte, Senhor, ela está em um estado vegetativo, é somente o Senhor que pode reverter esse quadro, meu Deus, já foi feito dentro da própria casa uma semi-UTI, Senhor, para dar continuidade ao tratamento que esta pessoa está precisando nesse estado vegetativo. Eu creio, meu Deus, em um milagre. Eu creio, Senhor, que todas as lágrimas secarão dos olhos do teu povo, como diz a tua palavra, o que semeia com lágrima, colherão com alegria. É alegria do teu espírito, é alegria, Senhor. Ó Deus, coloca tuas mãos agora, Senhor, sobre a vida desta criança recém-nascida, Senhor, que não sabe falar, está gemendo de dor, é uma doença, é uma dor, ó Deus, que não passa, e os médicos estão fazendo todos os tratamentos devidos para poder chegar em uma conclusão. O coração desta mamãe está aflito, o coração deste papai está aflito, ó Deus, em receber, Senhor, o diagnóstico de uma biópsia, o diagnóstico, meu Deus, de um tratamento, diagnóstico de um exame que ele fez. Senhor, coloca tuas mãos para que todos possam saber que a última palavra, quem dá não é o homem, mas é o Senhor que dá a palavra de cura, é o Senhor que dá a palavra de restauração, é o Senhor que dá a palavra da libertação. Liberta mesmo, liberta esta alma, liberta este jovem do crack, da cocaína, da maconha, liberta, meu Deus, esta pessoa desses remédios fortíssimos que precisa no período da noite, no período do dia, para controlar a ansiedade, para controlar o nervosismo, a síndrome de pânico. Senhor, o Senhor pode agora ser este remédio, ó Deus, trazendo calmaria para aqueles que estão orando. Meu Deus, eu creio que na mesma fé já está o nosso querido irmão Mateus Galvão, que vai seguir nesta oração com o teu povo.
1: Sim, meu Deus e meu Pai, nós temos a certeza que o milagre, que a providência divina, que a bênção que necessitamos provém do Senhor. Por isso colocamos a nossa fé em ação. Nos unimos, Senhor, neste momento, os teus servos, Pai, que estão agora de joelhos dobrados, que neste momento, Senhor, rasgam o coração e não as vestes e se humilham diante do Senhor, reconhecendo que nada são, nada podem fazer, não têm condições humanas, os homens não podem os socorrer, não podem os ajudar, somente o Senhor pode resgatar a alma deles, somente o Senhor pode resgatar, meu Deus, os parentes daquele poço profundo, Pai, que estão, Senhor, lançados nos vícios, nos males, Senhor, acorrentados pelo pecado. Somente o Senhor pode libertar estas vidas da opressão, da enfermidade, e por isso, Senhor, a ti nós clamamos, porque a tua palavra assim nos ensina a crermos no Senhor, a confiarmos na sua, Pai, ah, meu Deus, na sua obra, no seu socorro, a termos, Senhor, a nossa fé edificada e fortalecida no seu Filho amado. Por isso a ti clamamos, porque a tua palavra nos direciona, dizendo, clamas a mim e responder-te-ei. O Senhor nos ensina a orarmos em todo o tempo, a suplicarmos em todas as circunstâncias, e sendo, Pai, homens e mulheres e um grande exército, um povo de fé que se prostra diante do Senhor, não, Pai, duvidarmos do milagre, não, Senhor, meu Deus, deixarmos a incredulidade tomar conta da nossa vida. Pai, aqui estamos, Senhor, colocando diante de Ti todas as nossas necessidades, pois o Senhor contempla e conhece, o Senhor sabe, Pai, no mais profundo dessa alma, qual é a real necessidade deste homem, o Senhor sabe no mais profundo da alma desta mulher, qual é a verdadeira necessidade que ela precisa, qual é o problema, Pai, que ela está enfrentando e que ela, Senhor, meu Deus, tem tanto, Pai, necessitado de um milagre nesta área, seja na área espiritual, na área física, seja no relacionamento, no matrimônio desta mulher, seja, Senhor, no convívio familiar, não há nada impossível que o Senhor não possa fazer, não há barreiras que o Senhor não possa lançar por terra, não há gigantes que o Senhor não possa destruir, não há, Pai, potestades e principados que não sejam dissipados, não sejam, Senhor, repreendidos pelo poder da Sua palavra. A Sua palavra, Senhor, é aquilo que nos traz segurança. A Sua palavra, Senhor, é a fonte de vida para aqueles que recebem e permitem que ela, Senhor, seja, meu Deus, ah, meu Pai, como uma semente que venha a florescer em seus corações. O Senhor é aquele quem tem a autoridade para destruir agora este mal, Pai. Hoje nós clamamos, Senhor, porque entendemos que esta grandiosa obra só está, Pai, crescendo e avançando, só permanece, Senhor, estruturada, porque o Senhor é no meio, o Senhor, meu Pai, é presente, o Senhor é quem direciona, o Senhor, meu Deus, é quem está no controle. No meio deste povo, o Senhor tem feito grandes maravilhas, à frente desta nação, deste exército, de homens e mulheres de fé, de homens e mulheres que são comprometidos com o Seu Espírito Santo. O Senhor tem feito, Pai, ah, meu Deus, vidas serem alcançadas através, Senhor, das mãos que se estendem, e a Tua palavra assim nos diz, meu Deus, o livro de Tiago, se nós, sabendo fazer o bem, nós não fazemos, nós desagradamos ao Senhor. Se nós, Pai, como servos e filhos que foram chamados para esta obra, para nos compadecermos, para amarmos ao próximo, para sermos bons samaritanos, e nós não realizamos aquilo que o Senhor espera de nós, Pai, nós desagradamos ao Seu coração. Por isso esta pessoa quer ser direcionada, este homem quer ser, Pai, ah, meu Deus, estruturado neste trabalho, nesta ação, para que ele possa, Senhor, ajudar de bom grado, para que ele possa ajudar de coração aberto, para que ele possa ajudar com alegria, pois diz a Tua palavra que quem dar com alegria, o Senhor se agrada, o Senhor multiplica, o Senhor, meu Deus, traz sobre eles as bênçãos. Quem com alegria abençoa a Tua obra, ajuda, Senhor, os que necessitam, o Senhor prospera, o Senhor, meu Deus, abre as portas. Não há, Senhor, ah, meu Deus, impedimentos e barreiras que atrapalhem a Sua bênção de alcançar estas pessoas que entenderam o chamado, que entenderam, Senhor, aquilo que cabe a cada um de nós, cristãos, servos, filhos Seus, que é nos compadecermos e ajudarmos aqueles que necessitam. Pai, aqui estamos, Senhor, nesta quinta-feira, Pai da Beneficência, aqui estamos, Senhor, olhando para este lado, para este trabalho, para esta, Senhor, obra de assistência social que a Tua igreja tem desenvolvido através das Suas instituições. Aqui estamos, Senhor, tendo a certeza de que o Senhor está neste negócio, de que o Senhor é quem tem dado crescimento, de que o Senhor é quem, Pai, tem fortalecido e multiplicado a farinha da panela dessas pessoas, o azeite da botija. O Senhor é quem tem multiplicado, Senhor, as finanças, os donativos dos Teus filhos, para que eles continuem contribuindo. Quantas pessoas, Senhor, que foram abençoadas, porque abençoaram a Tua obra. quantos e quantos, Senhor, que agora oram conosco, que doaram com alegria e amor aquilo que tinham, e o Senhor prosperou a vida deles, o Senhor abriu as comportas dos céus, o Senhor enviou a providência divina, e hoje eles estão, Pai, desfrutando das tuas maravilhas, porque o Senhor se alegrou da atitude deles, Pai, e assim também há pessoas que tomarão esta atitude, que como um ato de fé, irão ajudar esta obra a crescer, tantos trabalhos, Senhor, projetos, ações que estão acontecendo em todo o Brasil, o Senhor irá usar a vida deste homem. O Senhor usará a vida desta mulher para contribuir nesta obra, meu Deus, para ajudarem as criancinhas que precisam ser amparadas com alimento, que precisam, Senhor, Pai, ser amparadas, demonstrando à igreja a elas que elas, Senhor, têm um Pai soberano, um Pai que está nos céus e que olha para a condição que elas se encontram e, Pai, tem um amor pela vida delas. Meu Deus, aqueles lindos projetos que alcançam aquelas criancinhas em todo o Brasil, e sejam elas, Pai, necessitadas de alimento, de remédios, Senhor, quantas crianças enfrentando, Pai, ah, meu Deus, enfermidades terríveis, problemas difíceis, Pai, tratamentos que, meu Deus, estão tirando do coração, da mente, da vida delas a esperança, porque dia após dia elas estão vendo as suas forças, elas estão vendo, Senhor, a saúde delas se debilitando.

0: eles saírem de casa, saírem, Senhor, do lar que tinham, para viverem, Senhor, pelas ruas, perambulando, sem direção, sem ninguém para os amparar, sem ninguém para dar a eles a palavra de esperança. Mas o Senhor tem feito esta obra alcançar estas pessoas, o Senhor tem feito esta obra alcançar estas vidas, e eles estão, Senhor, sendo amparados através do projeto Casa Aberta Reviver, através, Senhor, das ações que estão acontecendo. O Senhor tem alcançado os nossos anciãos, meu Deus, quantos e quantos que enfrentaram uma vida inteira de trabalho, de labuta, uma vida inteira de dedicação na obra, e que agora, Senhor, nos anos de ouro, agora, Senhor, nos momentos em que eles já, Pai, não tem tanta força como tinham, não tem mais tantas condições, Senhor, de se manterem e de andarem, Pai, sozinhos, eles precisam, Pai, do amparo, e a tua igreja, ah, meu Deus, as instituições têm amparado esses anciãos, têm amparado essas vidas através dos projetos, através dos lares de idosos da Fundação Reviver, a unidade de Sarutaiá, a unidade de Cesefredo, através, Senhor, dos projetos da associação, meu Deus, o ateliê 60 mais, o 60 mais, que é a fisioterapia, é o acompanhamento desses idosos, é todo o amparo que eles têm recebido para que eles continuem, Senhor, meu Deus, se alegrando, sabendo que o Senhor é bom, sabendo que o Senhor ajuda, ah, meu Deus, aqueles que confiam em ti, não desampara os teus servos, e através das instituições, através, Senhor, da igreja, o Senhor, Pai, tem feito esta obra crescer e avançar. Em todo o Brasil, tem vidas sendo amparadas, pessoas sendo alcançadas, almas se rendendo aos teus pés, e nós nos alegramos com isso. Esta pessoa que está orando, Pai, sentindo a tua presença, sentindo o chamado para se arrepender dos seus maus caminhos, sentindo, Senhor, o chamado para se converter, para se entregar ao Senhor, este jovem, este ancião, esta criança, que agora, Senhor, ouve a tua voz chamar pelo nome dela, para que ela venha, Senhor, viver uma novidade de vida. Pai, nós clamamos por isso, porque o nosso propósito é que através do teu amor que a nós foi manifesto, a eles também seja manifesto, e eles se rendam, e eles, Senhor, sejam participantes desta grandiosa obra, em nome de Jesus Cristo, é o que nós clamamos e pedimos ao Senhor. Fica conosco, Pai, recebe a nossa humilde oração e alcance a todos em nome de Jesus. Amém e amém.
1: Glória a Deus, aí está a oração do grande clamor. Eu tenho certeza que nós estamos falando com pessoas agora que não querem somente a oração, mas querem o Deus que ouve oração. Por isso eu quero convidar você para aceitar Jesus agora, entregar o teu caminho ao Senhor, confia nele, tudo ele fará em prol da sua vida. Então levanta suas mãos e diga: Senhor Jesus, neste momento eu aceito o Senhor como único e suficiente Salvador. Salva minha alma, liberta minha vida, restaura os meus sonhos e tudo que o diabo perdeu, que o Senhor me conceda em dobro. Amém. Que bênção, irmãos. Seu nome já está escrito no livro da vida. Seu nome já está escrito, agora você vai esperar por um minuto, que nós vamos fazer mais uma oração para você, porque nós queremos agora orar por aqueles que vão reconciliar também agora. Querido irmão Mateus, tem muita gente que já aceitou Jesus, entregou a vida para Jesus, agora tem muita gente aguardando para fazer aquele momento de confessar Jesus novamente com a sua boca, para reconciliar e voltar a congregar, porque a glória da segunda casa é maior do que a primeira.
0: Toda certeza, pessoas que tomaram a decisão de se afastar da casa do Pai, mas que o Pai está de braços abertos para recebê-las, e agora você irá confessar que errou, que falhou, e retornar a esta casa que está aí de portas abertas para te receber. Diga assim: Senhor Jesus, eu reconheço que pequei, que falhei, que errei e que me desviei dos teus caminhos. Mas agora, Senhor, diante da tua presença, minha alma reconhece que eu não sou nada sem ti, que eu preciso do Senhor, que eu cometi um erro, uma atitude impensada. Mas agora, Pai, eu quero retornar, eu quero voltar a sentir a tua

0: presença, eu quero voltar a sentir a alegria da tua salvação, eu quero voltar a sentir a presença do teu Espírito Santo conduzindo os meus caminhos, Pai. Aceita-me de volta em tua presença, receba-me novamente em teus braços. Eu quero, Senhor, ser um filho que alegre o seu coração, que seja, Pai, um instrumento seu para alcançar os meus familiares, os meus amigos, onde quer que eu vá. Eu quero, Senhor, testemunhar das tuas maravilhas. Pai, aqui eu estou, me humilhando e confessando ao Senhor e pedindo: Senhor, faça a sua obra em minha vida e opere a sua vontade em mim, em nome de Jesus. Amém e amém.
1: Aí está, queridos irmãos, você que aceitou, reconciliou com Deus no rodapé do vídeo. Nossa equipe de GC já está disponibilizando para você um correio eletrônico: quer aceitar Jesus, @ipda.com.br. O DDD 11, WhatsApp 95094-4645. Vamos lá, DDD 11 95094-4645. Escreve agora mesmo, informe agora mesmo o seu nome, o nome da sua família, e acrescenta: já aceitei Jesus, reconciliei com Deus, que a nossa equipe vai te dar todas as orientações cabíveis para que você possa vir a congregar, batizar e voltar a congregar na Igreja Deus e Amor. Nós vamos entregar sua vida nas mãos de Deus. Senhor, entregamos essas pessoas que aceitou a ti, reconciliou contigo, ó Deus, para que nunca mais o diabo venha tocar e tirar da tua presença. Protege eles, livra eles, guarda eles para a tua glória, em nome de Jesus. Queridos irmãos, Deus abençoe sua vida. Busque a Igreja Deus e Amor mais próxima de você. Aqui em São Paulo, daqui a pouquinho, aquele grande culto das instituições da Fundação Reviver e também Associação Reviver Help Deus e Amor estarão nesta tarde de hoje apresentando um pouco dos trabalhos que estão sendo realizados. Deus abençoe sua vida, Deus abençoe sua casa, não fique de fora. Amanhã, sexta-feira da libertação, Deus tem algo muito grande preparado para vocês. Quem orou com vocês neste período do meio-dia são seus irmãos em Cristo,
0: Diácono Matheus Galvão
1: e também Rivaldo Silva. Não sai daí não, canal Direto com Deus, Santuário da Oração, programa de rádio e aplicativo da Rede de Rádio, programa Mensagens Cantada de cada dia, na apresentação cantora Débora e o pastor Lorival de Almeida. Você pelo YouTube, Facebook, Instagram. Voltaremos com vocês às 15h com nosso querido irmão Matheus no altar de Deus, já dando início à grande concentração desta tarde de hoje. Deus te abençoe, compartilhe, se inscreve no canal, ative as notificações e prepare para receber mais orações e palavra de Deus no seu coração.
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4: 12 horas e 32 minutos.

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0: vez chega ao seu rádio receptor o programa Mensagens Cantadas. Na apresentação desta que vos saúda, na paz de Cristo, Débora Miranda. Mais uma vez nós estamos aqui fazendo-lhe companhia nesse dia tão especial. Louvemos a Deus, pois esse dia foi Ele quem o fez. Quero falar com você que está aí no carro, você que está no trabalho, ou talvez em casa e relaxando. Deus tem palavra para o seu coração. E hoje nós vamos falar sobre a música, o louvor. Qual a influência da música? O que ela faz em nossa mente, no nosso coração, no nosso físico? Fique conosco. A influência da música na alma, no corpo e no espírito. E falando nisso, nós vamos já abrindo o nosso programa com o belo louvor. E hoje teremos só novos lançamentos da gravadora MC Music. Nós vamos abrindo o nosso MC de hoje especial com Ângela Gonçalves. Eu ainda o louvarei.
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1: Existe algo que me intriga profundamente. Existem sons que ouvimos por alguns segundos e nunca mais esquecemos. Uma simples melodia capaz de atravessar décadas. Ela nos faz lembrar de pessoas, de lugares, de acontecimentos e até de sentimentos que imaginávamos ter ficado para trás. Talvez isso já tenha acontecido com você, não? Você está caminhando por uma rua, entra em uma loja, liga o rádio ou o celular e, de repente, começa a tocar uma música antiga. Naquele instante, parece que o tempo para, você volta a ser criança. Talvez lembre-se da voz de sua mãe, recorda um culto especial, uma oração respondida, um abraço, uma despedida. E é impressionante o que a música consegue fazer. E então surge uma pergunta: será que Deus nos deu a música apenas para preencher o silêncio? Ou existe algo muito maior por trás desse dom maravilhoso? E a Bíblia responde essa pergunta de uma maneira surpreendente. Ela mostra que a música esteve presente em momentos decisivos da história do povo de Deus. Depois do livramento no Mar Vermelho, houve um cântico. Já nos dias do rei Davi, o louvor fazia parte da adoração. No templo, Deus separou homens para ministrarem através da música. Na prisão de Filipos, os servos de Deus Paulo e Silas cantaram em meio ao sofrimento. E quando João contempla o céu, lá no livro de Apocalipse, ele vê uma multidão cantando diante do trono do Cordeiro. Percebeu? A música não é apenas um detalhe da Bíblia. Ela atravessa toda a história da redenção. A Bíblia consola através da música, através dos livros de Salmos. A música fortalece, o louvor ensina, anuncia a esperança, conduz o coração à adoração. Olha, que a paz do Senhor esteja com você. Seja muito bem-vindo a este programa. Não importa se você está em casa, trabalhando, dirigindo ou descansando. Durante os próximos minutos, convido você a fazer uma viagem pela Palavra de Deus para descobrir como a música influencia a nossa alma, o corpo e nosso espírito. Ore enquanto você louva. Enquanto você ouve as músicas, reflita enquanto as escuta. E se conhecer as canções, cante com todo o seu coração. Quem sabe Deus não escolheu justamente este momento para renovar as suas forças? Vamos então começar ouvindo mais uma canção? Débora Kids, do canal Débora Kids, Criança Feliz.

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2: Enquanto nos preparamos para a próxima reflexão, queremos compartilhar um convite muito especial. Com muita alegria, anunciamos o retorno do grupo Inhelete, vindo de Angola, África, que estará novamente no nosso país. Será no próximo dia 26 deste mês, sim, dia 26 de julho, às 3 horas, aqui na nossa sede mundial. Será um momento de comunhão, testemunhos e muito louvor e adoração. Você e sua família são nossos convidados. Venham celebrar conosco aquilo que Deus tem realizado entre as nações. E lembramos também que a campanha em favor das crianças continua. Neste domingo viveremos o segundo domingo da campanha, também às 15 horas. E teremos um momento especial de oração pelas crianças e unção com óleo, consagrando ao Senhor a vida deles e clamando por proteção, saúde, crescimento espiritual e um futuro firmado em Cristo. Então traga seus filhos, netos, sobrinhos e convide outras famílias. Nós cremos que Deus continua ouvindo a oração do seu povo. Então, dia 26 de julho, o grande culto missionário com o grupo Inhelete, vindo da África, dia 26 de julho, último domingo deste mês, às 3 horas. E no próximo domingo, continua a campanha em favor das crianças. E hoje nós estamos apenas apresentando novos lançamentos. A cada mês nós temos uma nova música, uma nova canção em louvor ao Senhor, e você pode adquirir através das nossas plataformas digitais, Spotify, Google Play, escolha aí e adquira os nossos lançamentos. Ou então você pode visitar o nosso canal MC Music lá no YouTube, adquira os nossos lançamentos pelas plataformas e também você pode acompanhar pelo canal do YouTube MC Music. Vá até lá, curta a página, compartilhe e louve ao Senhor. E vamos a mais uma mensagem musical. Agora a Priscila Santana canta Verdadeiro Adorador, do CD Oasis, novo lançamento MC Music.

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2: Que bela mensagem acabamos de ouvir. E ela nos leva diretamente a um dos momentos mais emocionantes das Escrituras, né? Nós vemos que temos ali o povo de Israel, e ele estava ali escravo no Egito. Foram anos de sofrimento, lágrimas, trabalho pesado. Humanamente falando, não havia esperança, mas Deus ouve o clamor do seu povo, levanta Moisés, envia as pragas, quebra o orgulho de Faraó, abre o Mar Vermelho. Nós vemos o mover do Senhor. Agora imagine milhares de pessoas olhando para trás e vendo o mar voltar ao seu lugar. O perigo passou. A escravidão havia terminado. O futuro começava naquele instante. Agora, o que você faria diante de um milagre assim? E o líder Moisés fez algo muito interessante. Ele cantou. É a primeira grande canção registrada na Bíblia. Nasceu depois de um grande livramento. E nós vemos que o texto começa dizendo assim: cantarei ao Senhor, porque triunfou gloriosamente. Então percebam que Moisés não começa falando do povo, não começa falando de si mesmo, não exalta a sua liderança, ele exalta a Deus. Esse é o verdadeiro propósito da música cristã: apontar para Deus. E nós vivemos numa época em que muitos conhecem os cantores, mas esquecem da mensagem dos cantores. Na Bíblia, o centro sempre foi Deus, foi o Senhor. Louvor verdadeiro não existe para destacar quem canta. Existe para glorificar aquele que é digno de toda honra. E a outra lição muito bonita nesse episódio: o povo cantou porque lembrou do que Deus havia feito. Que maravilha! Isso é muito lindo. Nós recordarmos isso. Nós também precisamos aprender a cultivar essa memória espiritual. Quando enfrentamos uma nova luta, o inimigo tenta convencer-nos de que Deus nos abandonou, não é? Mas basta nos lembrar dos livramentos de ontem para recuperar a esperança. Talvez você esteja atravessando um momento difícil, uma enfermidade, uma preocupação com a família, não é? Uma porta que ainda não se abriu. Olhe para trás por um instante. Quantas vezes Deus já cuidou de você? Quantas vezes parecia impossível? E, no entanto, Ele abriu um caminho. Se Deus foi fiel ontem, Ele continua sendo fiel hoje. Talvez o seu coração ainda não consiga cantar um hino de vitória, mas você pode começar cantando um hino de confiança, de fé, porque a fé não espera o milagre para adorar. Ela adora porque conhece o caráter de Deus. Enquanto ouvimos a próxima canção, pense nas bênçãos que o Senhor já realizou em sua vida e faça deste louvor a sua oração de gratidão. Eu louvo ao Senhor do CD Vaso de Honra este hino Glória e Majestade.

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1: 13 horas e 1 minuto.

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Nós queremos que você nos ajude, colabore trazendo o seu filho. Ah, mas hoje eu trabalho, nesse dia eu trabalho, não vai dar. Alguém pode trazê-lo, com certeza. Pense aí, quem que pode trazê-lo? Faz alguma coisa, se esforce pelo seu filho, para alimentar a alma dele, para ele aprender do Senhor. Dia 25 de julho, das 3 às 5 da tarde. Mas é claro que, quando eles descerem para brincar, eles ficam até 10 da noite. 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Meu Deus, como as crianças gostam do Galileu. Eu nunca vi coisa linda. E vai ser um ambiente muito acolhedor, com muitos abraços, com muitos beijos. E Jesus abraçando todas elas, né? Imagine a alegria de Jesus. 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

quero compartilhar com vocês mais um convite muito especial. Está chegando o dia 26 de julho. O que vai acontecer dia 26? Um grande culto, culto missionário. E quem vai estar presente? O Senhor, nosso Deus. Mas com a presença também do Grupo Nielete, o grupo africano lá de Angola, que mais uma vez nos visita, estará novamente no Brasil. Será uma tarde maravilhosa, onde o povo vai ser induzido, levado pelo Espírito Santo a louvar, a adorar. E é um grupo, e nós sabemos que os africanos louvam o Senhor genuinamente, de uma maneira tão linda, tão alegre, não é? Você e sua família estão convidados para celebrar conosco aquilo que Deus tem feito. Vamos mostrar também o trabalho da obra missionária da nossa igreja na África. E nós queremos que você participe desta grande festa deste dia 26 de julho, às 15h, aqui na sede mundial. Não percam! E no próximo domingo continua a campanha em favor das crianças, oração por elas, unção com óleo, consagrando-as ao Senhor, a vida dos nossos pequenos e clamando por saúde, crescimento espiritual e um bom futuro. Traga seus filhos, sobrinhos, crianças da vizinhança. Nós queremos que Deus vai ouvir a oração do seu povo. Não percam, não percam estes dois eventos, estas duas festas. No próximo domingo, continua a campanha em favor das crianças. E dia 26 de julho, Grupo Nielete, vindo da África, visitando novamente a nossa nação, o nosso país, trazendo um exemplo de adoração e louvor. E com certeza você será contagiado também para adorar e louvar o nosso Deus. Daqui a pouco voltaremos com uma história fascinante, um jovem pastor, uma harpa e um rei atormentado. Será que uma música pode trazer alívio ao coração? O que realmente acontecia quando Davi tocava diante de Saul? Daqui a pouquinho nós vamos refletir sobre isso e agora ouvir mais uma linda canção, mais uma canção maravilhosa, MC Music, que estamos apresentando apenas novas canções, novos lançamentos. E agora Elias Santos chega para cantar ao som da adoração. Que você tenha uma ótima tarde na presença de Deus.

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1: Existe uma pergunta muito interessante. Será que a música tem o poder de mudar o coração de uma pessoa? Talvez você já tenha percebido que existem dias em que chegamos em casa tão cansados, preocupados e até sem vontade de conversar. Então ouvimos um hino que fala da fidelidade de Deus. E a situação parece continuar a mesma, não é? Os problemas ainda estão lá, mas alguma coisa muda dentro de nós. A esperança renasce, a paz volta ao coração. Isso não acontece porque existe poder mágico na música. Acontece porque Deus pode usar um louvor que anuncia a sua verdade para fortalecer você que o escuta. É exatamente isso que encontramos em uma das histórias mais conhecidas da Bíblia, de Samuel, capítulo 16, quando Saul foi o primeiro rei de Israel. No início do seu reinado, ele experimentou muitas vitórias. Porém, com o passar do tempo, parou de obedecer ao Senhor, seu coração tornou-se inquieto e ele passou a viver dias de grande aflição. Foi então que alguém teve uma ideia. Disseram ao rei: olha, conhecemos um jovem chamado Davi. Ele toca a harpa, é prudente e, acima de tudo, o Senhor é com ele. Repare que a Bíblia não destaca apenas o talento musical de Davi. Ela chama atenção para algo muito mais importante. O Senhor é com Davi. Esse era o verdadeiro segredo. Quando Davi chegava ao palácio e tocava sua harpa, Saul encontrava alívio e se sentia melhor. O texto bíblico não apresenta a música como uma fórmula mágica, não. O foco está em Deus, que agia naquele contexto e usava um servo fiel para levar consolo. E essa história nos ensina que um dom colocado nas mãos de alguém que ama a Deus pode ser instrumento de bênção. Talvez Deus tenha dado a você uma voz para cantar. Talvez a habilidade de tocar um instrumento. Talvez o dom de compor um hino. Talvez apenas um coração disposto a adorá-lo. Mas o mais importante não é o brilho da sua voz, é a sinceridade do coração diante de Deus. Hoje vivemos em um tempo em que muitas pessoas se preocupam mais com a técnica do que com a comunhão, mas Deus continua olhando primeiro para o coração. É claro que uma voz afinada é uma bênção, um instrumento bem executado, maravilhoso. Mas uma vida consagrada vale muito mais. Antes de Davi ser conhecido como músico do rei, ele já era um adorador nos campos de Belém. Ali, cuidando das ovelhas, aprendeu a confiar no Senhor. Foi naquele silêncio que nasceram muitos dos salmos que até hoje fortalecem a fé de milhões de pessoas. Olha, nunca despreze os momentos em que Deus está preparando você longe dos aplausos. Foi no anonimato que Davi aprendeu a adorar. Talvez você esteja vivendo um tempo assim. Você ora, você serve, se permanece fiel e ninguém parece perceber. Lembre-se do jovem Davi. Deus vê aquilo que os homens não veem. No tempo certo, ele abre as portas que precisam ser abertas. E enquanto ouvimos a próxima canção, peça ao Senhor que faça do seu coração um lugar de paz. Não apenas uma voz para cantar, mas uma vida que glorifique a Deus. Mariana e Kellen cantam Verei o Céu, mais um lançamento MC Music.

bom que você está ligadinho conosco, está acompanhando a nossa programação. Acabamos de ouvir uma linda mensagem. E há pessoas que dizem, se eu tiver paz, então eu vou louvar. Não, a Bíblia nos mostra exatamente o contrário, né? Muitas vezes o povo de Deus começou a cantar antes mesmo da vitória chegar. É sobre isso que estamos falando. Você conhece a história de um exército que venceu uma batalha sem levantar a espada? Mas isso é impossível. Sim, é impossível, mas aconteceu. Segundo a Crônicas, capítulo 20, nós vamos descobrir daqui a pouquinho porque Deus colocou cantores à frente de um exército. Antes, porém, quero compartilhar mais uma informação importante com você. Atenção, atenção, nós estamos mais uma vez querendo lembrar vocês do nosso culto de missões. Vai acontecer um grande culto, culto missionário. Vai ser dia 26, o grande culto, a grande festa missionária, com a presença do grupo Inhelete lá de Angola, na África, e será uma oportunidade grande de você trazer uma pessoa, sabe, aquela que sempre está colocando para a segunda vez, não, depois eu vou, e você convida, ela sempre está trazendo uma desculpa, é a oportunidade de você trazê-la, mas também você não vai fazer aquele convite vazio, vai, não. Olha, eu passo aí, eu pego você, nós vamos juntos, vai ser uma festa. Olha, cada membro, cada crente vai trazer uma pessoa. E vamos ter uma grande colheita de almas para o reino de Deus. E o Grupo Inhelete traz um grande exemplo de adoração, de alegria, de louvor ao Senhor, com alegria genuína, né? Dia 26, às 3 da tarde, aqui na sede mundial, não percam, ouça um pouquinho mais o Grupo Inhelete.

E nós vamos a mais uma canção. Temos agora a Raquel Malta cantando Mais Perto Quero Estar. E esta canção, você a conhece, com certeza. E você não vai ficar em silêncio aí, não. Você vai cantar com a gente. Louve ao Senhor, aproveite a oportunidade, solte a sua voz. Estamos falando sobre a música que Deus ouve, a influência da música em nosso coração, em nossa mente, em nosso corpo, né? Nós vamos a mais este louvor, porque Deus está tocando, Deus está falando, Deus está transformando vidas.

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3: Existe uma cena na Bíblia que parece impossível de acreditar. Imagine um comandante reunindo seus soldados antes de uma grande batalha. Todos esperam ouvir uma estratégia militar. Talvez a ordem para afiar as espadas, ou preparar os escudos, organizar a linha de frente. Mas em vez disso, o rei toma uma decisão que ninguém imaginava. Ele coloca os cantores na frente do exército. É? Você teria coragem de fazer isso? Essa história está em 2 Crônicas, capítulo 20. O rei Josafá recebeu uma notícia preocupante. Um grande exército vinha em direção a Judá. Aos olhos humanos, a derrota é inevitável. Em vez de confiar apenas na força militar, o rei fez algo extraordinário. Convocou o povo para buscar o Senhor em oração e jejum. Ele reconheceu diante de Deus: nós não sabemos o que fazer, mas os nossos olhos estão postos em ti. Oração sincera, e que oração sincera! Quantas vezes também nos encontramos assim? Há situações para as quais não encontramos respostas. Problemas na família, enfermidades, decisões difíceis. E a única certeza que temos é que precisamos da direção de Deus. Naquele momento, o Senhor falou ao povo por meio do profeta: não temais, nem vos assusteis por causa desta grande multidão, porque a batalha não é vossa, mas ela é de Deus. Olha que coisa linda. Não é assim que nós temos que pensar e confiar? É desse jeito. Essa promessa mudou completamente a maneira como eles enfrentariam aquele dia. Na manhã seguinte, Josafá faz algo surpreendente. Em vez de colocar os soldados mais experientes à frente, escolheu homens para cantar e louvar ao Senhor, dizendo: dai graças ao Senhor, porque a sua misericórdia dura para sempre. Agora, imagine aquela cena. À frente, vozes de adoração. E atrás, um povo caminhando em fé. Eles não cantavam porque já tinham vencido. Não, cantavam porque confiavam naquele que prometera estar com eles. A Bíblia nos diz que enquanto o povo louvava, Deus agia em favor de Judá. Que lição extraordinária! O louvor não substituiu a confiança em Deus. Ele expressou essa confiança. Vejam, irmãos, que há momentos em que a nossa maior declaração de fé não é uma palavra, mas a decisão de continuar adorando, mesmo quando ainda não enxergamos a solução. Talvez você esteja vivendo uma batalha enorme hoje. Quem sabe a luta seja dentro da sua própria casa. Talvez seja uma preocupação com os filhos, com o casamento, com o trabalho, com a saúde. Lembre-se dessa passagem. Josafá não ignorou o problema, ele o levou diante de Deus. E foi Deus quem lhe deu a direção. Nós também somos chamados a fazer o mesmo. Antes de agir por impulso, antes de permitir que o medo tome conta do coração, devemos buscar o Senhor. O louvor, quando nasce de um coração que confia em Deus, nos ajuda a manter os olhos nele, mesmo quando as circunstâncias parecem difíceis. Enquanto você ouve a próxima canção, faça uma oração silenciosa. Deus quer ouvir a sua voz. Dupla Júnior e Isabel cantam Grande Campeão. Você está ouvindo os novos lançamentos MC Music, que estão disponíveis no nosso canal do YouTube MC Music. 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

reforçar mais uma vez o convite para a campanha em favor das crianças que acontece no próximo domingo. Neste domingo, às 15 horas, viveremos o segundo domingo da campanha Coração Especial por Elas. E unção com óleo, pedindo ao Senhor que as guarde, fortaleça e conduza em seus caminhos. Se você conhece alguma família que precisa de oração por seus filhos, traga essa pessoa, traga este familiar, traga a família, traga os filhos da vizinhança, enfim, será uma alegria recebê-los. Eu tenho certeza que Deus visitará este lugar, aqui na sede mundial, na Rua Prefeito Passos, número 10. Há um horário do dia que costuma ser muito difícil para quem está sofrendo. É a meia-noite. É a meia-noite. Durante o dia existem pessoas por perto, há movimento, há trabalho, há distrações, mas quando a noite chega, o silêncio parece aumentar. As preocupações ficam maiores, as lágrimas aparecem com mais facilidade. Talvez neste momento exista alguém nos ouvindo exatamente assim. Quem sabe em um quarto de hospital, em uma sala silenciosa, ou sentado à mesa pensando em um problema que parece não ter solução. Se esse é seu caso, preste muita atenção na história que a Bíblia conta, Atos 16. Paulo e Silas, em Filipos, anunciando o Evangelho. Eles não haviam cometido nenhum crime, não estavam presos por fazer o mal, mas foram presos por fazer o bem. Imagine! Depois de serem injustamente acusados, receberam muitos açoites, estavam feridos, pés presos ao tronco, estavam cansados, longe de casa. Humanamente falando, havia muitos motivos para eles reclamarem. Uma coisa que me emociona, eles estavam orando e cantando hinos a Deus. E os outros presos os escutavam. Que cena extraordinária! Eles não sabiam que haveria um terremoto. Não sabiam que as portas da prisão se abririam. Não sabiam que o carcereiro e sua família conheceriam Jesus naquela mesma noite. Eles simplesmente decidiram continuar confiando em Deus. E esse detalhe é muito importante, porque o louvor deles não era uma tentativa de convencer a Deus a agir por eles. Não, era a expressão de um coração que permanecia fiel, mesmo em meio ao sofrimento. E sabe qual é uma das partes mais bonitas desta história? A Bíblia diz que os outros presos os escutavam. Isso significa que havia pessoas observando como aqueles servos de Deus reagiam à dor. E ainda hoje acontece o mesmo. Nossa família nos observa. Os vizinhos nos observam. Os colegas de trabalho nos observam. Os amigos nos observam, eles percebem se nossa fé permanece firme apenas nos dias de alegria ou também nos momentos difíceis. Depois Deus agiu de maneira extraordinária. Aconteceu o terremoto, as portas se abriram, as correntes se soltaram, mas o maior milagre daquela noite não foi o terremoto. Foi a transformação do coração do carcereiro. Aquele homem que poucas horas antes guardava prisioneiros perguntava: senhores, que devo fazer para ser salvo? Paulo respondeu com uma das declarações mais conhecidas: crê no Senhor Jesus e serás salvo tu e a tua casa. Perceba como Deus pode usar até os momentos mais difíceis da nossa vida para alcançar outras pessoas. Você está passando por uma luta que ainda não entendeu? Continue confiando, orando, caminhando, e se possível continue louvando, não porque a dor desapareceu, mas porque Deus continua sendo digno de adoração. Nós vamos colocar mais uma canção. Faça dela uma oração. Se seu coração estiver alegre, louve ao Senhor. Se estiver cansado, entregue a Ele o seu cansaço. Se estiver preocupado, coloque diante de Deus cada uma das suas aflições. O Senhor continua ouvindo aqueles que clamam pelo seu nome. Vamos ouvir Priscila Rubio cantando Entrega.

0: Antes de seguirmos, queremos lembrar mais uma vez que o Grupo Inhelete, vindo de Angola, estará conosco no grande culto de missões aqui na Sede Mundial, no último domingo deste mês, às 15 horas, aqui na Sede Mundial. Convide sua família, um amigo de trabalho, um vizinho, especialmente aquela pessoa que você já convidou tantas vezes e que sempre diz: quem sabe um dia eu vou. Quem sabe se um dia seja agora, não é? Deus quer transformar uma vida em um único culto. Então não perca esta oportunidade. Não é um convite vazio. Oh, vai lá, aqui está o endereço. Não, você vai fazer o convite cheio. Convite cheio é aquele: eu vou lá te buscar. Aproveite a oportunidade. Seja um evangelista. Aproveite a oportunidade de levar uma pessoa lá do seu trabalho, da sua vizinhança, da comunidade, lá do seu trabalho, lá da universidade. Leve, aproveite a oportunidade. Vai ser dia 26 de julho, último domingo deste mês, às 3 da tarde. Vamos também conhecer o trabalho missionário da nossa Igreja Deus e Amor no continente africano. Vamos apresentar e nós vamos fazer também orações para que Deus abra portas, que Deus levante missionários para levar a esse povo tão carente a palavra do Senhor. E esse grupo Inhelete vai representar os nossos irmãos membros das nossas igrejas, que temos muitas delas nesse continente, e estarão conosco, esses irmãos, esse grupo estará conosco, Grupo Inhelete, lá de Angola, no dia 26 de julho. Então, escreva na sua agenda, não marque outro compromisso, a não ser de estar conosco aqui na Sede Mundial, no dia 26 de julho, às 3 da tarde. Chegando ao final da nossa caminhada de hoje. E agora, antes de encerrarmos, quero deixar uma pergunta. Quando Deus ouve a nossa voz, o que Ele encontra? Apenas uma bela melodia? Quando você louva ao Senhor, Ele encontra um coração sincero? Porque no final das contas, Deus nunca procurou apenas músicos. Ele sempre procurou adoradores. Jesus disse à mulher samaritana: mas vem a hora, e já chegou, em que os verdadeiros adoradores adorarão o Pai em espírito e em verdade, porque são estes que o Pai procura para seus adoradores. Palavra maravilhosa. Observe que Jesus não disse que o Pai procura as vozes mais bonitas, nem os instrumentos mais caros, nem os corais mais famosos. Procura adoradores, homens e mulheres que o amem de todo o coração. Talvez você pense: ah, mas eu não sei cantar. Mas isso não impede você de adorar. Talvez você diga: minha voz não é bonita. Também isso não impede, porque Deus ouve muito mais o coração do que a melodia. Deus conhece cada sentimento que existe dentro de nós. E nós vamos agora nos preparar para orar. Estamos aqui para adorar o Senhor, para louvar ao Senhor, anunciar as grandes maravilhas do Senhor. Eu quero convidar você para orar juntamente comigo. Se for possível, pare por alguns instantes o que estiver fazendo. Feche os seus olhos, se isso não comprometer sua segurança, e vamos falar com o nosso Deus. Pai querido e amado, nós te agradecemos por esse tempo tão precioso que vivemos na tua presença. Obrigado pelo dom da música, do louvor. Obrigado porque o Senhor colocou em nosso coração a capacidade de cantar, de adorar, de lembrar das tuas maravilhas e de anunciar as tuas obras. Obrigado pelos hinos que fortaleceram nossa fé ao longo da vida. Obrigado pelos louvores, ó Deus, que nos sustentaram em dias difíceis. Obrigado pelos cânticos que ouvimos quando ainda éramos crianças e que permanecem vivos em nossa memória. Nessa hora, Senhor, queremos colocar diante de Ti cada pessoa que acompanhou esse programa. Ó Senhor, por Sua misericórdia, por Sua graça, visite aquele irmão que está enfermo. Fortaleça aquele que perdeu a esperança. Por seu amor, console quem está chorando, dê sabedoria àquele que precisa tomar uma decisão importante. Visite os casamentos, ó Deus. Guarde as famílias. Venha proteger os idosos, fortalecer os jovens. Conduzir nossas crianças pelos teus caminhos. Ó, meu Pai, nós te pedimos de maneira especial pelas crianças. Que nenhuma delas se afaste do teu amor. Que elas possam crescer conhecendo a tua palavra, experimentando a tua graça e vivendo debaixo da tua proteção. Venha abençoar também, ó Deus, o nosso culto de missões. Prepare cada detalhe da visita do grupo Inelete que virá da Angola, que virá da África, ó Deus. Que esse encontro fortaleça a visão missionária da nossa igreja, despertando o nosso povo para um novo chamado, para glorificar o teu nome. Ó Senhor, nos ajude a escolher com sabedoria aquilo que ouvimos todos os dias. Sim, meu Deus, que a nossa mente seja alimentada pela tua palavra. Que nossos lábios sejam instrumentos de paz, que nossos lares sejam cheios de louvor, de adoração e da presença do Espírito Santo. E acima de tudo, nos ensina a viver, ó Deus, de maneira que toda a nossa vida seja um cântico de gratidão diante de Ti. Que quando estivermos felizes, que não nos esqueçamos de Te agradecer. Quando estivermos tristes, que não deixemos de confiar em Ti. Quando estivermos cansados, lembramos-nos que o Senhor renova as nossas forças, as forças daqueles que esperam no Senhor. Ó Senhor, nós entregamos o nosso presente, o nosso futuro e tudo o que somos em Tuas mãos. E fazemos esta oração em nome de Jesus Cristo, nosso Senhor, nosso Salvador. Amém, Jesus. Amém. 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

0: vindo de Angola, África, será uma oportunidade preciosa para você conhecer as nossas igrejas, o trabalho que ela está fazendo, missionário no continente africano. Não perca esta oportunidade, venha celebrar a Deus, venha adorar ao Senhor, venha conhecer a alegria genuína, verdadeira do povo de Deus, do povo africano. E neste próximo domingo, às 15h, participe do segundo domingo da campanha em favor das famílias, mais precisamente em favor das crianças, né? Ah, mas já passou o primeiro culto, não tem importância, temos dois domingos ainda, próximo e o outro. E você pode participar. Teremos uma oração especial de livramento, de unção de Deus sobre as crianças e unção com óleo santo. Veja que Deus tem algo lindo para fazer em favor das crianças. Traga seus filhos, traga sobrinhos, aquela criança que você cuida no próximo domingo aqui na Sede Mundial e também, preste atenção, e também em uma das nossas igrejas, Deus e Amor, perto da sua casa, tá bom? Lembre-se, a música pode tocar os nossos ouvidos, mas é a palavra de Deus que transforma o coração, que cada louvor que fizer parte da sua vida o conduza sempre para mais perto de Cristo. Que a graça do Senhor Jesus, o amor de Deus nosso Pai e a comunhão do Espírito Santo sejam com você e com toda a sua família hoje e sempre. Eu sou Débora Miranda, agradeço pela sua audiência e, se Deus permitir, estarei de volta no próximo programa. Até lá, que Deus abençoe ricamente, a paz do Senhor Jesus.
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1: 14 horas e 3 minutos.
2: Meu nome é Jusileia Silva Abreu, eu sou de São Paulo. Quero contar um testemunho que aconteceu comigo para aumentar a fé dos irmãos. Eu estava com ordem de despejo, estava pagando o aluguel e de repente o homem manda uma carta de despejo para mim sair em 15 dias. Mas eu ia em 3 imobiliárias e não consegui casa. 4 vezes o contrato deu errado. E foi uma luta travada. Aí o Senhor falou comigo que era para mim fazer um voto e contar a bênção, irmão. Que Deus ia dar vitória. E aí eu fiz esse voto, peguei um voto e fiz com o Senhor. Senhor, seu Senhor, meu Pai, me abri essa porta. Me abri essa porta para mim. E eu estava sendo ameaçada também ali naquele local. Eu contaria a bênção e daria meu voto. Quando eu fiz o voto, irmão, na outra semana eu consegui a casa e mudei para a honra e glória do Senhor. Estou na casa nova e tudo deu certo. Glória a Deus, e estou aqui contando meu voto para aumentar a fé dos irmãos. Eu agradeço para a honra e glória do Senhor. Meu nome é Jusileia Silva Abreu.
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5: Mais uma vez nós chegamos ao seu rádio receptor e também no aplicativo Rádio Deus é Amor com mais um Espaço Eu e Mais Um. Graça e paz da parte de Jesus a todos vocês. Vos saúda Débora Miranda e aqui estamos em mais uma aula. Estamos nesse projeto Eu e Mais Um, um projeto de discipulado da nossa igreja Deus é Amor. Hoje eu queria falar sobre o reino de Deus. Você já ouviu falar esta expressão reino de Deus ou reino dos céus? Qual seria a definição do reino de Deus? Você sabe o seu significado? Podemos definir então que o reino de Deus é o domínio eterno do Senhor em todas as eras, sobre o universo, sobre nós, sobre a história, né? E revelando-se com poder na execução de todas as suas obras. Então, quando a gente ouve falar sobre o reino de Deus, podemos meditar e pensar sobre um reino, né? Neste reino existe um rei, existe um governo, né? E aquele rei domina sobre aquele reinado, sobre os seus servos, aqueles que o aceitam, aqueles que o obedecem, aqueles que o servem. Então, quando dizemos reino de Deus, existe um rei e os seus servos. Este é o reino de Deus. Nós sabemos que Deus é soberano e Ele tem governo não somente dos céus, mas também da terra. Porque foi Ele quem criou a terra e criou os céus. E pouco se estuda acerca de nossa participação neste governo do Reino de Deus. Sobre os nossos deveres, pouco se estuda e se fala sobre as nossas obrigações no cuidado e na mordomia de tudo que Deus nos confiou. Então hoje nós vamos falar um pouquinho sobre o Reino de Deus nas Escrituras, também como as suas manifestações, hoje, no presente, no futuro, porque nós queremos que a Igreja de Cristo, na atualidade, busca intensamente estabelecer os valores do Reino de Deus através de sua prática e também da sua vivência. De acordo com as Sagradas Escrituras, o Reino de Deus apresenta tanto aspectos presentes quanto futuros. Por exemplo, na atualidade, o Reino de Deus está presente na vida dos filhos de Deus, em nós, a saber, os salvos em Cristo Jesus, porque nós somos libertos das trevas e a Bíblia diz que nós fomos transportados ao reino do Filho do seu amor. Então, a partir dessa experiência de nós termos sido libertos quando aceitamos a Cristo, é possível a gente afirmar que todas as pessoas, que nós, nascidos de novo em Cristo, somos dirigidos pelo Espírito Santo e, consequentemente, o quê? Temos a nossa vida governada através dos valores do Reino de Deus. Quais são os valores do Reino de Deus? Eu leio aqui para vocês em Efésios capítulo 2, versículo 10. Porque somos feitura sua, criados em Cristo Jesus para as boas obras, as quais Deus preparou para que andássemos nelas. O que são as boas obras? Segundo a Bíblia, uma boa obra não é apenas aquela que tem boa aprovação social, aprovação da sociedade, porque isso os não crentes também já fazem. Eles doam, eles fazem doações através de alimentos, roupas, isso é uma boa ação. Mas a boa obra que a Bíblia está dizendo é sim aquela que vem da nossa fé, que é o princípio que nos leva a praticar boas ações e fazer a vontade de Deus. Porque um não crente pode praticar uma boa obra, mas não está fazendo a vontade de Deus em outras partes, em outras áreas, né? Então nós podemos dizer que os aspectos do Reino de Deus podem ser presentes e também o aspecto futuro deste reino, que está ligado ao reino milenar de Cristo sobre a terra por ocasião da sua segunda vinda para buscar a sua igreja. Uma coisa interessante, até mesmo a criação inanimada espera a vinda do Senhor Jesus. Está escrito em Romanos 8, versículos 19 até o 23. Então, quando falamos de reino, falamos de governo. Deus criou os céus e a terra e Ele tem o governo de todas as coisas. O domínio de Deus, a soberania dele, a autoridade real, jamais terão fim. É claro que os reinos deste mundo são transitórios, passageiros, mas o de Deus é eterno. O Deus soberano governa o mundo todo. O eterno, o nosso Deus, intervém na criação, na história, manifesta seu poder, sua glória e suas prerrogativas contra o domínio do pecado. Na próxima programação, nós vamos falar destas manifestações do Reino de Deus no passado, no presente e também no futuro. Por hoje é só. Se despede sua irmã em Cristo, Débora Miranda, na paz do Senhor Jesus.
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0: 14 horas e 12 minutos, 14 horas com mais 12 minutinhos deste tão especial dia. Estamos falando desta quinta-feira, dia 9 de junho, para de julho, para a glória de Deus. Aqui na locução, seu irmão em Cristo, Kleber de Oliveira, mesa de áudio, diácono Armando Medina, conosco nesta tarde especial. Que sol lindo, irmão Armando, e que dia e que temperatura maravilhosa Deus preparou e nos deu para louvar o seu santo nome. Não é para outra coisa, não é para você focar os objetivos daquilo que tem te angustiado, família, lar, viagem, parque, praça, não. Hoje é dia de usarmos este clima, este momento, para adorarmos a Deus. Irmão Armando, daqui a pouquinho nós teremos um giro de informações, daqui a pouquinho nós teremos os nossos pastores trazendo informações do local dos acontecimentos, porém agora nós vamos edificar a vida dos ouvintes com um giro de informações num toque no dial do seu rádio. Já voltamos.
1: 14 horas e 13 minutos.
2: Seja sempre bem-vindo à Rádio Deus é Amor. A gente vai para mais informações aqui. Dicas de segurança para compras online. Proteja seus dados e o seu dinheiro. Com o aumento das compras aí na internet, a segurança tornou-se uma preocupação fundamental para os consumidores. E uma das dicas mais importantes é: sempre verifique se o site que você está comprando é seguro antes de inserir qualquer informação pessoal. Procure por um cadeado na barra de endereço do navegador e certifique-se de que o URL começa com HTTPS. Isso indica uma conexão criptografada. Então prefira sites conhecidos e estabelecidos, porque esses geralmente têm medidas de segurança mais robustas para proteger aí os seus dados. Outra recomendação crucial é usar métodos de pagamento seguros, como cartões de crédito, que oferecem proteção adicional contra fraudes. Evite utilizar cartões de débito ou transferências bancárias diretas, que podem ser mais difíceis de rastrear e recuperar em caso de problema. Esteja também atento a e-mails e ofertas suspeitas. E o phishing, que é uma técnica comum utilizada por criminosos para enganar os consumidores e obter informações pessoais. Então, sempre desconfie de links enviados pelo e-mail ou mensagens de texto, especialmente se pedirem para confirmar dados ou acessar um site. Em vez disso, acesse diretamente o site da loja, digitando o endereço no navegador. Com essas precauções, você pode minimizar o risco e fazer compras online de forma mais segura. Gratuidade e preferência com assentos a idosos. Fique por dentro dos seus direitos. O Estatuto do Idoso prevê, lá no artigo 39, que idosos maiores de 65 anos têm direito à gratuidade para utilizar os transportes públicos coletivos, exceto nos serviços especiais. Para que o idoso tenha acesso à gratuidade, ele deve apresentar qualquer documento que comprove a idade. A lei ela não exige nenhum tipo de carteira especial ou cadastro para concessão desse benefício. No parágrafo 2º desse mesmo artigo, está previsto a reserva de 10% dos assentos dos coletivos devidamente identificados com a indicação de que são preferenciais para os idosos. Então, para viagens interestaduais, entre estados diferentes, o artigo 40 do Estatuto prevê a quantia de 2 vagas de graça para os idosos, além do desconto de 50% do valor das passagens, caso as vagas gratuitas já estejam ocupadas e o idoso comprove renda igual ou inferior a 2 salários mínimos. O artigo 41 garante ainda a reserva de 5% das vagas em estacionamentos públicos e privados para idosos. E, por fim, o artigo 42 assegura prioridade e segurança para o idoso nos procedimentos de embarque e desembarque dos veículos do sistema do transporte coletivo. 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

0: Voltamos, querida audiência, felicitando você que está nesta tarde toda especial de quinta-feira. Hoje, irmão Armando, o culto é especial, é culto beneficente em prol da Fundação Reviver, e nós sabemos o que Deus tem realizado através desta obra de amor. Ouvintes, entenda que a bandeira ensanguentada de Cristo Jesus, o nosso Salvador, ela precisa ser hasteada todos os dias neste intento de glorificação ao reino dos céus. Porque a base que sustenta, que alimenta todo este enorme reino é o amor. E você que está me acompanhando aí, está se interrogando: pastor, tem alguém sofrendo aqui próximo de casa? Ou, pastor, tem uma pessoa tão necessitada aqui próxima à minha família? Eu quero te perguntar: o que você está fazendo para atender esta pessoa? Irmão Armando, não adianta dizer ao irmão: ide e aquentai-vos, se não der a ele a roupa. Não adianta dizer a ele: ide e alimentai, sem dar a ele o alimento. Este é o trabalho da assistência social. Todo o arrecadação, toda a ajuda, os votos, os propósitos hoje é revertido nesta intenção e propósito: ajudar os moradores de rua, prover para aqueles que não têm nenhum colchão para passar a noite, e nós estamos nesta missão. Pastores que estão nos acompanhando, ele mesmo, Diácono Lindenberg, lá no interior da Igreja Deus e Amor, Pastor Rivair Silva já está conosco também para trazer informações. Hoje é dia de vitória. Hoje é dia de você desfrutar da glória maravilhosa de Deus. Venha para cá, Avenida do Estado, 4568, entrada pela Prefeito Passos, número 10. Pastor Rivair e todos os demais pastores que estão aí, que vocês sejam instrumento de Deus para agigantar a fé daqueles que estão nos ouvindo agora. Linha aberta.
1: Que Deus abençoe, presbítero Kleber Costes de Oliveira. Deus abençoe, queridos ouvintes. Já estamos ao vivo e direto. Hoje é feriado. Hoje é quinta-feira, 14 horas com 19 minutos. Já estamos aqui, queridos ouvintes, na fé, preparado para receber você que vai vir de todas as partes de São Paulo para receber a bênção do Senhor Jesus nesta tarde de hoje. Daqui a pouquinho ela mesma, a nossa querida irmã Antônia Bouchá, vai ministrar a palavra de Deus e orar também em favor do povo que estará presente aqui no Templo da Glória de Deus. Hoje é o dia em que Deus reservou para você e para toda a sua querida e amada família vir buscar um milagre. Não tem escola, hoje você está livre do seu trabalho, hoje Deus preparou até o clima, meu querido irmão. Deus está neste lugar preparado para trazer milagres para você. Deus está neste lugar para transformar as tuas lágrimas em um cântico de vitória. Então vem para cá, São Paulo, vem para cá, Brasil, porque aqui não tem blá blá blá, que tem milagre. Já estamos na fé, aguardando todo o povo da Grande São Paulo, aguardando todo o povo que estão neste momento nos acompanhando, que já estão a caminho, não tem trânsito em São Paulo, as principais avenidas de São Paulo, trânsito liberado, não tem rodízio hoje em São Paulo. Olha aí, meu querido irmão, minha querida irmã, vamos despertar a fé. Todos os impedimentos que o diabo queria colocar para impedir você vir para o Templo da Glória de Deus, já caiu por terra. Vamos nos unir. Hoje é quinta-feira, quinta-feira de abrir as mãos e o coração e ajudar a Fundação Reviver, ajudar a Associação Reviver Real, porque está numa missão de ajudar o próximo. Se eu fosse você, minha irmã, não ficaria de fora de maneira nenhuma. Hoje é tarde de adoração, hoje é tarde de nós entregarmos o nosso melhor a Deus, hoje é tarde de nós estender as mãos para ajudar o próximo. A campanha que hoje, queridos irmãos, está em andamento, já no segundo dia, é a campanha da multiplicação e portas abertas. Eu falo com você, empresário, microempresário, empresário, empreendedor, investidor, eu falo com aqueles que estavam com as portas fechadas, porque hoje Deus vai abrir porta. Isso é a Bíblia que diz que a porta que Deus abre, ninguém fecha, e a porta que Deus fecha, ninguém abre. Hoje você vai ver a multiplicação na sua vida. Deus vai multiplicar seu salário, Deus vai multiplicar o seu ganha-pão, Deus vai multiplicar seus anos de vida, Deus vai multiplicar a sua saúde, Deus vai multiplicar as suas vendas. Vem para cá, São Paulo, deixa tudo, meu irmão. Deixa tudo, minha irmã, e venha se unir o povo de Deus que já está em oração aqui no templo da glória de Deus, porque 15 horas em ponto daremos início a este grande culto, onde Deus tem uma palavra preparada para você. Vamos falar com os nossos irmãos que estão chegando, porque aqui não tem blá blá blá, aqui tem testemunho. Por isso que se chama programa A Voz da Libertação. Como que é o seu nome, irmão?
2: José Dimas.
1: Bem-vindo de onde, meu irmão?
2: Sapopemba, Zona Leste.
1: Sapopemba, ô, meu irmão, que campanha tremenda, hein? Multiplicação com portas abertas. Ela, duas bênçãos.
2: Já tá falando tudo, né?
1: Não precisa mais nada.
2: Não,
1: né,
2: agora.
1: O título da campanha já diz tudo que Deus vai fazer.
2: Já diz tudo. E quem não vir, perde, né? Porque se quiser multiplicação, tem que ficar na presença de Deus, né? Porque Deus não multiplica para quem não busca, né? Né? Então, irmão, eu tenho um testemunho muito grande. Eu sempre frequento os cultos da Reviver. Teve, acho que vai fazer mais ou menos um ano, mas eu não canso de falar esse testemunho, porque foi muito grande. Eu tenho duas filhas que é formada, né? Uma é fisioterapeuta e outra dentista. Então, quando ela sai da faculdade, as pessoas não se enganam, não, que já sai. É muito difícil você se formar e já entrar logo no mercado, né? No mercado, irmão. Então, meu rival, então, foi assim, as minhas duas filhas se formou, pegou o diploma, tudo. Só que aquela fisioterapeuta é mais fácil porque tem vaga em hospitais. Agora, a dentista, é difícil ter um hospital que tenha a

0: na voz da libertação, para quem estiver ouvindo, é que meu irmão fala, meu rival fala, aqui não tem blá blá blá não, aqui não tem. Quem falar que aqui na Deus Amor tem blá blá blá, está mentindo. Aqui, quando é revelado, o Espírito Santo revela para os homens de Deus, né? Aqui não tem esse negócio de eu me dar 20 para me curar sua cabeça, aqui não tem isso aí não. Aí, meu rival, aí, se eu falar por mão, ó, o cofrinho não estava nem meio de moeda. E na época era difícil de eu achar moeda, porque eu não trabalho. Agora eu arrumo bastante moeda porque eu estou trabalhando, então o meu troquinho, né? Mas na época não, era difícil. Aí, irmão, o cofrinho não estava nem meio, o hospital chamou a minha filha fisioterapeuta, né? O hospital aí na Paulista. Chamou minha filha, já vai para um ano, já fez um ano que ela está lá. A outra, quando faltava um pouquinho para encher o cofrinho, A minha outra filha dentista achou uma vaga numa fundação. Fundação, tem faculdade, tem tudo, sabe? Uma fundação. Tem escola particular. É um quarteirão.
1: Meu Deus.
0: Deus
1: abriu duas portas de uma só vez.
0: De uma só vez. Eu trouxe o cofrinho com tanta alegria. Na época até deu depois o testemunho pro irmão Levi Muniz, né? Irmão, foi benção, sabe?
1: Foi e tudo rápido, né, meu irmão?
0: Agora, uma campanha dessa, multiplicação...
1: Não pode perder,
0: não,
1: né,
0: meu irmão? Pode.
1: O senhor estava pedindo para Deus abrir as portas para suas filhas. E o senhor disse, eu já sei o que eu vou fazer uma campanha de ajudar a Fundação Reviver e vou entregar um voto para Deus, é um cofrinho. Vou encher esse cofrinho de moeda e mesmo se a porta não abrir, eu vou entregar. Mas antes do senhor entregar, o senhor abriu a porta.
0: As duas portas, as minhas filhas estão trabalhando, sabe? E eu estou aqui com o dízimo aqui para reviver.
1: Foi muito rápido.
0: Foi muito, irmão. Eu nem acreditei, sabe?
1: Deus, tem muita gente desempregada, porque sabemos que a crise nesta área está muito grande em nossa nação. Mas nós podemos reverter esse quadro, né, meu irmão?
0: Podemos, né? É só entregar é que nem está falando na palavra de Deus, né? Entrega o seu caminho na mão de Deus, né? E confia nele e ele tudo fará, né?
1: E ele faz, né, meu irmão?
0: Ele faz e não demora, não. No tempo dele, ele faz.
1: Ele fez em prol da sua vida, em prol das suas filhas e vai fazer também em prol daqueles que nos ouvem.
0: Vai fazer, é só a pessoa não ficar querendo que caia do céu, né? Tem que entregar os seus problemas na mão de Deus, fazer a sua parte que Deus faz a dele.
1: Não podemos ficar desapercebidos.
0: Não podemos, não.
1: Senão o diabo rouba a nossa bênção.
0: Tem que ficar vigilante.
1: Hoje é dia, né, meu irmão?
0: Hoje é dia.
1: Tem que levar o cofrinho para casa, porque o mês que vem é agosto verde.
0: Isso, eu tô...
1: Já tá preparado também.
0: Preparado, tô preparado. Vou encher o cofrinho, vou trazer o cofrinho, porque a reviver tem muitas bênçãos, sabe?
1: Tem ajudado muitas pessoas, né, meu irmão? É algo que os nossos olhos estão vendo e presenciando.
0: Eu, irmão, quando eu era do mundo, eu sempre falava para minha esposa, né? Se um dia eu aceitar Jesus, eu vou aceitar Jesus no ministério pentecostal Deus é Amor. Não é dizer assim que é o melhor, sabe? Mas é aonde que tem a presença de Deus.
1: Onde tem a presença de Deus e o senhor se sente muito bem.
0: Me sinto muito,
1: muito bem acolhido.
0: Muito bem acolhido, muito bem. Eu me sinto assim, ó. Que em cima da minha cabeça tem uma mão. Eu me sinto assim, sabe? E a mão de Deus.
1: A mão de Deus protegendo e guardando. Que Deus abençoe, meu irmão. Seu testemunho que despertou a fé de muitas pessoas que estão nos acompanhando neste momento. E é por isso que nós queremos convidar vocês, queridos irmãos, a Igreja Deus e Amor está nesta direção, Avenida do Estado 4568, aqui mesmo na Liberdade, no coração de São Paulo. E a entrada do templo acontece pela Avenida Prefeito Passos, número 10. É uma tarde inesquecível na presença de Deus, mas não venha com as suas mãos vazias, traga seus donativos, suas contribuições, ajude a Fundação Reviver, que Deus vai te ajudar também, Deus vai te abençoar também, Deus vai multiplicar sobre a sua vida, e nem o mal, meu querido irmão, poderá entrar na sua casa, porque você está sendo fiel. Isso é bíblico, fiel no pouco e no muito, Deus te colocará. fará. E o povo de Deus entendeu isso, porque hoje é quinta-feira. Como que é o seu nome, minha irmã?
2: Romilde.
1: Vem vir de onde, minha irmã?
2: Ferraz de Vasconcelos.
1: Ferraz de Vasconcelos. O povo de Ferraz tem ajudado a Fundação Reviver.
2: Sim, sim.
1: Tem

0: faltado alguma coisa, minha irmã?
1: Não,
0: Deus
1: não.
0: Tem abençoado, minha irmã.
1: Muito, muito.
0: E esta campanha que veio para mudar a história de muitas pessoas, a multiplicação com a bênção das portas abertas. Ninguém pode ficar de fora.
1: Com certeza, porque na minha vida Deus tem derramado bênçãos muito grandes.
0: Tem recebido bênçãos.
1: Muitas bênçãos.
0: E qual bênção que a senhora lembra e hoje vai testemunhar?
1: Ah, eu recebi há pouco tempo minha bênção de aposentadoria, né?
0: Meu Deus!
1: Tem
0: Deus abriu a porta da aposentadoria, minha irmã.
1: Sim, tem.
0: Tava uma batalha, né, minha irmã?
1: Sim, e tá para vir uma bênção bem maior ainda.
0: Tá vindo mais uma bênção através desta campanha.
1: Sim, brevemente eu vou estar contando a bênção.
0: Vale a pena fazer parte dessas campanhas.
1: Sim, sim. Deus tem dado muito livramento. Deu livramento pro meu filho esses dias. Tô trazendo voto hoje, que ele tem. Pensando que tinha perdido a carteira com documento tudinho, com todos os documentos e a habilitação, tudinho. E eu orei a Deus e falei assim, filho, você não perdeu, Deus guardou, né? E aí eu fiz o voto e ele, graças a Deus, encontrou o documento.
0: Deus, já encontrou, já. Foi muito rápido. Foi. Deus atende e responde com urgência,
1: Deus,
0: né, minha irmã?
1: Muito,
0: tá feliz por isso,
1: muito
0: minha
1: feliz,
0: irmã?
1: Muito
0: então
1: feliz.
0: Diga obrigado, Jesus.
1: Obrigado, Senhor
0: que
1: Jesus.
0: Deus te abençoe, seja bem-vinda ao Templo da Glória de Deus. Hoje, quinta-feira, um dia muito mais do que especial, já estamos em preparação, porque daqui a pouquinho, 30 minutos nos separa do início deste grande culto, e será uma honra, será um prazer poder receber você e a sua querida e amada família aqui no Templo da Glória de Deus. Queridos irmãos, neste momento vamos retornar aos sons estúdios, daqui a pouquinho voltaremos com todos vocês.
2: Que Deus abençoe, queridos pastores, 14 horas, 31 minutinhos, ainda há tempo, ainda tem oportunidade para você, daqui a pouquinho, já no Santo Altar de Deus, a nossa irmã Antônia ministrando a palavra de Deus, ela recém-chegada de uma cruzada evangelística. Como Deus tem usado a sua serva poderosamente, você vai fazer parte desta vitória. Traga sua família, traga os seus filhos, traga também aqueles que você sabe que precisa de uma palavra revelada da parte de Deus, porque nós já voltamos. Um pequeno intervalo e já retornamos trazendo novidades para vocês.
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4: Portanto, oferecemos sempre por ele a Deus sacrifício de louvor, isso é, o fruto dos lábios que confessam o seu nome. Hebreus capítulo 13, versículo 15.
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6: 14 horas e 32 minutos.
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0: 14 horas e 36 minutinhos na capital do estado, 14 horas com mais 36 minutinhos. Seja muito bem-vindo à nossa programação e nós estamos, irmão Armando, neste momento acompanhando pessoas na sintonia, porque o programa Voz da Libertação não para, esta obra de Deus não para e Deus te deu a oportunidade para usar este feriado para buscar a presença de Deus. A última vez que tivemos o privilégio de sermos ministrados, abençoados por Deus através da palavra que trouxe a nossa irmã Antônia Bolchá, ela estava ali no país do Peru e foi uma bênção, um renovo. Irmão Armando, ela ministrou em uma vigília de oração. Que poder, que graça, que unção. E eu tenho certeza, você que se disponibilizar, você que tomar a decisão de estar presente nesta tarde, não perderá, como dizem muitos, a sua viagem, o seu tempo, não, porque você não vai sair daqui de mãos vazias, vai sair daqui renovado, preparado para enfrentar todas as dificuldades da vida. Está ao vivo conosco também a Juliana Acorde, está ao vivo conosco também a Sandra, a Sara Coutinho, o Josemar, a Cida Barbosa, o Alisson, o Gabriel Lourenço. Está conosco também ao vivo agora o Éder da Silva, a Deise, o Newton Moreira, a Cida Moreira e também a Daiane, a Lucinalda, a Ana Leia, a Lúcia Helena, o Romário. Para todos vocês que estão em sintonia desta programação, Deus abençoe rique poderosamente a sua vida. Vamos retornar, vamos ao local dos acontecimentos com os nossos pastores. Lá está o presbítero Rivair Silva, lá está também o diácono Lindenberg, lá está o povo que está chegando e nós vamos ao salão de número 2. É com vocês, Linha Aberta.
1: 2 horas e 38 minutos. Que Deus abençoe, pastor Kleber de Oliveira, amados ouvintes do programa Voz da Libertação. Queridos ouvintes, esta tarde abençoada, esta tarde gloriosa, em nome de Jesus Cristo, nós já estamos aqui presentes para glorificar a Deus nesta quinta-feira. Quinta-feira da multiplicação, é a quinta-feira da restituição. Nós já estamos aqui nesta grande expectativa, pastor Kleber de Oliveira, para celebrarmos ao nosso Deus, glorificá-lo pelo seu imenso amor, pela sua misericórdia, pela sua bondade. E atenção, ouvintes, o povo já está chegando com muita fé, crendo na manifestação do poder de Deus. Manifestação esta que nós contemplaremos, sim, contemplaremos as manifestações de Deus em nossas vidas, porque esta é a quinta-feira. Quinta-feira, esta campanha gloriosa em prol das instituições reviver. Culto beneficente, sim, e a serva de Deus estará ministrando a palavra do Senhor. Nossa irmã Antônia Bochar trará uma mensagem gloriosa. Então atenção, ouvintes do programa Voz da Libertação, você que está próximo aqui à sede mundial, está na Moca, está aqui próximo às localidades da Grande São Paulo, venham, porque ainda dá tempo de você participar e receber a palavra de Deus, a oração da mulher de Deus, a oração de todo o batalhão de fé. Vocês ouvirão a palavra de Deus e receberão esta mensagem, edificação espiritual para a sua vida, e vocês certamente serão abençoados e fortalecidos pelo poder da palavra, pelo poder da unção de Deus que será derramada em nossas vidas. E já temos aqui muitas pessoas para contar testemunhos, contar aquilo que Deus está fazendo nessas vidas que chegam aqui para fazer propósitos, campanhas, e recebem a bênção gloriosa da parte de Deus. Minha irmã, a senhora vem de onde?
2: Suzano.
1: Qual o seu nome?
2: Virgínia.
1: Veio com muita fé.
2: Uhum.
1: Receber a vitória de Deus.
2: Uhum. Cada dia que eu venho aqui, eu recebo uma vitória de Deus.
1: Meu Deus, vale a pena todo este trajeto, propósito, fazer campanha aqui na sede mundial.
2: E toda vez que eu planejo, eu venho aqui, uma luta para mim sair de casa. Às vezes eu já levanto ruim, com corpo ruim, pressão alta.
1: Batalha travada.
2: Batalha travada, mas a vitória é certa.
1: Qual foi a bênção que Deus fez em sua vida, minha irmã?
2: Eu quero contar uma bênção da casa própria, né? Tem uns 3 anos que eu já estou na minha casa própria. Eu morava de aluguel, né? Chegou uma época que eu estava desempregada, não podia pagar aluguel. Aí eu fui tomar conta de uma residência. E de lá dessa residência, o Senhor falou que ia me dar uma casa. Ele falou comigo em 2014. Aí quando foi 2023, o Senhor preparou um prédio para mim. Eu já moro no meu prédio, está tudo quitado, não devo nada para o governo. Eu paguei muito aluguel, sofri muito, irmão.
1: Deus falou, cumpriu.
2: falou, 2014, quando foi, Deus fez uma estratégia tão linda que até os meus filhos que não estão na igreja, eles ficaram, nossa, é uma estratégia que Deus criou, nem eu sei como explicar.
1: Meu Deus do céu, este Deus é tremendo, né, menino?
2: Tremendo, agora eu moro na minha casa, não devo mais nada, eu só pago o condomínio, a água e pronto.
1: Aleluia, é só agradecer.
2: Agradecer, posso cantar outra bênção?
1: Pode, fica à vontade, isto serve para trazer edificação espiritual para os nossos irmãos ouvintes que estão em casa.
2: Irmão, eu quero contar uma bênção do meu filho caçula. Como morava só eu e ele que morava, então eu saía 4 horas da manhã para trabalhar. Eu deixava 2 adolescentes, um de 14 e um de 13 em casa. E nessa época, meu filho, ele se envolveu com droga, com 14 anos. Ele já levantava biqueira, os traficantes ficavam tudo atrás dele. Ele levantava biqueira, ele dava lucro para os traficantes, aí ele foi crescendo. Aí chegou uma época que ele subornou a polícia, mas o dono da biqueira... Aí ele não foi preso, mas na segunda vez, quando ele foi subornar, e o policial prendeu, ele foi para a Febem. Ele ficou uns 8 meses na Febem. Depois que ele saiu, irmão, ele piorou. Aí que o moleque se aprofundou no crime mesmo. Ele se envolveu lá com um de menor, roubou o carro, e ele encontrou ele no caminho, ele entrou no carro. Então eles vieram batendo o carro de Suzano até o Revista. E quando chegou no Revista, do lado que o carro bateu, a porta travou, e meu filho não pôde sair. E 3 viaturas, os policial tudo atirando no carro, irmão, o carro ficou todo furado de bala, mas nenhuma bala pegou no...
1: Grande foi o livramento, hein,
2: irmão? Grande o livramento, eu criei todos os 2 na igreja, eles cantavam no grupo da criança.
1: Meu Deus do céu, mas Deus deu grande livramento de morte.
2: Mais coisa, porque aí ele se aprofundou, aí foi se envolvendo nas drogas, as biqueiras mais perigosas de Suzano, ele é o traficante mais, que dava assim lucro pra... E os outros traficantes tinham inveja dele, queriam matar ele por causa da inveja. Irmão, a luta foi tão grande, eu ficava sentado em cima da cama esperando ele chegar, os traficantes iam na minha porta pra cobrar droga, dizia que ia pegar nós, levar pro Matagal pra matar. Irmão, eu só não morri porque Deus é na minha vida.
1: Fazendo campanhas, fazendo propósitos, votos, Deus, ele conservou a sua vida, conservou a vida do seu filho, e hoje a senhora retornou aqui à casa de Deus para glorificar ao Senhor e agradecer pelos grandes livramentos que ele tem dado.
2: Graças a Deus, agora ele não está na igreja, mas ele não está muito assim, ele só fuma, ele está na casa dele, não está me dando mais trabalho.
1: Aleluia, faça um convite, irmã, especial para os nossos irmãos que estão em casa para participar desta grande concentração que nós estaremos aqui já participando desta tarde gloriosa.
2: Eu quero dizer assim, para principalmente as mães que têm filho no tráfico, no crime, não fica em casa, não fique em casa, porque quanta gente está em casa, o diabo está ganhando campo, porque no bairro que eu moro, todos os amigos dos meus filhos morreram. A maioria, a polícia matou, a maioria foi dívida de droga, só sobrou meu filho e mais 3, que a mãe dele é da congregação, mas o resto tudo morreu. Eu quero dizer para as mães, que não fique em casa, que venha buscar o Senhor, que só o Senhor pode livrar os nossos filhos.
1: Amém. Glória a Deus. Já está aí o convite. Diga obrigado, Jesus, e confirme seu nome e seu endereço, minha irmã.
2: Obrigado, Jesus. Eu moro na estrada Takasha Kobata, número 689, condomínio Suzano 2.
1: Que Deus te abençoe, muito obrigado. Estou aí, ouvintes do programa Voz da Libertação. Muitas pessoas já contando e testemunhando do que Deus está fazendo na igreja Deus e Amor. Venham para cá receber de Deus o milagre, venham buscar a bênção, o livramento, a libertação para a sua vida, você que crê na manifestação do poder de Deus. Jesus trará multiplicação, trará libertação para você, para o seu filho, para a sua filha, você que está lutando aí em oração, clamando para Deus trazer libertação para ele, certamente através das campanhas aqui na sede mundial, através dos propósitos, Deus manifestará o seu poder e vai mover a sua mão sobre ele, sobre ela, e ela certamente receberá a libertação de Deus. Avenida do Estado, 4568, aqui na Liberdade, São Paulo, capital. Entrada principal para você, ouvinte, que vem de carro, vem de moto. Entrada principal, Avenida Prefeito Passos, número 10. Não percam esta oportunidade. Sim, talvez seja a única oportunidade ou a última que você está recebendo. Venham para Jesus. Venha receber a Cristo em teu coração e vocês serão libertos para a glória de Deus. Minha irmã, nós já começamos com esta concentração de fé. O povo já está chegando, já temos muita as pessoas chegando de várias localidades e regiões de São Paulo. Eu creio que Deus manifestará o seu poder e a glória de Deus já está descendo aqui na igreja Pentecostal. pentecostal Deus e Amor.
3: Amém, glória a Deus. Estamos aqui hoje nessa tarde, estamos aguardando você que está em casa. Culto da Fundação Reviver, é bênção e vitória. Estamos aqui aguardando, feriado aqui hoje em São Paulo, aqui no Templo da Glória de Deus. Venha você também buscar uma bênção e a vitória nesta tarde. Estamos te aguardando.
1: Fazer votos, campanhas, vale muito a pena porque recebemos de Deus um milagre, né, minha irmã?
3: Venha fazer um voto, venha fazer uma campanha. Eu fiz uma campanha, na campanha que eu fiz um voto com o Senhor e recebi minha bênção, a minha vitória. Hoje eu sou uma pessoa abençoada porque eu fiz voto nesta campanha.
1: Glória a Deus, que tremendo! É votos, é campanhas, é propósitos, e Deus confirmará a bênção. Presbítero Alan Feitosa confirmará a bênção na vida daquelas pessoas que chegam aqui com fé, exercitam a fé em Deus, a confiança no Senhor e recebem um milagre aqui no Templo da Glória de Deus.
4: Deus abençoe, Diácono Lindenberg. Aqui é o lugar do milagre, aqui é o lugar da bênção. Venha você também receber a sua bênção. Dá tempo ainda, nesta tarde abençoada, de você estar conosco aqui mesmo na Avenida do Estado, 4568, Liberdade, no centro da capital paulista. Entrada principal de veículos e pedestres pela Avenida Prefeito Passos, número 10. Nós temos aqui um amplo estacionamento gratuito, você não vai pagar nada. E o povo está chegando nesta tarde com muita fé, com muita alegria. Olha a alegria da nossa irmã Maitê. Maitê, a paz do Senhor, minha irmã.
5: A paz.
6: Fala alto.
5: A paz.
4: A irmã está vindo de onde, Maitê?
5: É a Guarulhos.
4: Guarulhos. Quantos anos você tem?
5: Eu tenho 10.
4: 10 anos aí, queridos ouvintes, 10 anos, já está aqui na casa de Deus, juntamente com a vovó. Minha irmã, seu nome?
7: Antônia.
4: Antônia, qual é a sua fé, irmã Antônia, para hoje à tarde?
7: A minha fé é muito grande, porque eu estava lá na minha casa em Guarulhos, doida para vir para aqui, e eu via que não ia dar hora, eu ia me atrasar, deu uma hora e eu doida para chegar aqui rápido. Aí eu falei, meu Deus, como eu vou fazer?
4: Estava ansiosa.
7: Se eu for de trem, não vai dar tempo. E fiquei depressa, chamei um Uber, que a gente já conhece ele. E ele disse, não, irmã Antônia, a gente vai dar certo. Aí nós viemos embora e chegamos faz tempo que nós estamos aqui.
4: Feliz.
7: Graças a Deus.
4: Hoje é tarde de milagres.
7: Muito milagre. Deus vai fazer muito milagre.
4: Hoje o tema é da multiplicação de portas abertas. As portas vão se abrir hoje.
7: Vão se abrir, né? Já está aberta, Jesus já abriu já.
4: É só chegar aqui na igreja e tomar posse.
7: Só chegar e pedir a Deus, que Deus já está preparado tudo.
4: Antônia, a irmã tem recebido bênçãos aqui na igreja?
7: Muitas bênçãos, graças a Deus.
4: Conte para nós.
7: Todo dia eu recebo bênção, né? Essa semana, segunda-feira passada, eu estava orando no rádio, ouvindo os programas, porque o meu rádio é ligado 24 horas, não desligo. Então eu estava com os ombros que não aguentava nem nada.
4: Muita dor.
7: Muita dor. Aí eu comecei a orar com os irmãos, e graças a Deus a dor sumiu.
4: Na mesma hora o milagre aconteceu.
7: Na mesma hora, porque Deus, ele é Deus de milagre. Na hora certa ele faz o que ele quer.
4: Antônia, faça o convite para as pessoas que estão nos ouvindo. Hoje é feriado, o trânsito está livre, dá tempo ainda. As pessoas que estão sofrendo com depressão, com enfermidade, problema no casamento, problema com os filhos. Se ficar em casa não adianta nada não, tem que vir depressa, correndo para a igreja.
7: Olha, meus irmãos, você que está aí ouvindo o programa, corre, não dá moleza não, vem embora, porque o milagre está aqui. Se você está doente, se você está com várias doenças, corra, venha logo, porque Jesus está de braço aberto esperando para te dar o milagre.
4: Agora nós vamos ouvir o convite da Maitê para convidar as crianças para vir aqui na Igreja Deus Amor.
8: Oi, crianças, vamos vir para a igreja porque vai ser muito legal. Vai ser um dia muito feliz, muito dia de bênção para todas as crianças.
4: Amém. Deus abençoe a pequena Maitê, a sua vovó Antônia, sejam todas bem-vindas. Essa tarde é um culto especial em prol às instituições Reviver. Daqui a pouco a nossa irmã Antônia Borchat vai estar ministrando a palavra de Deus e orando por todos que compareceram. E o povo está chegando naquela alegria, naquela felicidade. Alegrei-me quando me disseram: vamos à casa do Senhor. Meu irmão, seu nome?
6: Lorival.
4: Lorival, você está vindo de onde?
6: Vem de Guaianazes.
4: Guaianazes. Veio receber a bênção.
6: Receber a bênção, é uma campanha. Eu vou contar um testemunho que me deu.
4: Sim.
6: Domingo eu sempre faço campanha de jejum.
4: Sim.
6: A irmã lá de Anazé me revelou que dá andando no dia morto. Sabe o que aconteceu comigo? O chuveiro pegou fogo todo. Mas falou assim: desliga o chuveiro. Mas que não fosse, em jejum, é muito revelado de morte, eu não estaria aqui hoje aqui.
4: Deus entrou com o livramento, a casa ia pegar fogo e os. Já o fogo estava se alastrando.
6: Pegou tudo. Eu estava tomando banho.
4: E não aconteceu nada com o irmão.
6: Nada.
4: Deus livrou.
6: Livrou.
4: Vale a pena servir a Deus.
6: Mamãe.
4: O irmão estava aqui domingo passado e recebeu o livramento de Deus.
6: Daqui foi para outra igreja, né? Sim. Lá o irmão revelou. Deus está dando de morte. Tem que ver como é que é?
4: Deus é fiel, irmão Lorival.
6: Não. Mão, seja fiel em tudo, irmão.
4: Quem estiver nos ouvindo agora precisa estar urgente aqui na igreja, recebendo um livramento.
6: Que nem a pessoa da Marra, eu tenho a campanha do Quiro. Vou ali, eu entregar o canezinho. Mano, tudo que chegou para de Deus, Deus aumenta a nossa vida. Que não fosse isso aí, eu estaria aqui, eu estaria onde?
4: Verdade. O irmão tem um coração generoso, pegou o carnê da Fundação Reviver, já entregou a sua doação, o quilo do alimento, para ajudar o pobre necessitado. Vale a pena ajudar esta obra. Como que Deus prospera? Como que Deus guarda, livra?
6: Mão, Deus, eu estou vindo daqui, de modo de ação de tudo.
4: É, muitos livramentos.
6: Mas, mamãe, que for contar, dá para ser um milhão de navios.
4: Diga seu obrigado, Jesus.
6: Jesus, muito obrigado por tudo. Por isso que você me dá. Livramento me dá.
4: Glória a Deus. Viu? Que benção. Nosso irmão Lorival está alegre, feliz. Você, está aí, querido. Querido ouvinte da Rádio Deus Amor, venha estar conosco, faça igual o nosso irmão Lorival, ajude esta obra social, entregue o quilo do alimento, faça a sua contribuição através do carnê da Fundação Reviver. Ele está aqui mostrando para mim o carnê Oásis da Fundação Reviver, meu tijolinho. É muitas bênçãos em ajudar a obra de Deus, não é, irmão Lorival?
6: Não pode parar, não, mano.
4: Tem que ajudar.
6: Tem que ajudar.
4: Tem que abrir a mão para a obra de Deus.
6: Ajude. Não chorar, não.
4: Quem ajuda é próspero.
6: Jesus ajuda. Dá tudo. Quem não está aqui, ó. Quem não vai ajudar, no nome de Deus. Está de onde?
4: Deus é dono do ouro e da prata.
6: É tudo, irmão.
4: Deus abençoe. Seja muito bem-vindo nesta tarde. A paz do Senhor, meu Lorival. Está aí, queridos ouvintes da Rádio dos Amor. Nosso irmão Lorival, emocionado, alegre. Não é, portanto, a casa ali começou um incêndio, mas Deus poupou a vida dele. Ele está aqui relatando de viva voz para nós esse grande milagre, grande livramento que Deus o entregou. E ele está ajudando também, já chegou nessa tarde, nesse culto beneficente, já fez a sua contribuição, já entregou ali o seu donativo, porque tem pessoas que recebem ajuda. Pessoas que estão precisando do alimento, estão desempregadas, não venha de mão vazia. Traga o seu quilo do alimento, traga a sua contribuição. Nesse frio aqui em São Paulo, muitas pessoas precisam também de blusas. Então você que não usa uma blusa, está ali faz muito tempo, guardada. Olha, traga aqui, temos os postos de acolhimento, de recepção, que vai receber essa contribuição, esse donativo e também a blusa, os agasalhos para pessoas que estão precisando urgentemente, e Deus vai te recompensar. Deus vai derramar bênçãos de tamanha abastança na sua vida. Daqui a pouco, a nossa irmã Antônia vai estar ministrando a poderosa palavra de Deus com o tema Multiplicação e Portas Abertas. A campanha que vai abençoar milhares e milhares de famílias. Você não pode ficar de fora. Você tem que fazer parte desta campanha. Venha estar conosco. Dá tempo ainda de você receber a bênção, porque hoje São Paulo, o trânsito é livre. Hoje o trânsito é livre, tarifa zero também. Você não vai pagar nada no transporte público. Venha depressa receber o seu milagre, receber a sua vitória. E o povo está chegando aqui com muita alegria. Meu irmão, seu nome?
9: Lisiane.
4: Lisiane está vindo de onde, minha irmã?
9: Metrô Belém.
4: Belém é aqui próximo, né, minha irmã?
9: É.
4: E receber a benção essa tarde.
9: Sim.
4: Hoje é tarde de multiplicação e de portas abertas.
9: Sim.
4: A irmã tem sido abençoada aqui na Igreja Deus Amor?
9: Tenho.
4: Conte para nós uma benção, um livramento que a irmã recebeu de Deus.
9: O livramento foi porque já tem um tempinho que apareceu um negócio na minha garganta andando. Aí eu fui no posto e eles não conseguiram resolver. Me deram remédio, mas não passou. Então eu fiz um propósito com Deus. Se Deus me curasse, eu contaria a bênção. Eu já contei, agora estou contando de novo. É isso. E também do coração, que eu senti uma dor no coração e pedi para Deus me curar, ele me curou.
4: A senhora foi no médico, o médico constatou a enfermidade no coração?
9: Não, no coração não foi do coração, não. Da garganta eu fui, mas do coração não fui.
4: Só senti os sintomas.
9: Só senti os sintomas.
4: Da mesma hora que a irmã fez um propósito com Deus, a dor passou.
9: Passou.
4: Vale a pena fazer propósito com Deus?
9: Vale a pena.
4: Faço convite para aquelas pessoas que estão sofrendo com dores, que ainda nem foi no médico, a senhora não foi no médico com a dor no coração. E a senhora colocou a fé em prática. Falou, não, vou buscar a presença de Deus. Faço convite para essas pessoas que estão sofrendo para vir depressa também receber o milagre.
9: Convido a todos que venham para a campanha aqui na Igreja Deus e Amor receber o seu milagre.
4: Aqui é o pronto socorro de Jesus.
9: É o pronto socorro de Jesus.
4: Aqui tem felicidade, cura, milagre, salvação.
9: Vida eterna. Tudo isso tem.
4: Amém. Deus te abençoe, minha irmã. Seja muito bem-vinda ao culto desta tarde. É o povo chegando, já relatando milagres, vitórias. E agora nós vamos dirigir uma palavra de oração ao nosso Deus. Vamos clamar a presença do Senhor para Deus abençoar o povo também que está já no caminho da sede mundial. O povo que está aqui para Deus usar nossa irmã Antônia também. Oremos. Maravilhoso e eterno soberano Pai, te louvamos, ó Deus, pela tua presença, por tudo que o Senhor está fazendo aqui na sede mundial, templo da tua glória, meu Pai. Meu Deus, abençoa o teu povo, já está conosco, meu Pai. Abençoa os irmãos, as irmãs que estão em direção à sede mundial, meu Deus. Guarda, meu Pai, esse veículo, guarda essa pessoa que está no metrô, no trem, no ônibus, ó Pai, confirma as tuas bênçãos. Senhor, vem usar nossa irmã Antônia de uma forma tremenda e especial. Nós cremos, ó Pai, que hoje é tarde de portas abertas, hoje é tarde da multiplicação.
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0: Pai, uma grande obra, entra com salvação nesta casa, nesta família, é que eu te peço e já te agradeço, meu Deus, opera tremendamente para a tua glória, amém, amém, amém, Jesus. Glória a Deus, Deus abençoe, querida audiência, que o Senhor guarde a sua vida, a sua família. São 15 horas em ponto, vamos agora para a identificação das emissoras e após, daqui a pouco, vamos direto ao vivo do púlpito da sede mundial, que está localizada na Avenida do Estado, 4568, Liberdade, no centro da capital paulista. Vamos agora voltar ao som, aos estúdios. Eu vou ficando por aqui. Presbítero Alan Feitosa esteve conosco, presbítero Rivaí, também diácono Lindenberg. Deus abençoe a todos. É com vocês, é com vocês. Atenção, estúdio.
1: 15 horas e mais um minutinho, nós vamos agora à identificação das emissoras, ouvintes. Daqui a pouquinho, nós vamos ao Espaço Reviver e em seguida, logo após o Espaço Reviver, nós já vamos direto e ao vivo ao altar, local dos acontecimentos aqui no Templo da Glória de Deus.
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1: 15 horas e 2 minutos.
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5: Deus abençoe grandemente você que está sintonizado na Rádio Deus é Amor, a paz do Senhor Jesus. Está começando agora na Rádio Deus é Amor, o Espaço Reviver, esse programa que vem apresentar os trabalhos das instituições Reviver, braços assistenciais da nossa Igreja Pentecostal. Deus é Amor. Aceite a paz do Senhor Jesus na tarde de hoje, do seu irmão em Cristo, pastor Paulo Martins, também
6: presbítero Nelson Santos.
5: Na técnica de som está conosco o nosso irmão diácono Armando Medina. A direção geral dessa programação está na responsabilidade da nossa querida irmã Ereni Miranda.
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5: Muito bem, prosseguindo aqui com o Espaço Reviver na Rádio Deus é Amor, nós vamos falar um pouquinho dos nossos projetos e nós temos muita coisa boa para falar com vocês, principalmente desses últimos dias no sertão do Piauí, irmão Nelson.
6: Isso mesmo, pastor Paulo, estamos muito alegres por tudo aquilo que Deus tem nos permitido realizar e, pastor Paulo, com o coração realmente regozijante, porque é lindo, principalmente a questão do kit escolar, vendo as crianças recebendo o kit, é muito satisfatório, e os outros projetos que estão avançando.
5: Exatamente, nós queremos aqui fazer um resumo para vocês, ouvintes. A nossa presidente, a irmã Ereni Miranda, esteve lá no sertão do Piauí. Exatamente, a irmã Ereni Miranda, junto com a equipe aqui de São Paulo, esteve ali no sertão, fazendo visitas a comunidades, a escolas, participando de eventos. Foi uma bênção, foi uma semana de muito trabalho, de muita vitória para a glória de Deus.
6: Isso mesmo, pastor Paulo, e como é bom quando nós falamos aqui que nós fomos ali trabalhar, mas tudo isso vem do fruto das pessoas que acreditam naquilo que nós estamos aqui comunicando, das pessoas que efetivamente veem nas mídias os projetos que nós estamos realizando e abrem o seu coração, contribuem. Então, na verdade, é um projeto de todos nós. É o momento de nós estarmos aqui prestando conta e falar do quanto eles também fazem parte desses projetos.
5: Exatamente, todos que contribuem, que amam os nossos projetos, fazem parte dessa grande vitória que nós alcançamos ali no Piauí. Realmente foi uma resposta de Deus, uma resposta do Senhor. Nosso Deus maravilhoso fez obras tremendas, obras maravilhosas na vida de pessoas. Nós fizemos entregas de kits escolares em algumas regiões e a nossa presidente, ela visitou o Quilombo São Martins, conhecendo esse local pela primeira vez. Ela participou da entrega dos kits escolares. foram ali 253 kits entregues na unidade escolar ali do Quilombo São Martins. Um local distante, um local de difícil acesso. Nós fizemos ali um percurso por asfalto uma parte, o restante estrada de terra. Era um dia chuvoso, encontramos ali um pouco de lama, de água, mas conseguimos chegar até lá. Mas por que falamos da chuva? Olha, ouvintes, lá no Piauí, Deus enviou chuvas torrenciais, que tem sido uma bênção, tirando aquela região do sufoco que estava, do sofrimento, as pessoas desesperadas, sem água, mas Deus colocou as mãos e a chuva desceu torrencialmente. Então a irmã Ireni visitou ali o Quilombo São Martins, que foi uma bênção. A irmã Ireni também participou da entrega da escola Bela Vista, dentro da cidade paulistana. É um bairro realmente carente e ela esteve presente ali fazendo essa entrega também. A irmã Ireni fez uma vistoria geral, do início ao fim, da nossa Vila Reviver. Tivemos ali momentos que ela pôde conversar com o irmão Nelson, que está à frente lá do projeto, professor Luciano, contratado para fazer ali todo o trabalho de plantação, como também o Jussiano, que é responsável ali do local, também ouviu dos demais profissionais da engenharia, tudo o que está acontecendo ali na Vila Reviver. E por último, a irmã Ireni participou do aniversário de um ano. Olha só que bênção, hein? Aniversário de um ano da Unidade Oásis de Paulistana. Foi uma festa maravilhosa, foi um dia maravilhoso e Deus abençoando grandemente. E na sexta-feira, nós saímos do Piauí e fomos para o Pernambuco. Ela foi conhecer ali a região quilombola Sítio Cabaceiras e Araçá, que fica no estado do Pernambuco, em Afrânio, no Pernambuco. Saímos do Piauí, fomos até o Pernambuco visitar essa região, onde já perfuramos um poço e vamos perfurar mais poços ali no Pernambuco e também avançar com os nossos projetos. E aproveitando que o irmão Nelson está aqui hoje também, irmão Nelson, dê uma atualização para nós, os ouvintes estão aí todos com o ouvidinho ali no rádio, querendo ouvir, como o irmão Oberlan, lá de Natal, no Rio Grande do Norte, ele que sempre está apoiando os nossos projetos, e ele falou, vou estar ouvindo hoje. Eu falei, então, você vai ouvir muita coisa boa desse trabalho maravilhoso. Irmão Nelson, atualiza para nós. Os ouvintes estão querendo saber como está a nossa Vila Reviver, que avanço tivemos e esse grande trabalho com o professor que foi daqui de São Paulo para alinhar e ali que os projetos possam prosseguir.
6: É uma grande bênção estar ali, pastor Paulo, e como o irmão falou, a irmã Ireni, além de visitar, para nós, na verdade, é um estímulo por ver a dedicação dela de estar ali, nos incentivando, inclusive, para dar continuidade aos projetos. E nós ficamos ali 15 dias, a primeira semana, na verdade, nós tivemos o foco, em primeiro lugar, antes de falar da Vila Reviver, foi estar ali no Pernambuco e identificar a área para perfurar o poço. E mais uma vez o nosso bom Deus nos deu a direção, perfuramos o poço. O poço já está perfurado, está equipado. Essa semana nós devemos concluir toda a estrutura para que aquela região ali tenha água. Olha que bênção, mais um poço perfurado para a glória de Deus e mais uma comunidade atendida. Depois nós voltamos ali a focar na Vila Reviver. Para os irmãos terem uma ideia, como nós tínhamos falado, nós havíamos perfurado 4 poços na Vila Reviver. Nós instalamos o dessalinizador e ele funcionou através do bombeamento da água do primeiro poço. Mas esse poço, já pelo período de perfuração, ele dependia de uma manutenção, pastor Paulo. Então nós focamos agora em fazer a manutenção deste poço. E para aqueles que não têm ideia, o que acontece? O poço ele tem uma profundidade de 200 metros. Então você tem que contratar quase como um MUNC, com uma ferramenta, onde ele vem e tira ali tubos galvanizados. São 100 metros, mais de 100 metros de tubulação, onde que você tem que tirar e depois descer mangueiras para jogar água e limpar o processo normal de um poço. É como se fosse levar para uma cozinha do dia a dia, né? A gente tem aquela água de filtro, quando você tira aquela vela e você tem que lavar. Um filtro, um poço é da mesma forma, depois de um período você tem que fazer a manutenção. Então foi feita a manutenção, foi religado, já foi instalada a bomba. E nós trabalhamos, Pastor Paulo, havíamos perfurado um quinto poço e agora nós fizemos todo um trabalho de interligação do quinto, do terceiro, do segundo e do primeiro poço. Por quê? Esses poços, além da água que vai jorrar ali para ser dessalinizada e atender a população, como o pastor falou, nós estamos iniciando um novo projeto que o professor Luciano, que é um zootécnico, começa um projeto onde nós vamos ali fazer o plantio e vamos criar cabras e ovelhas, cabras para depois ter o leite. E com essa, na verdade, criação, é ensinar a população, a sua população vai participar. Por exemplo, nós vamos escolher ali talvez um casal, dois casal de uma propriedade, eles vêm e vão estar acompanhando junto esse trabalho ali na vila, né, junto com uma matriz que vai ser adquirida. Depois eles saem para a sua propriedade para dar continuidade à produção. E depois nós vamos ter uma segunda fase, que é a questão já de construção dos galpões, onde nós vamos criar galinhas, também para ensinar a população a galinhas poedeiras. Então está avançando bastante ali na vila. Nós também agora estamos trabalhando para uma demarcação de uma área de preservação permanente para um projeto mais futuro. Pastor Paulo, vamos falar mais para frente, mas coisas que a nossa diretoria já aprovou, coisas maravilhosas. Então, todos os irmãos que estão nos ouvindo, nos acompanhando, vocês estão aqui ouvindo o irmão Nelson falar do que foi feito, mas depois nas nossas mídias aí você vai poder ver imagens, um pouquinho de como está a Vila Reviver. Está ficando muito bonita, muito bonita. E eu creio, Pastor Paulo, um outro detalhe, nessa questão do plantio, como o Pastor Paulo falou, Pastor Paulo, nós vimos ali que a população falava que aquela seca que estava tendo era a pior nos últimos 50 anos. E nesse processo da Vila Reviver, desse novo projeto, nós tínhamos que fazer o plantio. E para fazer o plantio, o trator tinha que arar a terra. Nós já tínhamos contratado as horas de trator para ali arar, mas o solo estava muito seco, pedregoso. Mas para a honra e glória do Senhor Jesus, um dia antes, numa quinta-feira, Pastor Paulo, Deus abriu os céus, mandou uma chuva maravilhosa que nós glorificamos, e na sexta-feira pela manhã o trator já pôde estar ali arando aquela terra e até já distribuiu algumas sementes de milho, que depois na semana seguinte a irmã Eleni junto com os irmãos já puderam ver as mudinhas de milho brotando, coisas maravilhosas.
5: Olha, isso é tremendo, irmãos, que Deus faz, né, para a obra dele quando está tudo encaminhado. Mas eu gostaria de perguntar para o Monelso para explicar um pouquinho sobre as sementes. Nós fizemos uma aquisição de sementes para os ouvintes entender o que está sendo aplicado de excelência e qualidade na Vila Reviver. Explica para os ouvintes as sementes, como foi adquirida, de que forma e o que a Fundação encomendou para ter qualidade nessas sementes, Monelso.
6: Elas foram muito bem selecionadas, na verdade, no mês de dezembro ainda, quando o professor Luciano nos visitou, nós colhemos ali amostras do solo e enviamos para os órgãos para analisar a qualidade da terra e ali com aquela análise saber também o que nós iríamos colocar de produto para trabalhar a terra. E em cima disso, Pastor Paulo, vendo o potencial da terra, foram encomendadas mudas. Por exemplo, nós compramos mudas de um capim chamado capim elefante, que nós compramos da Embrapa. Efetivamente muito bem estudado, de alta qualidade, e inclusive nós queremos que na próxima visita agora nós já vamos ver as mudas ali. Então a muda deste capim e também um outro capim que é o bufel, que chama ali, alguns chamam de bufel, outros de bufã, mas é um capim, também as sementes são selecionadas, tudo isso direcionado por um estudo já da Embrapa, onde vai trazer ali uma qualidade melhor para desenvolvimento daqueles animais. E também foram ali selecionadas sementes de milho, tudo com alta tecnologia.
5: Então veja bem, ouvintes, a Fundação, através da Associação Reviver Help, no projeto, né, o Água para o Nordeste, nessa Vila Reviver, nesse espaço, procurando com qualidade. Nós ali estaremos fornecendo gratuitamente para os moradores da região qualificação para o manejo de animais, plantação, isto é maravilhoso. Essas sementes e essas mudas levadas para lá foram produzidas especialmente pelo clima, pela quantidade pluviométrica, como também bem aceita pelos animais.
6: Característica do solo.
5: Característica também do solo. Então, foi muito bem planejado. Para quê? Para que tenhamos excelentes resultados. E a nossa presidente foi lá, acompanhou tudo isso, recebeu ali as informações, saiu de lá muito alegre, feliz por essa grande vitória que estamos alcançando lá no nosso sertão.
6: E aí, tudo isso, pastor Paulo, como o irmão falou do propósito, é ensinar a população para que eles possam ter condições de ter os seus animais, saber como tratá-los, para que tenham qualidade e com isso eles possam ter um bom valor no momento de comercializar aquele animal. E além disso, pastor Paulo, na verdade é que eles adquiram conhecimento técnico, porque tudo isso vai influenciar na comunidade, que é o que nós desejamos. Então eles sempre tendo esse treinamento técnico, embasado, acompanhado, para que deem um bom resultado. Então esse é o nosso propósito ali na Vila Reviver, um dos projetos, né? Porque nós vamos começar também para o futuro e esperamos no segundo semestre iniciar as construções da igreja ali na Vila Reviver. E também, pastor Paulo, dando continuidade, ali da Vila Reviver, nós visitamos outra comunidade, que é a comunidade Riacho do Meio, onde nós estamos instalando duas caixas d'água, uma de 10 mil litros e outra de 5 mil litros, que vai atender aproximadamente 30 famílias dentro desta comunidade. Esta comunidade está ali a 16 quilômetros da Vila Reviver, são 13 quilômetros em asfalto e 3 quilômetros adentro do sertão. Um comentário de um líder ali da comunidade, pastor Paulo, ele até chegou ali, quando nós estávamos colocando a caixa, ficou emocionado, e ele disse, olha, finalmente se lembraram do Riacho do Meio. Não é que se lembraram, nós temos essa convicção de que nada é por acaso, que foi o nosso Deus que ali nos direcionou para socorrer mais esta comunidade.
5: Tem que, no tempo do Senhor, né? Tudo acontece no tempo do nosso Deus, sempre no tempo do Senhor que Ele age de uma maneira gloriosa. Olha, irmão Nelson, não teríamos esses projetos se não tivéssemos a ajuda dos irmãos que têm apoiado o nosso trabalho. Eu quero aqui fazer um agradecimento para alguns irmãos, não dá para todos, mas aqui o irmão Manuel Pereira da Silva Filho, DDD 62, Cleusa Rodrigues Marinho Ribeiro, DDD 16, Cássia Freire de Carvalho Barbosa de São Paulo, Ronaldo Alves França, DDD 68, José Carlos Vieira do Rio de Janeiro, Leandro dos Santos de Curitiba, Adriano Alves de Souza, aqui DDD 15, interior de São Paulo, o irmão Pedro Carlindo de Souza, aqui de São Paulo, também enviou sua doação, e o Anderson Alves Silva, de Feira de Santana, na Bahia. Esses são alguns nomes, daqui a pouquinho vou ler mais, que enviaram seus comprovantes para nós, e quantos outros irmãos que não enviaram seu comprovante, mas que levaram na nossa igreja a sua doação, que entregou com amor, com alegria. Deus abençoe vocês. Olha, são vocês que fazem a diferença. Vamos ouvir a chamada do kit escolar. Você vai ouvir o que é esse projeto que está fazendo a diferença no sertão e você vai ver aí, ouvir os números das contas, também do Pix e o telefone de contato. Vamos ouvir.
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6: E pastor Paulo, queremos, né, efetivamente agradecer os irmãos. E também outra coisa maravilhosa que ali aconteceu, nós estamos falando do kit escolar. Pastor Paulo, que coisa maravilhosa aquelas roupas que ali chegaram com o nosso caminhão.
5: Exato.
6: É, tudo isso fruto dos irmãos que nos ajudam. Tem aqueles, sim, que ajudam financeiramente, enviam aqui o seu nome, mas tem aqueles que a gente não consegue falar o nome de todos, mas trazem as suas doações, roupas em bom estado. Que olha, vocês não imaginam quando as pessoas têm acesso àquelas roupas, o quanto elas ficam alegres.
5: Exatamente, irmãos, a felicidade das pessoas ao receberem essas roupas, nós levamos ali em locais ermos, distantes, pessoas com carência mesmo de roupas, já ajudamos ela com cestas básicas, com kit escolar, e agora chegaram essas roupas a... É, e também tivemos uma doação de 1000 pares de chinelo, né? E distribuímos lá no Pernambuco, estamos distribuindo no Piauí. A felicidade das pessoas é enorme. A alegria das pessoas ao receber essas doações, ficam felizes, muito alegre, glorificam a Deus. Então isso é maravilhoso. E você que doou, irmãos aqui de São Paulo, da Grande São Paulo, e irmãos que do interior que trouxeram roupas aqui para São Paulo, sua roupa que você doou está aquecendo, está vestindo pessoas no local tão distante, um local necessitado, e o nome do Senhor está sendo glorificado. Quando uma criança coloca uma blusa, uma senhora veste ali uma roupa,

0: Recebemos pedido lá em Codó, a região ali, precisando de roupas também. Então, você que pode trazer a sua doação para a sede mundial, nos ajude, traga. Você vem para a Santa Ceia, você vem para os cultos, você vem para a concentração. Lembra, traz a sua roupa, mas em bom estado. Traga uma roupa em bom estado que você usaria e o próximo também. Tá bom? Então, nós pedimos a tua ajuda. Roupas masculinas, femininas, calçados, pode trazer com amor. Uma coisa também que você pode trazer é produtos de higiene. Todo tipo de produtos de higiene você pode trazer, que é muito importante. Nós precisamos para fazer essas doações, principalmente para o projeto Casa Aberta, que você vai ouvir agora aí a chamada desse projeto da Associação Reviver Help, que está fazendo a diferença.
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2: E realmente esse tem sido um projeto de grande bênção, um projeto que tem crescido, projeto que tem acolhido tantas pessoas em situação de rua. E como o pastor Paulo Martins disse, a sua doação em roupas ajuda demais este projeto. Projeto que vem se expandindo. Quantos testemunhos nós temos visto? Você pode visitar ali o Instagram da Associação Reviver Help, Deus e Amor. Você vai ver imagens das unidades, testemunhos. Que coisa maravilhosa! Quão gratificante é quando você estende a mão e consegue resgatar uma pessoa dessa que está em situação de rua, as pessoas ali chorando, pessoas que já conseguiram se empregar, pessoas que conseguiram voltar para sua família, pessoas que estavam ali muito enfermas e conseguiram ser socorridas. Tem sido uma grande bênção este projeto.
0: Maravilhoso, contribua, ajude as obras assistenciais da nossa Igreja Pentecostal Deus é Amor e Deus vai te abençoar grandemente. Nós estamos caminhando para o final da programação na tarde de hoje e nós queremos orar ao nosso Deus, mas antes eu quero ler aqui mais alguns nomes de pessoas que enviaram os seus comprovantes. Sebastiana Aparecida Bento Machado, da DDD 43, lá do Espírito Santo, Olavo Reis Barbosa Filho, de Belo Horizonte, Minas Gerais, Bárbara Elizabeth Marinho da Silva, aqui da região de Campinas, Reginaldo dos Santos, de Curitiba, no Paraná, Alexandro Marcelino, e daqui de Campinas também, José Harley Delgado, e por último, Luísa Pereira Galvão, DDD 94, lá no Nordeste. Deus abençoe vocês. vocês que enviaram suas doações, pessoas que nós não conseguimos ler os nomes, de acordo aqui com a semana nós vamos lendo nas próximas programações e vamos glorificando, exaltando o nome do Senhor.

0: Nos apoie, nos ajude e Deus vai te abençoar. Então, nesse momento, todos juntos, vamos falar com Deus, vamos orar ao Senhor e o Senhor nos dará a vitória.
1: Senhor nosso Deus e eterno Pai, graças damos a Ti por tudo que Tu tens nos permitido viver, Pai, e esses projetos que o Senhor tem dado direção e tudo aquilo que o Seu povo tem contribuído e pessoas têm sido alcançadas. Pedimos perdão pelas nossas falhas, pelos nossos pecados e agradecendo o sacrifício do Teu Filho Jesus em prol da salvação da nossa alma. Pai, nós oramos agora com todos os nossos ouvintes, aqueles que têm colocado seus pedidos de oração, por uma causa que, crendo neste momento, colocam diante de Ti, esperando a Tua santa e divina resposta. Pai, nós queremos apresentar também toda a nossa diretoria, apresentamos a vida da nossa líder mundial, nossa irmã Irene Miranda, que o Senhor vai renovar os seus dias de vida, Pai, dando saúde, dando força, graça, sabedoria e direção para esta grande responsabilidade. Que o Senhor continue abençoando a diretoria deliberativa do nosso ministério, a diretoria da Igreja da Associação Reviver Help Deus Amor, a diretoria da Fundação Reviver. Senhor, que através deste canal de comunicação muitas e muitas vidas sejam alcançadas e assim o Seu nome continue sendo glorificado.
0: Sim, meu Deus, quero glorificar e exaltar a Ti, juntamente com todos os amados irmãos, internautas, ouvintes, irmãos que estão nos acompanhando em toda parte do Brasil, que têm ajudado com amor, com alegria, contribuído, Senhor, com esta obra social que não para e estamos avançando cada vez mais. Senhor, abençoe nossos projetos, abençoe, Senhor, avançarmos para todos os estados do Brasil, podermos alcançar locais onde, Senhor, pessoas estão sofrendo, precisando de auxílio, de alimento, de roupas, mas principalmente da salvação, através do genuíno evangelho de nosso Senhor e Salvador Jesus Cristo. Senhor, meu Deus, eu quero apresentar agora a nossa presidente, a irmã Irene Miranda, a sua família, a diretoria de todas as instituições, visita poderosamente. Senhor, abençoe esse irmão, essa irmã que está orando agora, crendo na vitória, no milagre, que caia por terra todas as barreiras, impedimentos, obras das trevas, espíritos malignos, sejam repreendidos em nome de Jesus Cristo, porque nós cremos a vitória. Aonde estiver chegando as ondas dessa emissora, onde estiver chegando essa programação através da internet, ó Deus, visita todos agora, coloca tuas mãos de poder, como estou sentindo a tua presença aqui nesse estúdio, Senhor, eles estão sentindo onde estão também, oh Senhor, abençoa, multiplica as bênçãos dos céus, que os nossos projetos cresçam cada vez mais, e temos a plena e convicção total, que o diabo, que o inferno, que o homem não pode impedir a obra que tu tens, em nome de Jesus, já caiu por terra barreiras e dificuldades, porque a vitória é nossa, em nome de Jesus, graças te damos, Senhor. Amém e amém, Senhor Jesus.
1: Amém.
0: Deus abençoe você que esteve ligado conosco nessa programação, que Deus possa derramar a vitória maravilhosa dos céus para a sua vida, para a sua família, que Deus abençoe vocês ricamente. Eu quero agradecer aqui a nossa irmã Cirlei de Assis Fernandes, acabou de enviar o seu comprovante e fez aqui a doação às 15 horas e 26 minutos. Isso nos alegra muito. Durante o horário da programação, os irmãos estão fazendo a sua doação.
1: Essa
0: Deus abençoe.
1: É linda, né?
0: É maravilhoso. Deus abençoe o irmão Oberlan de Natal, que está sintonizado conosco, sempre apoiando as obras sociais, e são tantos nomes, tantas pessoas que têm nos apoiado. Deus abençoe grandemente a todos vocês. E ficamos por aqui, Deus abençoe você que esteve sintonizado conosco aqui nessa programação, que Deus abençoe a sua vida grandemente. Despede-se na locução, seus irmãos em Cristo,
1: presbítero Nelson Santos,
0: pastor Paulo Martins e diácono Armando Medina, direção geral da nossa querida irmã Irene Miranda. Que Deus abençoe. Fiquem com Deus.
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7: 15 horas e 35 minutos.
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11: Nova. E nós sentimos a plena confiança que o nosso Deus está aqui conosco. Ele está operando neste lugar. E Ele fará grandes coisas. E hoje nós estamos então, neste segundo dia, ou seja, segundo elo, deste propósito de 5, quinta-feira, onde nós estamos aqui dentro da campanha, a campanha da multiplicação e as portas abertas. Esta é a promessa de Deus. A multiplicação vai acontecer, portas vão se abrir. Amém? E hoje nós estamos aqui com muita sede de ouvir o que Deus tem para nós, sede e fome, né? Porque a palavra de Deus é alimento, amém? A palavra de Deus também é como uma água que limpa, que traz vida, aleluia, que sacia a nossa sede. Quem está também sentindo isso aqui, levante a mão. Bendito seja o Senhor nosso Deus. E o nosso propósito aqui é forte, amém? Quem está nesse propósito forte, de coração a coração, com Deus, aleluia! Eu tenho os meus, e não é somente um propósito, são vários. E eu disse ao Senhor: Senhor, eu tenho fé, conforme a vontade do Senhor, é nesta campanha, dentro do mês de julho, que eu vou alcançar as minhas vitórias. E ainda eu prometi ao Senhor: Senhor, eu vou contar os testemunhos. Vamos ver como estão vocês também. Vocês vão contar também os testemunhos? É isso aí, Deus se agrada. Abre a sua Bíblia, a Bíblia Sagrada, você que está com ela, no livro de Atos, capítulo 10. Livro de Atos, capítulo 10. Quem está nos acompanhando através da transmissão, se você não está com a Bíblia na mão, porém vocês vão prestar bastante atenção. Atos, capítulo 10. Hoje é um dia de feriado no Brasil, então nada melhor que estarmos aqui. E o Senhor está cuidando dos nossos, amém? Nossos familiares, em diferentes lugares. Deus é fiel. Atos capítulo 10, quem já encontrou, está muito fácil. Muito fácil de achar. Novo Testamento, livro de Atos capítulo 10. Vamos então fazer leitura da palavra de Deus. Disse assim: havia um homem em Cesareia, cujo nome era Cornélio, centurião do regimento militar chamado Italiano. Esse homem era piedoso e temente a Deus com toda a sua casa. Dava muitas esmolas ao povo e continuamente orava a Deus. Por volta da hora nona do dia, viu claramente numa visão um anjo de Deus que se dirigia para ele e lhe dizia: Cornélio. fitando nele os olhos e atemorizado, ele perguntou: "Quem é, Senhor?" O anjo lhe respondeu: "Tuas orações e esmolas têm subido como memorial diante de Deus. Então envia agora homens a Jope e manda buscar Simão, também chamado Pedro. Ele está hospedado com um certo Simão, o curtidor de peles, cuja casa fica à beira-mar. Ele te dirá o que deves fazer." Amém? Vamos fazer mais alguns minutinhos de oração ao Senhor? Pode levantar a mão para cima. Aleluia. O Senhor está registrando nesse momento cada palavra de fé, cada momento, cada expressão de adoração. Tenha certeza que Deus está te vendo, Ele está te ouvindo. Vamos orar. Grandioso Deus, Pai querido, eu estou aqui, Senhor, agradecendo ao Senhor. Enquanto eu quero, Senhor, eu preciso pedir tantas coisas. Primeiramente, agradeço ao Senhor por esta oportunidade. Agradeço ao Senhor pela vida, pelo ar que respiramos. Agradeço ao Senhor pelas suas infinitas misericórdias, porque elas são as causas de não sermos consumidos pelo mal, por tantos perigos que existem. Sim, meu Deus, eu agradeço, Senhor. Eu sei que o Senhor já ouviu, Senhor, o clamor de gratidão de teu povo que estão aqui reunidos em uma só fé. Senhor, nesse exato momento, o Senhor também já está visitando os ouvintes do programa Voz da Libertação. O Senhor já está visitando cada pessoa que está nos acompanhando. Olha agora, Senhor, aquela pessoa que do nada agora, Senhor, está, Senhor, assistindo. Parece que é por acaso, mas é plano de Deus. Deus tem a falar com esta pessoa. Esta pessoa já está sendo tocada. Esta pessoa que já está sentindo no coração de compartilhar esse culto abençoado. E já está compartilhando, Senhor, para aquelas pessoas da família, pessoas conhecidas. Essas pessoas estão, Senhor, fazendo a boa obra. Também, Senhor, desse estender as mãos e ajudar as demais pessoas necessitadas. Olha agora, Senhor, esta pessoa que já colocou os nomes de seus familiares, esta pessoa que está pedindo, Senhor, a libertação, já escreveu os nomes dessas pessoas. Olha agora, Senhor, esta causa já está escrita aí, Senhor. Essa causa, Senhor, já está aí, Senhor. Naquela tela, esta pessoa começou a digitar, aleluia, cada palavra. E é por causa, Senhor, da fé, a fé que move as mãos de Deus. E nós estamos em oração, nós estamos, Senhor, neste propósito de fé. Hoje é o dia da multiplicação, multiplicação de milagres, multiplicação da graça divina. Eu sei que o Senhor está alcançando vidas, vidas, vidas necessitadas. O Espírito Santo está operando. O Espírito Santo já está tocando naqueles corações. Agora, agora, agora, visita, Senhor, aonde for necessário. Aleluia, aleluia, aleluia. Podemos sentir a unção do Espírito Santo. Sinta, sinta, meu irmão, minha irmã, você que está aqui, você que está neste culto, você que está aqui presencialmente, aqui agora na casa do Senhor, você está aqui por causa do Senhor Jesus, por causa da palavra dele. Há poder na palavra. Ele falará contigo, ele falará aos corações, ele falará onde for necessário. Espírito Santo, esta obra obra é sua, esta obra é completa. Visita agora, Senhor, a todas as pessoas que estão acompanhando esta transmissão agora, agora, agora. Essas pessoas que estão desanimadas, essas pessoas que estão querendo desistir, tem outras que estão achando que Deus não está com elas, que o Senhor não está ouvindo as orações, tem outras que estão se sentindo só, tem outras que estão se sentindo abandonadas. Oh, meu Deus, agora vai tocando, vai renovando, vai dando, Senhor, as respostas. Agora, Senhor, vai tocando nesta pessoa que está tão desesperada. Oh, meu Deus, como o Senhor é fiel, o Senhor é fiel, o Senhor tem sido fiel. Hoje, Senhor, podemos dizer, podemos sentir e estamos vivendo. Até aqui o Senhor tem nos ajudado. Até aqui o Senhor é comigo, é contigo, meu irmão, minha irmã. Até aqui o Senhor tem sido por nós. E se o Senhor Deus, que tudo pode, se Ele é por nós, quem será contra nós? Sinta aí o toque do Senhor, sinta aí agora, e diga dentro do teu coração: o Senhor Deus é comigo, eu não temerei, eu não temerei. O Senhor é contigo. Sinta, sinta, sinta a graça do Senhor fluir dentro de você, está abraçando o teu coração, está fortalecendo, fortalecendo o teu espírito. Você pode sentir o calor, é tão lindo, é tão único. Pode sentir esse calor abraçador, é lindo demais, é lindo demais. Pode chorar, por que não? Pode chorar. Quando você chora na presença do Senhor, tenha certeza que você está chorando nos braços do Senhor. Aleluias. Sinta, sinta, sinta. O Senhor está te tocando. Você já pode ouvir o Senhor falar contigo: filha, eu estou contigo, filha. Um pouquinho mais, um pouquinho mais. Filho, eu estou contigo. Oh, Espírito Santo, seja, Senhor, com teu filho, seja com teus filhos que clamam de dia e de noite, Senhor, seja com teu povo, seja conosco, e fala, Senhor. Quem pode dizer: fala comigo, Senhor? Diga-se mais forte: fala comigo, Senhor, que eu estou pronto para ouvir. Pode sentar-se, você que está de pé, pode sentar-se e alegre-se. Alegre-se porque você está na presença do Senhor. Aleluia, graças a Deus que nos dá vitória. Estamos em vitória. Isso, cada mão levantada é sinal de vitória. Vitória. Ouvintes, aleluia, vocês que estão nos acompanhando, aonde vocês estiverem, levante essas duas mãos e declare: aleluia, vitórias e mais vitórias. Porque hoje é o dia da multiplicação. As vitórias, elas se multiplicam. Vamos à palavra de Deus. Uma passagem muito conhecida, onde fala a respeito deste homem temente a Deus, chamado Cornélio. Ele era um homem que se esforçava no dia a dia para ele agradar a Deus. E eu sempre digo, medito nisto, que em cada coisa que nós fazemos, A partir do momento que há uma intenção dentro do coração de agradar a Deus, é a partir desse momento que Deus já está registrando, Ele já está considerando aquilo que você está fazendo, aquilo que você vai fazer. E vimos aqui Cornélio, ele buscava a Deus juntamente com toda a sua casa. Ele era um homem de coração piedoso, um homem sensível às necessidades das demais pessoas. E ele se esforçava através das suas boas obras, até mesmo porque não dizer fazer a diferença. Porque naquilo que nós obramos, seremos reconhecidos como filhos de Deus. Mesmo que ele ainda não conhecia a graça, o evangelho, por intermédio do nosso Senhor e Salvador Jesus Cristo, ele como filho de Deus, em tudo que ele fazia, era para agradar a Deus. Ele era um homem temente. Ser uma pessoa temente a Deus é saber que, apesar daquilo que você pode errar, é saber que Deus está no controle de todas as coisas na tua vida. Porque você, sendo uma pessoa temente a Deus, em tudo você se recorda que Deus está vendo tudo, que Deus está presente em todo lugar. E você sabe que tudo, quando é conhecido por Deus, quando todas as coisas Deus vê, certamente haverá algumas coisas que Deus vai aprovar e outras coisas Deus vai desaprovar. Aquele que teme a Deus sempre reconhece as suas falhas, seus pecados. Se houver feito alguma coisa errada, por causa de ser temente a Deus, é muito mais fácil aquela pessoa perceber o quanto errou e que é necessário reconhecer, buscar de Deus, segundo as misericórdias do Senhor, segundo a bondade do Senhor. Porque quantas coisas grandes, coisas extraordinárias, Deus tem feito por nós, por causa da bondade dEle. Porque Ele permanece fiel para conosco até quando nós somos infiéis. Ele permanece fiel. O importante nesta tarde é que você reconheceu que a tua vida depende das misericórdias do Senhor. Você reconheceu que o que você não tem conseguido alcançar para você, para tua casa, para tua família, naquilo que você tem feito de tudo, mas hoje você está reconhecendo, por causa da tua fé, por causa de você estar aqui, por causa de você parar tudo e você estar prestando atenção em ouvir e receber a palavra de Deus, Deus está registrando. Deus está registrando esse momento de fé.
6: a tua fé. A tua fé moverá as mãos de Deus. Eu sei que muitos de nós temos passado talvez dias difíceis. Contando daquela quinta-feira passada até aqui, talvez muitos de nós temos enfrentado enfermidades, momentos de adversidades, momentos de aflições, e até mesmo coisas que nem pensava que você poderia enfrentar, você enfrentou. Mas você está aqui, você está na presença do Senhor, você está aí agora, e você sabe que é Deus falando contigo. Esse homem, em tudo que ele fazia, ele se esforçava. Eu posso entender que ele era um homem perseverante, porque a Bíblia Sagrada disse que além dele fazer as boas obras, ele dava muitas esmolas. Escute isso. Não era pouquinha coisa. A Bíblia Sagrada está falando no versículo 2 de Atos capítulo 10. Esse homem era piedoso e temente a Deus com toda a sua casa. Ele era um homem exemplar, cuidava da sua própria casa, dava o suporte espiritual para a sua própria casa, o exemplo de fé, tudo o que era necessário. E ele dava, disse a Bíblia Sagrada aqui, dava muitas esmolas ao povo e continuamente orava a Deus. Ele se esforçava de fazer tudo da melhor maneira possível. Aleluia. Ele não perdia tempos, não. No dia a dia, no momento que ele tinha para ele buscar a Deus, então ele buscava. As obras, as boas obras que ele fazia da melhor maneira possível, porque eram muitas as esmolas que ele realizava para ajudar ao povo, as pessoas necessitadas. E tudo isso Deus vê. Deus está falando com você. Deus está falando e está te despertando, renovando a tua esperança. Você que está esperando, aguardando a providência de Deus, o milagre de Deus, você que está aí na espera, Deus está falando contigo. Nada daquilo que você tem se esforçado, nada tem sido em vão. Tudo está registrado diante de Deus. E tudo está como um memorial, aonde as mínimas coisas, você verá que não tem sido em vão. Pode levantar a mão para cima. Pode levantar a mão para cima. Adorar. Adorar ao Deus que merece toda honra, toda glória. Porque Ele é um Deus perfeito. Ele é um Deus.
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0: glorioso.
1: Algo glorioso está vindo. E eu já posso sentir agora no poder desta palavra. Eu não posso duvidar disso. Você não pode duvidar, não. Mesmo que alguém aí esteja pensando, eu não sou merecedor. Mesmo que você possa dizer, ah, mas eu não tenho feito. Eu tenho tido oportunidade, minhas obras têm sido ruins. Eu não tenho feito para agradar a Deus. Mas saiba que quando Deus fala diante da palavra dele, nunca é tarde demais. E hoje, a partir de hoje, você pode. Depende de você. Você pode, segundo o teu posicionamento, você pode passar a viver novas coisas que Deus vai fazer acontecer. Algo diferente acontece porque ele viu claramente numa visão. Olha aqui. Para ele então alcançar esta experiência espiritual, a visão dele é aberta. E ele passa a ver a presença desse anjo que estava se dirigindo a ele. E ainda vem chamando pelo nome: Cornélio. Aleluia. E aí quando ele ouve falar que aquele anjo, no meio daquela glória de Deus, o nome dele está sendo chamado, então ele se espanta, ele fica atemorizado e ele pergunta: quem é, Senhor? O anjo lhe respondeu: tuas orações e esmolas têm subido como memorial diante de Deus. Aleluia. Oh, glória, glória, glória, glória, glória, glória, glória. Eu só posso glorificar diante desta palavra. Eu posso glorificar. Eu sinto a confirmação impactante na palavra. Já desde o início desta campanha, você ouviu aqui que nesse mês de julho, Deus tem um propósito revelado. Quinta-feira passada eu relatei a vocês a experiência que eu tive, a visão que eu tive. Aleluia. Esse sinal tão lindo, tão perfeito daquilo que Deus estava preparando para mim e para todos nós. Dentro desse mês de julho, e justamente nesta campanha. E quando o anjo do Senhor traz esta resposta para Cornélio, o anjo, ele anuncia as seguintes palavras. E disse-lhe a Cornélio: envia homens a Jope e manda buscar Simão, também chamado Pedro, porque ele está hospedado com um certo Simão, o curtidor de peles, cuja casa fica à beira-mar. Ele te dirá o que deves fazer. Tem coisas que eu e você não sabemos como é que vai acontecer. Nós temos feito tantas campanhas de orações, que nem Cornélio. Nós temos feito aquilo que estava dentro da medida da nossa possibilidade. E nós temos aguardado até hoje, aguardando para que venha acontecer uma libertação na vida de alguém. Lágrimas que têm sido derramadas em busca de uma libertação. Tantos propósitos de campanhas que têm sido apresentadas na presença do nosso Deus Todo-Poderoso. Tantos votos pedindo ao Senhor para que haja aqueles milagres no meio da nossa família. E quantas das vezes nós temos feito sacrifícios? Porque é isso que acontece quando trata-se de algo que envolve o que é a fé, o amor. Quando desejamos ver o melhor acontecendo no meio da nossa família, estamos dispostos a crer, estamos dispostos a fazer aquilo que nem às vezes imaginamos que somos capazes, porque somos envolvidos por um amor que somente Deus pode reconhecer. Aleluia. E diante dessas expectativas, nós não sabemos como é que vai acontecer. Como é que fulano de tal vai ter um encontro com Jesus? E às vezes imaginamos, e às vezes até oramos ao Senhor. Pensamos que às vezes queremos dar uma certa ajuda ao Senhor, dizendo: Senhor, faça assim, faça isso e faça aquilo na vida de fulano, fulana. Enquanto Deus sabe de que maneira Ele vai libertar aquelas vidas. Ele sabe de que maneira, quem é que Ele vai usar. Quem é que vai pregar o evangelho para aquela pessoa da tua família que muitas das vezes, quando você tenta falar de Jesus para ela, ela te rejeita, ela se levanta contra você e ele faz de tudo para te contrariar. Mas Deus sabe como é que vai trazer até a presença dele. Aleluia, pode se alegrar. Tem vitórias, tem obras de grandes transformações que haverá no meio da nossa família. Então aquele homem, Simão Pedro, então, ele vindo até Cornélio, conforme o anjo do Senhor está instruindo a Cornélio, é justamente através de Pedro, aonde Cornélio, juntamente com toda a sua casa, e não somente toda a sua casa, mas todas as pessoas que estavam acompanhando ele. A Bíblia Sagrada disse aqui em Atos capítulo 10, versículo 27, ou seja, 26 e 27. Mas Pedro o levantou e disse: levanta-te, pois eu também sou um homem. E conversando com ele, entrou e encontrou muitas pessoas reunidas. Quando Cornélio, quando ele se lança aos pés de Pedro, Pedro disse-lhe: levanta-te, eu sou homem, ou seja, eu estou aqui como um instrumento. Instrumento de Deus para trazer o que Deus tem para você, para tua casa, para tua família e para todos teus amigos e para todas as pessoas que ouvirão o que eu vou anunciar nesta tarde. Ou seja, nesse momento, muitas pessoas estavam reunidas. Olha aqui a fé que havia naquele lugar, naquela casa. É dessa forma que o nosso Deus trabalha. Quando Pedro, ele passa a ser o instrumento pelo qual o Espírito Santo vai abrir os ouvidos, vai abrir o entendimento de Cornélio e de cada pessoa que estavam ali. Aí Pedro, cheio do Espírito Santo, ele começa a falar de Jesus. Aleluia. Cada palavra que Pedro anunciava não estava sendo em vão, porque era naquele dia, era naquele momento. Quantas das vezes nós nos precipitamos, e às vezes até mesmo nos revoltamos e começamos a murmurar, começamos a reclamar tantas coisas, quando Deus, ele tem o trabalhar dele na hora certa. Quando eu estou pregando sobre a fé, quando eu estou pregando sobre milagres, não tenho como não falar que o trabalhar de Deus sempre é perfeito. E acontece sempre na hora certa, no lugar certo. Tem muitas pessoas, inclusive eu, e conheço muitas pessoas amigas, que hoje tem tantos testemunhos, tantas experiências de bênçãos, vitórias, milagres, salvação de alma no meio da família. E essas pessoas dizem: eu tentei e busquei em outros lugares, bati outras portas, visitei outras igrejas, mas até então eu chegar até esta igreja, até então eu conhecer esta linda obra de Deus, Deus começou a mudar minha situação, Deus começou a me abençoar, Deus começou, aleluia, operar milagres na minha vida. E hoje essas pessoas são pessoas gratas, são pessoas que têm testemunhos, são pessoas que falam do Evangelho de Jesus. E o mais lindo, são pessoas que estão em nosso meio. Aleluia. Tenho certeza que o Senhor está confirmando, Ele está trazendo a resposta para você. Aonde é o teu lugar? É aqui, é nesta campanha, é daqui para frente, é nesta direção certa. Aleluia. Você está entendendo o trabalhar de Deus? Deus quer te capacitar, quer te envolver aonde há orações, aonde há consagração de dia e de noite. Aleluia. Aonde tem homens e mulheres sinceros, tementes a Deus, e por causa da fidelidade de Deus, por causa das promessas de Deus, Deus nunca, nunca chega tarde. E cada palavra que Deus fala, nada cai em terra. Assim como Pedro também, cada palavra que ele estava anunciando a Cornélio, a sua família e todas essas pessoas, cada palavra era para trazer o efeito, era para trazer, aleluia, o acontecimento onde haveria salvação, transformação de vida e bênção sem fim. Levante as duas mãos, glorifique, glorifique, glorifique, glorifique, glorifique, glorifique. Você está em vitória, você está em vitória. Glorifique, glorifique, glorifique. Jesus, Jesus, o Filho de Deus, aleluia, Ele está trabalhando, Ele está trabalhando aí pelas tuas causas. Fica de pé, fica de pé. Cornélio e toda a sua casa, todas aquelas pessoas reunidas, eles aceitaram Jesus como Salvador. Eles reconheceram, confessaram Jesus como Salvador. Aleluia. E daí em diante, escute, se Cornélio e toda a sua casa, se eles já eram abençoados, então, a partir daí, as bênçãos foram mais do que multiplicadas. Bênçãos sem fim. Porque o mais lindo é alcançar a salvação. Saber que teu nome, saber que teus familiares, todos estamos escritos no livro da vida eterna. Esta é a maior bênção sem fim. Quem entendeu a mensagem nesta tarde? Eu peço desculpa, às vezes pode ter algumas palavras um pouco meio diferente na forma de falar devido ao espanhol. Mas glória a Deus, se deu tudo certo, você compreendeu. Levante as duas mãos para cima. Vamos então entregar tudo para o Senhor Jesus. Tudo, tudo mesmo. Nós temos aí o cantor Elias. Dá um tempinho aí. Aleluia. Ainda temos, aleluia, uns minutinhos aqui. Vamos sentir a graça do Senhor. Ergue as mãos para cima. Ergue para o alto. Ouvintes, vocês que estão nos acompanhando, aonde você estiver, ergue as mãos para cima, feche os teus olhos, agora com o nosso cantor, Elias.
0: Aleluia. Ainda ligados com o Senhor Jesus. Quantos receberam essa palavra que veio do céu? Quantos receberam? Você crê que talvez chegou até aqui hoje, nessa tarde, e Deus já tinha reservado essa palavra para a sua vida, e talvez o teu choro tenha durado não só uma madrugada, mas talvez a sua madrugada, a madrugada da sua vida tenha durado 1, 2, 10 anos, mas Deus tem uma resposta para a tua vida nessa tarde. Quantos creem que podem levantar a mão e liberar uma glória para Cristo? Fecha os olhos, vamos, liga no céu, não desliga não, liga no céu. Você acabou de receber uma palavra de vitória. Você acabou de receber uma palavra transformadora e Deus tem algo para entregar, selar sobre sua vida nessa tarde.

0: resposta nessa tarde. Aplauda e glorifica o nome dele.
1: Jesus está aqui. Jesus está contigo. Jesus está contigo. Aleluia. Oh, que lindo. Aleluia. Não dá vontade de parar em um momento tão lindo como esse. Mas nesse momento nós vamos fazer um momento muito importante. Fazer o apelo para aqueles que ainda não aceitaram Jesus como Salvador, ainda as pessoas que ainda não confessaram Jesus como Salvador. E hoje, aqui agora, hoje é a oportunidade. Eu faço esse convite para você tomar esta decisão ainda hoje, nesta tarde. Você que está aqui presente, aceita Jesus como Salvador. Você que está distante do caminho do Senhor, volte hoje. E eu faço o convite para você. Você pode levantar a mão para poder vir aqui receber uma oração, onde todo o povo de Deus vamos estar fazendo uma oração por você. Tem alguma pessoa aqui nesta tarde? Você precisa tomar esta decisão. Aceite Jesus como Salvador. Se você está aqui é porque você crê nele. Mas hoje você precisa dar o primeiro passo. Confessar Jesus como Salvador. Pode vir. Pode se aproximar. Aleluia.

que hoje nesta linda tarde estão tomando esta decisão tão importante. Talvez para recomeçar algo. Talvez está no início de algo muito grande que Deus vai começar a fazer na vida deles. Tem mais alguma pessoa hoje nesta tarde? Ouvintes, aonde você estiver, estou falando com aquele, exatamente, com aquele que ouviu a palavra, sentiu que Deus falou com ela, é você mesmo. Aonde você estiver, você vai se ajoelhar, ou você vai levantar as mãos, ou você vai repetir essas palavras juntamente conosco neste momento de oração. Ergue as mãos. Digam assim comigo: Senhor Jesus, aqui agora, diante da tua palavra, eu confesso que sem o Senhor nada sou. O Senhor é o meu Salvador, o único que pode me libertar, me dar o perdão, a salvação, a vida eterna, os milagres. Senhor Jesus, eu confesso, reconheço que sou um pecador, mas também agora eu estou reconhecendo e confessando diante deste povo, diante dos anjos do Senhor, o Senhor Jesus é o Filho de Deus, o único que tem poder e está resgatando a minha alma e vai resgatar minha família. Eu me declaro, eu e a minha casa servimos ao Senhor, serviremos ao Senhor. Amém. Recebam a salvação. Recebam para vocês e para toda a sua casa, para a sua família. Amém. Deus abençoe. Continuem firme. Isso, continuem vindo. Traga mais pessoas da sua família, até uma criança, né? Que lindo. E aqui é a casa do Pai. Aqui é o lugar onde o Senhor tem tudo, tudo que vocês vão precisar. Vocês que reconciliaram, vocês que aceitaram Jesus, ouvintes, vocês que estão nos acompanhando, também vamos esperar todos vocês próxima quinta-feira. Vai dar tudo certo, já deu tudo certo. Vamos fazer uma outra parte bem importante da obra do Senhor. É uma parte que eu gosto muito. Eu estou sendo bem sincera para vocês. Eu amo essa parte. Ofertar é uma coisa que, para mim, vamos dizer, todos os momentos, né, a cada minuto na casa do Senhor, num culto, é muito especial. Mas para mim é algo muito especial esse momento. É o meu favorito. E eu já tenho aqui 2 votos. Olha aqui que vitória. Isso aqui, que maravilha. Água para o sertão e o voto do livramento. Eu sei que vocês também estão cheios de fé aí. Mas é fé com obras, né? As suas boas obras. Fica de pé, fica de pé. Os ouvintes, vocês também que são ofertantes, vocês sempre contribuem com as instituições Fundação Reviver e também a Fundação Reviver, a Associação Fundação Reviver Help Deus e Amor. Vocês que estão nos acompanhando, eu sei que a maioria de vocês, vocês também depositam nas contas que nós temos aí na tela. Aparece claramente, não tem nada para duvidar da maneira em que você pode estar realizando as suas doações. Olha aí que maravilha, está tudo bem explicadinho. E eu sei que a maioria de vocês, ouvintes de casa, vocês são também contribuintes,

vocês que estão nos assistindo, vocês têm sido perseverantes nisto, né? Olha, igreja, povo de Deus, hoje eu estava meditando, eu conheço uma irmã da nossa igreja, de muitos anos que ela está na presença do Senhor, já uma pessoa idosa. Esta mulher de fé, quando eu, inclusive, cheguei a São Paulo, do Paraguai a São Paulo, muitos anos atrás, e eu passei a conhecer esta linda parte da Igreja Deus e Amor, a obra beneficente, ela passou a me contar um propósito de fé que ela tinha em ajudar a Fundação Reviver. E ela me disse que ela não tem especificamente um seguro médico que ela pague. Claro que ela tem, porque também ela é aposentada em um lugar que ela trabalhou, porém não, esse certo seguro não cobre tudo para ela. E ela poderia até pagar mais ainda e ter algo mais amplo, mais completo, um seguro maior, ela sendo sozinha, uma pessoa sozinha. Só que ela disse: o nosso Deus é Deus que tudo pode. Ela me disse: Ele é o nosso Criador. Ele conhece cada parte do nosso organismo, do nosso corpo físico. E ela tem razão. E ela disse: nós temos Jesus. Jesus, o nosso médico, cura nossas enfermidades. Ele não mudou, continua sendo o mesmo. Ela me disse: e eu tenho um propósito. Cada mês, quando eu recebo o meu salário, a primeira coisa que eu faço, eu separo 10%, o dízimo. E ela disse: é infaltável, não tem como falhar nisso. Ela disse: e eu separo o valor do meu voto, que é para ajudar a Fundação Reviver. Aí eu disse: mas como funciona isso? E ela me explica: é algo, é um propósito, é um compromisso, um voto que eu tenho, disse. E já levo anos onde eu sou fiel. Cada mês eu ajudo esta obra. E ainda ela me disse o valor, mas eu não vou falar aqui, né? E é um valor, né, razoável. Ou seja, ela sempre dando o melhor dela, sempre separando para ajudar esta obra tão linda, né? Eu amo esta obra, Fundação Reviver, as instituições em si. E aí eu aprendi dela, então. Aprendi pelo testemunho dela. Quando ela relatou esse testemunho, ela me disse: olha, eu vou te contar, me disse, Antônio, eu sou uma pessoa que praticamente não adoeço. Eu estou falando a verdade, para a glória de Deus. Ela me disse: eu não gasto em remédios. Quando eu tenho que fazer, né, o, como é que fala, o check-up? Hã? Check-up, né? Los estudios médicos. Completa, el exame médico. Ela disse: eu faço porque isso faz parte, tem que fazer anualmente e tudo. Ainda ela, por ser uma pessoa já adulta, maior, ela me disse: mas para a glória de Deus, eu sou uma pessoa muito saudável. E eu vou cantar, vou contar mais ainda para vocês. Ela está acima dos 80 anos para cima. Eu não vou contar exatamente a idade dela, mas ela está bem muito mais acima. E ela continua saudável. Algumas vezes foi necessário algumas coisas, faz parte. Mas somente de continuar em vida é muito, irmãos. Ter vida, continuar vivendo, poder falar, poder viver, poder se alimentar, poder andar. Irmãos, isso é tudo. Saúde, saúde. Fica de pé. Glória a Deus por isso. Glória a Deus pela tua fé. Oh, grandioso Deus. Vamos orar com fé.
E você que está aguardando essa bênção na sua saúde, já deu tudo certo ou vai dar tudo certo? Vamos orar. É tarde de milagres. Grandioso Deus, Pai querido, nesse momento, Senhor, de oração, é o momento onde nós podemos, Senhor, expressar a nossa gratidão e ao mesmo tempo estamos também pedindo um milagre, uma bênção, conforme a vontade do Senhor. Nesse momento, Senhor, de oração, que o Senhor venha considerar, Senhor, aleluia, cada voto, Senhor, cada valor que nós estamos contribuindo com esta obra, Senhor. Aqui estão, Senhor, os meus. Obrigada, Jesus. O Senhor me deu a bênção, o Senhor já respondeu e eu estou aqui entregando. Visita, Senhor, todas as pessoas que também vão, Senhor, depositar nas contas, as pessoas que vão fazer, Senhor, a transferência através de um Pix agora mesmo, Senhor. Aquela pessoa que já está realizando aquele voto, Senhor, aquela oferta, agora nesse exato momento, aquela pessoa já sentiu no coração e já fez aquela doação, aquele valor. Eu sei que nunca foi em vão, não será em vão. Multiplica, Senhor, é tarde de multiplicação, é aqui agora, Senhor, que as portas sejam abertas, Senhor, em todas as áreas. Eu creio, Senhor, as bênçãos sendo multiplicadas em nome de Jesus. E todos dizem amém, com muita alegria, com muito carinho. Vamos ofertando. Eu já coloquei o meu e você vai colocar dentro da salva. Glória a Deus. Tem glória a Deus? Tem glória a Deus? Que maravilha. É muito lindo ver esse povo com tanta fé hoje aqui. E eu creio que quinta-feira próxima tem muito mais. Quem vai se esforçar para trazer alguém mais com você? É, já vai realizando o convite aí sobre esta campanha abençoada. Vamos agora também já nos preparando com os envelopes. Cadê as nossas irmãs aí? Nossos irmãos cooperadores já estão com os envelopes nas mãos e vão passar pertinho de vocês. Vocês vão fazer entre você e Deus. Às vezes você não precisa contar para ninguém. Ouviu? Não fale do teu voto entre você e Deus. Porque às vezes alguém pode saber e contrariar, querer contrariar você. É, já aconteceu comigo, né? Glória a Deus. Estão pedindo mais votos? Pode pegar lá. Isso, isso. Deus abençoe. Eu preciso o meu também. Hoje eu preciso. Cadê o meu? Isso, traga aqui na minha mão, em nome de Jesus. Mais uma vitória, mais uma vitória, em nome de Jesus. Se você sentir no coração de fazer um voto, dois votos, três, pode ser mais também, faça. Porque isso é a fé. Amém? Eu sempre digo, quando há fé, tem que ser no momento. Porque se você duvidar e falar, não, eu vou esperar próxima quinta-feira. Pode ser que próxima quinta-feira você não esteja com a mesma fé. Quem compreende? Aleluia. Faça esse voto, ajude esta obra. E esta obra é tão linda que ela só prospera. Quem já percebeu? Quem já percebeu? Só prospera. Vocês acompanham os vídeos, né? E isso que são alguns vídeos, mas se vocês acompanharem todos os vídeos, meu Deus do céu, é emocionante, emocionante. Então, tudo que você está fazendo não está sendo em vão. E uma coisa que eu quero frisar aqui é uma coisa que eu vivo. Vamos sempre dar o nosso melhor. Vamos ver quem concorda comigo nisso. Isso, que lindo, que maravilha, amém? Deus abençoe, eu já tenho o meu. Isso, pode passar novamente, de repente aí tem pessoas que, né, já sentiu aí aquele toque de fé.
Tem aquele louvor que a nossa irmã Débora canta, né? Foi um toque diferente de fé. Toque de cura, toque de milagres. Receba o toque do Senhor Jesus. Aleluia. Faça teu voto. Próxima quinta-feira já estaremos aqui no terceiro elo. A campanha qual é? A multiplicação e portas abertas. Vamos agora orar a Deus. Quem já fez aí o propósito? Eu já tenho aqui o meu. Fica de pé, eu quero orar junto com vocês. Vamos orar para que tudo dê certo. Vai dar tudo certo, já deu tudo certo. Vamos orar também por todos os ouvintes que também já fizeram aí um voto. Em nome de Jesus, aquela porta vai se abrir. Em nome de Jesus, a resposta virá. Quantas das vezes tem causas que por nós mesmos, aparentemente, está muito difícil, né? Quando olhamos naturalmente por nós mesmos. Só que quando nós olhamos com os olhos cheios de fé, e principalmente com propósito, com voto, sabemos que aquelas causas serão resolvidas. Levante esse propósito, levante a mão, oremos. Aleluia. Oh, que lindo, que lindo, que lindo, que lindo, que lindo. Sinta a graça do Senhor, sinta a confirmação. É isso aí, você está sentindo, eu estou sentindo aqui, estou sentindo. Aleluia, aleluia, aleluia. Oh, que lindo, que lindo, que lindo. Grandes vitórias virão, grandes milagres, grandes respostas. Senhor, reconhecemos, não merecemos, Senhor. Quantas vezes falhamos, pecamos, somos infiéis. Quantas das vezes, Senhor, mas o Senhor permanece fiel. Considera, Senhor, cada propósito, Senhor. E eu creio, Senhor, tudo será possível para a glória de Deus. Em nome de Jesus. Diga comigo, em nome de Jesus. Mais uma vez, em nome de Jesus. Amém. E vocês estão cheios de fé, então venham aqui. Aleluia. Corra aqui, mais pertinho. Pertinho, todo mundo aqui pertinho. Corra aqui. Corra aqui porque milagres tem aqui. Vamos orar agora. Jesus falou: os sinais seguirão aqueles que crerem. Sinais de curas, milagres de libertação. Vai acontecer agora. Vamos orar. Vamos orar. Jesus, o Filho de Deus, se manifestou para desfazer, para destruir as obras de Satanás. Não tenha medo a esse mal-estar. Não tenha medo a esse mal que está te perturbando. Vai cair por terra. Vai sair. Vai ter que sair. Esse mal-estar que está causando ansiedade, desespero, maus pensamentos, vai sair. O Filho de Deus está aqui. E nós vamos clamar pelo poder que é no sangue de Jesus. Eu sinto aqui o poder de Deus fluir. Jesus vai tocar, vai tocar, vai tocar, vai tocar. Alguns colaboradores podem até ficar atentos, porque se acontecer libertação, é importante assistir aquela pessoa. Vamos orar. Feche os seus olhos. Você que está com aquela enfermidade, vamos orar. Há poder no nome de Jesus. Feche os seus olhos. Eu creio, Pai. Senhor, aqui agora, para que a Tua palavra, Senhor, para que a Tua palavra seja agora, Senhor, completa, fazendo esta obra completa. A Tua palavra traz efeito em cada vida.
aonde ela é aceita, aonde ela chega. Agora, agora, agora, em nome de Jesus, em nome de Jesus. Vamos orando, vamos orando. Há poder no sangue de Jesus. Há poder no sangue de Jesus. Pode clamar pelo sangue de Jesus. Se tiver alguma pessoa, aleluia, algum cooperador que ora por imposição de mão, podemos orar juntos pelo povo de Deus. O sangue de Jesus tem poder para queimar e está queimando agora. É na unção, na unção, na unção, a unção de Deus, a unção de Deus já está se manifestando. Se manifesta aqui agora os dons do Espírito Santo. Os dons do Espírito Santo é pela manifestação dos dons do Espírito Santo. O dom da cura, o dom da cura se manifesta aqui agora, porque todo dom que vem do alto é perfeito. E agora, agora, agora, nesta manifestação é o mover do Espírito Santo, é na unção divina. Agora, agora, agora, agora, vai tocando esta vida. A enfermidade que está no corpo físico já vai desaparecendo agora. Agora, agora, agora, agora, espírito das trevas, cai por terra agora. Gigante maligno que tem trazido enfermidades, problemas, desespero, perturbação maligna na mente, espírito maligno que tem trazido aquele sentimento de querer tirar a vida desta pessoa. Esta pessoa já pensou em tirar a própria vida. Espírito da morte, sai agora desta vida. Abandona esta mente. Espírito destruidor, sai agora. Cai por terra, cai por terra, cai por terra todas essas correntes malignas. Essas correntes malignas, cai por terra. Vão se desprendendo toda amarração maligna. Agora, agora, agora se desprende tudo aquilo que tem sido uma corrente maligna atrapalhando a vida sentimental, o casamento. Agora cai por terra. Há poder no nome de Jesus. Há poder no nome de Jesus. O sangue de Jesus tem poder. Enfermidade que está no estômago, enfermidade que está no estômago, sai agora. Toda opressão maligna, toda obra de maldição que atingiu o corpo físico dentro do estômago, sai para fora. Agora, agora, agora, sai para fora deste corpo. O sangue de Jesus tem poder. O sangue de Jesus tem poder. O sangue de Jesus tem poder. Tem correntes malignas caindo por terra. Correntes que aprisionam a família. Todas essas correntes que aprisionam a família. Agora, agora, agora, agora. Agora. São destruídas pelo poder que é no sangue de Jesus. O sangue de Jesus tem poder. Espírito maligno que tem trazido a manifestação, sentimento de desespero, sai dessa mente. Sai, sai desse coração. Sai todo mal. Sai, sai, sai, sai, sai. Expulse, expulse, expulse. Vamos orar pela saúde. Jesus está curando enfermidades. Enfermidade que está nos ossos. Enfermidade que está na coluna. Enfermidade que está na cabeça. Expulse aí, expulse. Expulse. Expulse aí com fé. Então clame. Então clame com fé. Clame, clame. O sangue de Jesus tem poder. Na cabeça. Enfermidade que está no sistema nervoso. Enfermidade que está nos ombros.

0: ossos, enfermidade que está no coração, nos pulmões, toda infecção vai desaparecendo agora. Agora, agora, agora, agora. Sinta, sinta, sinta. Povo de Deus, recebam, recebam milagres. Recebam, recebam milagres. Está sentindo aí agora? Está sentindo? O fogo do Senhor é um calor que está queimando. Jesus está te operando. Enfermidade que está nas pernas, enfermidade que está no quadril, nos rins, enfermidade que está ali naquele fígado, enfermidade que está nos intestinos. Agora há poder, poder, poder no nome de Jesus. Receba cura, receba, receba, receba a resposta, receba abundância de bênçãos. Receba em nome, em no nome poderoso do Senhor Jesus. Amém? Quem pode dizer amém? Diga amém, Jesus. Preste atenção. O Espírito Santo de Deus está revelando. Em nosso meio tem 6 pessoas. Nesta oração você já sentiu arrepio, mal-estar no estômago, e outro que sentiu como algo subindo e ficando assim, como um algo na garganta, algo preso. Levante a mão. Jesus já te libertou aqui agora. Receba aqui. Você que estava assim se sentindo. Amém? São 6 pessoas. Receba aí também. Aleluia. Jesus te libertando. Receba aqui. Há poder no nome de Jesus. Depois vocês vão testemunhar. Não tem mais. Saiu. Foi embora. Preste atenção, preste atenção, rapidamente. O Espírito Santo de Deus está revelando aqui, tem 8 pessoas. Vocês estavam com dificuldade de levantar o braço, fazer as coisas, até tomar banho, trabalhar. Você agora pode levantar bem alto os dois braços, porque Jesus já te curou. Faça a prova. Faça. Cadê as pessoas reveladas? Isso, faça a prova. Pode fazer, faça a prova. Pode fazer, faça a prova. Já não tem mais. Jesus curou. Jesus curou. Pode fazer a prova. E se você puder ainda, você vai dar o testemunho aqui agora. Isso. Acho que já tem testemunhas aí.
1: No Antônio, essa senhora relata que sofria muito com as dores nos braços. Minha irmã, seu nome?
2: Miriam.
1: Meu Miriam, o que a senhora tinha?
2: Tendão.
1: Tendão?
2: Do ombro, doía muito. Tempo todo.
1: Tempo todo, não parava de doer.
2: Um sancho, o tempo todo.
1: A senhora foi dos médicos, o que os médicos falaram para a senhora?
2: Não cheguei aí, mas ele doía permanentemente. Era o direto.
1: Se a senhora levantasse o braço, doía, irmã Miriam?
2: Não conseguia levantar.
1: Então levanta agora. Quem está vendo, diga glória a Deus. E agora, a senhora levantou, abaixou, levantou de novo, doeu alguma coisa?
2: Não, em nome de Jesus.
1: Está curada?
2: Curada.
1: Quem te curou aqui agora?
2: Jesus Cristo.
1: Está feliz?
2: Feliz.
1: Diga ao Senhor, obrigado, Jesus.
2: Obrigada, Senhor.
1: Curada, irmã Antônia.
0: É emocionante ver o sorriso dela. Porque é um milagre, uma cura que ela precisava muito. Preste atenção. Espírito Santo de Deus está revelando aqui agora. Jesus limpou, arrancou, tirou essa mancha dos pulmões de 5 pessoas aqui. E você sabe da situação. 5 pessoas, pode levantar a mão. Aleluia. Respire fundo. Isso, faça a prova. Jesus está te curando. Respire, faça a prova. 5 pessoas aqui, Jesus está te curando, limpando teus pulmões, deixando pulmões novinhos. Os pulmões novinhos. Cadê? 5 pessoas. Pode levantar a mão. Levante a mão e receba. Daqui a pouco vamos ouvir mais testemunhos. Espírito Santo de Deus está revelando. Tem 2 pessoas. Você está em tratamento pela sua coluna. 2 pessoas. E vocês vão levantar as mãos para confirmação e saber que Jesus já tocou essa coluna. Cadê essas 2 pessoas? Eu sinto o poder de Deus. Pode dar o testemunho já. Aleluia. Falta outra pessoa. Sinto o poder de Deus fluir aqui. Aleluia. Cadê, aonde está outra pessoa? Jesus já te tocou, já tocou a coluna todinha. Aleluia. Falta uma pessoa aqui pertinho de mim. Mais. Vamos ouvir aí o testemunho da confirmação.
1: Irmã Antônia, uma explosão de milagres nessa tarde, nesse culto beneficente. Minha irmã, seu nome?
3: Ana Maria.
1: Ana Maria, a senhora está chorando. É de tristeza ou de alegria?
3: É de alegria.
1: Como é que eram as dores que a senhora tinha na coluna?
3: Eram muito fortes. Tinha dia que para levantar da cama era muito difícil. Muito difícil, muito complicado. Doía muito. Ela descia e vinha até os meus pés, essa dor.
1: Se a senhora agachasse, irmã Ana, doía?
3: Doía, tinha dia que para andar era difícil.
1: Não conseguia andar direito, não?
3: Não.
1: Vamos andar um pouquinho o corredor, melhor, por gentileza. Anda um pouquinho, irmã Ana. Anda
0: a igreja
1: um pouquinho.
0: Vai dando glória. Igreja vai glorificando.
1: Quem está vendo dá glória a Deus.
0: Glória a Deus.
1: Volta, irmã Ana, volta, irmã Ana. A senhora sentiu alguma coisa?

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Oi, uma ótima tarde de quinta-feira para você, 9 de julho. Sou Cido, tô chegando e está no ar mais um Deus é Amor com você. Muito obrigado pelo carinho, pela companhia. É sempre muito bom te ter aqui com a gente na maior rede de rádio do país. Ah, Deus é Amor com você. Muitos temas importantes, o que acontece na nossa sede mundial, o que acontece nas igrejas pentecostal Deus é Amor desse país, coisas, eventos que acontecem no mundo, muita coisa boa acontece. E claro, o fato de você estar aqui, Deus já te deu uma oportunidade, né? Pra mim, pra você, pra todo mundo, glória a Deus por isso, hein? Agora 5:01 e a gente começa super, mas super bem a nossa quinta-feira, nosso final de tarde de quinta-feira com a Priscila Santana. Não temerei.

Deus é amor com você, Priscila Santana, não temerei. Agora 5:06, uma tarde abençoada, que Deus continue abençoando você onde quer que você esteja. Tem muita gente trabalhando aí nesse horário? Tem gente na estrada, viajando, passeando, gente trabalhando. Você que está levando carga e trazendo carga, caminhoneiro, que Deus continue tomando conta da sua vida, da sua família e que a saudade bate, né? Pessoal que trabalha longe, não só os caminhoneiros, mas muita gente que viaja trabalhando, passa um tempo fora, fica contando os momentos para voltar, para abraçar a esposa, os filhos, os pais. Ô, saudade que judia! Saudade é uma palavra que só existe em português, mas que toca o coração do mundo, mas do mundo inteiro. Quem não tem saudade? Saudade de um tempo, saudade de alguém, saudade de um amor, saudade de um pai, de uma mãe. Ah, saudade é uma coisa maravilhosa. E só tem saudade quem ama, quem gosta, quem quer reviver bons momentos. E às vezes você faz tempo que não vai na igreja, né? Aí tá com uma saudade doída. E você para um tempo para buscar. É. E é por isso mesmo que eu vou te convidar aqui. Neste fim de semana, aqui na sede mundial da Igreja Pentecostal Deus é Amor, teremos um momento que eu amo, que eu acho tão delicado, tão importante. Sabe do que eu estou falando? Da Santa Ceia do Senhor. Um momento de oração, de busca, de agradecimento a Deus, de ouvir a palavra. No sábado, às 11, sábado 11 de julho, às 7 horas da noite, quem vai estar ministrando a palavra vai ser o presbítero Davi Miranda Neto. Já no domingo, que é no sábado e no domingo, tá? Já no domingo, dia 12 de julho, às 11 horas da manhã, a mensagem será ministrada pelo presbítero Kleber de Oliveira. Se você já tem buscado a Deus e é batizado nas águas, venha participar conosco. E se você, eu quero falar para você também, que ainda não conhece o Evangelho, você que nunca foi, mas sabe quando dá uma batidinha na porta, assim, no coração, fala, eu gostaria de conhecer, venha, eu gostaria de fazer esse convite especial a você, venha nos fazer uma visita. Venha e busque o Senhor Jesus, deixe Ele trabalhar na tua vida, porque se deu uma vontade leve, é sinal que o Espírito Santo já está querendo agir na tua vida. Olha que coisa maravilhosa, olha que coisa boa, e são mudanças significativas para melhor, uma vida mais leve, sabe? É claro, luta a gente tem, é natural. Você fala, o crente não tem problema? Claro que tem. Ah, não passa dificuldade? Passa, a gente passa assim umas fogueiras. Mas a forma que a gente decidiu viver é leve. É leve porque o que habita em nós traz leveza, traz amor, traz sabedoria. Porque você olha para o problema e vê só um problema. E Deus olha, trazendo a solução. Então dê essa oportunidade para você. São dois dias especiais, aliás, todos os dias são especiais. Você já reparou que quem passa aqui, ó, em volta, a gente tem a Radial Leste, tem a Avenida do Estado, um monte de gente passa perto aqui aos arredores. A gente está numa região muito movimentada, que é a sede mundial. Pode reparar, você que está ouvindo o rádio, está em São Paulo, Grande São Paulo, já teve a oportunidade de passar por aqui, vai reparar que as portas estão sempre abertas. Por quê? Porque você pode chegar a qualquer momento e buscar o Senhor Jesus na casa dele, a hora que você quiser. Já fica o convite para você, viu? Será muito bem-vindo, muito bem recebido. Quem sabe esse não seja o dia em que o Senhor Jesus vai falar no seu coração e definitivamente mudar a sua vida. Nós estaremos esperando por você. Sábado, dia 11, pregando a palavra, presbítero Davi Miranda Neto. E no domingo, dia 12 de julho, às 11 horas da manhã, pregando a palavra. A palavra será ministrada pelo presbítero Kleber de Oliveira. Não sabe o endereço? Vou passar para você agora, já que Deus tocou no seu coração, ó. Avenida do Estado, 4568. Ou

0: Daniela Bala bem na programação. Que coisa linda, hein? Essa música é Abundante Chuva. Que Deus continue com uma chuva abundante de bênçãos na sua vida. Isso é maravilhoso. Mas olha, só se molha quem sai da casa. O que eu quero dizer com isso? Fala, o que tem a ver, Cido? Ó, só recebe a bênção quem abre o coração, quem busca o Senhor Jesus de todo o coração, deixa ele agir na sua vida. Ele veio para mudar significativamente e mudar para melhor. Como eu disse, às vezes a gente vai passar uma situação complicadinha, sim, mas ele vai mudar. Ele vai mudar. Sim, Deus quer o melhor para você. E a gente vai falando em coisas boas, gente. A gente às vezes brinca aqui, né? Você gosta de festa? Você gosta de festa? Olha, tá chegando um momento muito especial na programação, viu? Tá chegando assim, que é o aniversário da Fundação Reviver. A Lari tá te preparando aqui para mim. Ô Lari, é um momento especial aqui na nossa sede mundial, hein? Mas eu vou falar assim com pessoa que tem propriedade para falar dos 32 anos. Ela passa por aqui e fala assim, não vai embora sem falar com a gente. Não passa sem falar com a gente. 32º aniversário da Fundação Reviver. É dia 22 de agosto, às 2 horas da tarde. Vai estar por aqui. Já está por aqui, mas vai estar também na festa a evangelista Eliana Miranda. Olha, é uma pessoa que tem história. Vai estar ela, ó, vai estar a... Quem mais? A Débora Miranda, vai estar a irmã Maria Lorena. Falando em irmã Maria Lorena, Eliana, é uma chuva de bênção nesse dia, não é não?
1: Quando olhou para mim, eu já sabia.
0: Mas, ó, eu falei, não, mas se eu vou falar...
1: Eu já entendi a deixa.
0: Porque, olha, você tem a cara... Sabe, da
1: a
0: instituição.
1: Cara e o coração.
0: É verdade, a cara e o coração da Fundação Reviver. Mas olha, são 32 anos de história.
1: 32 anos, para a glória de Deus. E eu vou dizer mais, hein? É. 32 anos de bênçãos.
0: De bênçãos.
1: As lutas só serviu de experiência. A gente não conta, não. São 32 anos de bênçãos para a honra e glória do nome santo do Senhor Jesus.
0: Oh, glória, hein? E olha, esse mês é um mês muito especial, que é o mês da beneficência, é o mês de agosto, né? Mas claro, sim. Gente, que é um mês que está chegando.
1: Sim.
0: Mas, como tudo, que daqui a pouco tem mais. Hoje tem live, tá? Até aproveitar, né? Já lembrando o pessoal, hoje. Às 18h40 tem live. A gente vai falar mais a respeito, claro, mas a gente começou já com antecedência, com um objetivo, que é aumentou o número de pessoas, então aumenta o tempo também de arrecadação, para que o brasileiro, ele tem uma mania, que eu vou falar, mas é brasileiro mesmo.
1: Deixar pra última hora.
0: É um choque, eu morei fora, e uma coisa, você chama o americano e fala, Harry, tem um churrasco lá em casa, que horas? 7, 7:02, ele bate na porta. Brasileiro, Eliano, tem um churrasco lá, que horas? 7, 8:30.
1: É bem isso. Exatamente.
0: Então, e é por isso, exatamente.
1: É por isso que nós somos um povo único, né?
0: É verdade. E aí, o que acontece? Já tem o lançamento com uma certa antecedência, dá pra você se programar, você que quer participar. Eu não tô falando só do dia 22, a gente avisa com antecedência sim, mas já está valendo. Se a pessoa quiser trazer um quilo de alimento, uma roupinha, né, um calçado, o que ela quiser, já tem os postos em todas as igrejas do país.
1: A gente avisa antes, sabe por quê? Para as pessoas aproveitarem as promoções.
0: Exatamente.
1: No supermercado, né, nas lojas, para comprar a roupa. Você pode trazer roupa nova também, tá? Pode trazer roupa nova, mas pode roupa que você não está usando, que está aí no seu guarda-roupa. Opa, lá em casa tem aquela regrinha, né? Dos 6 meses. 6 meses não usou, ou usa agora ou põe para doação. É assim. Então, se você às vezes fica guardando aquelas roupas, né? Eu já fiz muito isso, gente. Vou guardar porque eu vou emagrecer.
0: Ah, meu Deus do céu, viu?
1: Só que a gente esquece é que a estrutura óssea também muda, né?
0: É verdade. Aí perde um quilo e precisava perder cinco.
1: Pois é, né? Aí eu falo, quer saber de uma coisa? Vai ficar mais fácil comprar outra roupa.
0: É, vamos doar essa. Mas é, já tá aí, ó. Faz a regrinha dos 6 meses você também. Dá uma busca lá. E é uma época de frio, precisa
1: sim,
0: muito.
1: Sim, precisa
0: e o
1: muito.
0: Objetivo é superar metas, mas não pelos números, mas pela quantidade de pessoa que vai ser ajudada. É
1: a
0: muita gente.
1: Né? E voltando aí ao nosso culto, né? O nosso culto.
0: Exatamente,
1: vai ter
0: no
1: a
0: dia 22.
1: Do pastor aí, Jerry Borchardt, que estará trazendo a palavra de Deus, um homem com experiência na beneficência, porque ele sempre abraçou a causa juntamente conosco. Então, ele foi aí escolhido não por nós, mas por Deus para trazer a palavra nesse dia, que com toda certeza vai ser uma palavra abençoada. Também, né, a presença da nossa presidente, que já contamos com ela aí, em nome do Senhor Jesus. A presença também, diretoria da Igreja Pentecostal Deus e Amor, diretoria das instituições Reviver, Fundação Reviver e Associação Reviver Help Deus e Amor, porque as duas têm feito um trabalho, há 2 anos está fazendo um trabalho aí em conjunto, um trabalho que abriu portas além dos nossos limites, né, das nossas, que sempre trabalhamos aqui com a Fundação, aqui em São Paulo, e agora a associação veio para abrir portas para a Fundação trabalhar também em outros estados, em outros lugares. Então, assim, vai ser uma festividade grandiosa, tremenda, com palavra, com... E para rechear ali, ó, o recheio do bolo da festa.
0: É, como a gente fala, cereja, né?
1: É, mas eu
0: prefiro não, o recheio. É que o recheio...
1: É mais gostoso.
0: É verdade, né? o recheio é melhor.
1: O recheio do bolo, ele sabe que vai ser uma grande oração de explosão de milagres com a evangelista Maria Lorene.
0: Amém.
1: Eu não vou perder por nada, viu? Eu tenho os meus compromissos espirituais e tudo, mas a data do evento do dia 22 de agosto, esta data já está reservada para estar juntamente com todos os nossos irmãos, com a nossa presidente, toda a diretoria ali nesta festa grandiosa, que vai ser uma festa assim, ó, para recordar pro resto da vida.
0: Ah, é um momento especial, né? 32 anos,
1: filho.
0: Olha, vai ser maravilhoso. É que nem quando teve a festa de 64, que coisa maravilhosa,
1: linda, né?
0: Maravilhosa.
1: Eu sou festeira, eu gosto de festa.
0: É.
1: E eu já entro nesse clima de festa muito antes.
0: Muito antes.
1: Muito antes.
0: Não, quem ouve aqui o Informativo Rever já tem uma ideia.
1: Já sabe, né? Já sabe.
0: Eu
1: sou festeira mesmo.
0: Exatamente. Se você tem vontade de ajudar, independente se você é da igreja ou não, se é cristão ou não, se é crente ou não, se acredita ou não, mas quer ajudar alguém, porque às vezes fala assim, ah, eu não acredito em Deus, mas tem vontade de ajudar as pessoas que necessitam, um coração muito bom, né? Então, a gente não está questionando nada. Tem a oportunidade, ajuda, vai te fazer bem. Você não sabe onde tem uma igreja pentecostal, Deus e Amor, próximo de você? Tô falando assim, pro Brasil e pro mundo. É só acessar ipda.com.br, tem lá uma relação, tem muita informação para você. E se você está em São Paulo, Grande São Paulo, ou qualquer lugar do país, quer se programar, fala, eu vou para São Paulo para a festa que vai acontecer na sede mundial, na Avenida do Estado 4568, para quem vem de carro, Avenida Prefeito Passos, número 10, e para quem vem de metrô, estação, você desce, chegou de ônibus na Barra Funda, Terminal Barra Funda, Terminal Jabaquara, chegou de ônibus no Terminal Tietê, pegou o metrô, vem para a estação Pedro II, a linha 3 vermelha, e aí tem um translado que vai te trazer para a festa e volta te levando para o metrô. Maravilhoso. Ó, 22 de agosto, às 14h, 32º aniversário da Fundação Reviver. E como eu disse, se você quer levar um alimento, você quer contribuir com roupa, pode procurar a IPDA mais próxima de você. ipda.com.br é a Igreja Pentecostal Deus em Amor, no mês da Beneficência Cristã, que é agosto, e a gente já começou com antecedência para te ajudar a poder ajudar mais pessoas que vai mudar sua vida significativamente. E já que a gente falou da Fundação Reviver, por que não tocar a música específica? Logo mais, tem mais uma edição do Informativo Reviver aqui. E hoje tem live, hein?

0: Fundação Reviver, espalhe o amor à música de Irini Miranda e Sofia Cardoso, mas está na voz do Wellington, sempre linda, e a gente usa muito essa aqui, é uma doce referência ao trabalho que a gente faz no Informativo Reviver, que hoje tem live, então você que tem acesso à internet aí, já vai curtir um momento bem especial, porque tem sempre uma palavra boa que chega ao coração e de repente é isso que você está precisando, né? A gente tem que aproveitar a oportunidade, os momentos. Então tenho certeza que você vai curtir um programa feito com muito carinho, com muita atenção. Mas agora eu vou até mudar o clima aqui. Por quê? Porque eu vou falar de uma coisa que eu tenho muito prazer em falar, sabe? Que são testemunhos. O que Deus faz, como faz, a forma que faz, quando fez. E ele é o mesmo Deus da antiguidade. Lá, se você olhar no comecinho da Bíblia, esse Deus vem fazendo milagres até hoje. Você que tem a nossa vida, o nosso dia a dia, a nossa vida contemporânea, às vezes muitos têm se afastado de Deus, não têm enxergado quão Deus é bom e o que Ele pode fazer e pode mudar. E ao contrário, outras pessoas buscam de todo o coração, falam diretamente com Ele e são abençoadas. E só serem abençoadas não é o suficiente. Elas querem contar com muito prazer o que Deus fez. Elas têm muito prazer em contar o que Deus faz. E isso é gravado em som de testemunho. A Dulcilene, ela teve um AVC, a irmã Dulcilene. Ela teve um AVC na gravidez. E a gente vai colocar aqui a história dela para você ter uma doce referência do poder maravilhoso e o que Deus é capaz de fazer sempre. Com ela fez, com você não vai ser diferente. Deixa Deus agir na sua vida. E quando você entregar um problema para Deus, você pode ver. Você vai, até aproveitando esse momento, quando você entra num avião para viajar, seja para outro estado, outro país, você nem conhece o piloto, mas você tem fé que você vai chegar bem. Você não vai lá, olha, eu tô desconfiado que o senhor não sabe pilotar bem esse avião, vou te ajudar. Não, você não toma. Quando você entra num ônibus cheio de passageiros assim, tem lá um motorista, você confia nele. Você não fica lá, o motorista, deixa eu dirigir, que eu acho que eu dirijo melhor que o senhor, que é mais seguro que eu dirija. Não. Então, quando você entregar para Deus, não tome de volta. Quando você entregar um problema, senhor, resolve isso para mim. Confia no Todo-Poderoso que Ele vai resolver. Só que tem uma diferença. A gente tem um hábito de apostar no imediatismo, de querer logo. E quando a gente entrega para Deus, na tamanha sabedoria e bondade, Ele vai fazer exatamente no tempo certo. Então, quando entregar, não puxa de volta. E quem sabe, você que está ouvindo agora, talvez um momento breve, um futuro um pouquinho não tão próximo, mas não importa. O importante é que Deus pode, você dê espaço para Deus trabalhar na sua vida e você possa também, em um momento desse, porque às vezes a gente tem também que a timidez não deixa a gente falar, né? Nós temos tantos testemunhos, mas não tem coragem. Ai, meu Deus, é um ser humano sendo ser humano. Mas Deus continua sendo maravilhoso e continua sendo Deus.
1: Meu nome é Dulcilene de Jesus Almeida, sou do estado da Bahia, com a distância de 1.500 quilômetros daqui de São Paulo, e eu vim testificar uma bênção que Deus concedeu na minha vida. Eu pedia para o Senhor um filho,

0: E aí eu me engravidei e no decorrer da gravidez eu sofri um sangramento. Aí eu passei com um obstetra, ele falou, você sofre com pressão alta. Passei por muitas dificuldades durante a gravidez. Eu sofri um AVC. Aí, né, quando eu acordei, eu estava dentro de um hospital, numa sala de emergência. Fui levada para o hospital, no SAMU, e aí os médicos falavam assim, ó, a gente vai ter que salvar você ou seu filho. E eu pedi em Jesus misericórdia, e foi quando eu falei com o Senhor, se o Senhor me concedesse essa bênção, eu viria aqui. Testificar que Deus fez na minha vida. Graças a Deus, o Senhor, ele me deu a vitória e hoje eu estou aqui feliz com meu filho. Já tem um ano, meu filho. Para os médicos era impossível, né? Eu tinha uma junta médica que me acompanhava. Aí quando eu acordei, o meu filho já estava prestes a nascer. Aí a mulher que me acompanhava no hospital disse que o meu filho nasceu roxo. Né? Ele não chorou, mas hoje ele está bem. Eu já passei com ele em vários médicos. O médico falou que ele não tem problema nenhum. E graças a Deus eu não fiquei com nenhuma sequela do AVC. Passei por médicos, por neurologista. O médico falou assim, olha dona, na sua vida foi um milagre. Porque eu nunca vi uma mulher grávida ter AVC e ficar da forma que você está. Aí eu perguntei para ele, ô, doutor, e o meu filho? Ele falou, seu filho não tem nada. Daqui eu estou percebendo que o seu filho é uma criança sadia e não há necessidade de ficar passando por nenhum psicólogo e nenhum médico especialista, porque o seu filho, ele está curado, ele não tem problema nenhum. Graças a Deus por isso, eu agradeço a Deus por essa oportunidade, né, por tudo que ele tem concedido na minha vida.
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0: a vida escondida no Senhor. É o Bruno Silva, William Bittencourt. 5:37.
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0: Vamos falar agora do seminário pastoral? É, o seminário pastoral ministrado pela Escola Teológica Deus é Amor, a ETDA, é o curso oficial da Igreja Pentecostal Deus é Amor, voltado para capacitação, instrução, aperfeiçoamento espiritual de obreiros, missionários e futuros pastores. Agora, o que que eu quero te chamar a atenção? Por quê? Ó, hoje não é quinta-feira? Quinta-feira, não é dia 9? É dia 9. Amanhã é dia 10? Sim, amanhã é o último dia. Ó, gostou da forma? Já acordou, né? Ó, deixando pra última hora? Você que quer se inscrever, é só até amanhã, dia 10 de julho. Brincadeiras à parte, né? Às vezes a gente vai deixando pra última hora, tem vontade, fala, irmão, ainda bem que você me lembrou, já amanhã é o último dia. Então você pode ter, aproveita que a gente está ainda dentro do horário comercial, você pode pegar informações. Ou pode mandar um e-mail, porque não tem horário para mandar um e-mail, né? Você quer mais informações? Mas ó, já friso, amanhã, 10 de julho, encerram as inscrições. É o último dia para você se inscrever. Somente para membros atuantes aqui da Igreja Pentecostal Deus é Amor. Ok? O e-mail? Fácil. seminario@ipda.com.br. seminario@ipda.com.br, ok? Eu tenho certeza que você vai gostar muito. É a ETDA, Escola Teológica Deus é Amor. Agora tem Ricardo Weller. Me dê a mão. 5:39.

hino maravilhoso aqui na programação. E olha, campanha especial, hein? Unção sobre uma nova geração. A oração e unção com um óleo em favor de nossas crianças. Nesse domingo, pregando a palavra de Deus no dia 12 de julho, presbítero Wilson Siqueira. E no próximo domingo, dia 19 de julho, pastor Milton Almeida. Sim, você é o nosso convidado. Todos os cultos são às 3 horas da tarde. Ok? Agora, nesse domingo, no dia 12, às 3 horas da tarde, às 15 horas, e no dia 19 também, às 15 horas. Então, com transmissão simultânea pelo YouTube, Facebook, pelo site, aplicativo e por toda a rede de rádio. Deus é amor. Agora temos aqui no ar Elias Santos.

programação agora 5h49. Muito obrigado pelo carinho, pela sintonia, sempre muito bom, mas muito bom ter você com a gente aqui. E olha, Escola Bíblica de Férias, as aventuras estão apenas para chegar, né? A aventura mais especial do ano está chegando. Eu comecei aqui, é só quando você fica imaginando a cena, a situação. E é isso que a gente tem que ser, tem que imaginar, porque vai ser muito bom. É sábado, dia 25 de julho, às 3 horas da tarde, um encontro marcado aqui na nossa sede mundial. Prepare-se para uma tarde cheia de aprendizado, de louvores, de brincadeiras, uma tarde divertida, com surpresas, momentos assim inesquecíveis na presença de Deus. A Escola Bíblica de Férias será ministrada, sabe por quem? Pela tia Débora Miranda, com o tema Pedrinhas do Reino, pois cada criança é uma pedrinha preciosa nas mãos do rei, sendo lapidada para brilhar e fazer a diferença nesse mundo. Sabe quem vai participar também? O pequeno Galileu e o Coral Kids. Vai ser muito divertido. Esperamos você, sua família, seus amigos e todo mundo. Venha fazer parte desse momento tão singular, no dia 25 de julho, às 3 horas da tarde, um encontro marcado aqui na nossa sede mundial, na Avenida do Estado, 4568, ou se você vem de carro ou motorista por aplicativo, Avenida Prefeito Passos, número 10.

Priscila Santana, aqui na programação Chame por Deus. Agora 5h54 e tá chegando, gente. Você que é, atenção, você que já é batizado nas águas, eu estou falando da Santa Ceia do Senhor. Nesse fim de semana, aqui na sede mundial, a Igreja Pentecostal Deus é Amor,

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anjo do Senhor anunciou a Maria e ela concebeu do Espírito Santo. Ave Maria, cheia de graça, o Senhor é convosco. Bendita sois vós entre as mulheres e bendito é o fruto do vosso ventre, Jesus. Santa Maria, Mãe de Deus, rogai por nós, pecadores, agora e na hora da nossa morte. Amém. Eis aqui a serva do Senhor, faça-se em mim segundo a vossa palavra. Ave Maria, cheia de graça, o Senhor é convosco. Bendita sois vós entre as mulheres, e bendito é o fruto do vosso ventre, Jesus. Santa Maria, Mãe de Deus, rogai por nós, pecadores, agora e na hora da nossa morte. Amém. E o Verbo de Deus se fez carne, e ele habitou entre nós. Ave Maria, cheia de graça, o Senhor é convosco. Bendita sois vós entre as mulheres, e bendito é o fruto do vosso ventre, Jesus. Santa Maria, Mãe de Deus, rogai por nós, pecadores, agora e na hora da nossa morte. Amém. Rogai por nós, Santa Mãe de Deus, para que sejamos dignos das promessas de Cristo. Oremos. Infundi, Senhor, nós vos pedimos, a vossa graça em nossas almas, para que nós, que pela anunciação do anjo, conhecemos a encarnação de Cristo, vosso Filho, pela sua paixão e morte na cruz, sejamos conduzidos à glória da ressurreição, por Cristo nosso Senhor. Amém. Caros ouvintes da Rádio Top FM 104,9, boa noite e que Deus, a paz do nosso Senhor Jesus Cristo, esteja com todos. Hoje nós vamos fazer a leitura do Evangelho de São Mateus, que está no capítulo 10, versículos de 7 a 15. Naquele tempo, disse Jesus aos seus discípulos, em vosso caminho anunciai, o reino dos céus está próximo. Curai os doentes, ressuscitai os mortos, purificai os leprosos, expulsai os demônios. De graça recebestes, de graça deveis dar. Não leveis ouro, nem prata, nem dinheiro nos vossos cintos, nem sacola para o caminho, nem duas túnicas e nem sandálias, nem bastão, porque o operário tem o direito do seu sustento. Em qualquer cidade ou povoado onde entrardes, informai-vos para saber quem ali seja digno. Hospedai-vos com ele até a vossa partida. Ao entrardes numa casa, saudai-a. Se a casa for digna, desça sobre ela a vossa paz. Se ela não for digna, volte para vós a vossa paz. Se alguém não vos receber, nem escutar vossa palavra, saí daquela casa ou daquela cidade e sacudi a poeira dos vossos pés. Em verdade, eu vos digo, as cidades de Sodoma e Gomorra serão tratadas com menos dureza do que aquela cidade no dia do juízo. Palavra da salvação, glória a vós, Senhor. Vamos fazer a reflexão agora dessa passagem do Evangelho de Mateus. Neste Evangelho, Jesus nos chama insistentemente e nos conclama com uma ordem. Em vosso caminho, anunciai, o reino dos céus está próximo. Quando encontrarmos Jesus, nós nos deparamos com o seu reino e notamos nas coisas mais simples a presença de Deus. Jesus é o reino, né? Descobrimos que o estar com Deus nos faz sentir paz, nos faz sentir alegria, amor, que temos
a proteção, sentimos proteção de Deus, temos saúde, disposição e esperança. Assim sendo, o reino do céu se manifesta na nossa vida a cada dia, quando percebemos as maravilhas que acontecem em nosso coração, que antes era árido, sem vida, sem esperança e triste. Todas as vezes em que nos aproximamos de alguém em nome de Jesus, ajudamos a sair do pecado. Estamos o levando para um novo caminho e, assim, cumprindo o evangelho de anunciar o reino de Deus. A nossa recompensa será a paz de Jesus, que é o sinal de que o reino de Deus acontece também dentro de nós. Você também tem anunciado o reino de Deus por onde você anda? Você percebe as coisas simples que fazem parte do seu dia a dia? Em Mateus 10, 7-15, Jesus ensina e orienta os discípulos para a missão. Ele ordena que anunciem o reino dos céus, curem os enfermos e expulsem os demônios gratuitamente, sem cobrar nada. Exorta-os a não levarem dinheiro ou provisões, confiando que o trabalhador é digno do seu sustento. E orienta como agir ao serem recebidos ou rejeitados. Quando ele diz, se na casa tiver quem é digno da vossa paz, vocês fiquem ali. Caso não haja ninguém, a paz volta para vós. E se aquela cidade não aceitar o anúncio da palavra, vocês devem até sacudir a poeira da sua sandália e ir embora para outra cidade. Então, Jesus orienta eles, né, conforme agir, se foi rejeitado ou recebido. O evangelho de hoje mostra-nos a missão universal de todo cristão. Todos nós cristãos somos missionários. Nós precisamos pregar o evangelho. Jesus ensina-nos que a pregação do evangelho inclui tanto obras de misericórdia, materiais, quanto espirituais. Antes de qualquer ação, a missão consiste em proclamar a presença de Deus na história. O reino não é uma realidade distante, mas uma presença que transforma a vida em que acolhe Jesus. Os milagres mencionados, curar os enfermos, ressuscitar os mortos, purificar os leprosos e expulsar os demônios, são sinais concretos de que o reino vence tudo aquilo que desumaniza a pessoa. Outro aspecto importante é o desapego. Jesus pede aos discípulos que não levem ouro, prata, bolsas ou roupas extras, né? Levar somente uma túnica, a sandália e um bastão na mão, somente isso. Não se trata de condenar os bens materiais, mas de ensinar que a segurança do missionário deve estar em Deus. A segurança nossa está em Deus. O discípulo aprende a confiar na providência e na hospitalidade daquele que acolhe a palavra de Deus. A pobreza evangélica torna o anúncio mais credível, porque revela que quem evangeliza não confia primeiro naquele
um momentinho, porque revela que quem evangeliza confia. Eu havia dito não. Não, ao contrário. Ele confia primeiro naquele que o enviou. Por ele confiar, então ele sabe que o provedor, né, esse pai, esse Deus, providencia aquilo de que precisa. A acolhida ou rejeição da mensagem também ocupa um lugar central. Os discípulos devem permanecer na casa que os receber, levando-lhes a paz. A paz, no sentido bíblico, significa a plenitude da bênção de Deus, a comunhão, a reconciliação e a vida. Se a casa acolhe o Evangelho, essa paz permanece. Se rejeita, a paz retorna para os discípulos. Por fim, Jesus orienta que, diante da rejeição, os discípulos sacudam o pó dos pés. Sua responsabilidade é anunciar fielmente. A resposta pertence à liberdade de cada pessoa. Se quer, né, se aceita ou não a palavra de Deus. O discípulo continua sua missão, sem ressentimento, consciente de que o reino de Deus continua em seu caminho. Vamos atualizar essa palavra. Nesse trecho de Mateus, recorda que todo cristão é missionário. Todos nós somos missionários. A missão começa onde estamos. Na família, no trabalho, na comunidade, nos encontros. A cada dia a gente está, né, a serviço da missão. Anunciar que o reino está próximo significa tornar Deus visível por meio da misericórdia, da solidariedade, do perdão e da esperança. O verdadeiro discípulo não se apoia no poder, mas nos recursos ou nos prestígios, mas na força do Evangelho. Vamos ler novamente esse parágrafo, que é muito importante. Anunciar que o reino está próximo significa tornar Deus visível por meio da sua misericórdia, da solidariedade, do perdão e da esperança. O verdadeiro discípulo não se apoia no poder, mas nos recursos ou prestígio, mas na força do Evangelho. Sua maior riqueza é Cristo. Sua maior linguagem é a caridade. E seu maior testemunho é a vida que transmite a paz de Deus. O testemunho. Os leprosos. Um momentinho aqui, que eu pulei a página. Sua maior riqueza, sua maior linguagem é a caridade. E seu maior testemunho é a vida que transmite a paz de Deus. Nos doentes e nos leprosos, ele lembra-nos que devemos procurar melhorar a condição de vida dos que sofrem. Mas Jesus não fica em um nível puramente material, pois ele quer que todos conheçam o Evangelho, que todos conheçam a sua palavra, que conheçam a sua mensagem. Cada cristão é chamado a levar a mensagem de alegria do cristão para os outros irmãos. Aquele que procura Cristo não precisa de mais nada. Cristo preenche completamente o desejo de felicidade do homem. Cristo é a resposta. Ele preenche completamente
a vida do homem. E aqui a gente lembra, podemos refletir que Cristo preenche a nossa vida completamente. Isso não significa que os nossos problemas acabam. Nossos problemas continuam. E o que acontece, então? Acontece que a presença de Jesus na nossa vida, Ele nos dá o Espírito Santo. Ele nos dá aquela luz que clareia o que nós precisamos fazer para amenizar o nosso sofrimento e o sofrimento dos nossos irmãos. Jesus está conosco para sustentar a nossa fé na nossa fraqueza. Jesus lembra-nos que devemos soltar as coisas materiais para podermos nos assegurar só nele. Jesus lembra-nos que, para cumprir a missão de pregar o Evangelho, não precisamos ter coisas, mas precisamos confiar 100% na providência de Deus, na providência divina. Então, esse total despojamento que ele fala, né, para os discípulos, os missionários: não leve bolsa, não leve dinheiro, não leva prata, não leve mais que uma túnica. Esse despojamento total, essa condição de despojamento nos proporciona essa confiança total na providência de Deus. Muitas pessoas encontram-se desconsoladas pelo sofrimento e pela dor. O cristão é chamado a ajudar a quem sofre, mas também é chamado a olhar para o alto, para Jesus e para o seu reino. A liturgia de hoje nos coloca na perspectiva, depois do chamado e do seguimento dos primeiros discípulos, o importante momento do diálogo, do ensino pelo qual passa os discípulos de Jesus. Naquela caminhada lá de 3 anos, aquele grupo de missionários, os apóstolos com Jesus, ele tinha sempre aquele momento de formação dos apóstolos, né? Jesus, ele se colocava num lugar mais assim escondido para dar a formação para os seus apóstolos, para os seus missionários, que ele já estava preparando. Ele não veio para ficar fisicamente, humanamente, aqui conosco. Ele passou por essa experiência de humanidade, a natureza humana, e nos preparou. Por que nos preparou? Porque preparou os apóstolos, e apóstolos, hoje somos nós também os apóstolos, né? Apóstolos e missionários. E assim, ele tinha aquele momento de formação com eles, né? É momento de instrução e de orientação. Então, ele vai ensinando e vai orientando ao mesmo tempo. Foram 3 anos de escola, a escola de Jesus para eles, né? E foi tão bom, foi ótima essa escola, que chegou até nós os ensinamentos, né? É preciso estar atento para ouvir os ensinamentos do Mestre. Lá, na época dos apóstolos, ele falava diretamente com eles. Hoje, Jesus fala conosco através dos escritos da sua palavra, que ficou para nós na Bíblia, né? Das muitas lições dadas por Jesus aos seus, o tema do desapego encontra no mesmo evangelho, né, o de hoje, no trecho de hoje, o centro do evangelho, que é o desapego, né? Ide, proclamai que o reino de Deus está próximo. E orientou eles o que eles precisavam levar.
e o que precisava deixar também. Jesus pede aos seus discípulos que não levem duas túnicas, nem comida na sacola, nem sandálias nos pés. É preciso confiar na providência de Deus. É preciso viver da graça e da gratuidade de Deus. Como discípulos, seguidores de Cristo, precisamos também nós subtrair as nossas sobras, né? Ficar guardando o que sobra na minha mesa pertence ao meu irmão. Viver daquilo de que precisamos, nada mais do que isso, somente o necessário. Pedimos a Deus duas graças muito importantes para se colocar em prática esta leitura evangélica: a graça da escuta e a graça do despreendimento. Neste trecho do Evangelho, Jesus envia os 12 em missão. Ele lhes confia uma tarefa muito clara: pelo caminho, anunciai que o reino dos céus está próximo. Naquele momento, Jesus envia os apóstolos, os 12. Mas depois ele continua enviando, envia os outros 72, né? E hoje envia cada um de nós. Neste trecho, então, Jesus envia os 12 em missão, lhes confia uma tarefa bem clara: pelo caminho, anunciai que o reino dos céus está próximo. Assim mesmo, em meio às rejeições e dificuldades, continua caminhando, certo de que o Senhor é o Senhor quem faz crescer a semente do reino. Agora é 18:25. Olha, nós vamos fazer aqui também uma ressalva em dois pontos. O que é o reino de Deus? Na tradição cristã, o reino de Deus é o domínio, a soberania e a presença de Deus atuando na história. O reino de Deus é um lugar onde o amor e a vontade de Deus impera. A vontade de Deus é a que comanda. É a esfera onde a paz e o amor, a justiça e o perdão são uma realidade. Não é abstração, é real. Jesus nos ensina que entrar nesse reino exige arrependimento, exige humildade e viver seus princípios, ainda aqui na terra. Não precisamos esperar, lá quando eu estiver lá no céu, vai ser assim, vai ser... Não, o reino dos céus começa aqui e agora. É isso que Jesus mandou os apóstolos anunciarem, né? E vamos falar também um pouquinho o que é, em que consiste a paz de Jesus. Ele diz: eu vos dou a paz, e eu vos dou a minha paz. A paz de Jesus é ímpar, é dele. E ele dá essa paz para nós. E o que é essa paz? É a estabilidade mental e emocional. A paz de Jesus nos proporciona um equilíbrio mental e emocional na nossa vida. A paz de Jesus é uma proteção interna que impede o desespero. Diante de tanto sofrimento, de tantos desafios, a paz de Jesus nos garante essa proteção dentro de nós e não nos deixa desesperar, porque nós confiamos nele. E essa paz nos ajuda a manter a calma, e mesmo diante do sofrimento, saber que Deus cuida do nosso futuro.

0: proclamar e refletir sobre esse Evangelho de Mateus. E a gente acentuou, né, nós acentuamos aqui o que é o reino de Deus e em que consiste a paz de Jesus. E assim, então, nós chegamos ao final desse programa. Eu desejo que a paz de Jesus, essa paz que nós acabamos de explicar, que ela chegue ao coração de cada um que está ouvindo nesse momento ou que ouvirá em outro momento essa mensagem e que nós possamos nos dar as mãos nesse anúncio do reino. É, todos nós cristãos precisamos nos unir naquele ponto que une a todos, que é a palavra de Jesus, a palavra de Deus, o Espírito Santo, o nosso Pai, que Jesus nos ensinou, né? O Criador, Jesus nos ensinou a chamá-lo de Pai. Nós nos unimos diante dessa realidade da Trindade, Pai, Filho e Espírito Santo, e nos demos as mãos para anunciar a palavra de Deus, para que nós possamos ter um mundo melhor. Fiquemos em paz e no coração de Deus. Em nome do Pai, e do Filho, e do Espírito Santo. Amém.
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0: plenitude, exatamente, em plenitude, onde quer que você esteja. É isso, não é, Cido?
1: Ah, sem dúvida nenhuma. E o Senhor conhece seu coração, suas necessidades, e Ele multiplica. Você está precisando de um, Ele manda três, né? Triplica, né? Multiplicar seria só um dois, né? Mas Deus é imenso. Ele conhece as suas necessidades, Ele te alcança onde você estiver. Fala, ah, eu fui esquecido. Nunca, nunca foi esquecido.
0: Deus,
1: Ele sabe o teu
0: esquece.
1: Nome, a quantidade de fio de cabelo que você tem na sua cabeça. Fala, você tem tanto de cabelo. Oh,
0: Deus, Ele sabe o nome das estrelas, Ele conhece cada uma delas.
1: Então,
0: é uma imensidão, elas são infinitas.
1: Exatamente.
0: E diariamente milhões delas estão se formando.
1: Exatamente.
0: E

0: Ele as conhece e sabe o nome de cada uma delas.
1: E você sabe que você falou uma coisa que... estudando sobre... Eu amo o universo, né? Uhum. Universo, assim, não energia.
0: Eu gosto de estudar também a respeito.
1: Então, a gente mora na Via Láctea, sim, né? A gente mora aqui no planeta azulzinho, lindo, coisa mais fofa do mundo na Via Láctea. A Via Láctea tem em torno de 300 trilhões de planetas. Só que existe... 400 trilhões de galáxias. Uhum. Quer dizer, o número é insomável.
0: Não dá nem pra parar e pensar. Peraí, deixa eu pensar. Não,
1: exatamente.
0: Não dá pra pensar.
1: Aí é isso que eu quero falar. Olha, 300 trilhões de galáxias com mais de 400 trilhões de planetas nela. E Deus sabe o nosso nome.
0: E quantos seres humanos? Quantos seres
1: então,
0: humanos?
1: E aí
0: não, não chega nem no pezinho ali.
1: Nem eu acho que todo mundo que viveu aqui vai chegar nessa conta.
0: Sim.
1: Mas o interessante é que eu paro pra orar e Deus me ouve.
0: Exato.
1: Você viu o tamanho da importância da gente? Olha o tamanho do volume em números, né? No espaço sideral, em todo esse...
0: grãozinho de areia no oceano.
1: Exatamente.
0: Mas ele nos vê.
1: Mas aí você vai lá e fala com Deus lá. Vamos supor que não houvesse outras galáxias. Que se fosse a Via Láctea com 400 trilhões de planetas, aí você vai lá e fala com Deus e ele te ouve. Você tem noção do tamanho da importância que você tem? Não dá pra ter. Por mais que a gente tente buscar, né?
0: Exatamente. E preste bem atenção. Tem muita gente que diz aí, né, que... eu já ouvi muito, inclusive, cientista, muita gente dizer o seguinte, olha, que seria muito egoísmo da nossa parte achar que só existem seres humanos ou não criados na Terra. Porque são muitos planetas,
1: São muitos planetas.
0: Mas que existe, por existir outras galáxias e tudo mais, então que existem outros seres vivos com forma humana ou não. Não sabemos,
1: certo,
0: né? Não sabemos. Então, aí eu quero dizer uma coisa para você. Tudo isso que foi criado em todos esses mundos aí, que foi criado, porque tudo foi criado por Deus. Ah, aconteceu a explosão lá. Vou dizer uma coisa pra vocês. A explosão só acontece porque Deus soprou lá, ó. Soprou e vai acontecer, entendeu? Deus disse, haja. E aconteceu.
1: Acabou.
0: Aconteceu, simples assim. Então, aí você imagina. Mas Deus escolheu você pra poder ser um diferencial nesse mundo insignificante.
1: É.
0: Ele escolheu você... Para quê? Para mostrar para uma humanidade toda. E talvez, vamos saber lá, se outros seres vivos de outros planetas, que até podem nos ver ou não, que não sabemos, não podemos dizer isso, né? E mostrar que você foi escolhido, foi chamado para ser um diferencial. E esse diferencial é um diferencial, assim, porque a Bíblia nos diz o seguinte, que nós somos imagem e semelhança de Deus, para ser semelhante a Deus. Essa imagem e semelhança quer dizer que a nossa semelhança é no amor, na bondade, nesse calor que nós temos, que nós... Somos o que diante de Deus? Nada, mas Ele dividiu conosco o seu próprio DNA, que é o DNA do amor.
1: Exatamente. E Ele é tão caprichoso,
0: seria
1: tão
0: maravilhoso. Seria muita ignorância da nossa parte não distribuir isso que
1: Exatamente.
0: Ele nos deu.
1: E a Eliana falou, Ele fez você. Já reparou? Não existe. Ó, já nasce gente a vida inteira. A gente vai lá buscar lá no começo da era da Terra ali.
0: Sim, sim.
1: Não tem ninguém e não houve e não haverá alguém com o seu DNA, com
0: igual
1: a sua digital. A singularidade. Então, quando Deus aponta você...
0: A íris dos nossos olhos, no mundo inteiro, é única.
1: É única. Então, a nossa singularidade...
0: é única.
1: Exatamente. Então, Deus nos fez, assim, singular. Ele não fez, ó, vou fazer um igual, e não dá para nem confundir.
0: Não é em escala industrial, né?
1: Exatamente. Então, Ele conhece você pelo nome, a quantidade de passos que você... Tudo que você imaginar, Deus sabe. assim como ele se entristece quando você se afasta dele, porque ele foi tão caprichoso, ele falou, não vou nem fazer ninguém igual a você, você é singular, você é único, você é precioso, preciosa, e ele deu pra gente o dom de ajudar o próximo.
0: Sim,
1: isso
0: sim,
1: é um dom, um é uma bênção.
0: Exatamente. É uma bênção.
1: Aí a gente pega essa bênção, guarda lá e fala assim, né? E assim, olha, fala,
0: ele nos dá, tudo que nós temos, Deus nos deu primeiro. Então, se hoje eu tenho um carro, foi Deus quem me deu.
1: Exatamente.
0: Né? Se eu tenho uma casa, foi Deus quem me deu. Se eu tenho comida no meu armário, foi Deus quem me deu.
1: É.
0: Tudo que eu tenho, foi Deus quem me deu. Ele nos deu primeiro. Ele sendo tão grandioso, ele não foi egoísta. Por que que eu, como ser humano, vou pensar assim, eu tenho, mas é meu. Eu não vou dividir com ninguém. Eu tenho, mas fui eu que conquistei, fui eu que trabalhei, fui eu que lutei, então é meu. Preste atenção, tudo que nós temos, nós achamos que temos, mas nós não temos.
1: É.
0: Porque hoje nós somos, amanhã não estamos.
1: Exatamente,
0: né?
1: Exatamente.
0: É bem assim. Então, assim, a nossa vida é um sopro. É um sopro. E vai passar tão rapidinho. E aí a Bíblia mesmo nos diz para juntarmos tesouro no céu. Não juntar aqui na terra, porque se nós juntarmos aqui na terra, a traça vai corroer, vai desbotar, vai acabar. Eu já falei para vocês que eu lá em casa já ando fazendo umas catanças lá, né? Já ando limpando tudo, porque eu falo, meus filhos vão ficar com tudo isso aqui depois que eu partir desse mundo. E o que eles vão fazer com isso?
1: Juntar.
0: Né? Vamos guardar isso aí?
1: É.
0: Isso aqui vai ser lixo na casa deles. Então, o que eu faço? Eu tiro o que eu não preciso, eu dou mesmo, eu faço ali as minhas doações. Eu dou para a moça que me ajuda em casa, eu dou tem os porteiros lá do prédio, tem lá o faxineiro do prédio, eu trago aqui para as nossas instituições, ou às vezes tem alguma pessoa que eu estou sabendo que está passando ali dificuldade, eu tiro utensílios de casa, eu mando para minhas irmãs, eu estou sempre doando.
1: Distribuindo.
0: O que não pode é ficar juntando um monte de coisa lá para depois eu olhar e para depois os meus filhos olharem e pensarem assim, o que vamos fazer com isso daqui?
1: É.
0: Né?
1: É verdade.
0: Um dia vão dar mesmo, então deixa eu já cuidar disso, já deixar ali ficar com o necessário.
1: E a gente está numa época de doação,
0: de
1: né?
0: De doação.
1: É. Olha, eu vou até mudar o clima, porque a gente está falando assim, dá vontade de chorar, então vamos dar vontade de rir, ó.
0: Bora!
1: Bora!

0: Verdade. A gente fala que dá vontade, vontade de chorar, mas é brincadeira. A gente faz muito feliz aqui.
1: É porque assim, quando nós nos envolvemos, nós somos assim, né?
0: Nós sabemos
1: falar sério, quando o assunto é sério, e também sabemos brincar, levar com bom humor a situação, né?
0: Verdade.
1: E sim, quando nós pensamos na plenitude de Deus, na grandiosidade de Deus, é um assunto sério, né?
0: E não, e toca o coração, a gente fica bem sensível, né? A gente se vê tão, mas me vejo tão pequenininho. Se o mundo é pequeno no universo, imagina eu aqui.
1: Pois é. É que aqui atrás dos microfones, das ondas sonoras do rádio, né? Tem seres humanos aqui, ó, que vivem uma vida de compromisso com
0: Deus. Glória a Deus.
1: Então, quando nós paramos pra pensar em tudo isso, não tem como não ser tocado.
0: Ah,
1: eu penso assim, mas com tudo isso, há quem pense nesse mundo que não precisa dos outros, né? Que não precisa de ninguém, que, eu tô satisfeito, eu me basto, né? Aquela coisa, eu me basto, tudo eu. E aí eu penso assim, se Jesus tivesse também se colocado nessa situação, eu sou filho de Deus, eu sou filho do Todo-Poderoso, ele disse haja e ouve, e eu posso, eu vou herdar tudo isso. E se ele não tivesse se importado conosco?
0: Verdade.
1: Se ele não tivesse...
0: Mas existiria a gente aqui hoje.
1: Não existiria, não estaríamos aqui. Mas ele se importou conosco e é por isso que nós não somos melhores do que o nosso Cristo.
0: Verdade.
1: É, Pedro, inclusive, foi crucificado também e por ser crucificado, ele pediu que ele fosse crucificado de cabeça para baixo para não morrer da mesma forma que Cristo. Ele disse, eu não sou digno. Olha que grau de espiritualidade.
0: Verdade.
1: Eu não sou digno de morrer da mesma forma que morreu o meu Senhor. Então, ele deu essa prova de amor tão grandiosa, e nós vamos ignorar essa prova e não vamos ter atitudes coerentes com a atitude de Cristo?
0: É verdade.
1: Tem como, né?
0: Tem que tomar posse, você tem que viver isso com intensidade. E digo mais, você que está ouvindo o rádio aí, está se sentindo sozinho, está depressivo, depressiva, claro, existem situações que a gente tem que buscar um médico.
1: Sim.
0: Agora, tem uma tristeza que ela é causada ali por uma solidãozinha, falar, mas eu não tenho muito amigos, eu queria fazer alguma coisa. Ó, senso de comunidade, de reunir com o pessoal, falar, vai na igreja, gente, vai ter alguma reforminha aqui para ajudar? Ó, gente, sabe, tudo isso, sabe quando a gente se reúne para pintar a igreja, para falar, o pastor, o irmão, essa parede aqui tá feia, vamos dar um trato nela?
1: Você sabe, Cido, que é muito interessante você falando isso, porque a semana passada, né, eu tive fiz ali um procedimento na boca, então fiquei alguns dias sem poder estar vindo aqui, né?
0: Certo.
1: E aí, quando chegou na sexta-feira, eu já estava assim, meu Deus, que vida inútil de ficar aqui em casa sem fazer nada.
0: Então, acontece.
1: Eu já estava me sentindo inútil. Por quê? Porque quando eu estou fazendo bem, eu me sinto o ser humano mais feliz do mundo.
0: É.
1: Eu me sinto uma pessoa assim que realmente está modificando algo.
0: Exatamente.
1: Está produzindo algo.
0: É, e toda vez que você faz, ó, repara, isso não é mentira. Isso acontece. Quando a gente faz um trabalho voluntário, a gente, ó, eu cheguei já em lugares para fazer trabalhos voluntários que eu não conhecia ninguém, só Jesus. Falou, fui eu e Jesus ali. Daqui a pouco, claro que eu falo pelos cotovelos, admito, né? Sou uma pessoa animada. Mas mesmo que eu não fosse, mas o prazer, eu conheci tanta gente, tanto irmão ali, que eu, né, cada um com uma história, cada um com testemunho. Você está trabalhando, ô irmão, mas eu passei o sufoco. Irmão, conta mais. E você? E você? E isso.
1: É uma troca.
0: É.
1: Né?
0: E o prazer. Aí, o cansaço físico, ele fica em segundo plano. Sabe aquele final do dia que você fala, você tem que repetir, acabou o serviço no mesmo dia.
1: Que pena que acabou.
0: Mas a gente ficou com os contatos
1: você
0: ali.
1: Você chega em casa cansado, mas é aquele cansaço satisfatório.
0: Exatamente. Exatamente.
1: Que você produziu, que você fez algo de
0: Exatamente.
1: Bom.
0: Exatamente. E eu não estou falando de uma assim, por exemplo, uma igreja isolada, não, trabalho voluntário. Uhum. Tinha gente lá que não era de igreja,
1: Sim.
0: tinha gente lá que falou, olha, mas até ficou interessado, porque a convivência, ele fala, mas o irmão, é assim? Ah, é? Porque a gente tem que contar a nossa versão.
1: Sim, claro.
0: Aí a pessoa olha pra gente e fala... Quero ser igual a ele.
1: Exatamente.
0: Glória a Deus.
1: Nós passamos a ser referências para outra pessoa.
0: É.
1: E tem uma coisa que eu não abro mão. É de ser boas referências.
0: Boas
1: eu
0: referências.
1: Eu quero que as pessoas, ao olharem para mim, pensem assim, olha, eu quero ser parecido com a irmã. Eu
0: Exatamente.
1: Quero ser igual a irmã que seja. Mas é para coisas boas, para poder fazer deste mundo um mundo melhor. E a gente pode fazer de várias formas, né,
0: pode,
1: Ciro?
0: Pode. Se você sentiu no coração que você quer ajudar alguém, mas agora... Agora eu não consigo. Agora, exatamente agora você pode.
1: Pode. É só você prestar bem atenção, porque você pode fazer. Você pode ir em qualquer uma das nossas igrejas Pentecostal Deus e Amor. Você pode ir lá prestar um culto. Você pode levar ali uma ajuda, que seja um quilo de alimento não perecível nessa nossa grandiosa campanha aí, Agosto Verde. Todas as nossas igrejas Pentecostal Deus e Amor estão aptas para receber a sua doação, a sua generosidade e para te receber também, viu? Receber com muito amor, com muito carinho, porque uma das nossas dessa força das instituições Reviver, né? Dessa nossa linha de pensamento, é exatamente isso, é levar o pão, é levar o alimento, é levar a roupa, é levar o sapato, mas levar também a alegria do Espírito.
0: Amém.
1: É levar essa paz interior que nós sentimos, é levar a salvação em Jesus Cristo. Então, nós somos, eu digo sempre que somos instituições completas.
0: Completas.
1: E trabalha tudo ali, ó. Trabalha o emocional, trabalha o físico e trabalha o espiritual.
0: Verdade.
1: Porque você pode ter tudo na sua casa. Se o espiritual não estiver de acordo, vai ter um vazio, alguma coisa não vai encaixar.
0: Está incompleto.
1: O ser humano tem uma constante busca, né?
0: Tem uma constante busca.
1: Tem que estar sempre buscando. E tudo isso você encontra em Cristo. Todas as suas dúvidas, as suas questões, elas são resumidas assim, ó. Jesus Cristo, 5 palavrinhas, ó. Jesus, você coloca ali, ó. Pronto, colocou Jesus na sua vida, nessas 5 palavrinhas está resumido.
0: Está resumido.
1: Todas as respostas que você busca para a sua vida inteira. Mas preste atenção, quer sentir esse prazer, essa alegria que nós sentimos? Então você pode fazer isso agora, aí da sua casa, de onde você estiver. Como que você faz? Você preste bem atenção, porque o Cido vai dar essa dica agora.
0: Ó, presta atenção.
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1: Todos os dias que o Senhor Jesus me permite ajudar alguém, seja com palavras, seja com atitudes de gentileza, seja com algo afetuoso, eu sou muito privilegiada. Sou privilegiada porque Deus me dá a oportunidade de trazer palavras que fazem a diferença na vida de pessoas que estão me ouvindo, né, de perto ou de longe. na vida dos que estão ao meu redor, tanto na minha casa quanto no meu trabalho, na rua. Sim, eu não perco as oportunidades. Ser gentil é uma regra. Não é aquela, ah, foi gentil comigo, eu vou ser gentil. Não, eu preciso ser gentil com esta pessoa, independente de como ela vai me tratar. E sabe que gentileza gera gentileza. E muitas vezes só o fato de eu chegar em algum lugar e aquela pessoa não me tratou bem, mas a minha gentileza constrange aquela pessoa e ela passa a ser gentil. E isso nós precisamos ter como regra dentro da nossa casa. É muito fácil ser gentil com aquele que está lá na rua. É muito fácil ser gentil com um desconhecido. Mas ser gentil dentro da nossa casa, eu sempre digo, não pode faltar dentro de casa com os nossos, que nós amamos, a família que o Senhor nos deu. Não pode faltar gentileza, não pode faltar por favor, não pode faltar obrigado, não pode faltar atitudes que demonstram, sabe que os meus filhos... Eles aprenderam desde muito pequenos, por exemplo, nós íamos nos supermercados, eles aprenderam com o pai não me deixar tirar a compra do carro. Quando nós chegávamos, eles já iam, pegavam o carrinho, pegavam sacolinhas de compra e eles colocavam. Chegava em casa, eles descarregavam e eu ia guardando as compras. E eles aprenderam isso com o pai. Eles aprenderam gentilezas como abrir a porta do carro para que eu pudesse entrar, só e puxar a cadeira, tantas outras coisas que eles aprenderam. E hoje eu sinto o matrimônio do o Lucas já casado, o Gabriel noivo se preparando para casar, a resposta que eu tenho das minhas noras é essas, elas me ligam ou quando elas me veem, elas falam: sogra, eu não tenho palavra para agradecer pelo filho que você criou. Por quê? Porque eles são gentis e eles aprenderam dentro de casa. Eles não aprenderam na rua, ah, um aprendeu, o outro não. Todos eles são muito gentis porque aprenderam dentro de casa. Então, seja gentil. Isso também é agosto verde, viu? Isso também é amar o próximo. E esse próximo é mais próximo ainda, né? Chegou aquele nosso momento todo especial de meditarmos na palavra de Deus, manual de vida na terra. Irmã Eliana, onde a irmã aprende tanto? A Bíblia. A Bíblia, ela é o que me ensina. Sabe de uma coisa? Você, tem gente que vai buscar em livros de filosofia, vai buscar, né, no que o outro fala. No que... Eu aprendo aqui, ó. Leio, todas as minhas respostas estão aqui. E você pode aprender também, você pode ler também, para que você assim se torne, assim como eu, se torne uma pessoa direcionada. Exatamente, pelo Espírito de Deus. Hoje a leitura será na primeira carta de Pedro. Primeira de Pedro, no capítulo 5, versículo 10, que diz o seguinte: ora, o Deus de toda graça, que em Cristo Jesus nos chamou à sua eterna glória, depois de haver despadecido um pouco, o mesmo vos aperfeiçoe, confirme, fortifique e estabeleça. A ele seja a glória e o poder para todo o sempre. Aqui é uma saudação. Pedro está saudando ali, né? Um companheiro, um amigo de ministério, um irmão em Cristo, e essa saudação ele está desejando no seu coração que as pessoas, ao lerem isso, que sintam isso. E esta é realmente a minha intenção, o desejo do meu coração, que a graça de Deus seja estendida sobre a vida de vocês e que cada palavra transmitida através do rádio aqui, cada palavra que sai dos meus lábios, que sai ali da boca do Cido, que tudo isso sejam palavras inspiradas por Deus, sejam atraídas pela graça de Deus, pela presença de Deus, e que o Senhor, ele simplesmente aperfeiçoe na vida de vocês, ele confirme na vida de vocês, ele estabeleça na vida de vocês o que nós falamos aqui, porque falamos daquilo que o nosso coração está cheio. E damos glórias ao Senhor por saber que aí do outro lado tem pessoas dispostas a aprender, a ouvir a palavra de Deus, a ouvir os conselhos e fazer desses conselhos uso diário na vida de vocês, fazer rotina na vida de vocês. E eu digo por experiência própria, quando nós trazemos para dentro da nossa casa, para o nosso convívio, no nosso trabalho, nos ambientes, no ambiente da igreja, na nossa comunidade, quando nós trazemos gentileza, quando nós trazemos amor, quando nós trazemos confiança, quando você chega num ambiente, por exemplo, onde todos desconfiam de você, onde todos te olham com os olhos de desconfiança, você não vai se sentir bem num ambiente assim, você não vai se sentir acolhido, você não vai se sentir confortável. Mas quando você é bem recebido, que a pessoa olha para você, não te julga pela sua aparência, não te julga pelo que você está vestindo, ou não te julga por atitudes do seu passado, então você se sente acolhido, você tem aquela sensação de pertencimento. E isso tem que acontecer não só dentro da igreja, não só no nosso trabalho, mas principalmente tem que acontecer dentro da nossa casa, porque eu ouço muitas pessoas que vêm a mim e trazem a seguinte referência: eu não tenho base dentro de casa. Essas palavras que a irmã está falando para mim, eu gostaria de ouvir dentro da minha casa, mas eu não ouço. E nós temos que tomar muito cuidado, porque às vezes nós ganhamos o mundo e perdemos os nossos de dentro da nossa casa. Nós precisamos ser referências para os outros, mas principalmente referência para aqueles que vivem no nosso cotidiano. Referência para aqueles que nos amam, para aqueles que são capazes de enfrentar tudo por nós, como os nossos pais, os nossos filhos, os nossos irmãos, os nossos tios, né? Os nossos primos. A convivência familiar nos foi dada, sim, para que vivamos e vivamos em comunhão. É tão triste uma família onde um não olha na cara do outro, um não conversa com o outro, um não tem comunhão com o outro. Nós estamos vivendo tempos muito difíceis, onde a Bíblia nos fala que é filho contra pai, é irmão contra irmão. Estamos vivendo esses tempos, mas em Cristo Jesus nós encontramos sim força na palavra de Deus, firmeza para dizermos sobre todas essas coisas: somos mais do que vencedores, porque honramos a Cristo dentro da nossa casa. Que esta palavra atinja o seu coração, a sua alma, e que você possa guardá-la. E vamos terminar esse programa com aquela nossa sensação de quê? De felicidade.
4: Agosto verde chegou, agosto verde chegou, é tempo de...
1: Chegou e chegou para fazer a diferença.
0: Amém.
1: Na vida de muita gente. Seja você também parte disso. Já terminou o nosso horário, mas permitindo Deus, voltamos até o próximo programa, se Deus nos permitir.

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1: Uma noite tranquila e abençoada para você que está na sintonia do programa A Voz da Libertação. Boa noite.
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1: Está no ar a Voz do Brasil. 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
2: Olá, boa noite.
0: Boa noite para você que nos acompanha em todo o país.
2: Quarta-feira, 9 de julho de 2026.
0: Vamos ao destaque do dia na Voz do Brasil.
2: Atenção, professores. Amanhã é o último dia para se inscrever na Prova Nacional Docente.
0: Sobre o exame, nós conversamos com o secretário executivo do Ministério da Educação, Rodolfo Cabral.
3: Ela vai ser utilizada para subsidiar os processos seletivos e concursos públicos realizados, tanto no âmbito federal, estadual e municipal, para ingresso na carreira docente da educação básica.
2: Unidades móveis flutuantes da Previdência iniciaram atendimentos na região norte.
0: 7 barcos vão prestar assistência a comunidades ribeirinhas, indígenas e quilombolas até dezembro.
2: E ainda, produtores precisam validar o cadastro ambiental rural. Carlos Oliveira.
4: Ter o cadastro ambiental rural concluído é fundamental para acessar o crédito agrícola no sistema bancário.
0: Turismo. Passageiros que enfrentarem problemas com companhias aéreas poderão registrar reclamações em plataforma digital.
2: Vamos falar também de uma pesquisa sobre viagens de brasileiros com bichinhos de estimação. Natália Koslick.
5: O mapeamento servirá de base para a criação de um manual de boas práticas do segmento.
0: A apresentação da Voz do Brasil hoje é comigo, Mariana Jungmann e Luciano Seixas.
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0: 1 milhão de pessoas já solicitaram a autoexclusão dos sites de apostas online, as chamadas bets.
2: Qualquer pessoa pode fazer o bloqueio nas plataformas de apostas de uma só vez.
0: E o próprio usuário define quanto tempo quer ficar sem apostar.
6: A plataforma centralizada de autoexclusão permite ao cidadão restringir o acesso às casas de apostas para prevenir danos financeiros e à saúde mental. O bloqueio atinge todos os sites de apostas autorizados pela Secretaria de Prêmios e Apostas do Ministério da Fazenda. Para solicitar a autoexclusão, o cidadão deve utilizar o login da plataforma gov.br. Ao preencher os dados, deve informar por quanto tempo deseja ficar autoexcluído, que pode ser de 1 a 12 meses. Se desejar, o usuário pode informar também os motivos da autoexclusão, como decisão por dificuldades financeiras ou recomendação de saúde, por exemplo. Além da autoexclusão voluntária, o ministro da Fazenda, Dario Durigan, lembra as exclusões automáticas das plataformas de apostas.
7: Houve uma vedação por cumprimento de decisão do Supremo de beneficiário de programa social, Bolsa Família, BPC, que estão proibidos de acessar essas plataformas de apostas.
6: Após a autoexclusão, as operadoras autorizadas têm até 72 horas para bloquear o acesso dos usuários aos seus sites e aplicativos. Segundo o Ministério da Fazenda, 1 milhão de pessoas já fizeram a autoexclusão desses sites. Quem nunca apostou e não tem cadastro em casas de apostas também pode solicitar a autoexclusão. Reportagem Nazi Brum.
2: O Comitê de Gestão da Câmara de Comércio Exterior manteve a alíquota de 12% no imposto de exportação do petróleo diante dos episódios no Estreito de Hormuz.
0: Ontem, os Estados Unidos interromperam o acordo de cessar fogo e realizaram novos ataques ao Irã.
2: De acordo com nota divulgada pelo comitê, a decisão tem como objetivo proteger o mercado interno e evitar o desabastecimento dos combustíveis no país.
0: A medida terá caráter temporário, com vigência de até 60 dias e será reavaliada após 30 dias.
2: Hoje, o ministro da Fazenda, Dario Durigan, afirmou que o governo federal seguirá tendo cautela com as medidas de subvenção dos combustíveis diante dos conflitos no Oriente Médio.
7: Eu tinha expectativa, sim, de tirar a subvenção da gasolina num prazo mais curto. O que a gente ouviu foi uma declaração do presidente dos Estados Unidos dizendo que o cessar-fogo estava encerrado e que o acordo de paz já não seria mais executado nos termos em que estava sendo planejado. O que nos acendeu um sinal de alerta, sim, para a cautela em que a gente tem que adotar no acompanhamento da guerra. Então, a estratégia não muda. O objetivo do Ministério da Fazenda, com a guerra diminuindo de proporção, é retirada dos subsídios, mas eu preciso ter cautela porque os eventos novos aconteceram ontem.
0: A Receita Federal iniciou uma ação direcionada aos contribuintes com eventuais débitos em aberto.
2: A iniciativa busca manter a regularidade fiscal dos contribuintes.
8: Contribuintes classificados com o selo Sintonia a Mais começaram a receber comunicações pela Caixa Postal e pelo Domicílio Tributário Eletrônico, o DTE, com informações sobre eventual existência de débitos em aberto. A regularização é necessária para evitar a inadimplência, situação que pode resultar no cancelamento do selo. A validade da classificação é de um ano, contada a partir do primeiro dia do mês de referência. O cancelamento também pode ocorrer em situações como concessão da medida cautelar, decretação de falência ou liquidação da pessoa jurídica, manutenção de irregularidade cadastral por mais de 30 dias ou enquadramento como devedor contumaz. Reportagem Edinaldo Júnior.
0: Sabia que eliminar o acúmulo de capim seco, galhos e folhas cria barreiras naturais para reduzir o risco de incêndios durante o período de seca?
2: E essa técnica tem um nome e uma regulamentação. É o que vamos ouvir agora na reportagem de Márcia Fernandes.
9: Atear fogo numa área para evitar queimadas. Parece contraditório, mas trata-se de uma técnica recomendada para evitar grandes incêndios florestais na época da seca. São as chamadas queimas prescritas. O fogo é colocado de forma controlada em áreas demarcadas. Com isso, é eliminado o acúmulo de capim, galhos e folhas que podem servir de combustível para incêndios. É o que explica Hudson Coimbra, analista ambiental do Instituto Chico Mendes de Conservação da Biodiversidade, ICMBio.
10: É uma ferramenta de manejo do fogo, utilizada com critérios técnicos, análises de risco, vulnerabilidades, critérios meteorológicos, topográficos. E aí, a partir disso, a gente também define o que é que a gente quer queimar, para evitar a propagação de incêndios.
9: A Floresta Nacional de Brasília é um dos espaços que costuma ser atingido por focos de incêndios durante o período da estiagem. Por isso, recebeu nesta quinta-feira uma queima prescrita como parte das ações de prevenção a incêndios, como destacou Hudson Coimbra, do ICMBio.
10: Dentro do Distrito Federal, elas são importantes para evitar os grandes incêndios que acontecem na época da estiagem, né, que vai se iniciar já agora.
9: A queima prescrita é executada por brigadistas, que fazem um monitoramento constante da área. Pode ser implementada em parques nacionais, reservas extrativistas e unidades de conservação em geral. Reportagem Márcia Fernandes.
0: E por falar em período de estiagem, o Instituto Nacional de Meteorologia emitiu um alerta de baixa umidade do ar.
2: Uma massa de ar seco se estende do interior da região Nordeste até grande parte do Centro-Oeste, além de áreas do interior das regiões Sudeste e Sul do país.
0: Segundo o Instituto, a baixa umidade deve permanecer até o domingo, dia 12 de julho.
2: Durante os períodos mais secos do dia, a umidade relativa pode ficar entre 20% e 30%, níveis que exigem atenção, principalmente para crianças, idosos e pessoas com doenças respiratórias.
0: Uma ferramenta digital para pequenos produtores e cooperativas do campo que simplifica o acesso a financiamentos.
2: É o simulador de crédito do Pronaf, o Programa Nacional de Fortalecimento da Agricultura Familiar.
0: A plataforma mostra linhas e condições de crédito que combinam com o perfil do produtor.
11: Se você é produtor rural e precisa de crédito, pode contar com uma ferramenta na hora de solicitar os recursos. É o simulador de crédito do Pronaf, uma ferramenta digital desenvolvida para ajudar agricultores familiares e cooperativas a identificarem quais linhas de crédito do Pronaf eles podem usar. É preciso responder algumas perguntas sobre a situação do agricultor, como renda familiar, localidade e objetivo do financiamento. Depois, são informadas as linhas de crédito e as condições de financiamento compatíveis com seu perfil e quais as instituições financeiras que operam em sua região. Vale ressaltar que o simulador não substitui a análise realizada pelas instituições financeiras e também não garante a contratação do crédito. A ferramenta é apenas informativa e busca facilitar o acesso às informações sobre o Pronaf antes do agricultor familiar buscar uma instituição financeira. Para simular o crédito, acesse simuladorpronaf.mda.gov.br. Daniele Popov para A Voz do Brasil.
2: Produtores que vivem no campo precisam validar o CAR, Cadastro Ambiental Rural de suas propriedades.
0: O cadastro é um registro público eletrônico nacional, obrigatório para todos os imóveis rurais.
4: Você que tem uma propriedade rural e já fez a inclusão dela no Cadastro Ambiental Rural, o CAR, não se esqueça de verificar se está tudo certinho. Veja na caixa de mensagens da Central do Proprietário Possuidor do CAR se você recebeu uma notificação para resolver alguma pendência. O órgão gestor do CAR enviou recentemente mensagens para mais de 845 mil proprietários. Para 500 mil, só falta responder se concordam com as informações já analisadas. Se você estiver nesse grupo e finalizar o processo, o seu CAR vai ficar em dia com o que prevê o Código Florestal, que é a lei que cuida desse assunto. Ter o Cadastro Ambiental Rural concluído é fundamental para acessar o crédito agrícola no sistema bancário. Então, não se esqueça de olhar a caixa de mensagens da Central do Proprietário Possuidor do CAR e ver se você recebeu uma notificação para resolver alguma pendência. O Cadastro Ambiental Rural é obrigatório para todos os imóveis rurais. Quando o processo for finalizado, sua propriedade será classificada como cumpridora das regras de proteção do meio ambiente. Se você ainda não fez o cadastro da propriedade rural no CAR, vá no site car.gov.br, escolha o estado e siga o passo a passo. Depois disso, é emitido um recibo de inscrição no CAR. Com esse recibo em mãos, você consegue acessar a Central do Proprietário Possuidor com o seu login no Gov. BR. É nessa central que você acompanha a situação de sua propriedade, os documentos e as análises feitas pelos técnicos. Reportagem Carlos Oliveira.
2: As inscrições para a PND, a Prova Nacional Docente, se encerram amanhã.
0: Por meio do Exame Nacional de Desempenho de Estudantes, a prova avalia os formandos em licenciaturas.
2: Mas professores já formados também podem fazer a PND, especialmente porque ela pode ser usada por governos estaduais e prefeituras como parte de seus processos seletivos para a contratação de docentes.
0: Nós conversamos com o secretário executivo do Ministério da Educação, Rodolfo Cabral, sobre a Prova Nacional Docente. Vamos ouvir. Secretário Rodolfo Cabral, muito bem-vindo à Voz do Brasil. A gente queria começar, então, explicando, né, para quem já é professor e quem está se formando agora, por que é importante fazer a Prova Nacional Docente? Quais são os benefícios dela para esses profissionais?
12: Boa noite, Mariana, Luciano e os ouvintes da Voz do Brasil. A Prova Nacional Docente é um exame anual destinado aos professores brasileiros interessados em utilizar os seus resultados em processos seletivos das redes de ensino. Então, ela vai ser utilizada para subsidiar os processos seletivos e concursos públicos realizados tanto no âmbito federal, estadual e municipal para ingresso na carreira docente da educação básica. É uma avaliação teórica que vai atestar se os participantes têm as competências essenciais para o exercício da docência em sala de aula. Ela é feita para 21 licenciaturas diferentes. Então, a pessoa vai fazer uma prova com a parte comum para todas as áreas, com 30 questões de formação docente e a parte discursiva, além de 50 questões específicas de cada área.
2: Secretária, ela foi criada inicialmente como um exame, né, para avaliar a formação dos formandos em licenciaturas. A ideia é medir aí o nivelamento dos cursos em todo o país e identificar possíveis defasagens de formação, é isso? O que pode ser feito a partir dessa constatação?
12: Isso, Luciana. A PND funcionou conjuntamente com o ENAD das licenciaturas, né? Sendo o ENAD somente para os formandos e a PND também para quem já se formou. Então, a ideia da PND é avaliar os formandos das licenciaturas por meio do ENAD, mas também quem se formou para garantir que esses professores possuam as competências essenciais para a docência. Então, além de avaliar as competências, né, ela vai subsidiar a formulação de políticas públicas voltadas à formação inicial e continuada dos professores. Então, a partir dos resultados do ENAD, se uma instituição ela tem resultados negativos, a gente vai abrir processos de supervisão no MEC para avaliar e melhorar a qualidade da formação dos nossos professores.
0: Agora, secretário, a prova também pode ser usada em processos seletivos, né? Como é que funciona isso? É possível que uma prefeitura, por exemplo, use os resultados da PND como um concurso?
12: Isso, é importante a gente ressaltar que, embora não seja um concurso e ela não substitua o processo seletivo da Secretaria de Educação, as secretarias elas podem usar a nota da PND como etapa de suas provas. Então, as redes de ensino, as secretarias estaduais, municipais, distrital de educação, elas fazem adesão junto ao MEC para usar a nota da PND em seus concursos e processos seletivos. Agora, para 2026, 2.031 redes de ensino fizeram adesão. Então, os resultados, e aí o professor faz essa prova da PND, e os resultados de cada exame tem validade de 3 anos, permitindo sua utilização em vários processos seletivos ao longo desse período.
2: Secretária, a prova nacional docente ocorre quantas vezes por ano? Por exemplo, quem perder essa oportunidade terá outra ainda em 2026?
12: Essa prova é anual. Então, quem não participar agora poderá se inscrever para a PND em 2027, em data ainda a ser definida. Então, quem estiver concluindo a licenciatura ou já estiver formado, é importante fazer a prova ainda esse ano. E aí ficar com essa nota disponível para os concursos públicos das redes que aderiram durante todo o período de 2026 e 2027.
0: É, porque como o senhor disse, né, a prova tem validade por 3 anos aí.
12: Isso, quem não fez agora vai ter que aguardar a próxima PND em 2027.
0: Agora, onde que os interessados podem se inscrever e quanto é que custa a taxa de inscrição, secretário?
12: Os interessados podem se inscrever no sistema PND, no site do INEP, até o dia 10 de julho. E a taxa de inscrição custa R$ 85,00.
2: E quando serão as provas e quando saem os resultados?
12: As provas serão realizadas em todo o país no dia 20 de setembro. E o resultado final será divulgado em 15 de dezembro.
0: E aí a gente lembra também que na página do INEP, os interessados também podem acessar outras informações, né, secretário, sobre pedidos excepcionais, enfim, recursos e todo o resto, qualquer outra parte que tenham interesse em saber sobre a prova.
12: Muito bem. Inclusive para a formação, tá? Para os conteúdos, acesso aos conteúdos da prova, quem quiser estudar, se preparar, no site do INEP tem as matrizes de referência utilizadas pelo INEP para fazer a prova. Então o professor pode utilizar esses materiais para se preparar e estudar para obter um melhor resultado.
0: Ótimo. Muito bem, nós conversamos com o secretário executivo do Ministério da Educação, Rodolfo Cabral. Secretário, muito obrigada pela sua entrevista aqui à Voz do Brasil.
12: Muito obrigado, Mariana, Luciano. Um abraço aos ouvintes da Voz do Brasil.
2: Funcionando 24 horas por dia, 7 dias por semana, o Disque 100 oferece orientação em casos de violações dos direitos humanos.
0: Saiba mais com Pablo Mundim.
13: Violência física, psicológica ou sexual, abandono de pessoas idosas, trabalho infantil, racismo, discriminação contra pessoas com deficiência, população LGBTQIA+, povos indígenas, quilombolas ou qualquer outra forma de violação da dignidade humana. Seja qual for a situação, o Disque 100 é o canal para denunciar. Os canais do Ministério dos Direitos Humanos e da Cidadania registraram em 2024 mais de 657 mil denúncias de violações de direitos humanos. Mulheres, idosos e crianças formam o grupo de maior vulnerabilidade, com a maioria dos abusos ocorrendo na própria residência. Para combater qualquer tipo de violação que surgiu, o Disque 100, defende Lara Magalhães, coordenadora do Disque 100.
14: Por ser muito abrangente, sempre que a pessoa tiver dúvida se determinada situação configura ou não uma violação, a orientação é procurar o Disque 100 para que a nossa equipe preste essas orientações e tire essas dúvidas.
13: Depois do registro, o caso é enviado aos órgãos competentes para apuração e adoção das medidas de proteção, explica a coordenadora Lara Magalhães.
14: Quanto mais acessam, mais a gente consegue garantir ou ao menos proibir que essas violações perdurem.
13: O atendimento é gratuito, sigiloso e está disponível 24 horas por dia, 7 dias por semana. Reportagem Pablo Mundim.
2: Teve início essa semana um atendimento no Previbar com a moradores da região norte.
0: Podem ser beneficiados moradores de comunidades ribeirinhas ou isoladas, indígenas e quilombolas.
2: Atualmente existem 7 unidades móveis flutuantes. 3 vão atender o estado do Amazonas, 3 o estado do Pará e 1 o estado de Rondônia.
0: A chefe do Serviço de Gerenciamento de Unidades Móveis Flutuantes do INSS, Karine Furtado, fala dos serviços oferecidos.
15: Os serviços oferecidos pelo Previbar são praticamente os mesmos de uma agência física do INSS. Os principais são salário maternidade rural, aposentadorias, pensão por morte e benefício de prestação continuada, o BPC, que é um benefício assistencial para idosos e pessoas com deficiência de baixa renda. Também são oferecidas perícias médicas e avaliações sociais, além de emissão de extratos, consulta de tempo de contribuição e orientações gerais.
2: Os atendimentos vão até 18 de dezembro.
0: O calendário de atendimentos está em gov.br/INSS.
2: Julho é mês de férias e muita gente aproveita o descanso para viajar com a família.
0: E muitas famílias brasileiras contam com integrantes de quatro patas.
2: Uma pesquisa sobre o turismo pet friendly quer entender as principais dificuldades enfrentadas pelos tutores e empreendimentos.
5: O professor Pedro Henrique Ambrósio Rodrigues, de Florianópolis, já perdeu as contas de quantas viagens fez. Mas, independente do roteiro, sempre pega a estrada com seus pets do lado. A que tem mais quilômetros rodados é Frida, uma bulldog francesa que chegou em sua vida há 11 anos. Depois vieram o Bartô, sem raça definida, e um chihuahua, para se aventurarem por diversos destinos brasileiros.
16: A gente sai de Florianópolis, vai para Franca, e por duas vezes a gente foi para Minas Gerais, então passou por Ouro Preto, Trindade, Paraty, São João del Rei, Curitiba, Rio de Janeiro, Campos dos Goytacazes, tudo que tiver no meio do caminho a gente faz. As viagens são planejadas em cima do fato dos cachorros estarem conosco.
5: Uma pesquisa online pretende mapear os principais desafios do turismo pet friendly no país. Por um lado, quer entender as dificuldades enfrentadas pelos viajantes na hora de pegar a estrada. Por outro, busca conhecer os desafios de empresários do setor, como donos de hotéis e de restaurantes que recebem clientes de quatro patas. A supervisora de eventos e reservas de um hotel em Goiânia, no estado de Goiás, Kathleen Neves, menciona alguns serviços personalizados para atender esse público.
17: Hoje, os nossos serviços exclusivos são um tapete higiênico, uma manta com a nossa logo, um sachê de petisco para que ele possa se alimentar enquanto estiver conosco e saquinhos para coleta de fezes também.
5: O mapeamento servirá de base para a criação de um manual de boas práticas do segmento. O prazo para participar vai até amanhã, 10 de julho, e o formulário pode ser acessado na página do Ministério do Turismo na internet, no endereço gov.br/turismo. Reportagem Natália Koslick.
0: Um voo cancelado, bagagem danificada ou extraviada, mudança de horários pela companhia aérea.
2: O passageiro que vive essas situações tem um canal para registrar e tentar resolver a queixa.
0: É o ANAC Passageiro.
18: As viagens de avião fazem parte da rotina do empresário gaúcho Renato Correa, que a cada dia da semana está em uma cidade diferente por causa dos compromissos profissionais. Com a vida na ponte aérea, difícil não se deparar com problemas.
19: De uma forma ou outra, a gente acaba tendo problema com voo atrasado, voo cancelado, questões climáticas que acabam influenciando na nossa dinâmica e na nossa agenda diária. Problemas eu tive são vários repetitivos que são de perda de conexão por questão de atraso.
18: Passageiros que enfrentarem problemas com companhias aéreas podem registrar reclamações por meio da plataforma ANAC Passageiro. O acesso é gratuito e pode ser feito por qualquer cidadão com uma conta gov.br nível prata ou ouro. Após o registro, a manifestação é encaminhada à companhia aérea responsável, que deve responder em até 10 dias corridos. O superintendente de acompanhamento de serviços aéreos da Agência Nacional de Aviação Civil, ANAC, Adriano Miranda, destaca os tipos de registros que a plataforma tem recebido.
20: O principal problema mais reclamado são alterações ou cancelamentos pela própria empresa aérea antes da viagem, né? Então o passageiro é comunicado ali que seu voo foi alterado, que seu voo foi cancelado, né? Em segundo lugar, o atraso ou cancelamento na data da viagem, aquela situação contingencial. O terceiro ponto mais reclamado é bagagem, por exemplo, bagagem danificada, bagagem extraviada.
18: Durante o atendimento, passageiro e empresa podem trocar informações diretamente pela plataforma até a conclusão da solicitação. O usuário pode ainda consultar dados sobre o volume de reclamações, os principais assuntos registrados e o índice de atendimento das companhias aéreas. O acesso à plataforma é feito pelo site anac.gov.br ou pelo gov.br/anac, clicando em passageiro. Reportagem Graziele Bezerra.
2: Estão abertos abertas até 3 de agosto as inscrições para a chamada Universal 2026, que vai financiar projetos de pesquisas científicas, tecnológicas e de inovação desenvolvidas por instituições brasileiras.
0: Pelo menos 30% dos recursos serão destinados a instituições de pesquisa das regiões Norte, Nordeste e Centro-Oeste.
2: O resultado final está previsto para 4 de dezembro.
0: As propostas devem ser submetidas exclusivamente pela internet por meio do formulário disponível no site carloschagas.cnpq.br.
2: E essas foram as notícias do governo federal.
0: Fique agora com as notícias do Poder Judiciário e do Congresso Nacional. Boa noite.
2: Boa noite e até amanhã.
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22: Inquérito do Banco Master. STF autoriza busca e apreensão contra Tiago Miranda.
23: STJ entende que plano de saúde deve cobrir cirurgia de feminização facial em mulheres trans.
22: Justiça determina que o SUS forneça sonda Bottom para alimentação de pacientes pediátricos em Uberlândia, Minas Gerais.
23: Boa noite, eu sou Marcela Luiza.
22: E eu sou Walter Lima.
23: Supremo Tribunal Federal autoriza busca e apreensão contra Tiago Miranda após pedido da Polícia Federal.
22: A decisão é do ministro André Mendonça, relator do inquérito sobre o Banco Master no STF. Marta Ferreira.
24: Tiago Miranda é dono de uma agência de publicidade que mantinha relação com o ex-banqueiro Daniel Vorcaro, dono do Master, e teria atuado em uma ação coordenada de influenciadores nas redes sociais para atacar a credibilidade do Banco Central. De acordo com a Polícia Federal, os ataques se deram após o Banco Central negar a compra do Master pelo Banco de Brasília e liquidar o Banco de Vorcaro. As investigações apuram ainda a atuação de possível organização criminosa dedicada à intimidação de jornalistas, ao monitoramento ilícito de pessoas ligadas a autoridades públicas, a obtenção indevida de informações sigilosas e a adoção de medidas destinadas a interferir em investigações criminais. Na decisão,

0: sensíveis ou comprometedoras para jornalista.
1: Plano de saúde deve custear cirurgias em mulheres trans para dar aos traços faciais a aparência feminina.
2: Para o STJ, esses procedimentos não se enquadram nas exceções previstas na lei que regulamenta os planos de saúde. Fátima Uchoa.
3: A decisão da terceira turma do STJ manteve a determinação para que uma operadora de plano de saúde autorizasse a cirurgia de feminização facial no processo transexualizador como reconstrução craniana e rinoplastia reparadora de uma beneficiária que já havia feito o procedimento de redesignação sexual. Segundo a relatora ministra Nancy Andrighi, os procedimentos foram indicados pelo médico da paciente e não incluiriam tratamento experimental nem teriam caráter estético, sendo imprescindíveis para adequar a identidade de gênero da paciente e preservar o bem-estar psicológico dela.
1: Agente de aeroporto de Confins, em Minas Gerais, tem jornada de trabalho equiparada à de colegas da Pampulha.
2: A decisão é do Tribunal Superior do Trabalho, Marla Lacerda.
4: Uma empresa de serviços aeroportuários vai ter de pagar horas extras a uma agente de proteção do aeroporto de Confins. A trabalhadora cumpria jornada de 42 horas semanais, enquanto colegas de função no aeroporto da Pampulha, de menor movimento, trabalhavam 36 horas por semana. Para o TST, a diferenciação da jornada com a mesma remuneração diz respeito ao princípio da isonomia.
1: Justiça determina que o SUS forneça sonda Bottom para alimentação de pacientes pediátricos em Uberlândia, Minas Gerais.
2: Esse tipo de sonda é um dispositivo de silicone que fica na região do abdômen do paciente e diminui os casos de refluxo. Vanessa Pereira.
5: A ação teve início após o MPF receber reclamações de famílias que enfrentavam dificuldades para conseguir a sonda Bottom no SUS. Agora, segundo a decisão, a União tem até 6 meses para incluir o equipamento no sistema de gerenciamento do SUS. Já o governo de Minas Gerais e o município de Uberlândia devem garantir o fornecimento das sondas Bottom para os pacientes pediátricos.
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1: Uma boa noite.
2: E até amanhã.
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8: Eu sou Paula Groba.
9: E eu sou Humberto Pinheiro.
8: E estes são os destaques de hoje do Jornal do Senado, que começa agora.
9: Senado aprova MP que destina recursos das BETs à Polícia Federal.
8: Comissão aprova mais proteção a pessoas com deficiência vítimas de crimes.
9: Avança projeto que pune empresas de telemarketing por ligações indesejadas.
8: Boa noite.
9: Boa noite.
8: Parte do dinheiro arrecadado pelas casas de apostas esportivas poderá ser usado no combate ao crime organizado.
9: O Senado aprovou uma medida provisória que destina um percentual do lucro das bets ao fundo da Polícia Federal. Agora, o texto segue para a sanção presidencial. Repórter Douglas Castilho.
10: Após o pagamento dos impostos devidos e dos prêmios das apostas, as operadoras das bets deverão destinar 3% do valor obtido a esse fundo. Porém, esse índice só será devido a partir de 2028, passando por uma transição anual gradual de 1%. O senador Isalci Lucas, do PL do Distrito Federal, argumentou que o direcionamento do montante serve como um mal menor diante dos efeitos negativos das bets.
11: O ideal é que não tivesse bets, porque por mais maior percentual, não vale a pena. Realmente, o estrago com relação às bets é muito grande. Então, agora, como existe, está regulamentado, é muito importante destinar realmente desse recurso para saúde, também para segurança, para todas essas áreas, exatamente, porque qualquer percentual não recupera o que se vai gastar com a saúde com relação a isso.
10: A verba será obrigatoriamente utilizada na modernização de equipamentos da Polícia Federal, no pagamento por horas e atividades extraordinárias e no custeio de planos de saúde da corporação. Além disso, o Ministério da Justiça e Segurança Pública poderá estender a cobertura dessas despesas médicas também.

0: também para os agentes da Polícia Rodoviária Federal e da Polícia Penal Federal. O texto agora vai à sanção presidencial.
1: E avançou no Senado o projeto que autoriza a Agência Nacional do Petróleo a acessar dados fiscais de distribuidores e revendedores de combustíveis.
2: A medida visa combater a adulteração desses produtos. Repórter César Mendes.
3: O objetivo da proposta, já aprovada na Câmara dos Deputados, é melhorar a fiscalização, condicionando as concessões de atividades regulamentadas pela ANP à autorização prévia para que a agência acesse os dados fiscais das empresas do setor. Quem já possui a outorga de funcionamento terá que providenciar essa autorização para continuar atuando. Relator da matéria, o senador Dr. Irã, do Progressistas de Roraima, destacou que a medida vai facilitar a detecção de adulterações, assegurando maior integridade no mercado de combustíveis.
4: Empresas que adulteram combustíveis garantem ilicitamente a redução de seus custos de produção e passam a ter vantagem competitiva em relação às que atuam honestamente.
3: O texto determina que a ANP assuma os custos do acesso aos dados das empresas sem ônus para o fisco e seguiu para a análise da Comissão de Infraestrutura.
1: Uma subcomissão do Senado aprovou o relatório de diligência externa em Boa Vista, Roraima, em maio de 2026, que verificou a situação em que vive o povo Yanomami.
2: O documento traz um diagnóstico sobre a saúde, a segurança e a governança na região e aponta que, apesar de avanços na repressão ao garimpo ilegal, o território ainda enfrenta graves gargalos logísticos e estruturais. Repórter Bruno Lourenço.
5: Relatório aprovado pela subcomissão do Senado, que acompanha a situação de perto, revela que a quase totalidade do atendimento de saúde na região ainda depende exclusivamente de aviões e helicópteros, o que encarece e dificulta as ações de socorro. A presidente do colegiado, senadora Damares Alves, do Republicanos do Distrito Federal, defendeu uma ação conjunta de entidades brasileiras e internacionais, principalmente no combate ao garimpo ilegal, para assegurar direitos das populações indígenas.
6: Capaz de consolidar os avanços obtidos com a desintrusão e fortalecer de forma duradoura as políticas públicas voltadas à proteção e à garantia dos direitos dos povos Yanomami e Yekuana.
5: A subcomissão formalizou uma série de pedidos de providências a ministérios e propôs um pacote legislativo focado no agravamento de penas para crimes ambientais em terras indígenas, adaptação de prazos processuais para áreas remotas, fortalecimento da FUNAI, integração de políticas sociais e adaptação do acesso a benefícios sociais.
1: E a Comissão de Direitos Humanos aprovou um projeto que aumenta a proteção para pessoas com deficiência vítimas de crimes. A proposta torna esse tipo de crime uma circunstância agravante, com penas maiores para quem se aproveita da vulnerabilidade da vítima.
2: Hoje, o aumento de pena previsto na legislação está ligado a agressões ocorridas em escolas. O relatório lido pelo senador Paulo Paim, do PT do Rio Grande do Sul, amplia essa proteção em casos de lesão corporal e reforça a punição também em outros locais. Agora, o projeto segue para análise e da Comissão de Constituição e Justiça.
1: Ligações indesejadas de telemarketing e as cobranças feitas para quem nem é devedor podem estar com os dias contados. A Comissão de Fiscalização e Controle aprovou em decisão terminativa um projeto que obriga as empresas a identificarem claramente o número das chamadas e a respeitarem o pedido de bloqueio feito pelo consumidor.
2: O texto também cria um cadastro para evitar fraudes e ligações repetidas para pessoas que não têm relação com a dívida. Quem descumprir as regras poderá pagar multa de até R$50 mil. A proposta segue para análise da Câmara dos Deputados. O relator da proposta, senador Laércio Oliveira, do PP de Sergipe, afirmou que o objetivo é combater práticas abusivas de telemarketing sem impedir a realização de cobranças legítimas.
7: E esse projeto enfrenta um problema que é meu, que é seu, é de todo mundo, que é exatamente a perturbação de redes de telefonia que liga para a gente com ligações indesejadas, com ligações desagradáveis, oferecendo produto, buscando cobrar alguma coisa que a gente não tem nada a ver com o assunto, importunando a nossa rotina, o nosso bem-estar, o nosso conforto, e a gente precisa dar um basta nisso.
1: E a presidência da República vetou parcialmente o projeto que mudava o símbolo de acessibilidade no Brasil. Com o veto, o símbolo vai continuar sendo uma pessoa em cadeira de rodas.
2: A intenção da mudança era incluir outros tipos de deficiência. O Os detalhes com o repórter Márcio Maturana.
8: O governo argumentou que mudar o símbolo já muito conhecido por uma imagem criada em 2015 pelas Nações Unidas poderia criar barreiras adicionais a quem se pretendia beneficiar e que a mudança não teve participação das organizações representativas das pessoas com deficiência. A senadora Mara Gabrilli, do PSD de São Paulo, explicou que a intenção da mudança era incluir outros tipos de deficiência.
9: É como dizer para a sociedade, a acessibilidade vai além da mobilidade. É sobre garantir mais autonomia e respeito para todas as pessoas com deficiência.
8: Outros trechos do projeto, como a ampliação dos locais obrigatórios para sinalização, foram mantidos e transformados na Lei 15.459. Agora, o veto parcial precisa ser analisado pelo Congresso Nacional, podendo ser mantido ou derrubado.
1: O programa Jovem Senador já definiu os 27 estudantes que vão participar da Semana de Vivência Legislativa em agosto no Congresso Nacional.
2: A última vaga ficou com um aluno do Distrito Federal, vencedor da etapa local, com uma redação sobre democracia nas redes sociais. Repórter Henrique Nascimento.
10: Os 27 estudantes foram selecionados para o Jovem Senador 2026, programa que permite aos alunos conhecer de perto o funcionamento do Congresso Nacional. A última vaga ficou com Caleb Gomes, do Centro de Ensino Médio de Taguatinga Norte, no Distrito Federal. O tema da redação deste ano foi Democracia nas redes sociais, como construir um debate saudável.
11: Assim que saiu o tema, eu já comecei a pensar em várias coisas. Eu sei que o raciocínio ele foi vindo ao longo do processo de criação da redação, eu tentei ser o mais verdadeiro possível sobre a minha opinião.
10: Durante a Semana de Vivência Legislativa, os jovens senadores vão ocupar cadeiras no plenário e nas comissões e apresentar propostas que podem virar projetos de lei. O senador Paulo Paim, do PT do Rio Grande do Sul, destacou a importância da participação dos jovens.
12: Agir hoje na esperança de que as iniciativas atuais nos assegurem um futuro melhor é missão de todos nós, não importa a idade. Que ela se traduz em entusiasmo e paixão pelo trabalho legislativo.
10: Ao longo de 14 edições, o jovem senador já mobilizou mais de 2 milhões de estudantes.
2: Edição de Paula Groba e trabalhos técnicos de Eliseu Caires. O Jornal do Senado fica por aqui. Acompanhe agora as notícias da Câmara dos Deputados. Boa noite.
1: Boa noite e até amanhã.
13: Jornal Câmara dos Deputados. Comissão da Câmara proíbe aposentadoria como punição a magistrados.
14: Plenário torna permanente incentivo fiscal para empresas de reciclagem.
13: Parlamentares defendem propostas em defesa de segmentos vulneráveis.
14: Boa noite. Projeto de Maurício do Vôlei, do PL de Minas Gerais, promete fortalecer mecanismos de combate ao abandono afetivo e material de crianças e adolescentes. O texto amplia os deveres dos pais e responsáveis quanto ao cuidado, à convivência familiar e à assistência emocional.
13: Maurício do Vôlei explica que o projeto cria medidas de proteção como acompanhamento psicossocial, mediação familiar e orientação aos responsáveis. Para ele, a iniciativa garante o desenvolvimento saudável de crianças e adolescentes.
14: O Besotó do PT de Goiás é relator de proposta que obriga companhias aéreas a transportar gratuitamente equipamentos usados por pessoas com deficiência. Ele explica que o projeto determina que cadeiras de rodas, próteses e outros itens essenciais sigam preferencialmente na cabine.
13: O Besotone aponta que, quando o transporte na cabine não for possível, os equipamentos deverão seguir no compartimento de carga, com prioridade, identificação e proteção adequada. O parlamentar alerta que a medida também prevê indenização imediata em caso de dano ou extravio.
14: Alencar Santana, do PT de São Paulo, defende a urgência de projeto que inclui a misoginia no Código Penal, criminalizando injúrias e agressões motivadas pelo preconceito contra as mulheres. Ele assinala que o parlamento precisa dar uma resposta diante do avanço dos índices de feminicídio no país.
13: Alencar Santana ressalta que a matéria já pode ser votada no plenário. Ele defende a punição rigorosa contra qualquer tipo de discriminação ou violência de gênero. O legislador acredita que a tipificação legal assegura a proteção integral e o respeito aos direitos das cidadãs brasileiras.
15: Justiça.
14: Avança na Câmara a proposta que proíbe a aposentadoria compulsória de juiz como forma de punição. A repórter Paula Bittar acompanhou a votação.
16: A Comissão de Constituição e Justiça da Câmara aprovou uma proposta que acaba com a chamada aposentadoria compulsória de membros do Poder Judiciário como forma de punição. A proposta mantém a previsão de que o ato de remoção ou de disponibilidade do magistrado por interesse público deverá ser fundado em decisão por voto da maioria absoluta do respectivo tribunal ou do Conselho Nacional de Justiça, mas acrescenta que a suspensão poderá ser de até 90 dias e a disponibilidade poderá ser de até 2 anos. Ainda de acordo com o texto, concluído o processo administrativo disciplinar, o Tribunal ou o Conselho Nacional de Justiça, quando couber a pena de perda do cargo em decisão por voto de 2/3 de seus membros, deverá representar ao Ministério Público no prazo de 30 dias para propor a ação judicial. Nesse caso, o magistrado deve ser afastado das funções com vencimentos proporcionais até o trânsito em julgado da sentença. Se a decisão for pelo arquivamento da representação ou se a ação judicial for julgada improcedente em decisão definitiva, o magistrado retorna às suas funções com o pagamento da diferença das verbas remuneratórias e a contagem do tempo de serviço para todos os fins. O Ministério Público deve se pronunciar sobre a representação no prazo de 90 dias. O relator na comissão, deputado Helder Salomão, do PT do Espírito Santo, elogiou a iniciativa da proposta.
17: A sociedade brasileira há muito reivindica o fim desse privilégio que hoje nós conhecemos como aposentadoria compulsória, que ao invés de ser um castigo, como deveria ser, ou uma punição, melhor dizendo, acaba sendo um prêmio para quem pratica ilícitos e crimes no exercício da magistratura.
16: A deputada Bia Kicis, do PL do Distrito Federal, compartilhou dessa opinião.
18: Você premiar alguém que abusou do cargo, que cometeu crimes e que é afastado, aposentado compulsoriamente com a sua remuneração integral. Isso é um tapa na cara do brasileiro.
16: A proposta que acaba com a chamada aposentadoria compulsória de membros do Poder Judiciário como forma de punição ainda precisa ser analisada por uma comissão especial que deverá ser criada para esse fim e depois segue para a apreciação do plenário, onde precisará ser votada em 2 turnos. Da Rádio Câmara, de Brasília, Paula Bittar.
15: Trabalho.
13: Pastor Sargento Isidório do Avante da Bahia defende a aprovação pelo Senado do projeto que institui a escala de trabalho 5x2. Segundo ele, a medida garante mais qualidade de vida aos trabalhadores, permitindo mais convivência familiar e tempo para cuidar da saúde.
14: Pastor Sargento Isidório também cobra a aprovação da proposta que trata dos direitos dos agentes comunitários de saúde e de combate às endemias. Ele afirma que a matéria representa uma medida de justiça para a categoria, destacando a mobilização dos profissionais em defesa da pauta.
13: Júnior Amaral, do PL de Minas Gerais, critica projeto da Prefeitura de Itajubá, que cria regras locais para o transporte por aplicativo no município. O deputado afirma que a proposta gerou mobilização de trabalhadores por prever punições e exigências que podem dificultar a atividade.
14: Júnior Amaral argumenta que a Prefeitura extrapola sua competência ao tentar regulamentar pontos que seriam de responsabilidade do Legislativo Federal. O parlamentar sustenta que as regras podem afetar a renda de motoristas e entregadores que dependem dos aplicativos para trabalhar.
15: Desenvolvimento regional.
13: Hildo Rocha, do MDB do Maranhão, cobra a votação de PEC que inclui entidades municipais entre os legitimados para propor ações diretas de inconstitucionalidade. Ele argumenta que a medida corrige uma distorção ao garantir a municípios prerrogativas já asseguradas a estados e à União.
14: Hildo Rocha critica a resistência de líderes partidários à votação da proposta. O parlamentar sustenta que entidades como a Confederação Nacional de Municípios e a Frente Nacional de Prefeitos devem ter legitimidade para representar representar os interesses das cidades perante o STF.
13: Paulo Guedes, do PT, agradece ao governo federal pelos investimentos destinados ao norte de Minas Gerais. O congressista destaca a renovação da frota do SAMU, a destinação de recursos para hospitais e a construção de novas unidades de saúde.
14: Paulo Guedes também menciona ações voltadas aos pequenos municípios, como construção de creches, entrega de equipamentos de saúde e melhorias na infraestrutura. Segundo ele, os investimentos devem impulsionar o desenvolvimento econômico e a geração de empregos.
15: Votação.
13: A Câmara aprovou o fim da cobrança por consumo mínimo de água e esgoto. A repórter Daniela Lessa explica como deve funcionar o sistema de cobrança.
19: O plenário da Câmara dos Deputados aprovou o projeto que acaba com a cobrança de consumo mínimo nos serviços de abastecimento de água e esgoto. O projeto foi apresentado pelo deputado Carlos Jordi, do PL do Rio de Janeiro, e altera a lei do marco legal do saneamento básico. Pelo texto aprovado, a tarifa de água passará a ser formada por duas partes. A primeira será uma parcela fixa, chamada de tarifa básica, para remunerar a oferta e a manutenção do serviço. A segunda parte será uma parcela variável, calculada conforme o volume efetivamente consumido. Na prática, a proposta impede que o consumidor pague por um volume mínimo de água que não usou. A mesma lógica valerá para o esgoto sanitário. Relator da proposta, o deputado Kim Kataguiri, do Missão de São Paulo, deu exemplo de como a proposta irá funcionar na prática.
20: Que é como se você entrasse no bar e aí tivesse R$50 de consumação. O cara que consumiu paga 50, o cara que não consumiu paga 50 também. É assim que funciona hoje a tarifa de água. O que a gente quer fazer é o seguinte: bom, você que não consumiu nada, você vai pagar ali pela cadeira que você sentou, pelo garçom que te deu oi, então você vai pagar R$15. Aí o cara que consumiu vai pagar os R$15 mais aquilo que ele consumiu. Basicamente a gente está mudando a estrutura para dar mais justiça para as tarifas, principalmente para aquele consumidor que acaba pagando pelo consumo dos outros.
19: O relator disse também que o serviço de saneamento tem custos fixos importantes, como manutenção de redes e estações de tratamento. Por isso, o texto aprovado não elimina toda a cobrança fixa. Favorável ao projeto, o deputado Tarcísio Mota, do PSOL do Rio de Janeiro, defendeu também que essa tarifa básica não seja elevada, considerando que o acesso à água é um direito básico das pessoas.
21: Mas esse projeto vai no caminho correto de garantir à população que ela não continue a pagar essa tarifa mínima que ele vai pagar independente de quanto consumiu. Contudo, é preciso colocar uma trava para que a parte fixa não supere e não seja muito grande, onerando ainda mais o consumidor final, porque água é direito, água é vida, água não é mercadoria.
19: O projeto que acaba com a cobrança de consumo mínimo nos serviços de água e esgoto agora será analisado no Senado. Da Rádio Câmara de Brasília, Daniele Lessa.
15: Transportes.
14: Josivaldo JP, do União do Maranhão, apresentou projeto que obriga órgãos de trânsito a disponibilizar medidores de glicose em operações de fiscalização. Ele explica que alterações no nível de açúcar no sangue podem causar sintomas confundidos com embriaguez, levando a abordagens inadequadas.
13: Josivaldo JP ressalta que o teste só poderá ser realizado com consentimento do condutor. Ele acrescenta que o projeto prevê treinamento para que agentes identifiquem sinais de alteração glicêmica, acionando atendimento médico quando houver risco à saúde.
15: Consumidor.
14: Caroline de Tone, do PL de Santa Catarina, apresentou o projeto que inclui os gastos com vacinas entre as despesas dedutíveis do imposto de renda da pessoa física. De acordo com a deputada, a medida amplia o benefício já concedido a outras despesas médicas.
13: Caroline de Tone argumenta que a proposta incentiva a prevenção de doenças. Ela acredita que o projeto promove justiça fiscal e contribui para a redução dos custos do poder público com tratamentos que poderiam ser evitados por meio da vacinação.
15: Saúde.
14: Comissão de Saúde aprova projeto que proíbe a venda e o uso do chumbinho no Brasil. A repórter Sofia Peçanha tem mais detalhes.
22: A Comissão de Saúde aprovou o projeto que proíbe desde a venda até a utilização do chumbinho em todo o país. A proposta altera a Lei de Crimes Ambientais, com o objetivo de proibir o uso da substância tóxica como método de controle de pragas em áreas urbanas e rurais. Pelo texto, fica proibido em todo o território nacional o porte, a venda, a fabricação e a utilização para qualquer a finalidade do chumbim. Além disso, a proposta garante a segurança da população, a proteção do meio ambiente e a preservação da vida animal, refletindo um compromisso com a saúde pública e a sustentabilidade ambiental. O projeto sugere que os poderes públicos federal, estaduais, distritais e municipais aprimorem a fiscalização e desenvolvam políticas de conscientização, como explicou o deputado Clodoaldo Magalhães, do PV de Pernambuco, relator na comissão.
0: Fortalecer também com campanhas de conscientização para que a população, a sociedade como um todo, tenha consciência dos perigos e dos riscos do envenenamento humano, animal e também da contaminação dos mananciais através desse produto que é tão nocivo à saúde humana, animal e ambiental.
22: A substância tóxica Aldicarb, conhecida popularmente como chumbinho, é extremamente tóxica e perigosa para a saúde humana. A ingestão acidental, mesmo em pequenas quantidades, pode levar a envenenamentos graves e fatais. Por isso, o deputado Marcelo Queiroz, do PSDB do Rio de Janeiro, autor do projeto, ressaltou no texto que a medida se faz necessária devido aos graves riscos que o uso indiscriminado desse produto representa para a saúde pública, o meio ambiente e os animais domésticos e selvagens. Em caso de descumprimento da lei, a proibição poderá ser de multa em, no mínimo, 5 salários mínimos, além das demais penalidades previstas em lei. Agora, o projeto que proíbe desde a venda até a utilização do chumbinho em todo o país segue para análise na Comissão de Constituição e Justiça. Da Rádio Câmara de Brasília, Sofia Peçanha.
15: Cultura. Márcio Arruda, do PCdoB do Ceará, defende a regulamentação das plataformas de streaming para garantir mais proteção ao setor audiovisual. Ele afirma que a medida é necessária para fortalecer a produção nacional, ampliar a geração de empregos e valorizar a cultura brasileira.
14: O parlamentar acredita que a legislação precisa acompanhar as mudanças do mercado, hoje dominado pelos serviços de streaming. Para Inácio Arruda, a regulamentação deve assegurar regras para o setor e preservar o espaço da produção audiovisual do país.
15: Meio ambiente.
13: O plenário da Câmara aprovou um projeto que aumenta e torna permanente incentivo fiscal para empresas de reciclagem. O repórter Antônio Vital acompanhou a votação.
3: O plenário da Câmara aprovou o projeto que torna permanente e aumenta os incentivos fiscais para indústrias de reciclagem. O projeto altera uma lei de 2021 que autoriza empresas do setor tributadas com base no lucro real a abaterem 1% do imposto devido em troca de investimentos em projetos que estimulem a cadeia produtiva na reciclagem. Esse incentivo fiscal tem validade de apenas 5 anos, ou seja, termina em 2026. O projeto aprovado torna o incentivo fiscal permanente, sem prazo para acabar. Além disso, aumenta de 1% para 5% o limite de dedução do imposto de renda para as empresas do setor. O relator, o deputado Arnaldo Jardim, do Cidadania de São Paulo, acatou parcialmente sugestão do PT e definiu que o incentivo fiscal vai depender da previsão orçamentária. O líder do governo na Câmara, deputado Paulo Pimenta, do PT do Rio Grande do Sul, queria que o valor máximo do incentivo fosse definido anualmente pelo Poder Executivo, o que não foi aceito pelo relator. Para o relator, Arnaldo Jardim, aumentar o incentivo fiscal para as empresas de reciclagem pode estimular mais investimentos.
4: Hoje ainda nós temos a triste realidade de ter no Brasil uma coleta absolutamente, muitas vezes, desumana e temos, por outro lado, uma grande presença ainda de lixões no nosso país. Portanto, é o que recomenda fomentar a reutilização, o tratamento e a reciclagem de resíduos sólidos, até em sintonia com o direito ao meio ambiente equilibrado.
3: Em 2024, cerca de 7 milhões de toneladas de resíduos secos foram destinados à reciclagem no Brasil, o que representa menos de 9% dos resíduos gerados, segundo a Associação Brasileira de Resíduos e Meio Ambiente. O relator defendeu o aumento do incentivo como maneira de aproximar a indústria de reciclagem dos benefícios já recebidos por outros setores da economia, como da cultura e esporte, que permitem dedução de até 4% do imposto devido. Foi o que disse também o deputado Carlos Gomes, do Republicanos do Rio Grande do Sul, ex-catador e autor do projeto que deu origem à lei de incentivo à reciclagem.
23: Justiça e paridade. As três leis de incentivos do país, que é a Rouanet, cultura, ao esporte e agora da reciclagem, fazendo justiça a esses mais de 1 milhão de trabalhadores que todos os dias estão dentro de um galpão, colocando a mão em resíduos que quase ninguém quer triar e poderá sim ter recursos para mudar a realidade do seu trabalho, aumentar a renda, fazer a economia circular, prosperar nesse país.
3: O projeto projeto que torna permanente e aumenta os incentivos fiscais para a indústria de reciclagem seguiu para análise do Senado. Da Rádio Câmara de Brasília, Antônio Vital.
5: Segurança Pública.
14: Sargento Faur, do PL, defende a ampliação do policiamento nas rodovias e divisas do Paraná para impedir a entrada de criminosos e o tráfico de drogas no estado. Ele afirma que é preciso aumentar o efetivo da Polícia Militar diante da defasagem de servidores nas ruas.
6: Para Sargento Faur, a redução dos índices de criminalidade depende da valorização salarial e de incentivos estruturais para os operadores da segurança pública. Ele propõe a construção de presídios de segurança máxima que proíbam benefícios como visitas íntimas a detentos de alta periculosidade.
14: Hélio Lopes, do PL do Rio de Janeiro, apresentou o projeto que zera o imposto de importação sobre armas de fogo adquiridas por militares, policiais e outros agentes de segurança pública. O deputado explica que a proposta vale para profissionais da ativa, aposentados e militares da reserva ou reformados.
6: Segundo Hélio Lopes, a medida facilita o acesso dos agentes a equipamentos importados mais modernos e adequados às suas atividades. O projeto mantém ainda exigências de registro, comprovação funcional, rastreabilidade e fiscalização do armamento pelos órgãos competentes.
14: Adilson Barroso é um dos autores de PEC que admite, em caráter excepcional, a redução da maioridade penal para casos de crimes hediondos e de crueldade extrema contra pessoas e animais. Ele aponta que a responsabilização depende de avaliação individualizada.
6: Para Adilson Barroso, a medida busca dar resposta mais efetiva a crimes como estupro, latrocínio, tortura e homicídio. O parlamentar garante que a PEC mantém o respeito ao devido processo legal, a ampla defesa e a condição de pessoa em desenvolvimento.
14: Felipe Beccari, do Podemos de São Paulo, é um dos autores do projeto que cria o crime para quem organiza e transmite práticas de maus tratos a animais por meio de comunidades virtuais. A proposta também pune quem financia ou incentiva esse tipo de conteúdo na internet.
6: Felipe Beccari entende que a medida busca combater grupos que divulgam atos de crueldade contra animais, inclusive mediante pagamento. O texto prevê ainda penas maiores nos casos em que houver lucro com a prática ou morte do animal divulgada em redes sociais.
14: Paulinho da Força, do Solidariedade de São Paulo, é autor de projeto que aumenta a pena para furtos e roubos cometidos por criminosos que se passam por prestadores de serviço ou utilizam falsa identificação.
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1: 20 horas e 1 minuto.
2: Paz do Senhor, irmãos, meu nome é Emily, eu sou de Sorocaba. Eu quero contar uma bênção que Deus fez na minha vida 4 anos atrás. Eu passei por um processo muito difícil. Na minha primeira gestação, eu tive tuberculose e demorou muito para os médicos descobrir o que eu tinha. Eu não conseguia comer, eu não conseguia andar, eu não conseguia falar. Era um cansaço excessivo. E os médicos foram descobrir mais ou menos o que eu tinha quando eu estava com 5 meses de gestação. Até esse momento eu já estava lá pesando meus 49 quilos, pele e osso. Muito seca, seca, seca mesmo. Eu não conseguia conversar, não conseguia beber água, não conseguia escovar os dentes. Quando descobri, eu já estava em fase terminal. Eu tinha taquicardia, eu tive muitos problemas, né, em relação à tuberculose. 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E assim, eu cheguei na fase terminal, mas graças a Deus, Deus deu graça pelas orações da minha família, pelo voto que a minha mãe fez. Graças a Deus deu tudo certo, eu melhorei, eu fiquei bem, a minha filha nasceu bem, nasceu saudável. Por mais que estivesse acontecendo tudo comigo do lado de fora, eu tá debilitada, mal, pra ela nada, nada aconteceu, não atingiu ela em nada e Deus me deu a vitória e eu nasci de novo. Eu nasci de novo porque eu fiquei em fase terminal mesmo. Em fase terminal. Demoraram muito para descobrir o que eu tinha. Muito. E os médicos falam, Emily, você é um milagre. Tanto que quando minha filha nasceu, todos que cuidaram de mim quando eu estava internada foram lá conhecer ela, porque realmente foi um milagre.
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2: Muito bem, ouvintes, em São Paulo, 20 horas, 9 minutos, programa Voz da Libertação. Este é o órgão oficial da Igreja Pentecostal Deus e Amor. Tem como fundador o saudoso missionário Davi Miranda. Eu sou o pastor Silvio Moraes, aceitem a paz do Senhor e Salvador Jesus Cristo. Já peço então licença para entrar agora no seu recinto, onde você está acompanhando a nossa programação. Esse programa, ele tem a supervisão geral da nossa querida irmã, Eleni Miranda, trabalhos técnicos do Diego Calmon, e vamos juntos até as 23 horas trazendo aí as informações e tudo aquilo que acontece aqui no maior trabalho evangelístico de São Paulo, do Brasil e do mundo. O nosso WhatsApp já está então à sua disposição, é o 11 982 92 33 92. Isso para você mandar, né, aquele alô especial e também deixar conosco aqui o seu pedido de oração. Tem muitas pessoas participando neste momento, pessoas de perto, pessoas de longe. Tem a Gislaine, a Josiane Lima, pede em favor da saúde. A nossa ouvinte, a Nalva. Tem também o Biel e também a Suziane Souza, que pede orações por Raquel e também por Gabriel Oliveira. O Cláudio Omar Soares, a Carla Fernandes, a Érica pede oração em favor da Larissa. Estaremos orando. A Maria da Glória também está passando aí, segundo ela, pelo Vale, e nós estaremos clamando também em seu favor. Mais ouvintes participando: o Vinícius, a Fernanda Barros, a Marina, a Jaqueline, que pede oração por ela e por toda a sua família. O Joanildo Ribeiro também pede oração por toda a sua família, em especial aqui pela mamãe, a dona Alvarina. Ele é de Uberaba, Minas Gerais. E também a Benedita Duarte, oração pela família. E Cristina também pede oração pela família. Dá tempo ainda? Vai mandando o seu recadinho, vai deixando conosco o seu pedido de oração, porque eu creio que Deus, ele tem bênção e tem vitória para a sua vida. Vamos agora acompanhar então a movimentação dos ouvintes do programa Voz da Libertação.
3: A paz do Senhor Jesus Cristo, amém. Aqui é a irmã Zélia, de Vitória, amém, Estado do Espírito Santo. Nesta noite, quero cumprimentar a todos com a paz do Senhor Jesus, amém. Paz do Senhor Jesus, que Deus abençoe a cada ouvinte, a cada obreiro, pastores, amém. Que Deus abençoe a cada um de vocês, em nome de Jesus.
4: Meu nome é Genilza Coutinho do Nascimento, moro aqui em Cariacica, Vitória do Espírito Santo. Eu desejo a todos os ouvintes, amados irmãos, uma grande boa noite para todos. Que Deus abençoe a cada um de vocês, que a vida de vocês seja cada vez mais próspera diante do Senhor, em nome de Jesus.
5: E eu saúdo os ouvintes com a paz de São Jesus e com aquela boa noite. E estou ligadinha na programação diária, 24 horas do programa Voz da Libertação. E uma boa noite para todos, e que Jesus abençoe a cada um de vocês. Amém.
6: Meu nome é Luciane, falo aqui de Portugal. Gostaria de ouvir o louvor Penhor da Salvação. A paz do Senhor a todos.

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1: A paz do Senhor Jesus, meus irmãos. Quando falamos sobre os fundamentos de fé da nossa igreja, muitas pessoas imaginam que estamos tratando apenas de um conjunto de regras ou de um documento oficial. Mas, na verdade, os fundamentos de fé são as convicções que sustentam tudo aquilo em que nós cremos. Eles representam os princípios essenciais da nossa fé. São verdades que também orientam a nossa maneira de pensar, de viver, de nos relacionarmos com Deus e com o próximo. Portanto, a Igreja Pentecostal Deus e Amor declara, por meio do seu conselho deliberativo e de sua diretoria executiva, que crê na Bíblia Sagrada, a palavra de Deus, como única regra de fé e prática. Isto significa que tudo aquilo que cremos, ensinamos e vivemos deve estar fundamentado nas Escrituras. A Bíblia não é apenas um livro para ser consultado em momentos difíceis. Ela é a nossa referência diária. É nela que encontramos direção, correção, sabedoria, esperança para enfrentar os desafios da vida. Utilizar os fundamentos de fé no cotidiano é permitir que aquilo em que cremos transforme a maneira como trabalhamos, tratamos a nossa família, nos relacionamos com as pessoas e enfrentamos cada situação da vida. Porque a verdadeira fé não se limita ao templo, ela se revela nas atitudes, nas escolhas e no testemunho diário. Por isso, mais do que conhecer os fundamentos de fé, somos chamados a vivê-los. E se você deseja conhecer todos os fundamentos, acesse o nosso site ipda.com.br e faça o download do arquivo completo. Que Deus abençoe a todos.

0: Muito bem, ouvintes, em São Paulo, 20 horas, 18 minutos. Neste momento, vamos ouvir mais uma pessoa que estará testemunhando. É o Conte a Bênção. E através desse testemunho, eu tenho certeza, Deus vai aumentar, ou seja, Ele vai impactar a sua fé, para que você venha também estar conosco, para buscar a Deus, em oração, em louvor. E eu tenho certeza que Deus, Ele vai abençoar a sua vida. Vamos ouvir, então, esse lindo testemunho que vai abençoar a sua vida e a sua fé.
1: A paz do Senhor Jesus a todos os irmãos ouvintes do programa Voz da Libertação. Quem vos fala é seu irmão em Cristo, pastor Mateus de Souza. Queria contar um testemunho, irmão, de portas abertas que o Senhor fez na minha vida. No ano de 2005, eu era funcionário de uma empresa de segurança privada. E nessa empresa a gente tinha muita dificuldade porque o salário lá sempre atrasava, 3 meses muitas vezes. E a gente passava muita dificuldade na minha casa por causa desses atrasos de salário dessa empresa a qual eu trabalhava. Quando foi no ano de 2005, eu tive na igreja pentecostal Deus e Amor do bairro Cala de União. E lá a serva de Deus, a irmã cooperadora Janete, estava abrindo culto ainda. O interessante é que ela ainda estava abrindo culto. E ela falou que tem uma pessoa que você passa na frente de uma empresa. E toda vez que você olha para essa empresa, você fala, um dia eu ainda trabalho aqui. Olha o interessante, irmão, desse testemunho. Eu já estava empregado, trabalhando numa empresa onde eu não recebia corretamente. E quando eu saía dessa empresa, eu passava na frente de uma empresa multinacional. E lá, toda vez que eu passava com a minha bicicleta lá na frente, eu falava, um dia eu trabalho aqui. Todas as vezes de plantão que eu passava na frente dessa empresa, eu falava, um dia eu trabalho aqui. E depois dessa revelação que a irmã Janete passou, ela não sabia, para você ver como que a revelação do Espírito Santo de Deus, que Deus, quando Ele quer revelar, Ele revela emprego, Ele revela cura, Ele revela o que Ele quer, Deus faz o que Ele quer dele, o poder é dele, a autoridade é dele. Ela falou da maneira que eu falava em pensamento quando eu passava na frente dessa empresa, um dia eu ainda trabalho aqui. E quando foi em 2005, depois dessa revelação, a qual a serva de Deus usada pelo Senhor, ela passou essa revelação uma semana depois, para a glória de Deus. Eu fui chamado dessa empresa multinacional, fui lá onde eu trabalhava antes, pedi as contas de lá, não peguei benefício, não quis nem saber, saí de lá, fui para essa nova empresa onde Deus revelou. E para a glória de Deus, irmãos, para a glória de Deus, trabalhei 8 anos e 4 meses lá. Só saí de lá quando passei em um concurso. Isso já é um outro testemunho que eu tenho para contar forte também, para acrescentar a fé dos irmãos que estão desempregados muitas vezes, que acham que Deus não revela, não fala nada sobre prosperidade. Deus fala assim, irmão, Deus quer ver nós abençoados nessa terra. E Deus abençoou a minha vida. Passei 8 anos e 4 meses nessa empresa multinacional, para a glória de Deus. Falei para o Senhor num voto que eu fiz com o Senhor. Falei, se o Senhor abrir essa porta nessa empresa, eu vou ser dizimista fiel. E para a glória de Deus, até hoje, nunca mais fiquei desempregado. Sou dizimista na casa do Senhor, e eu tenho certeza que Deus quer fazer também assim na tua vida. Que Deus abençoe a todos, fiquem todos na paz do Senhor Jesus. Quem se despede é seu irmão em Cristo, pastor Mateus de Souza. Paz do Senhor Jesus a todos, em nome de Jesus.
2: Paz do Senhor, meus irmãos, queridos ouvintes. Meu nome é Thiago Pereira de Lima, eu sou do estado de Santa Catarina, Joinville. Eu quero relatar o meu testemunho, a minha libertação que Deus fez na minha vida. Nasci no berço evangélico, né? E com o passar do tempo, a gente vai crescendo e o inimigo vai trazendo bandejas. Eu acabei me decaindo na fé. E ali o inimigo colocou bastante coisas na minha vida, vícios e cigarro, maconha, cocaína. Acabei me aprofundando através da maconha. Fui para cocaína e ali eu entrava no meu quarto para usar o ilícito, a cocaína, e a minha alma chorava profundamente e eu, tipo, não via mais solução para minha vida, não tinha mais uma saída assim. E até que, pela misericórdia de Deus, Deus me deu uma nova chance e eu coloquei a vontade de ir para a igreja, fazer uma nova visita, né? E lá Deus me recebeu de braços abertos. E no mesmo dia que eu aceitei, Ele me aceitou, na verdade, né? Deus me concedeu a libertação por completo de todos os vícios do cigarro, da maconha, da cocaína. Para a honra e glória do Senhor é que eu estou contando o meu testemunho. Não vive mais eu, mas sim Cristo vive em mim, né? Não tem dinheiro, não tem ouro, não tem prata que pague o agir do Espírito Santo em nossa vida. o conselho que eu tenho é se chegar diante de Deus, né, pedir o perdão para Ele. Ele está de braços abertos, apto a perdoar os nossos pecados. E vocês verão a diferença que é uma nova vida. É, tudo Ele já tem preparado para nós, né? Tudo que a gente almeja, tipo os nossos sonhos, Ele já tem tudo preparado, além dos nossos sonhos ainda. Eu faço um apelo para os irmãos, façam uma visita na Igreja Pentecostal Deus Amor, que vocês verão, ouvintes, que o que Deus fará na vida de vocês. E vai ser lindo o projeto, lindo, assim como está sendo na minha vida. Estou me preparando aí para o próximo batismo e para poder fazer parte do corpo de Cristo, né? Porque isso aí é um ID que Ele deixou, né, para nós, né? Meu nome é Thiago Pereira de Lima, eu moro em Joinville, estado de Santa Catarina.

Ouvintes em São Paulo, 20 horas, 24 minutos. Mais dois testemunhos que com toda certeza, você que tem acompanhado, você que tem prestado atenção, eu tenho certeza que ele tem tocado aí no teu coração. O primeiro testemunho é o pastor Matheus de Souza. Ele trabalhava numa empresa de segurança privada e ele conta que devido aos atrasos aí do salário, chegavam até a 3 meses de atraso. E imagine comigo, uma pessoa que trabalha, depende do salário para levar os proventos para sua casa, para sua família, para alimentar a esposa, filhos, mas ele passava um drama muito complicado. Ele ficava de 1 a 3 meses sem receber, trabalhando às vezes, pedindo dinheiro emprestado para poder pagar as dívidas, para poder pagar até mesmo a condução. E ele viveu esse drama, ele viveu essa prova durante aí muito tempo. E ele passava, inclusive, em frente de uma empresa, uma multinacional, e toda vez que ele passava em frente a essa empresa, ele colocava o desejo no seu coração de um dia poder trabalhar ali naquele lugar. E o tempo foi passando, ele passava inclusive de bicicleta para ir trabalhar, e o pensamento dele era de entrar naquela empresa, trabalhar naquela empresa, ter um emprego melhor, um salário mais alto, mais condições para poder então alimentar e ajudar a família. E certa feita, num culto, ainda no começo do culto, ele começa a orar e Deus usa ali a serva de Deus pela divina revelação do Espírito Santo. Ela diz que ali entre nós, ou seja, entre eles, as pessoas que estavam no culto naquela ocasião, naquela oportunidade, Deus estava revelando uma pessoa que sempre passava em frente a uma empresa e o desejo dela era trabalhar naquele lugar. Ele recebeu aquela revelação, ele recebeu aquela revelação da parte de Deus para a sua vida e creu, ele confiou. E ele conta que ele foi chamado. Após ele ter feito ali uma ficha, ele mandou o currículo, ele foi chamado, saiu dessa empresa pelo qual ele trabalhava e já automaticamente ingressou no novo trabalho. De lá para cá, diz ele, ele ficou durante mais de 8 anos trabalhando neste lugar. Não faltou mais o salário, porque o salário era pago em dia. Ele teve bênção de Deus, ele teve prosperidade e conta que somente saiu porque logo após uma nova bênção, ele prestou um concurso público, passou ali naquele concurso e foi trabalhar então num outro lugar ainda melhor. Então aqui está o testemunho do servo de Deus, o pastor Matheus de Souza. Ele conta que sempre foi dizimista, sempre foi fiel a Deus e através da sua fidelidade Deus prosperou e abençoou a sua casa e a sua querida família. O segundo testemunho é do Tiago Pereira de Lima. Ele é de Joinville, Santa Catarina, e o testemunho dele é sobre libertação. Ele nasceu no berço evangélico, no lar evangélico, numa família crente, mas o tempo foi passando e devido às lutas, os problemas, ele acabou então caindo na fé. E quando ele cai na fé, ele vai para o mundo das drogas, das bebidas, ele começa a praticar coisas desagradáveis diante da presença de Deus. E ele diz que quando ele entrava no quarto para poder então fazer o uso das drogas,

0: Deus é amor, ele prestou um culto de adoração e na hora do apelo, quem estava lá na frente levantando as mãos? O próprio irmão Tiago Pereira. Ele conta que reconciliou com o Senhor Jesus e naquele mesmo dia ele foi liberto de todas as drogas, das bebidas, de tudo aquilo que ele praticava, pelo qual ele entristecia não somente a família, mas também o Espírito Santo de Deus. De lá para cá, está liberto, vive uma vida de vitória, uma vida transformada através da palavra e agora dando aqui o seu testemunho, contando um pouquinho da sua história, o antes, o depois, naquilo que Deus pode fazer na vida daquele e daquela que acredita na sua palavra. Então você que ouviu os testemunhos, olha, um testemunho, o primeiro foi de prosperidade, de portas abertas, o segundo foi de libertação. Então não importa qual é o tipo de problema pelo qual você, querido ouvinte, esteja enfrentando, coloque a sua fé no altar de Deus, venha buscar a Deus conosco. Nós estamos aqui em São Paulo, na Avenida do Estado, 4568, aqui no bairro da Liberdade. Deus tenha a bênção, Deus tenha a vitória para você, para sua casa, para pessoas da tua família. Então coloque a fé em prática e venha adorar a Deus conosco. Deus, ele promete a bênção, ele promete a vitória para a sua vida.
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2: Senhor, Tu és o nosso refúgio sempre, de geração em geração. Salmos, capítulo 90, versículo 1.
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0: Muito bem, ouvintes, em São Paulo, 20 horas 32 minutos. Seja muito bem-vindo aqui na nossa programação. Esse é o seu querido programa A Voz da Libertação. Nós vamos agora com mais informações, chegando para você mais um bloco de notícias.
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2: Alimentação e a saúde cardiovascular. Entenda por que existem alimentos que devem ser evitados por pessoas 60 a mais, segundo especialistas. Pode estar aí na sua despensa e até na sua rotina matinal alimentos que podem estar sabotando a sua saúde cardiovascular. Após os 60 anos, certos alimentos que antes eram considerados saudáveis podem se tornar verdadeiros vilões para o coração. E descubra agora quais são e como substituí-los de maneira inteligente. Carnes processadas como bacon de peru e frios são perigosos após os 60. Mesmo as versões naturais e sem nitratos adicionados usam substitutos como pó de aipo que se convertem em nitritos no corpo. O organismo perde a

capacidade de neutralizar o sódio e os conservantes dessas carnes, o que pode aumentar a pressão arterial e danificar as artérias. A solução é cozinhar carnes magras em casa. Além disso, o consumo excessivo dessas carnes está relacionado ao maior risco de alguns tipos de câncer e doenças degenerativas relacionadas à idade. E muita gente acredita que beber suco de laranja é saudável, mas mesmo 100% puros, são essencialmente açúcar líquido. Isso afeta a resposta da insulina do corpo, agravando problemas como diabetes e a rigidez arterial. Os cereais ditos integrais podem induzir picos de açúcar no sangue, prejudicando os vasos sanguíneos. Mesmo os que prometem ser saudáveis, podem conter açúcares adicionados e vitaminas sintéticas difíceis de serem absorvidas após os 60. A alternativa? Prefira aveia cortada em aço ou cafés da manhã ricos em proteínas que não aumentem o açúcar no sangue.

Ouvintes, em São Paulo, 20 horas com 39 minutos. Chegou o momento da oração. Você que está enviando o seu pedido para o zap 119-8292-3392. Nós estaremos agora fazendo aquela oração em favor da sua vida, em favor do teu lar, da sua querida família, em favor do teu propósito pelo qual você está apresentando agora na presença de Deus. Se possível for, liga o pensamento com Deus. Chegou o momento da oração. Bondoso Deus, maravilhoso, eterno Pai, nesta hora, Senhor, maravilhosa adoração, mais uma vez, meu Deus, nós clamamos, nós buscamos a Tua face, a Sua misericórdia. Nós queremos pedir, ó Deus, perdão por todos os nossos pecados, porque sabemos nós que o pecado faz, ele faz separação entre nós e o Senhor. Mas na medida que oramos, na medida que buscamos, Senhor, a Sua face, com a sinceridade do nosso coração, o Senhor não somente ouve, mas o Senhor responde o nosso clamor. Vá de encontro, meu Pai, visite esse ouvinte agora, este lar, esta casa, esta querida família, esta pessoa doente, enferma, no leito de dor, esta pessoa que está pedindo pela cura, pelo milagre, pela sua libertação. Outras pessoas, ó Deus, estão pedindo agora, em favor do teu casamento, em favor da sua união, em favor dos filhos, em favor do teu trabalho, meu Deus, para que haja prosperidade, para que haja bênção de Deus em suas vidas. Meu Deus, responde, responde, meu Deus, o clamor de cada ouvinte, o clamor, o Senhor, deste homem, desta mulher, dessas pessoas que acreditam, ó Pai, na sua palavra, no agir, no trabalhar do Senhor. A sua palavra diz que o Senhor é o socorro bem presente na hora da angústia. Meu Deus, tira todo o sofrimento agora, meu Deus. Deus, enxuga as lágrimas deste homem, desta mulher, desta pessoa que não consegue nem falar, meu Deus, somente chora, porque a luta é grande, o problema é grande, as dificuldades, meu Deus, elas são imensas, mas nada se compara com o teu amor, nada se compara com a sua misericórdia. Meu Deus, o Senhor me faz refletir neste momento, Paulo pedindo, Senhor, o milagre, e o Senhor disse, Paulo, a minha graça te basta. É verdade, meu Deus, essa graça que é tão poderosa, essa graça que nos impulsiona a buscar a tua face, a buscar, meu Deus, as bênçãos do alto, as coisas que são de cima, segundo a tua palavra. O Senhor está dizendo, buscai o reino de Deus e a sua justiça, as demais coisas serão, portanto, acrescentadas. Sim, meu Deus, a sua graça, ela é maravilhosa, maravilhosa, ela transborda em nossas vidas, em nossos corações, ela nos ajuda, meu Deus, a se aproximar de Ti todos os dias, Senhor, das nossas vidas, os quais, Senhor, nós acreditamos que o Senhor já está lá, o Senhor já está no nosso futuro, o Senhor já sabe, meu Deus, aquilo que vai entregar para cada um de nós, meu Deus. Senhor, abençoa os ouvintes na área sentimental, na área conjugal, material, na área financeira. Meu Deus, joga por terra toda a enfermidade, joga por terra, meu Deus, todas as doenças. Meu Deus, visita esta jovem de apenas 22 anos, meu Pai, que luta contra a depressão. Joga a depressão por terra, a esquizofrenia, a síndrome do pânico, esse mal, meu Deus, do século 21, que tem, meu Deus, acometido na vida de muitas pessoas, muitos males, muitos sofrimentos. Meu Deus, estenda as tuas mãos. Meu Deus, garante hoje a vitória, garante hoje o milagre, a libertação, meu Deus, total e completa, a felicidade, meu Deus, para que esta pessoa possa mais uma vez voltar, meu Deus, a sorrir na tua presença. Sim, meu Deus, ela estará glorificando, estará exaltando a beleza da tua santidade, ela estará, meu Deus, em nome de Jesus Cristo, contando o milagre recebido através da fé e da oração. Visita, meu Deus,
Deus, a Fernanda Barros, a Carla Fernandes, a Marina, o Biel, Senhor, o teu lar, a tua casa, a tua família, a Gislaine, a Nalva, a Jaqueline, a Josiane Lima, Senhor, que precisa de uma grande vitória, o Joanildo Ribeiro, Senhor, a Gislaine, Josiane, Eduardo, enfim, todas essas pessoas que estão interagindo via o WhatsApp. É o que nós te pedimos, é o que nós te agradecemos, certos da bênção e da grande vitória, em nome do Senhor e Salvador Jesus Cristo. Amém e amém, Senhor Jesus.

0: 20 horas com 48 minutos, programa Voz da Libertação. Eu quero mandar um alô especial também para a Zilda. A Zilda, nossa ouvinte, ela está falando diretamente de Pratópolis, é isso mesmo? Deixa eu ver aqui direitinho, a cidade de lá em Minas Gerais. Ela está falando diretamente comigo através do WhatsApp, a cidade de Pratópolis, isso mesmo. O município mineiro aí com mais ou menos 8.500 habitantes. E ela mandou aqui uma mensagem pedindo também oração aqui no programa Voz da Libertação, e nós estaremos então apresentando aí a Zilda, a sua casa, a sua família, nas mãos de Deus. Tem também a Miriam, a Senília Pedro, a Simone Faria, Maria Charduzin, tem o Regis, David Rodrigues, Regiane, Ivete Alves, o Exílio, tem também a participação da Érica Aparecida, a Natalina de Francisco Morato, que Deus abençoe, o Anderson Souza, também participando, o Wellington, lá de Franco da Rocha, também participando aqui do programa Voz da Libertação. O Francisco, a Arciane Souza, o Washington, Luciana, a Verbana Tia, também lá de Mairiporã, que Deus abençoe ali todo o povo de Deus de Mairiporã, todo o povo de Deus ligadinho aqui na nossa programação através da rádio Deus e Amor. É o povo de Deus de Perus, aqui na Grande São Paulo, também povo de Deus da Parada de Itaipas, povo de Deus ali do Jardim Paulistano, povo de Deus de Osasco, Carapicuíba, povo de Deus ali de Jundiaí, também da Várzea Paulista, Botujuru, povo de Deus ali da Vila Bela, em Franco da Rocha, Jardim Luciano, tem muita gente participando, inclusive o povo de Deus ali da Vila Bazu, onde nós temos lá a nossa igreja pentecostal Deus e Amor, a nossa igreja regional, localizada na rua Dom João VI, 144, em Vila Bazu, Franco da Rocha. Lembrando que amanhã, sexta-feira, acontece também a Sexta-feira da Libertação, e o pastor Adriano vai estar no Santo Altar pregando a poderosa palavra e orando também através dos dons excelentes do Espírito Santo de Deus. No sábado, nós teremos o culto com as mulheres de fé, e domingo, aquele culto especial com toda a família. Estaremos ali em favor da família, fazendo orações, a palavra de Deus será ministrada com toda certeza, e o Senhor trará então uma palavra poderosa para os nossos corações. Então você de Franco da Rocha, não perca essa grande oportunidade de estar conosco ali em nossa igreja regional de Vila Bazu. Anote por gentileza, rua Dom João VI, 144, em Vila Bazu, Franco da Rocha. Agora em São Paulo, 20 horas com mais 50 minutos, nós estamos ao vivo aqui da Central de Produção Internacional da Igreja Pentecostal Deus e Amor. Tem Família em Foco hoje? Tem? Vamos então acompanhar esse quadro Família em Foco. O GC Ávila, ele vem com o tema A Comunicação no Casamento.
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3: Olá, seja muito bem-vindo a mais um episódio do Casamento em Pauta, um espaço dedicado a reflexões sobre relacionamento conjugal, comunicação e construção de vínculos saudáveis. Você sabia que muitos casais afirmam ter problemas de comunicação, quando na verdade o problema não é a falta de conversa, mas a forma como conversam? Alguns falam muito, mas se compreendem muito pouco. Você conhece alguém assim, ou você se identifica com essa realidade? Pois bem, por essas razões, hoje nós vamos falar sobre o que destrói a comunicação no casamento e como identificar comportamentos que enfraquecem o diálogo e a conexão emocional. O pesquisador John Gottman identificou 4 comportamentos que aumentam significativamente o risco de desgaste conjugal. Vamos lá. Críticas constantes, atitudes defensivas, desprezo e bloqueio emocional.
4: Esses padrões dificultam a resolução de conflitos e produzem distanciamento emocional ao longo do tempo. Exemplo, uma esposa tenta conversar. Eu estou sentindo sua falta ultimamente. O marido responde, você reclama de tudo. Ela se sente desvalorizada e encerra a conversa. Em outro momento, ela tenta compartilhar uma preocupação financeira e ouve: "Você sempre exagera." Pouco a pouco, ambos deixam de falar sobre o que realmente sentem, o silêncio cresce e a intimidade diminui. Entendemos então que a comunicação não é destruída apenas por gritos ou discussões. Ela também é enfraquecida pela indiferença, pela falta de escuta e pelo hábito de invalidar os sentimentos do outro. Casamentos fortes não são aqueles que nunca existem conflitos, mas aqueles em que ainda existe espaço para o diálogo.
3: Desse modo, nós temos aqui algumas dicas bem práticas que vão ajudar, com certeza, no seu casamento. Número 1. Evite críticas que atacam a identidade. Por quê? Porque existem grandes diferenças entre dizer: "Olha, essa atitude me machucou", e dizer: "Você é uma pessoa egoísta, você me machuca." É muito diferente, porque ataques pessoais geram defesa e afastamento. O segundo ponto aqui é ouvir antes de se defender. Porque muitas vezes interrompemos o parceiro porque queremos provar que estamos certos. Então, antes de responder, tente compreender o que ele, o que ela está realmente tentando me dizer. Número 3. Nunca use o desprezo como arma. Ironias, humilhações e sarcasmos podem deixar marcas profundas, claro, do ponto de vista emocional. As frases como: "Você é imprestável, não serve para nada, nem adianta conversar com você, você não entende, você não consegue entender." Isso aí acaba ferindo a dignidade do outro e comprometendo a confiança.
4: Quarta, fale sobre problemas específicos. Evite palavras como "sempre" ou "nunca". Por exemplo, em vez de dizer "você nunca me ajuda", prefira "hoje eu precisava mais da sua ajuda e me senti sozinha." A conversa se torna mais objetiva e menos defensiva. Quinta, priorize a conexão antes da solução. Em muitos momentos, o cônjuge não procura uma resposta imediata, procura compreensão. Frases como "entendo porque isso te machucou", "vamos resolver isso juntos", fortalecem o vínculo e criam um ambiente mais seguro para o diálogo. Marshall Rosenberg afirmou: "A maioria dos conflitos não surgem por indiferenças de opinião, mas pela maneira como nos comunicamos."
3: Então, resumindo bem aqui, uma comunicação saudável não nasce por acaso. Ela é construída diariamente por meio de respeito, escuta e disposição para compreender. Quando o diálogo se fortalece, o relacionamento, obviamente, não é? Também acaba se fortalecendo. Mas nos diga aí, vocês gostaram desse conteúdo? Então compartilhe a nossa programação com outros casais e continue nos acompanhando. Fiquem atentos porque a qualquer momento estaremos de volta com mais reflexões que podem fortalecer a vida a dois. Um forte abraço e até breve.
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0: 20 horas com 59 minutos, programa Voz da Libertação. Nós temos aqui a participação da nossa irmã, ouvinte, a Senira Pedro Martinez. Ela pede oração então para o Rúlio César.
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0: 92. Agora em São Paulo, 21 horas em ponto. Vamos então à identificação das nossas emissoras.
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5: 21 horas e 2 minutos.
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